0: família e a saúde dos beneficiários.
1: Pesquisa aponta que menos bebês nascem abaixo do peso e também menor risco de morte por causas relacionadas à gravidez e ao parto. Luana Karen.
2: O risco de morte por doenças cardiovasculares diminuiu 4% entre beneficiários do Bolsa Família. As hospitalizações por abuso de álcool e outras drogas caem 17%.
0: Na apresentação da Voz do Brasil, Mariana Jungmann e Luciano Seixas.
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0: Entregas na saúde e na educação.
1: Em Juazeiro do Norte, no Ceará, ônibus escolares e unidades odontológicas móveis estão sendo destinadas a municípios do estado.
0: O repórter Nazi Brum tem os detalhes ao vivo aqui no estúdio da Voz do Brasil. Boa noite, Nazi.
3: Olá, boa noite, Luciano, Mariana, ouvintes da Voz do Brasil. Olha, são 40 novos ônibus escolares que vão para o transporte escolar em 40 municípios do estado. Um investimento de 18 milhões de reais por meio do novo programa de aceleração do crescimento Novo PAC. Os veículos contam com equipamentos de segurança e todos possuem ar-condicionado, o que dá mais conforto para as crianças. No total, o governo do Brasil prevê a entrega de 1.500 ônibus escolares em todo o país no programa de renovação de frota. Já na área da saúde, o Ceará está recebendo 29 unidades odontológicas móveis que vão fornecer atendimento em áreas remotas ou de difícil acesso. Essas unidades realizam procedimentos clínicos, ações de prevenção e promoção da saúde bucal, ampliando o acesso à população aos serviços do Sistema Único de Saúde. E o presidente Lula participa daqui a pouco dessas entregas lá em Juazeiro do Norte. Mariana e Luciano.
1: Obrigada, Nazi Brum, pelas informações ao vivo aqui na Voz do Brasil.
0: Uma obra estratégica que promete reduzir custos no transporte e aumentar a competitividade do Brasil.
1: Também lá no Ceará, o presidente Lula entregou hoje mais 100 quilômetros da ferrovia transnordestina.
0: Quando pronta, ela vai transportar mais de 30 milhões de toneladas de cargas por ano, integrando o Nordeste aos principais corredores logísticos do país.
4: A bordo de um trem, o presidente Lula visitou as obras da Transnordestina no Ceará e entregou mais 101 quilômetros da ferrovia, no trecho entre Acopiara e Quixeramobim. Também foram entregues 100 novos vagões graneleiros fabricados pela indústria nacional para o transporte de grãos e fertilizantes. Outros 433 ainda serão produzidos. Lula anunciou também investimentos de 600 milhões de reais para acelerar a execução da obra e destacou o impacto da ferrovia no desenvolvimento econômico da região.
5: Essa é uma estrada de ferro vital para a perspectiva de desenvolvimento dessa região. Ela envolve o estado do Piauí, envolve o estado de Pernambuco, envolve o estado do Ceará. Mas o Rio Grande do Norte disse que quer um pedacinho dela também. Alagoas quer um pedacinho da estrada de ferro, Rio Grande do Norte quer um pedacinho. Se isso aqui der certo, vai ter um pedacinho para todo mundo, porque essa é a obrigação nossa de levar possibilidade de desenvolvimento para as pessoas desse país.
4: Com a entrega dos novos trechos, a ferrovia passa a contar com 777 quilômetros concluídos. Quando finalizada, em 2027, a Transnordestina terá 1.206 quilômetros de extensão, desde o Piauí até o Ceará, atravessando 53 municípios nordestinos e consolidando um novo eixo logístico. Dos 15 bilhões de reais estimados para concluir a obra, a ferrovia recebeu 11 bilhões até maio deste ano. O ministro dos Transportes, Jorge Santoro, lembra que investir em ferrovias é melhorar a vida da população.
6: Ferrovia cria um fenômeno chamado aglomeração. Juntar atividades econômicas, juntar equipamentos públicos, reduzindo o custo, aumentando a produtividade, melhorando a vida das pessoas.
4: A Transnordestina terá capacidade para transportar mais de 30 milhões de toneladas de carga por ano, reduzindo o custo com transporte e fortalecendo o escoamento de grãos, fertilizantes, combustíveis, cimento e minério. Reportagem Graziele Bezerra.
1: E hoje o presidente Lula esteve em Luiz Gomes, no Rio Grande do Norte, para inaugurar o túnel Major Salles, uma das obras mais importantes do ramal do Apodi, que vai levar água ao oeste do Rio Grande do Norte e reforçar a segurança hídrica da região.
0: O ramal do Apodi vai beneficiar cerca de 750 mil pessoas em 54 municípios dos estados do Rio Grande do Norte, Paraíba e Ceará.
7: Com 6,5 km de extensão, o túnel Major Salles vence o trecho mais complexo do ramal do Apodi e faz a ligação entre a Paraíba e o Rio Grande do Norte. A estrutura recebeu investimentos de mais de 85 milhões de reais e terá capacidade para transportar até 20 metros cúbicos de água por segundo. O ramal faz parte do projeto de integração do Rio São Francisco e, quando concluído, vai beneficiar cerca de 750 mil pessoas em 54 municípios do Rio Grande do Norte, Paraíba e Ceará. Uma obra complexa que vai levar água e desenvolvimento para a região, disse o ministro da Integração e do Desenvolvimento Regional, Valdez Góes.
8: O ramal do Apodi foi R$1,5 bilhão. Só o túnel Major Salles foi mais de 80 milhões de reais para fazer, para a água chegar, matar a sede e produzir emprego e renda.
7: Mais do que uma grande obra de engenharia, o túnel representa esperança para uma região marcada por longos períodos de estiagem. A chegada das águas do Velho Chico significa mais segurança para o abastecimento das cidades, fortalecimento da agricultura e melhores condições de vida para quem convive há décadas com a seca. A ministra da Casa Civil, Miriam Belchior, lembra que foram anos de empenho para realizar o maior projeto hídrico do país.
9: Nós fizemos um número gigantesco de reuniões para resolver problemas. Quantas vezes eu sobrevoei o eixo norte e o eixo leste para ver o andamento das obras. Foram muitos anos para a gente garantir que essas obras estejam hoje beneficiando a população aqui do Rio Grande do Norte.
7: O túnel Major Salles integra o trecho final do ramal do Apodi. Ao todo, o projeto de integração soma 477 quilômetros de canais em dois eixos. Com a obra, 12 milhões de pessoas vão ser beneficiadas em 390 municípios de Pernambuco, Paraíba, Ceará e Rio Grande do Norte. É água para a população do semiárido, mais produção e mais dignidade a quem sempre precisou conviver com a escassez e a fome, disse o presidente Lula.
5: Eu fico imaginando a quantidade de séculos que o povo do semiárido espera água. A seca é um fenômeno da natureza que a gente não briga com a natureza. Mas a fome, por conta da seca, é falta de credibilidade e de caráter de quem governa o país.
7: No Rio Grande do Norte, o governo do Brasil também entregou 20 ônibus escolares por meio do novo PAC. Os veículos vão reforçar o transporte de estudantes, principalmente nas áreas rurais. Reportagem Pablo Mundim.
1: As empresas estatais federais brasileiras tiveram um lucro de quase 170 bilhões de reais em 2025.
0: Um aumento de 45% em relação ao ano anterior.
1: Mais recursos e também mais investimentos para políticas públicas de apoio ao cidadão.
10: O lucro acumulado em três anos se aproxima dos 484 bilhões de reais. Os dados estão no relatório agregado das empresas estatais de 2025, divulgados nesta quinta-feira pelo Ministério da Gestão. Quase 5% de toda a riqueza produzida no país foi resultado de investimentos das estatais federais. 2025 também marca o crescimento dos investimentos dessas empresas. São 115 bilhões e 900 milhões de reais, um aumento de 115% comparado a 2022. A Conab, por exemplo, executou o maior programa de aquisição de alimentos da história. Foram compradas aproximadamente 88 mil toneladas de alimentos em 2025. E a Petrobras atingiu a maior produção de petróleo desde quando foi criada. De acordo com a secretária de Coordenação e Governança das Empresas Estatais, Elisa Leonel, para além do lucro expressivo e da contribuição com o orçamento do país, o impacto social dessas empresas é bem claro no dia a dia da população brasileira.
11: a Embrapa, com a pesquisa agropecuária, que gera uma segurança alimentar e uma produtividade no campo brasileiro inestimável. As empresas hospitalares que têm prestado apoio fundamental ao SUS, são cerca de 51 hospitais nas redes hospitalares de empresas estatais federais, e os aeroportos regionais, por exemplo, que a Infraero gere e que são necessários num país de dimensão continental.
10: Outro ponto de destaque é a atuação de estatais como o Serpro, que usa as melhores tecnologias para garantir soberania digital, processando e armazenando em território nacional os dados dos brasileiros. Reportagem Carlos Oliveira.
0: O Bolsa Família traz impactos na saúde dos beneficiários.
1: Foi o que mostrou estudos da Fiocruz com organizações parceiras.
0: O risco de morte materna, por exemplo, é 30% menor entre quem é atendido pelo programa.
2: Reduzir a pobreza faz bem para a saúde. A conclusão é de um conjunto de pesquisas da Fiocruz, que analisou os impactos do Bolsa Família na saúde dos beneficiários ao longo dos últimos 10 anos. Os dados foram divulgados em revistas científicas e mostram a relação entre o programa de distribuição de renda e a redução da mortalidade e da incidência de diversos tipos de doenças em populações vulneráveis, como exemplificou o pesquisador da Fiocruz, Maurício Barreto.
12: Desde a mortalidade materna, a mortalidade infantil, a nutrição infantil, a doenças infecciosas como a tuberculose, HIV/AIDS, hanseníase, né? Ficou muito sólido a ideia de que há um efeito positivo do Bolsa Família na saúde da população brasileira.
2: Entre mais de 4 milhões de bebês nascidos vivos, as gestantes beneficiadas pelo Bolsa Família apresentaram uma probabilidade 11% menor de ter bebês com baixo peso. E o risco de morte por causas relacionadas à gravidez e ao parto foi até 31% menor em comparação com aquelas que não recebiam o benefício. Segundo os pesquisadores, o resultado está associado ao maior acesso ao pré-natal e aos serviços de saúde estimulados pelas condicionalidades do programa. Como explica Rafael Osório, secretário de Avaliação, Gestão da Informação e Cadastro Único do Ministério do Desenvolvimento e Assistência Social, Família e Combate à Fome.
13: As gestantes têm que fazer o pré-natal, as nutrizes têm que levar suas crianças recém-nascidas para fazer o acompanhamento do desenvolvimento, a medição do peso e da altura para saber se a criança está se desenvolvendo bem. A vacinação, a condicionalidade, ela traz a família para o serviço.
2: Ainda entre os achados das pesquisas, está que o risco de morte por doenças cardiovasculares diminuiu 4% entre beneficiários do Bolsa Família. As hospitalizações por abuso de álcool e outras drogas caem 17%. Já os riscos de desenvolvimento de HIV caem 41%, enquanto a probabilidade de morte pela doença é 39% menor. No caso da tuberculose, beneficiários do Bolsa Família tiveram incidência 41% menor da doença. As pesquisas utilizaram dados do Cadastro Único para programas sociais do governo federal, referentes a cerca de 96 milhões de cidadãos brasileiros, cruzados com informações sobre nascimentos, hospitalizações, notificações de doenças e óbitos. Reportagem Luana Karen.
1: E foi lançada hoje também a terceira edição da Pesquisa Nacional de Saúde 2026.
0: O estudo realizado pelo IBGE e Ministério da Saúde vai investigar o estado de saúde, hábitos de vida e utilização dos serviços de saúde em mais de 140 mil domicílios no país.
1: A edição deste ano traz novidades como a coleta de biomarcadores, como sódio, colesterol, hemoglobina glicada, além de sorologia para chikungunya.
0: A pesquisa começa a ser feita na segunda-feira, dia 6 de julho. E os resultados vão orientar políticas públicas, apoiar a gestão do Sistema Único de Saúde e monitorar metas nacionais na área.
1: O governo do Brasil segue com ações humanitárias na Venezuela, atingida por terremotos que já causaram a morte de mais de 2.000 pessoas.
0: Um hospital de campanha da Marinha foi montado em La Guaira e equipes brasileiras estão oferecendo atendimento, incluindo internação, módulo pediátrico e estrutura voltada a doenças infecciosas.
1: A capitão de Mar e Guerra, Marisa Martins, fala sobre a estrutura de atendimento.
14: A gente tem uma capacidade agora, nesse momento, de até 20 internações por até 48 horas. Temos uma capacidade de 2 leitos de CTI. Conseguimos fazer em torno de 150 atendimentos dia. Temos um pequeno centro cirúrgico que a gente consegue fazer pequenos procedimentos. O que a gente está vendo muito nesse momento, desde quando a gente chegou até agora, são os pós-traumas, né? Que não tiveram assistência depois que foram atendidos, primeiro atendimento, e foram embora. Então a gente está pegando essa segunda fase, pessoas que já são de doenças crônicas, diabéticos, hipertensos.
0: O governo federal também tem transportado toneladas de insumos em saúde e purificadores de água até a Venezuela.
1: A exportação de produtos de defesa brasileiros ultrapassou US$1,8 bilhão no primeiro semestre do ano.
0: Uma alta de 29% se comparado ao mesmo período de 2025.
1: Os produtos já chegaram a 150 países por meio de 130 empresas exportadoras.
0: Entre os produtos exportados estão aeronaves, armamentos leves, munições e serviços de engenharia.
1: Para o secretário de Produtos de Defesa do Ministério da Defesa, Heraldo Luiz Rodrigues, esse crescimento foi impulsionado por ações de incentivo do governo do Brasil.
15: Nós estamos investindo bastante, não só a defesa, mas todos os outros ministérios investem também na aplicação de recursos para o desenvolvimento tecnológico das nossas empresas de defesa. Esse desenvolvimento, ele capacita as empresas a terem produtos no estado da arte para poder ser vendido. Então, produtos de defesa com alta qualificação e com boa operacionalidade para uso. Então, isso começa aí um processo de fortalecimento das indústrias.
0: Mais de 64 mil procedimentos médicos e sociais foram realizados pela Força Aérea Brasileira em regiões de difícil acesso na Amazônia.
1: A Operação Excelsior percorreu uma rota estratégica pelo interior do Amazonas e do Pará para levar atendimento especializado e exames.
16: O exercício de campanha de emprego de logística, saúde e intendência operacional, o Excelsior 2026, realizou 64.119 procedimentos médicos e sociais em comunidades de difícil acesso, levando atendimento especializado, exames e suporte à população ribeirinha. A ação foi realizada em parceria com a organização não-governamental Voluntários do Sertão e percorreu uma rota estratégica pelo interior da Amazônia, passando pelos municípios de Itacoatiara e Parintins, no estado do Amazonas, e chegando na etapa final em Oriximiná. O brigadeiro médico Alexandre de Araújo Melo, comandante do exercício, traz mais detalhes.
17: Os principais desafios foram as grandes distâncias e dificuldades de acesso na Amazônia, o elevado volume de pacientes, a necessidade de assistência multidisciplinar, a limitada oferta local de exames e procedimentos especializados e a garantia da continuidade do cuidado. Esses desafios foram superados por meio de planejamento logístico integrado, emprego de estruturas temporárias de atendimento, atuação de equipes multiprofissionais, mobilização de especialistas e equipamentos, utilização de telemedicina e articulação com as redes locais de saúde para encaminhamento e acompanhamento dos casos mais complexos.
16: Para atender essas comunidades, a FAB mobilizou um hospital de campanha e uma estrutura de apoio logístico capaz de transportar equipamentos, medicamentos e profissionais de saúde para a região. Balsas da Comissão de Aeroportos da região amazônica foram utilizadas no transporte de materiais, enquanto equipes de apoio garantiram a montagem e o funcionamento da estrutura. Além do atendimento médico, a operação contou com ações de acolhimento social e assistência religiosa, oferecendo apoio aos moradores e também às equipes envolvidas na missão. Reportagem Gabriel Pinheiro.
0: Já está em funcionamento a plataforma informa.br para facilitar o acesso a informações públicas do Poder Executivo Federal.
1: Criada pela Controladoria Geral da União, a ferramenta utiliza inteligência artificial para localizar dados disponíveis em diferentes portais do governo e assim apresentar os resultados em um único ambiente.
0: Pelo informa.br, o cidadão pode pesquisar informações sobre áreas como saúde, educação, transporte, segurança e benefícios sociais.
1: Caso o conteúdo não esteja disponível, também é possível registrar e acompanhar pedidos diretamente pelo sistema.
0: Saiba mais sobre a nova plataforma em informabr.cgu.gov.br.
1: Aprender uma nova língua de forma gratuita e direto pelo celular ou computador já é uma realidade para muitos brasileiros que utilizam o MEC Idiomas.
0: A plataforma ultrapassou as 560 mil matrículas em todo o país.
1: O programa do Ministério da Educação agora vai ser integrado ao programa Idiomas Sem Fronteiras para ampliar o acesso dos estudantes.
18: O MEC Idiomas ultrapassou a marca de 564 mil matrículas ativas em todo o país. A plataforma gratuita do Ministério da Educação oferece cursos de inglês e espanhol em formato online, com aulas que vão do nível básico ao nível avançado e podem ser acessadas pelo portal ou aplicativo. Do total de matrículas, mais de 426 mil são para cursos de inglês e cerca de 138 mil para espanhol. Os estudantes têm acesso a teste de proficiência, trilhas de aprendizagem, exercícios, recursos de inteligência artificial para praticar conversação e comunidades de estudo. A plataforma vai ser integrada ao programa Idiomas Sem Fronteiras, fortalecendo a Política Nacional de Ensino de Línguas. A iniciativa busca ampliar o acesso gratuito ao aprendizado de idiomas, melhorar a proficiência dos estudantes e apoiar a formação acadêmica e profissional em todo o país. Para se inscrever, acesse gov.br/MEC. Claudimário Carvalho, para a Voz do Brasil.
0: O aplicativo pode ser baixado pelos sistemas iOS ou Android. Já a plataforma pode ser acessada pelo site mecidiomas.mec.gov.br.
1: E as inscrições para o ProUni, o Programa Universidade para Todos, abrem no dia 7 de julho.
0: O programa é destinado a quem procura vaga em instituição de ensino superior privada.
1: Saiba quem pode participar.
19: O Ministério da Educação publicou o edital do processo seletivo do Programa Universidade para Todos, o ProUni, para o segundo semestre de 2026. As inscrições são gratuitas e estarão abertas de 7 a 10 de julho, exclusivamente pela internet no endereço acessounico.mec.gov.br. Para se inscrever, é necessário ter completado o ensino médio e ter participado das edições de 2024 ou de 2025 do Exame Nacional do Ensino Médio, o Enem. No exame, o candidato deve ter tirado, no mínimo, 450 pontos na média das 5 provas, sem ter zerado a redação. O edital veda a inscrição para quem declarou ter participado do Enem na condição de treineiro, ou seja, para quem fez o exame apenas para autoavaliação antes mesmo de concluir o ensino médio. Para fins de classificação e pré-seleção no ProUni, será utilizada a edição do Enem em que o estudante conseguiu a melhor média. O resultado da primeira chamada vai ser divulgado no dia 15 de julho no endereço acessounico.mec.gov.br/ProUni. Já a segunda chamada sairá no dia 5 de agosto. Reportagem Júlio César de Oliveira.
0: Mais investimento na educação superior no país.
1: O Ministério da Educação anunciou mais 90 milhões de reais para fortalecer as universidades federais.
0: Do total, 70 milhões de reais vão ser destinados às ações de extensão universitária. Os recursos vão ser distribuídos entre 69 universidades federais e poderão financiar atividades que aproximem o ensino da comunidade.
1: Outros 20 milhões de reais vão ser destinados à criação de cuidotecas, espaços de acolhimento para crianças que funcionarão no período noturno.
0: Mais brasileiros no mundo digital.
1: Pesquisa do IBGE revela que no ano passado 95% dos lares brasileiros tinham internet.
0: É o maior percentual da pesquisa, com um aumento de 1,3 ponto percentual em relação ao ano anterior.
1: O crescimento foi mais acelerado nas áreas rurais e a região norte apresentou o maior aumento no percentual de domicílios com banda larga fixa.
0: A conexão discada, aquela feita pela rede de telefone, foi de apenas 0,2% no Brasil.
1: De acordo com o Ministério das Comunicações, pela primeira vez, mais de 90% da população com 10 anos ou mais utilizou a internet.
0: E essas foram notícias do Governo do Brasil.
1: Uma realização da Secretaria de Comunicação Social da Presidência da República.
0: Com produção da empresa Brasil de Comunicação.
1: Fique agora com as notícias do Poder Judiciário e do Congresso Nacional. Boa noite.
0: Boa noite para você, até amanhã.
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21: Você vai ouvir agora notícias do Poder Judiciário.
3: STF homologa plano de reestruturação da Comissão de Valores Mobiliários.
21: STJ restabelece condenação da banda Aviões do Forró ao pagamento de danos morais por uso não autorizado de música.
3: Para a Justiça do Trabalho, motorista de ônibus não acumula função por atuar também como cobrador.
21: Boa noite, eu sou Marcela Luiz.
3: E eu sou Walter Lima.
21: O Supremo Tribunal Federal homologou o plano emergencial de reestruturação da Comissão de Valores Mobiliários, a CVM, apresentado pela União.
3: A elaboração do plano foi determinada pelo tribunal no âmbito da ação que questiona dispositivos de lei sobre a taxa de fiscalização dos mercados de títulos e valores mobiliários. Marcelo Della Libera.
22: O relator do caso é o ministro Flávio Dino. Em maio, ele determinou que a arrecadação futura da taxa de fiscalização passasse a ser destinada à CVM, observada a desvinculação das receitas da União, e proibiu novas retenções pelo Tesouro Nacional. Na mesma decisão, o ministro também determinou que a União apresentasse dois planos de reestruturação da autarquia. O primeiro, de caráter emergencial, foi este, homologado nesta quinta-feira. O segundo, de médio prazo, deverá ser apresentado em até 90 dias. Na nova versão, a União elevou as metas de julgamento de processos administrativos para o segundo semestre de 2026, apresentou o cronograma para a incorporação de 30 novos servidores aprovados no concurso público nacional unificado e previu a criação de um fórum permanente entre a CVM e o Banco Central para aprimorar a fiscalização de mercados como os de fintechs, tokens e criptoativos, criadas por inovações financeiras.
21: Banda Aviões do Forró terá de indenizar por danos materiais e morais autores da música Pra Lavar.
3: Essa condenação foi restabelecida pelo STJ. Fátima Uchoa.
23: Os autores da música ajuizaram ação por danos materiais e morais, alegando que a obra foi gravada e executada em público sem autorização e que trechos do refrão foram empregados em material publicitário de uma marca de cerveja sem identificação da autoria. O Tribunal de Justiça de Pernambuco manteve apenas a condenação por danos materiais, mas a quarta turma do STJ restabeleceu sentença que concedeu também reparação moral de R$100 mil, avaliando que o uso indevido da música gera dano moral sem necessidade de prova de abalo psicológico, independentemente de eventual valorização ou desvalorização da música com o uso pela banda Aviões do Forró. A relatora foi a ministra Isabel Galotti.
21: Para a Justiça do Trabalho, motorista de ônibus não acumula função por atuar também como cobrador.
3: Esse é o entendimento unânime da Justiça do Trabalho. Mila Amaral.
24: A quinta turma do TST isentou a empresa Aviação Redentor do Rio de Janeiro de pagar adicional a um motorista. Ele trabalhou por 7 anos na empresa e alegou que nos fins de semana, além de dirigir, também fazia o trabalho de cobrador nas folgas dos colegas. Por isso, pedia 30% a mais no salário. O Tribunal Regional do Trabalho do Rio acatou o pedido do motorista, mas o TST reverteu a decisão. Isso porque esse tipo de situação já é um tema de consenso para o Tribunal. Ou seja, é de entendimento unânime que diz que as funções de motorista e cobrador são complementares e compatíveis.
21: Justiça determina a cassação de chapas por fraude à cota de gênero em município de Rondônia.
3: A ação foi ajuizada pelo Ministério Público Eleitoral. Vanessa Pereira.
25: As decisões do Tribunal Regional Eleitoral de Rondônia confirmaram que houveram fraudes à cota de gênero por parte das legendas do PDT e agir no município de Pimenta Bueno, em Rondônia, durante as eleições de 2024. O tribunal acolheu os argumentos do MP Eleitoral e reconheceu que os partidos usaram candidaturas femininas fictícias apenas para preencher o percentual mínimo de 30% exigido pela legislação, sem o real propósito de disputa eleitoral. Na decisão, a Justiça determinou a anulação dos votos das legendas do PDT e Agir para o cargo de vereador e tornou dirigentes e candidatas inelegíveis por 8 anos.
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21: Uma boa noite.
3: E até amanhã.
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6: Eu sou Paula Groba.
7: E eu sou Humberto Pinheiro.
6: E estes são os destaques de hoje do Jornal do Senado, que começa agora.
7: Senado vota MP de 266 milhões e meio para as cidades atingidas por enchentes em Minas Gerais.
6: Rede de proteção à mulher passa a ter prioridade no recebimento de alimentos.
7: Sancionada lei que inclui Ayrton Senna entre os heróis da pátria.
6: Boa noite.
7: Boa noite.
6: Além de proteção e abrigo, mulheres que escapam da violência doméstica precisam ter acesso à alimentação. E para ajudar nesse acolhimento, uma nova lei garante prioridade no abastecimento de alimentos às casas-abrigo e aos centros de atendimento às vítimas.
7: A norma teve origem em um projeto da senadora Tereza Leitão. Os detalhes com Marcela Cunha.
8: Com a nova lei, a rede de acolhimento a mulheres em situação de violência doméstica e familiar passa a ter prioridade no abastecimento de alimentos distribuídos pelo Sistema Nacional de Segurança Alimentar e Nutricional, o SISAM. A regra vale especialmente para centros de atendimento integral e casas-abrigo previstos na Lei Maria da Penha. A medida também alcança os dependentes das vítimas, como filhos e outras pessoas sob seus cuidados. O texto teve origem na proposta da senadora Tereza Leitão, do PT de Pernambuco, que lembrou que a ideia é reforçar a rede de proteção, garantindo a alimentação durante o período de acolhimento.
9: Destacando que é mais uma forma de garantir apoio, acolhimento às mulheres vítimas de violência. Essa é uma luta grande que precisa ser travada em todas as frentes.
8: Já a relatora, a ex-senadora Augusta Brito, do Ceará, afirmou que a medida ajuda a fortalecer a rede de atendimento para que mulheres em situação de violência tenham condições de deixar o ambiente de agressão com apoio e dignidade. A expectativa é que a prioridade no fornecimento de alimentos ajude a manter em funcionamento os serviços que recebem mulheres e crianças em situação de risco.
6: E a Comissão de Direitos Humanos aprovou um projeto que evita que a indenização paga pelo agressor à vítima de violência doméstica saia do patrimônio comum do casal.
7: Atualmente, a lei já prevê, por exemplo, o ressarcimento ao SUS pelo agressor de possíveis custos de tratamento de saúde da vítima devido às agressões. Repórter Rodrigo Rezende.
26: Quando for definido pela Justiça que um agressor indenize a mulher vítima da agressão e essa for sua esposa, os recursos para o pagamento não poderão ser retirados dos bens em comum do casal, no caso, por exemplo, de um casamento em comunhão de bens. Esse é o objetivo de um projeto aprovado pela Comissão de Direitos Humanos do Senado. A relatora, a senadora Jussara Lima, do PSD do Piauí, apontou que essa é uma questão de justiça. Ela teve seu relatório lido na CDH pela senadora Damaris Alves, do Republicanos do Distrito Federal.
27: Sem essa cautela, poderia ocorrer uma distorção evidente. A vítima seria formalmente indenizada, mas na prática, parte do valor indenizatório sairia de seu patrimônio.
26: Atualmente, a lei já prevê, por exemplo, o ressarcimento ao SUS pelo agressor de possíveis custos de tratamento de saúde da vítima devido às agressões. O projeto será analisado agora pela Comissão de Constituição e Justiça.
6: O episódio envolvendo um pedaço de vidro em um copo de água de uma professora, colocado por alunos de uma escola municipal de São José dos Campos, no interior de São Paulo, reacendeu o debate sobre a segurança dos profissionais da educação.
7: No Senado, a Comissão de Constituição e Justiça aprovou um projeto que endurece as penas para crimes cometidos contra profissionais das áreas de educação e saúde. Os detalhes com o repórter Bruno Lourenço.
28: O projeto de lei eleva o homicídio, lesão corporal grave ou morte contra esses profissionais no exercício de suas funções ao patamar de qualificado e, consequentemente, ao rol dos crimes hediondos. Além disso, aumenta as penas para lesão corporal, ameaça, constrangimento ilegal, desacato e injúria. O relator, senador doutor Irando Progressista de Roraima, defendeu que o endurecimento penal é pedagógico e urgente para conter o sentimento de desamparo que assola essas categorias essenciais ao desenvolvimento social do país.
29: O aumento dos casos de agressões a trabalhadores da
2: saúde e da educação demonstra que os mecanismos jurídicos e institucionais atualmente disponíveis são insuficientes para assegurar um ambiente de trabalho digno e seguro para esses profissionais.
28: O crime hediondo impede benefícios como anistia, graça ou indulto e torna a progressão de regime prisional muito mais rigorosa.
6: E um grupo de senadores quer agilizar a votação em plenário e antes do recesso do projeto que regulamenta a educação domiciliar no Brasil.
7: A proposta que trata do homeschooling está sob análise no Senado desde 2022 e já mobilizou manifestações favoráveis e contrárias da sociedade. O parecer da relatora é pela aprovação. A repórter Raíssa Abreu conta os detalhes.
10: O senador Eduardo Girão, do Novo do Ceará, um dos que assinou o pedido de urgência, disse que o ensino domiciliar precisa de uma definição, já que muitas famílias que já praticam o chamado homeschooling têm vivido em insegurança jurídica. Em 2019, o STF decidiu que a modalidade não é inconstitucional, mas que precisa ser regulamentada por uma legislação específica.
11: Enquanto a gente não cumpre o nosso papel no Senado, famílias estão sendo aí intimidadas por militantes ideológicos do judiciário, inclusive com até prisão, pedido de prisão, né? Porque essas famílias não estão conseguindo se regulamentar porque o Senado não age.
10: Quem não concorda com a liberação da prática, como o professor Romualdo Portela, teme que as crianças e adolescentes percam o direito ao convívio com a diferença proporcionado pelas escolas.
12: A educação domiciliar é uma privação de direito destas crianças, porque elas não são preparadas para viver num mundo em que necessariamente elas terão que se haver com uma pluralidade de comportamentos, de crenças, de modos de encarar a vida.
10: Eduardo Girão informou que o pedido de urgência está sendo negociado com o presidente do Senado, Davi Alcolumbre.
6: O Senado aprovou hoje a medida provisória que destina 266,5 milhões de reais para a reconstrução da Zona da Mata Mineira, atingida pelas fortes chuvas de março.
7: Os recursos serão usados na recuperação de moradias e serviços públicos e no pagamento de auxílio a famílias afetadas. A reportagem é de Douglas Castilho.
13: Do valor total, uma parte será aplicada diretamente em ações de resposta e reconstrução de infraestrutura emergencial, como habitações, escolas e unidades de saúde destruídas pelas tempestades, e o restante será convertido em pagamento de uma parcela única de R$7.300 para cerca de 5 mil famílias elegíveis. A votação da MP foi viabilizada após uma rápida articulação do Congresso Nacional, e o presidente do Senado, Davi Alcolumbre, explicou a urgência da análise da matéria.
14: O estado de Minas Gerais, a Zona da Mata Mineira, perderia a possibilidade de utilizar esse crédito para minimizar os danos e os impactos causados pelaquela tragédia natural. Não seria razoável um estado da federação que sofreu com uma tragédia não ter condições de minimizar os danos e os impactos causados por essa tragédia a centenas e milhares de pessoas.
13: Com a aprovação nas duas casas do Congresso, o texto que segue para a promulgação assegura o repasse imediato das verbas que serão alocadas pelo Ministério da Integração.
6: Uma lei que teve origem num projeto do Senado inscreveu o nome de Ayrton Senna da Silva no livro de heróis e heroínas da pátria.
7: Tricampeão mundial de Fórmula 1, Senna já era patrono do esporte brasileiro e agora passa a integrar o memorial que homenageia brasileiros e brasileiras que marcaram a história do país. Repórter Henrique Nascimento.
15: Ayrton Senna da Silva agora faz parte do livro dos heróis e heroínas da pátria. A lei nasceu de um projeto apresentado no Senado pelo senador astronauta Marcos Pontes, do PL de São Paulo. Tricampeão mundial de Fórmula 1, Senna já é patrono do esporte brasileiro. Para uma geração inteira, ele marcou as manhãs de domingo com vitórias, emoção e a bandeira do Brasil no alto do pódio. Marcos Pontes comemorou a nova lei e lembrou o orgulho que Senna despertava nos brasileiros.
16: Eu sei que pelo menos os mais velhos acordavam no domingo, como eu, para assistir o Ayrton Senna. Não era nem a Fórmula 1, era o Ayrton Senna vencendo, colocando a bandeira do Brasil lá em cima.
15: O senador Nelsinho Trade, do PSD de Mato Grosso do Sul, afirmou que Senna deixou um exemplo de dedicação, ética e fé.
17: Esse é o legado e é o segredo que o Ayrton deixou dentro de mim.
15: O livro dos heróis e heroínas da pátria fica no Panteão da Pátria em Brasília e reúne nomes que marcaram a história do país.
7: Com edição de Paula Groba e trabalhos técnicos de João Lira, o Jornal do Senado fica por aqui. Acompanhe agora as notícias da Câmara dos Deputados. Boa noite.
6: Boa noite e até amanhã.
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0: Câmara estende proteção de direitos a plantas desenvolvidas geneticamente.
1: Comissão amplia repasses a municípios e fundos para regiões sul e sudeste.
0: Projeto de lei que equipara misoginia ao racismo vai avançar com urgência.
1: Deputados aprovam medidas de apoio aos exportadores e contra enchentes.
0: Boa noite. Câmara aprova medidas provisórias que destinam recursos para a saúde de policiais, apoio a empresas exportadoras e para recuperação após enchentes em Minas Gerais. A repórter Daniele Lessa acompanhou as votações.
18: O plenário da Câmara aprovou três medidas provisórias que destinam recursos para a saúde de policiais, apoio a empresas exportadoras e para recuperação após enchentes que aconteceram em Minas Gerais no início do ano. Uma das medidas provisórias direciona recursos arrecadados com as empresas de apostas conhecidas como bets para o Fundo para Aparelhamento e Operacionalização das Atividades Fim da Polícia Federal, o FUNAPOL. O repasse dos recursos das bets será gradual, 1% em 2026, 2% em 2027 e 3% a partir de 2028. Além disso, o governo federal fica autorizado a repassar até 200 milhões de reais ao FUNAPOL ainda em 2026, utilizando recursos livres do Tesouro Nacional. Esses recursos poderão ser usados para custear a saúde dos servidores da Polícia Federal, da Polícia Rodoviária Federal e da Polícia Penal Federal. O projeto ainda permite que recursos do FUNAPOL sejam usados para pagamento de retribuição por atividade extraordinária a servidores da Polícia Federal. Segundo o governo, o objetivo é garantir financiamento estável para a segurança pública e promover a valorização e a proteção da saúde dos profissionais. Relator da medida provisória, o deputado Aloysio Mendes, do Republicanos do Maranhão, destacou que os servidores das polícias federais enfrentam riscos elevados, desgaste físico e pressão psicológica, o que justifica as medidas de proteção à saúde e valorização profissional.
19: Fazendo um gesto importante para nossas polícias da União, Polícia Federal, Polícia Rodoviária Federal, Polícia Penal Federal, que prestam um relevante serviço à sociedade e que agora, com a aprovação da SMP agora, terão a sua saúde mais bem cuidada, dos seus familiares, essa profissão que é tão desgastante, que causa tantos prejuízos à saúde dos nossos profissionais.
18: Outra medida provisória aprovada cria novas regras para fortalecer linhas de financiamento do Plano Brasil Soberano para empresas afetadas por instabilidade internacional, razões geopolíticas ou aumento de tarifas comerciais. Os recursos de até 15 bilhões de reais poderão atender exportadoras de bens industriais, produtos agropecuários, pesca, aquicultura, florestas plantadas, recursos minerais e setores industriais relevantes para o comércio exterior. Ao defender a aprovação da MP, a deputada Érica Cocai, do PT do Distrito Federal, falou da importância de investir na indústria nacional como forma de proteger o país de oscilações nos preços internacionais.
20: De crédito de 15 bilhões, que visa desenvolver a indústria nacional, absolutamente fundamental, que visa fazer frente ao que nós estamos vendo com a crise, com a guerra do Irã, para que nós não tenhamos os efeitos deste processo na elevação do próprio combustível, que o Brasil possa se proteger.
18: O plenário também aprovou a medida provisória que destina crédito extraordinário de 266 milhões de reais ao Ministério da Integração e Desenvolvimento Regional para ações de recuperação e apoio financeiro às famílias afetadas pelas enchentes e deslizamentos que atingiram a Zona da Mata de Minas Gerais no início do ano. As três medidas provisórias serão analisadas em seguida pelo Senado. Da Rádio Câmara de Brasília, Daniele Lessa.
22: Luiz Lima, do Novo do Rio de Janeiro, critica os gastos do governo federal com publicidade institucional e afirma que os recursos deveriam ser destinados a áreas prioritárias. Ele afirma que a campanha oficial tem caráter político e não reflete a realidade da população.
0: Para Luiz Lima, as peças publicitárias divulgam informações enganosas sobre temas como segurança pública, combate ao feminicídio e economia. Ele também afirma que o aumento dos preços e a perda de poder de compra contradizem a mensagem divulgada pelo governo.
4: Votação.
22: A Câmara aprovou o aumento do prazo de proteção de direitos sobre plantas desenvolvidas geneticamente. O repórter Antônio Vital acompanhou a votação.
3: O plenário da Câmara aprovou o projeto que amplia de 18 para 25 anos os direitos de propriedade sobre sementes e mudas desenvolvidas geneticamente de videiras, árvores frutíferas, árvores florestais, árvores e plantas ornamentais e cana-de-açúcar. A proposta altera a Lei de Proteção de Cultivares, que é o nome que se dá às variedades de plantas desenvolvidas ou selecionadas por meio de técnicas de melhoramento genético. Cultivares apresentam características como resistência a pragas, maior produtividade e adaptação ao clima ou sabor melhor, o que as diferenciam de outras plantas da mesma espécie. A proposta aprovada mantém o prazo de proteção dos direitos de cultivares das demais espécies vegetais em 15 anos. A legislação determina o pagamento de royalties pelos produtores às empresas que desenvolvem os cultivares. Prevê exceções, como no caso do produtor que reserva sementes para uso próprio sem fins comerciais, ou para o pequeno produtor que multiplica as sementes por conta própria e as troca com outros agricultores familiares. O projeto aprovado exclui os produtores de cana-de-açúcar que exploram área de até 150 hectares da obrigação de pagar os royalties. Exclui ainda os pequenos produtores de plantas ornamentais. O relator, deputado Arnaldo Jardim, do Cidadania de São Paulo, diz que as mudanças eliminam distorções que hoje afastam o investimento na produção de novos cultivares, como no caso de florestas de eucaliptos e pinos. Segundo ele, cultivares desse tipo demoram até 20 anos para serem desenvolvidos e o prazo menor de proteção dos direitos desestimula as empresas a desenvolverem novas espécies.
5: Cada vez que você faz o desenvolvimento de uma nova variedade, de um novo cultivar, você tem que ter investimentos em pesquisa. Então é normal que você cobre um royalties por aquilo que é a utilização dos novos cultivares. Qual era o grande desafio? Você ter um justo equilíbrio. Você não poderia ter um período dessa cobrança de royalties muito pequeno, porque não compensaria, e você não poderia ter também esse período muito extenso, porque você restringe o acesso a essas novas variedades.
3: O relator acatou o pedido de deputados do PSOL e do PT e excluiu do pagamento de royalties sobre cultivares os pequenos produtores de plantas ornamentais. Para o deputado Tarcísio Mota, do PSOL do Rio de Janeiro, a medida vai beneficiar mais de 800 mil pessoas. O projeto que amplia de 18 para 25 anos os direitos de propriedade sobre cultivares de videiras, árvores frutíferas, árvores florestais, árvores e plantas ornamentais e cana-de-açúcar seguiu para análise do Senado. Da Rádio Câmara de Brasília, Antônio Vital.
4: Agricultura.
0: Sérgio Turra, do PP do Rio Grande do Sul, critica o anúncio de mais de R$500 milhões para o Plano Safra, afirmando que os produtores rurais endividados não conseguem acessar o crédito. Ele argumenta que a medida não atende esse público específico.
22: Sérgio Turra defende a proposta de securitização das dívidas rurais, afirmando que a medida é essencial para garantir a sobrevivência dos produtores e da economia gaúcha. Ele também não concorda com a classificação da proposta pelo governo como uma pauta bomba.
0: Santim Roveda, do União do Paraná, cobra mais apoio ao agronegócio e critica o corte de verbas para o Plano Safra. O congressista avalia que a redução das verbas para custeio e seguro rural vai deixar os produtores desprotegidos, especialmente diante de previsões climáticas severas.
22: Santim Roveda cita o Paraná como exemplo de logística, cooperativismo e exportações a ser implementado em outros estados, mas lamenta que o excesso de impostos federais tire a rentabilidade de quem trabalha e gera riqueza no campo e na cidade.
4: Economia.
0: Deputados concordam com representantes de micro e pequenas empresas sobre a atualização geral da tabela do Simples e não apenas dos limites do MEI. A reportagem é de Luiz Cláudio Canuto.
8: Representantes de micro e pequenas empresas criticaram o projeto do governo de atualização dos limites de faturamento do microempreendedor individual, o MEI. e cobraram uma atualização geral da tabela do Simples. A proposta do governo chegou recentemente à Câmara e se soma a outros mais de 30 projetos a respeito do tema. Pelo projeto do governo, o teto do MEI subiria dos atuais R$ 81 mil reais para R$ 110 mil reais em 2027 e R$ 140 mil reais em 2028. O projeto também permite que um MEI contrate até 2 empregados por um salário mínimo ou piso salarial da categoria. Na Câmara, o tema já é analisado por uma comissão especial, onde o relator, deputado Jorge Guetem, do Republicanos de Santa Catarina, defende uma revisão geral do Simples e não apenas do limite do MEI. O presidente da Frente Parlamentar Mista do Ambiente de Negócios, Mendonça Filho, do PL de Pernambuco, concorda com a atualização da tabela do Simples Nacional para micro e pequenas empresas. A defesa da correção foi reforçada também pela presidente da comissão especial sobre o tema, deputada Anne Ortiz, do PP do Rio Grande do Sul. Desde a última atualização dos limites, em 2018, a inflação acumulada pelo IPCA é de 55,4%.
2: Não por conta de um crescimento real, não por conta de um crescimento orgânico, mas sim por um achatamento do teto por conta dessa inflação acumulada.
8: Segundo o relator do projeto sobre o MEI, deputado Jorge Guetem, se o ajuste da tabela se limitar à faixa do microempreendedor, o risco será de distorção do Simples.
9: É uma conta simples fazer. Por que que eu vou estar numa alíquota maior ali como micro e pequena empresa de 180 mil se eu posso estar numa alíquota bem menor, né, que é o benefício que os MEIs têm, são contemplados, né? Então, elevando a 140.
8: Uma das ideias em debate prevê que o teto dos microempreendedores suba para 140 mil reais. Já o das microempresas subiria de 360 mil para 869 mil reais por ano. E o das empresas de pequeno porte passaria de 4,8 milhões de reais para 8,69 milhões de reais. Da Rádio Câmara de Brasília, Luiz Cláudio Canuto.
22: Maurício Marcon, do PL do Rio Grande do Sul, contesta os dados sobre o desemprego e a inflação anunciados pelo governo. Para ele, o discurso de crescimento econômico desconhece a realidade da população, que sofre com o aumento no preço dos alimentos e dos combustíveis.
0: Segundo a análise de Maurício Marcon, o cenário nacional é oposto ao anunciado, com um déficit acima de R$ 1 trilhão e com a dívida pública superando 80% do PIB, o que prejudica a criação de novas empresas, a geração de empregos e a produção nacional.
22: Doutor Fernando Máximo, do PL de Rondônia, celebra a aprovação pela Câmara de proposta de emenda à Constituição relatada por ele, que garante a imunidade tributária total para templos religiosos e suas entidades, como creches, asilos e orfanatos.
0: Doutor Fernando Máximo explica que a medida, agora sob análise do Senado, isenta de impostos a compra de bens e serviços, com os tributos pagos sendo devolvidos às entidades em 90 dias para reinvestimentos nas entidades de assistência social filantrópicas.
4: Desenvolvimento Regional.
22: Comissão Especial aprova aumento de repasses para municípios e criação de fundos para Sul e Sudeste. A repórter Noelle Nobre tem os detalhes.
21: Uma comissão especial da Câmara dos Deputados aprovou uma proposta de emenda à Constituição que aumenta o Fundo de Participação dos Municípios, o FPM, e cria fundos específicos para o desenvolvimento das regiões Sul e Sudeste. O parecer aprovado é do deputado Arnaldo Jardim, do Cidadania de São Paulo. A medida eleva de 50% para 53% a parcela da arrecadação federal de impostos que deve ser dividida com estados e municípios. Isso garantirá às prefeituras uma quarta parcela extra de 1% do FPM a ser paga anualmente no mês de março. O relator, Arnaldo Jardim, acredita que os municípios hoje estão sobrecarregados.
23: A Constituição de 88 dá um sinal, mas a prática acabou se revelando ao contrário. Houve uma reconcentração de recursos na União. E isso não foi acompanhado da divisão de responsabilidades. Todas as novas políticas foram no sentido de repassar responsabilidades aos estados e municípios.
21: Além do reforço para as cidades, a proposta cria fundos constitucionais de financiamento para o Sul e o Sudeste, nos moldes do que já existe para o Norte, o Nordeste e o Centro-Oeste. Cada um desses novos fundos receberá 1% da arrecadação federal para financiar o setor produtivo local. Para evitar um choque nas contas públicas, a implementação será gradual. 0,5% em 2027 e o valor integral em 2028. A estimativa é que em 2028, cada novo fundo regional e o aumento do FPM representem separadamente um aporte de mais de 11 bilhões de reais. Agora, a proposta segue para o plenário da Câmara, como lembrou o presidente da Comissão Especial, deputado Cobalcini, do MDB de Santa Catarina.
10: A gente tem que agora fazer uma construção além daquela que nós construímos aqui na Comissão Especial. Precisamos estender para o Brasil.
21: A proposta que aumenta os repasses para os municípios e cria fundos de desenvolvimento para as regiões Sul e Sudeste precisa ser votada em 2 turnos no plenário antes de seguir para a análise do Senado. Da Rádio Câmara de Brasília, Noelle Nobre.
11: Saúde.
0: Paulo Soares, do Podemos de São Paulo, faz um apelo pela continuidade dos atendimentos no Hospital e Maternidade São José, de Barra Bonita. Ele alerta que o fechamento do pronto atendimento da unidade pode sobrecarregar outros hospitais e comprometer a assistência na região.
22: Paulo Soares também defende a atualização da tabela do SUS e mais investimentos na rede pública de saúde. Segundo o parlamentar, o financiamento adequado é essencial para garantir o funcionamento dos hospitais filantrópicos e das Santas Casas.
11: Justiça.
0: Deputados aprovaram regime de urgência para o projeto que equipara o ódio às mulheres ao crime de racismo. O repórter Antônio Vital explica.
3: Depois de muito debate em plenário, a Câmara dos Deputados aprovou regime de urgência para o projeto já aprovado pelo Senado, que prevê punições para a prática de misoginia, como é chamada a prática de ódio, desprezo ou preconceito contra as mulheres. O projeto inclui o crime de misoginia na mesma lei que já pune com pena de 2 a 5 anos de prisão sem direito à fiança, discriminação ou preconceito.

0: na internet que estimular violência contra a mulher. No plenário, o regime de urgência foi aprovado com 293 votos favoráveis e 158 contrários, depois de muita discussão. Deputados da Frente Parlamentar Evangélica manifestaram preocupação com a possibilidade de pregadores religiosos serem enquadrados no crime de misoginia. Outros deputados disseram que a definição do crime é vaga e pode motivar censura. Foi o que disse a deputada Júlia Zanatta, do PL de Santa Catarina.
1: Ainda temos termos muito vagos que deixam a critério do juiz, e isso acaba numa perseguição. Me parece, sim, que é para perseguição religiosa, para calar opositores, mulher que é bandido na cadeia.
0: O texto do grupo de trabalho também aumenta as penas de calúnia, difamação e injúria quando praticados no contexto de violência familiar, e dobra a pena para postagens com incentivo à violência contra a mulher, quando praticados na internet com o fim de obter lucros. A deputada Tabata Amaral, coordenadora do grupo de trabalho, disse que está ouvindo lideranças dos partidos para chegar a um texto de consenso. Ela defendeu punição para quem incentiva a violência contra a mulher.
2: A gente vê o número de homicídios no Brasil cair, mas o número de feminicídios aumenta. E nós precisamos dar uma resposta. E essa resposta passa por enfrentar grupos de ódio que estão se articulando, especialmente no submundo da internet. Grupos de ódio que entenderam que você incentivar o estupro, você incentivar a violência, você atacar uma mulher, infelizmente, é uma forma de ganhar dinheiro, é uma forma de viralizar, é uma forma de vender um curso.
0: Com o regime de urgência, o projeto que prevê pena de até 5 anos de prisão para quem praticar o crime de misoginia pode ser votado diretamente no plenário da Câmara, sem passar pelas comissões permanentes da Casa. Da Rádio Câmara de Brasília, Antônio Vital.
3: Relações Exteriores.
4: Alencar Santana, do PT de São Paulo, critica a suposta submissão de políticos brasileiros a interesses estrangeiros, citando uma correspondência oficial de autoridade externa que trata da possibilidade de uma equipe de transição governamental brasileira ser colocada à disposição de outra nação.
5: Alencar Santana afirma que o documento menciona a entrega de riquezas estratégicas e de tecnologias como o PIX. Ele classifica a hipótese como traição à pátria, alerta sobre o risco de interferência externa nas eleições e defende uma postura firme na defesa dos interesses do Brasil.
4: Termina agora o Jornal Câmara dos Deputados, produzido pela Rádio Câmara, com trabalhos técnicos de Wellington Teles e apresentação de Cibele Comanetti e Márcio Aquilissardi. Uma boa noite para você.
5: Boa noite, e a Voz do Brasil volta amanhã.
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4: Ouvinte amigo, que Deus o abençoe, lhe dê paz, a saúde da alma e do corpo, o proteja contra todos os perigos e o livre de todos os males. Que Deus lhe dê forças para superar todas as dificuldades no caminho da vida, no caminho da fé, para que em você cresça sempre o amor que Deus quer em cada coração, amor que sabe acolher e amar a todos perdoar, a todos servir, a todos fazer o bem e a ninguém excluir. Ouvinte amigo, Jesus faz muitas comparações com o reino dos céus. O reino dos céus, como digo sempre, que é o envolvimento de amor com Deus e com o próximo. Amor que se transforma em boas obras. E este envolvimento de amor com Deus e com o próximo, que começa aqui na terra durante a vida terrena, será vivido em plenitude quando chegar a morte. O reino de Deus será então eterno, vivido em plenitude. E uma das comparações que ele faz com o reino dos céus é esta. Um dono de um campo precisava de trabalhadores. Saiu pela manhã bem cedo, encontrou pessoas desocupadas pelas ruas e contratou-as para trabalhar o dia inteiro, combinando com eles o pagamento de uma moeda de prata. Depois saiu pelas 9 horas, convidou outros pelo meio-dia, às 3 da tarde e por fim às 5 horas da tarde. Saiu, encontrou gente desocupada e disse: por que não vão trabalhar no meu campo? Disseram eles: ninguém nos contratou. Pois então, vamos trabalhar no meu campo e eu pagarei o que for justo. E assim, todos foram trabalhar. Uns trabalharam o dia todo, outros trabalharam 10 horas, outros trabalharam 6, uns trabalharam 3 horas e os últimos trabalharam apenas 1 hora. O que quer dizer isso aqui? Deus tem uma tarefa para todos nós. Todos nós temos um caminho a seguir, uma tarefa a executar, um plano a realizar. Não importa o tempo, nem o dia, nem a hora, porque Deus não está ligado ao tempo, nem ao passado, nem ao futuro, mas somente ao momento presente. Cada um de nós é chamado por Deus, é convidado por Deus para ingressar no seu reino, o reino de amor. Não importa o tempo. Uns logo no início da vida, outros mais tarde, outros no final da sua existência. O que importa é dizer sim ao chamado de Deus, não resistir a ele. Ingressar nesse reino de Deus, nesse reino do amor, não importa o tempo, não importa a etapa da vida que nós vivemos. O que importa é ter a delicadeza, a sensibilidade de ouvir o chamado de Deus e prontamente atendê-lo, como fizeram os trabalhadores que foram contratados. Atenderam ao convite do dono do campo, independentemente da hora em que foram chamados. Cada um de nós tem sua tarefa a executar nesse imenso reino de Deus. O que importa é atender ao chamado de Deus e executar a nossa tarefa da melhor maneira que nos for possível. Não importa onde estamos, não importa com quem convivemos, não importa o que realizamos. O que importa é atender ao chamado de Deus e executar com amor a nossa tarefa dentro desse reino do amor. Que o meu amor, o seu amor ao Deus e ao próximo sejam sempre profundos, generosos, intensos. Nada negar, nada regatear, mas dar-se inteiramente a Deus, dar tudo de si para o crescimento desse reino de amor em nós e na sociedade. E haverá sempre mais amor se cada um de nós souber amar. Dentro desta caminhada, é muito importante assumir este lema: executar, fazer com amor tudo o que o dever exige, e fazer com alegria tudo o que o amor pede. O dever é exigente, portanto, atender, fazer tudo o que o dever exige, fazer com amor, não simplesmente fazer por fazer, mas fazer com amor tudo, tudo o que o dever exige de nós. E o amor não exige, o amor pede. O dever é exigente, o amor solicita, pede, convida. E fazer com alegria tudo o que o amor pede. Se nós caminharmos dentro desse esquema, estaremos executando bem a tarefa que o Pai do Céu nos confiou na construção do seu reino aqui na Terra, que depois será eterno. Fazer com amor tudo o que o dever exige, e fazer com alegria tudo o que o amor pede. Somos trabalhadores no reino dos céus. Somos construtores deste reino do céu. Deus constrói conosco. Construímos juntos com Cristo este reino de amor em cada coração, em cada lar e na comunidade. O que importa é que cada um seja bem o que deve ser e faça bem e com muito amor o que pode realizar. E o amor que colocamos no nosso modo de agir valoriza tudo o que fazemos. E o amor que nós colocamos na dádiva que oferecemos enriquece tudo o que damos. Aos olhos de Deus, vale a grandeza de amor com que nós vivemos, com que nós agimos, com que nós fazemos algo. Por isso, guardemos bem este lema de vida na construção do reino dos céus, no trabalhar, no empenhar-se na construção deste reino. Fazer com amor tudo o que o dever exige e fazer com alegria tudo o que o amor pede. Ajuda-me, Senhor, a amar como Tu me amas e a compreender como Tu me compreendes. Ensina-me, Senhor, a aceitar os outros como Tu me aceitas, respeitando-os como Tu me respeitas e suportando-os com paciência como Tu me suportas com paciência infinita. Ajuda-me, Senhor, a perdoar como Tu me perdoas e a fazer pelos outros todo o bem que fazes por mim. Ajuda-me, Senhor, a fazer bem e com muito amor tudo que o dever exige de mim. Ajuda-me, Senhor, a fazer com muita alegria tudo o que o amor pede. Ajuda-me a abrir o meu coração para que eu tenha a delicadeza e a sensibilidade de atender sempre o teu chamado, colocando um grande amor em tudo que faço, em tudo que dou, para que eu possa contigo construir o reino dos céus, o reino do amor. Senhor, Tu que me aceitas como eu sou, ajuda-me a ser o que Tu queres que eu seja, Tua semelhança no amor. Transforma o meu coração para que ele seja bom, justo, manso, paciente, compreensivo, generoso, tolerante, cheio de misericórdia, para que através do meu amor humano, semelhante ao Teu, eu possa levar aos meus irmãos a alegria, a paz, o consolo, a esperança, o perdão e a salvação do Teu amor divino. Amém.
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1: Hoje, 2 de julho, uma quinta-feira, dia que comemoramos São Munigundes, São Otto, São Pedro de Luxemburgo, São Bernardino Realino, dia do bombeiro, dia da prevenção contra incêndios, dia do hospital. E nós, pela Rádio Catedral 106.7, estamos iniciando a nossa oração da noite. O Salmo 16. Corrigi aí. O Salmo 18 diz: as palavras que eu vos disse são espírito e vida. Essas palavras devem estar sempre bem próximo dos nossos corações, das nossas mentes. O falar é um dos atos mais significativos e importante que nós fazemos e nem sequer percebemos, porque nós temos condições de pensar. E quando pensamos, são ondas eletromagnéticas que, se nós conectarmos um aparelho, vai dizer que nós estamos pensando. E essas ondas eletromagnéticas fazem com que elas se tornem palavras, sons ou uma frase com sentido que, ao expressar, as pessoas entendem. Então, a palavra nossa de cada dia, a palavra que nós criamos, que temos uma sonoridade, tem um timbre, tem um perfil, tem uma característica própria, ela é nossa. Alguém pode imitar, mas percebemos que é uma imitação. Nós precisamos, mais do que nunca, valorizarmos as palavras que expressamos e dizemos. Com ela, temos a grande força de mudar vidas. Quando você chega para uma determinada pessoa e diz: eu te amo. 3 palavrinhas simples, mas vão causar naquele que ouviu uma revolução dentro do seu coração e dentro da sua mente, dos seus pensamentos. Se você chegar para outra pessoa e disser: eu te odeio, você com certeza estará influenciando aquela pessoa para outras coisas. E o evangelho de hoje, o Cristo nos lembra isso, a força e o poder do pensamento. Diz o texto, Mateus capítulo 9, versículo de 1 a 8. Ele subiu em um barco, atravessou para outra margem e foi para sua cidade. Nisso, alguns lhe trouxeram um paralítico que jazia em um leito. Jesus, vendo-lhes a fé, disse ao paralítico: confia, filho, teus pecados são perdoados. Então, alguns escribas disseram entre si: este blasfema. Jesus, ciente do que pensavam, lhes disse: por que pensais mal em vossos corações? O que é mais fácil dizer: teus pecados são perdoados, ou dizer: levanta-te e caminha? Ora, para que saibais que o Filho do Homem tem autoridade sobre a terra para perdoar os pecados, disse então ao paralítico: levanta-te, toma teu leito e vai para a tua casa. Ele, tendo se levantado, foi para sua casa. Ao verem isso, as multidões ficaram atemorizadas e glorificavam a Deus, que deu tal autoridade aos homens. Qual seria a lição prática para a nossa vida? Primeiro, é cuidarmos bem das palavras que dizemos, para que não possamos jogar fora essa criação maravilhosa que é falar uma palavra, expressar um pensamento. Nesse texto do Evangelho de hoje, precisamos aprender a valorizar também nossos pensamentos. Por vezes, estamos diante de pessoas que não são muito simpáticas ou, por vezes, não temos muita intimidade. E aquela pessoa está falando, expressando e se comunicando conosco. E nós, por vezes, com as barreiras que criamos, com os limites que impomos, não ficamos ouvindo, ficamos apenas tolerando para que ela se expresse ou diga alguma coisa. Nós precisamos, mais do que nunca, a cada dia, termos uma certeza. Qual é essa certeza? Não podemos jogar palavras ao vento sem sentido ou pensarmos que não tem consequência nenhuma. Toda palavra sempre tem uma consequência e toda palavra você está criando sons que vão permanecer ou na vida ou no coração daquele que por vezes está te ouvindo. E você não sabe como é que pode repercutir em seu coração. Daí a importância de você valorizar as amizades e valorizar também aquilo que você comunica, principalmente quando tem alguma criança por perto que fica ouvindo tudo aquilo que você pode expressar, criar ou expor. Quem sabe hoje vamos fazer com que as nossas palavras tenham sentido pleno e completo para a vida das pessoas. Amanhã, dia 3 de julho, a primeira sexta-feira do mês, dia que vamos comemorar Santo Anatólio, São Leão II, São Tomé. E vamos ter um texto do Evangelho de João, capítulo 20, versículo 24 a 29. Diz o texto: Tomé, um dos doze, chamado Gêmeo, não estava com eles quando veio Jesus. Disseram-lhe os outros discípulos: vimos o Senhor. Ele, porém, lhe disse: se eu não vir em suas mãos a marca dos cravos, se eu não puser meu dedo na marca dos cravos, e se não puser minha mão no seu lado, não crerei. 8 dias depois, os discípulos estavam novamente reunidos e Tomé estava com eles. Estando as portas trancadas, veio Jesus, colocou-se de pé no meio deles e disse: a paz para vós. Depois disse a Tomé: estende teu dedo até aqui e vê minhas mãos. Estende tua mão e coloca no meu lado. Não sejas incrédulo, mas crê. Respondeu-lhe Tomé: meu Senhor e meu Deus. Disse-lhe Jesus: porque me viste, creste. Felizes aqueles que não viram e creram. Pai nosso que estais nos céus, santificado seja o vosso nome, venha a nós o vosso reino, seja feita a vossa vontade, assim na terra como no céu. O pão nosso de cada dia nos dai hoje, perdoai as nossas ofensas, assim como nós perdoamos a quem nos tem ofendido. E não nos deixeis cair em tentação, mas livrai-nos do mal. Amém. Ave Maria, cheia de graça, o Senhor é convosco. Bendita sois vós entre as mulheres, e bendito o fruto do vosso ventre, Jesus. Santa Maria, Mãe de Deus, rogai por nós, pecadores, agora e na hora de nossa morte. Amém. Senhor, fazei-me maior que as coisas pequenas de cada dia, para que não me torne do tamanho delas. Fazei-me também maior que os grandes sofrimentos, para que não me desespere, tornando-os maiores do que eu. Finalmente, tornai-me maior que as grandes alegrias da vida, para que estas não me elevem, tornando-me menor do que elas. O Senhor Jesus Cristo esteja ao nosso lado para nos defender, dentro de nós para nos conservar, diante de nós para nos conduzir, atrás de nós para nos guardar, acima de nós para nos abençoar. Abençoe-nos o Deus Todo-Poderoso, Pai, Filho e Espírito Santo. Amém. Boa noite.

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0: Maravilha, começando muito bem com uma canção que coloca toda a nossa vida nas mãos do Senhor. E muita alegria mesmo por a gente estar nesse programa diferente, um programa de dons e outros dons, né? Começamos com uma voz feminina.
1: É isso aí, lindo estar aqui na Catedral FM, também no YouTube, né?
0: TBT, TBT Dom Acústico. Bom dia, boa tarde, boa noite, pra gente não perder o costume.
1: Não perder o costume com Augusto César.
0: E Felipe Freire, da Bandadom, e nossos convidados ilustres.
1: Isso aí, hoje especialmente o nosso grande músico aqui que está conosco, o Márcio
0: Nascimento.
1: Isso aí, faça as honras, por favor.
0: O Márcio, eu queria partilhar com vocês que a gente se aproximou, né, Márcio, pelas redes sociais, enfim, né, e a gente trocou algumas ideias, e eu conheci o trabalho que o Márcio faz de formação para músicos. Ele também é um músico, e a gente tem algo em comum aqui, fomos os três formados pela mesma faculdade, só que eu e o Felipe fomos expulsos, e o Márcio continuou, né? Até o final faz doutorado, enfim, ele vai partilhar um pouquinho com vocês, Márcio. E temos a participação especialíssima da Vitória aqui.
1: Essa voz linda aí que começou, né, no nosso programa de hoje. Vitória, muito bem-vinda aqui.
0: Sim,
1: tá?
0: Muito bem-vinda. Muito obrigado por vocês estarem aqui hoje, nos partilhando um pouco do dom de vocês.
2: Muito obrigado, eu que agradeço pelo convite. É uma alegria estar aqui hoje, partilhando desse momento. É, com certeza, muitos dons Deus tem para derramar sobre todos nós. E o maior significado para mim hoje é perceber como tem coisas que a gente não percebe naqueles momentos da nossa vida, mas em algum momento aquilo vai fazer sentido, né? Então hoje a gente está aqui conversando, partilhando, e estudamos na mesma faculdade. Se der assim, se por acaso, por algum acaso, se deixar perceber, provavelmente nós também tivemos alguns professores em comum, né? E estamos aqui hoje falando sobre música e igreja. Isso é uma felicidade. Hoje, compartilhando aqui com a minha amiga Vitória, de comunidade, que canta comigo, toca comigo lá na missa, né? Mas é uma maravilha e muito obrigado por esse convite.
1: E Márcio, uma coisa legal que a gente estava começando aqui, passando, a Vitória está salvando a gente aqui. Na ausência de um cantor, ela foi a providência
0: divina. A outra opção seria o Felipe cantar.
1: Ou Augusto. Então,
0: melhor. Augusto seria terrível, só em Libras.
1: Então a gente vê como é que a providência divina, né, realmente nos alcança. Né? E o Márcio fez um comentário que eu achei muito legal. Ele falou assim: ela é do meu primeiro grupo, né, de coral. Então, quer dizer, é uma história que começa dentro de uma comunidade, né? Começa na igreja. Né? Queria que você contasse um pouco essa tua experiência aí de que regente de coral, que já vi que é também, né? E como é que é essa história dentro da igreja?
2: Na igreja a gente se aventura, né? Assim, eu não sou maestro de formação, mas na faculdade a gente vai aprendendo de tudo um pouquinho, e com as experiências de regência eu desenvolvi um projeto na minha paróquia, na minha comunidade.
1: Fala qual é a comunidade?
2: Paróquia Nossa Senhora Aparecida, Campo Grande, Santa Margarida, especificamente. Sim. Ali perdido entre Campo Grande e Santa Cruz, né? Então, e aí eu comecei a desenvolver um projeto com as crianças da catequese. Então os catequistas pediam para fazer um trabalho, montar algum projetinho e tal, e aí eu resolvi me aventurar. Então nós começamos, formamos ali algumas crianças. A Vitória, se não me engano, ela é da terceira geração de coral, porque a cada 3 anos eu renovo o grupo, 3 anos e meio, eu despacho aquelas crianças, espalho elas na equipe de música e
0: como
2: pego
0: serviço, né?
2: Exatamente, e pego outras crianças para começar um trabalho. Então a cada 3, 4 anos, dependendo da faixa de idade.
1: A catequese musical, depois ele passa para perseverança, turma
2: musical, e vai evoluindo. Então a Vitória, junto com um grupo que ainda, alguns desse grupo também permanecem hoje cantando na comunidade, outros saíram do canto, foram para o instrumento. Aí nós temos aula de música na paróquia, então vai pro violão, vai pra bateria, vai pro teclado. Teclado é uma dificuldade, né? Nós temos pouquíssimos tecladistas, é impressionante. Mas violonistas sempre surgem bastante. Então, isso é muito fruto ali do trabalho do coralzinho, né? Começa ali cantando, depois vai crescendo. E a Vitória, ela continua cantando e canta até hoje na comunidade.
1: É. E aí, Vitória, quantos anos você começou lá no... Lembra? Você era tão pequena que não lembra
3: mais. Eu era
1: mais.
3: Muito novinha. Eu era. Se eu não me engano, eu tinha uns 8, 9 aninhos de idade. Ou até mais novinha. É pra essa faixa etária aí que eu tinha, assim.
1: E ela era comportada, Márcio? Fala a verdade.
2: Não. Na verdade, ela era uma criança muito, como a gente chamava ela, muito difícil, né? Porque ela era aquele tipo de... Hoje ela é um doce, né? Mas na época, era aquela criança que brigava com todo mundo, que né, gostava de ter razão e tudo mais. Então, até nisso, o coralzinho foi bom, né? Foi, assim, ajudando, né? Foi partilhando. E hoje ela é uma moça bem, bem ajustadinha, né? Tem umas loucuras de vez em quando. Mas é uma pessoa muito, muito, muito bacana de caminhar, muito bacana de cantar. Inclusive, nós cantamos um domingo, nós dois, na comunidade. Temos um horário só nosso lá, né? E já me ajudou com o coral das crianças também. Passou um tempo lá estagiando, né?
1: Uhum.
2: Ajudando o coral das crianças, da onde ela começou, né?
1: Aliás, eu acho que o coral é uma experiência muito rica, né?
0: Você teve uma experiência de coral?
1: Eu tive uma experiência de coral.
0: Bem bacana,
1: né? Traumática e boa, né? Também, né? Mas assim...
0: Por que traumática, Felipe?
1: Não, tô brincando.
0: Quer partilhar coral... esses detalhes?
1: Sem detalhe. Eu já cantei em coral, né? Eu achei que foi uma experiência muito boa, porque assim, o coral, ele trabalha exatamente isso que você está colocando, que o Márcio está colocando aqui. Não é só o canto, né? É o relacionamento, é o grupo, sim, é você funcionar, é uma voz que tá funcionando no meio das outras vozes, né? Você não tem um destaque necessariamente, né? Você tem... isso é um pouco da nossa origem como igreja, né? Sim. O canto gregoriano, né? Um canto em uníssono, né? Um canto em que todo mundo ali tá, mesmo quando as divisões de vozes acontecem, mas é sempre um todo que... É um time, né? Que aparece, né? E isso eu acho que para a igreja e para a evangelização é muito bom, né? E você descobre realmente uma coisa que eu acho importante, que o talento de cantar é o primeiro... É a mola propulsora para você fazer outra coisa, até no instrumento, né? Então é importante você aprender a cantar. Às vezes as pessoas têm muita timidez para cantar. Eu dei aula na escola há muito tempo, né? Na hora de cantar era sempre um problema. Todo mundo queria tocar, mas ninguém quer cantar, né? Na adolescência, né? Você chega a isso. Então, quando você passa por essa experiência, é muito bom, muito bom. E hoje você canta também, ainda canta na missa lá, ainda participa além desse horário exclusivo que vocês têm ali na comunidade. Qual é o horário que vocês cantam?
2: O nosso domingo foi o passado agora, né? No quarto domingo às 6 horas, 18 horas é o horário que nós cantamos, né? Juntos.
1: Então em Campo Grande, na Nossa Senhora
2: Aparecida, em Santa Margarida.
1: Quarto domingo às 6 horas vão encontrar vocês, faça chuva, faça sol.
2: Nós estaremos lá. Agora ela canta em outros horários, eu toco em outros horários também, mas aí não juntos, né? Tem outros grupos, mas nós dois juntos estamos nesse dia e horário.
0: Mas eu queria voltar um pouquinho nessa história. Como é que começou a tua história com o instrumento e com a fé, na caminhada na fé na igreja? Começou ao mesmo tempo? Começou em compassos diferentes? Como é que começou isso?
2: Compassos diferentes, né? Assim, eu venho de uma família musical, né? Então meu pai tocava violão, tocava acordeon. E minha família, ela gostava de seresta. Então o negócio era final de semana, aquele angu à baiana, né? E seresta, e enfim, era mais ou menos assim, né? Então eu cresci nesse ambiente musical. Meu pai faleceu, eu ainda era muito novinho. Não tive a experiência de estudar com ele. Mas eu tinha vivência musical e mais cedo ou mais tarde eu ia acabar no instrumento. Eu sou o único da família, dos filhos, que foi para a parte musical, né?
1: Quantos filhos são?
2: Somos três, né? Eu e mais dois. Eu sou o mais novo. E eu acabei ficando também com o legado da parte musical da família, né? E eu, como é que eu cheguei na igreja, né? Eu fui através do grupo jovem. Eu comecei a estudar violão e eu tocava muito mal, muito mal. Mas eu queria participar de alguma coisa e eu fui convidado a ir num grupo jovem, eu fui. Mas eu cheguei lá, descobri que eu sabia tocar violão. Alguém, acho que a pessoa que me convidou, falou: ah, ele sabe tocar violão, mas não sabia que eu sabia tocar mal, né? Falou assim: ele sabe tocar violão, mas não sei se tiveram a dimensão do problema. E eu falei: olha, eu sei. E na minha cabeça eu sabia tocar violão, né? Mas eu achava que tocava bem, mas eu tocava muito mal. Sabia tocar algumas músicas populares, não sabia tocar nada de igreja. E cheguei lá no grupo.
1: Vamos ver assim, qual foi a primeira música que você aprendeu? Vamos ver se é a mesma. Se é a top 10. Qual é a top 10 da música?
2: Então, foi, se não me engano, foi Louvado Seja o Meu Senhor.
1: Começou no.
0: Quatro acordes.
2: Me deram um louvemos enorme, né? Aquele louvemos cifrado, né?
1: Eu lembro.
2: Cheguei no grupo jovem, o coordenador veio. Aqui, ó. Esse aqui é o.
0: Felipe foi um dos editores do Louvemos. Da
2: pois
0: primeira edição do Louvemos.
2: Então, desse bem grandão mesmo. E aí o coordenador me entregou e falou assim, aqui, essa aqui você precisa estudar para os próximos encontros. Aí eu, tá, qual música? Ele, todas.
0: Todas?
2: Eu tomei aquilo como verdade, mas um desespero danado. O primeiro encontro do grupo jovem eu fui e não toquei nada, eu fiquei suando com o violão na mão. O encontro inteiro com o violão na mão suando. Depois eu fui me soltando no segundo encontro. Enfim, foi ali que eu comecei. E eu percebi que eu precisava de verdade estudar, né? Porque até aquele momento eu tinha feito só umas aulinhas assim com um colega na rua. Sentava no portão do colega, o colega sabia tocar, me passava algumas coisas. E eu ia tocando a parte de música, de revistinha de banca, comprava.
0: Revistinha de banca é clássica, né?
2: É, essas coisas. Foi ali que eu comecei. Foi ali que eu dei o start. E aí eu percebi que eu precisava estudar. E tô estudando até hoje, não sei o que aconteceu, que não acaba de estudar.
1: Não acaba.
0: Fala um pouco da tua formação na música.
2: Então, depois que eu comecei, eu fiz alguns cursos, algumas aulas particulares de violão, depois eu fiz uma provinha para uma escola de música lá em Itaguaí, chamada Chiquinha Gonzaga. Eu fiz violão popular lá, foi o primeiro lugar que eu estudei, fiz uma provinha, passei. Entrei e comecei a melhorar o meu violão, minha tocabilidade. Depois, através do canto coral, olha só, né? Eu resolvi participar da Associação de Canto Coral aqui no centro. E aí eu fiz uma provinha para participar do grupo, né? Entrei, bacana, feliz da vida. Tem aquele testezinho de voz que tu faz. Uhum. E descobri, eu não sabia, né, que existia faculdade de música. E fui descobrir participando do grupo de canto coral. Falei, cara, eu acho que eu quero fazer esse negócio. Né? Eu não sabia bem o que era. Aí me falaram assim, cara, tem faculdade de violão. Eu falei, cara, o que que tu estuda?
1: Que paraíso é esse?
0: Que paraíso é esse?
1: Ó, essa história depois, você vai contar essa história aí, como é que é essa...
0: Segura
1: como
0: um pouquinho.
1: Como é que é descobrir que existe faculdade de violão, né? Nós fizemos também, né? E vamos voltar, só pra terminar o bloco, com a música...

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0: Eu parei de tocar a última nota, eu vou errar a última nota, vou parar.
1: Que legal, gente, que legal. Muito bom, pô, muito lindo, bom já voltar nesse clima, nessa música linda, né, cara? Linda essa música, né?
0: Verdade. O que eu acho mais interessante no instrumento, no violão, é que a gente nunca tocou juntos, os três, né? Os quatro, nunca tocamos juntos, né? E como quando a gente tem uma inspiração comum, né? Alguma coisa comum. O violão, ele dá tanta margem, né? Quer dizer, você fazendo o dedilhado, o Felipe fez os acordes, e aí depois cantou, fez uma segunda voz, ela comandando toda a melodia. E a gente vai mostrando que o instrumento tem essas possibilidades. Você tem um trabalho muito grande, né? De divulgação. Você foi para a faculdade, você veio, a gente terminou o primeiro bloco falando da tua ida para a faculdade, né? E você fez com que essa ida para a faculdade, esse encontro com o universo acadêmico, se traduzisse em formação, né, para as outras pessoas. Conta aí um pouquinho para a gente como é que foi essa chegada na faculdade e transformar isso em dons para os outros também, né?
2: Pois é, então... O caminho para chegar não foi tão, tão simples, né? Eu venho de uma realidade que a música não é tão bem considerada assim como profissão. Então, quando eu decidi que eu ia fazer faculdade de música, dentro da minha família, a pergunta que eu recebi foi a seguinte: mas você vai fazer o que com isso? E eu tratei isso como uma motivação. Eu sou um desses que encara problemas como motivação, né? Falei, eu não sei, ainda não sei, mas eu vou descobrir. Então eu comecei, no mesmo ano que eu comecei também um projeto paralelo. Eu entrei em 2008 na universidade, comecei a me preparar em 2006 para fazer vestibular, prova, no ano que ela nasceu, né? No ano que ela nasceu.
0: Então, a banda não já existia. Seis ou sete anos.
1: Eu tô vendo ele falar assim, né? Essa questão da família, da música, não era bem conceito. Eu lembro quando eu falei assim: você, qual é a sua profissão? Não, o que você faz? Eu sou músico. Não, mas você trabalha com o quê?
0: É
1: sempre assim, né?
0: É verdade.
2: Exatamente.
1: Mas melhorou, sabe? Eu acho que melhorou. Não sei, eu acho que mudou. Eu também acho que melhorou um pouquinho.
2: Acho que as redes sociais e tudo mais, eu acho que mudou um pouco o conceito, mas ainda é muito desafiador viver da música, né?
1: Sim,
2: E aí eu entrei, eu fui fazer a prova e tal, né? Eu fui pra uma universidade federal, então tinha que fazer todo aquele processo. Eu desisti de fazer a faculdade, na verdade, eu tava me preparando, eu desisti, eu tive uma crise existencial, falei, cara, eu não vou conseguir entrar, eu tô perdendo tempo, eu vou fazer o que com isso depois, isso não vai dar certo, eu desisti. Quem me fez voltar foi o meu professor da UFRJ, que na época não era meu professor, mas era a pessoa que estava me ajudando na preparação, que foi o professor Bartolomeu Vise. Eu me afastei do preparatório que eu fazia com ele. Eu nem sabia que ele era professor da UFRJ. Ele nunca tinha falado para mim, estava me preparando. E aí ele só falou quando eu disse para ele que eu estava desistindo, né? E aí ele falou para mim: cara, você não vai desistir não, porque você vai entrar. E eu falei pra ele: mas o problema é que eu não tenho dinheiro mais pra lhe pagar. Que eu não tinha mais dinheiro pra pagar a hora da aula, né? Ele morava aqui em Botafogo. E eu, Campo Grande, né? Então,
0: a distância já era uma coisa a ser vencida, né?
2: E eu tinha que sair do trabalho. Eu trabalhava em Madureira. Saía do trabalho e ia pra casa dele. Então, às vezes chegava em casa 11h30 da noite, meia-noite, né? Então, eu não tava dando conta. E aí ele falou: não, como eu sei que você vai passar, eu vou te dar aula de graça. E ele me deu aula de graça, né?
0: Bacana.
2: Com uma condição.
0: Que lindo.
2: Ele colocou uma condição: que quando eu entrasse, eu estudasse com ele. Aí que eu descobri que ele era professor da UFRJ. E aí foi bacana pra caramba, ele me preparou. Eu fiz a prova. E eu consegui entrar. E quando eu entrei, eu fiz um propósito. Eu falei: bom, assim como eu fui motivado a continuar, eu vou motivar os músicos também a estudar. E eu estabeleci isso como propósito de caminhada, que os músicos precisavam estudar. Eu tive muita dificuldade para estudar, para tocar na igreja. Eu via que isso era uma carência muito grande, né? Oportunidade de estudar para tocar e estudar de forma correta. Então eu tracei alguns planos para o meu desenvolvimento da música. Eu falei: eu vou acreditar nisso, formação. Esse vai ser o meu lema: tem que formar músico, preparar músico.
0: Bacana,
2: e foi meio que assim que a coisa foi se desenvolvendo.
0: Legal que a banda Dom, quando, antes da banda Dom começar, o Felipe tinha um trabalho de formação também com os músicos. Ele também ia nas paróquias, eu tô falando isso antes de 99, né? É. É, ensinando, ajeitando grupos, que o Felipe como é um grande produtor e tal, ele já tinha essa perspectiva de, ah, vamos dividir as vozes, vamos dividir os instrumentos, quem faz o quê? A questão do arranjo, ele já tinha essa percepção, né? E às vezes ele me carregava, né, das formações, né? Quem sou eu para ajudar? Mas ele me carregava lá pra gente, né, tentar partilhar um pouquinho daquilo que a gente experiencia.
1: Você chegou me ajudar, né, no coral lá da...
0: Eu fui na Tijuca, coral, logo lá... na descida do Alto.
1: É assim, ali a igreja do Maronita. A igreja Maronita, trabalhei lá também, mas tinha uma... Não, no coral lá do Santo Antônio, no Convento Santo Antônio.
0: Não, no Convento Santo Antônio não. É muito bacana. E muitas vezes na banda, a gente, logo no início, a gente assim, pô, mas a gente vai fazer uma banda, Felipe? Assim, ah, mas de repente é a banda que vai ajudar na formação das pessoas também, né? E, então é bom que tem muita gente que nos assiste, né, nos ouve pela rádio, pela internet, e que muitas vezes quer fazer alguma coisa, tem a capacidade de tocar, tem essa formação, e, ah, mas não tem missa para eu tocar, mas você pode ensinar alguém, né, quer dizer, ajudar alguém, né, também levar essa formação, né, que bacana, que bom. E você, o que eu acho bacana também é que o Márcio, além de usar o espaço da igreja, da formação, ele ultrapassa, né? Então hoje a gente tem um grupo de WhatsApp de violonistas católicos. Eu nunca imaginaria que isso existiria em algum determinado momento. Uma vez ele me chamou pra ir lá no grupo fazer uma formação. Eu falei, cara, quem sou eu pra dar formação pro pessoal? E muito legal isso.
1: E quantos, né, tem nesse grupo?
2: Hoje somos 150.
1: 150.
2: Aqui. Várias regiões do Brasil.
0: Já trouxe Diego Salvetti, né, pra fazer formação, um dos maiores violonistas do Brasil, de música popular, de música, um talento pra música flamenca, né, pra música espanholada, enfim, um cara com uma técnica soberba. E é muito bacana isso, a troca, né? Acho que isso é extraordinário, né, cara?
2: Ele tá lá no nosso grupo ainda, né?
0: É verdade, ele ficou
2: lá no nosso grupo. Ele é até um dos administradores do grupo, tá lá. É, um testemunho rápido, né? Na época que comecei a tocar violão, lá no grupo jovem, um pouco depois, vocês foram na minha paróquia. A banda Dom foi lá. Foi a primeira vez que eu vi um violão sendo tocado assim presencialmente, que eu vi alguém tocando violão clássico. Foi quando você, em uma das músicas, você começava tocando sozinho. Eu não me recordo qual era a música.
0: Eu sou muito chato, eles me deixam tocando sozinho.
2: Pois é.
1: Deve ser o Túlio do Pai, que ele começa, faz um arranjo que ele fez ali, muito bonito.

0: Mas é interessante. E hoje, às vezes, eu me deparo também com esse tipo de informação. Às vezes eu vou em alguma das igrejas dar uma palestra, uma formação, e chega alguém e fala isso comigo. Cara, eu vi você tocando e eu não sabia que dava pra tocar violão daquele jeito.
1: Que bacana, né?
0: E eu fico pensando, nossa, às vezes a gente não presta atenção muito bem como aquele simples que a gente vai fazendo vai fazendo a diferença. Hoje o grupo do WhatsApp dos violonistas católicos é o início de um projeto, que eu acredito que é uma coisa bem maior, que vai acontecer com o tempo, e que já vai gerando frutos, né? Assim, a gente não vê muito claramente aqui ou ali, mas com certeza as coisas vão acontecendo.
1: E qual a maior dificuldade você vê do músico, aliás, vocês dois, né? No músico na paróquia, assim, é na formação técnica musical, é na formação litúrgica, é na formação doutrinária, enfim, o que, que você identifica, assim?
0: Bom, eu costumo dizer que a formação do músico para tocar na igreja, especificamente aqueles que se dedicam a tocar na missa, né? Ela é formada por uma base que tem três elementos aí: a formação musical, a formação litúrgica e a formação espiritual. Então, eu acredito que esses três elementos são fundamentais e precisam estar equilibrados. Não adianta ser um ótimo músico e a espiritualidade está lá no pé.
1: Nem ser aquela pessoa assim, muito espiritualizada, mas essa pessoa desafina muito,
0: não,
1: né?
0: Sabe nada de música. Então tem que ter um equilíbrio. É como se fosse um tripé mesmo. E esse tripé precisa estar com os três pés equilibrados no chão, firmes. Então, hoje, eu observo que o maior problema para mim, da minha avaliação, é que a entrada dos músicos para a equipe de música, ela não tem uma sistematização, um critério. Então, a pessoa pode não saber nada de música e ainda assim servir na música.
1: Verdade.
0: Né? Ela pode não saber nada, mas ela pode servir. E eu não estou dizendo que ela não poderia, mas eu acho que antes dela começar, ela deveria ser orientada, formada, preparada para exercer aquele caminho. Então, eu penso que a formação musical é um grande problema, porque ela ainda é muito desvalorizada, né? Não se dá o devido valor à formação técnica. Uhum. E muitas vezes a formação técnica é tratada como se fosse estrelismo, protagonismo.
1: Verdade, né?
0: Quando na verdade não é. E os documentos da igreja não dizem isso. Pelo contrário, eles reforçam a formação técnica musical. Né? E em segundo lugar, eu diria que a formação espiritual. Né? Muitas vezes você tem bons músicos, mas que não tem vida de comunidade, não tem vida de igreja, não tem vida de fé. São apenas músicos. Vão lá, tocam e vão embora. Não se comprometem com a comunidade, não se comprometem com a vida de fé e apenas pensam apenas musicalmente, né? E por último, eu diria que então a formação litúrgica, que na maioria das vezes é muito superficial. A maior parte dos músicos que estão nas comunidades tem uma formação superficial, ou seja, vai escolher um canto de entrada, por exemplo. Ele não sabe exatamente como escolher, mas ele sabe o que alguém disse para ele sobre isso pode, isso aqui não pode. Uhum. Então ele tem mais ou menos uma ideia do que pode, do que não pode, baseado no que eles ouviram de alguém em algum momento. Mas se você perguntar o que é um canto de entrada, não sabe. O que, que é?
1: Entrada de... O que, que caracteriza a entrada de uma celebração?
0: O que,
1: né?
0: Que caracteriza? Né? Isso faz parte, inclusive, do meu doutorado, né? Assim, apesar de eu estar fazendo doutorado numa instituição federal pública, minha pesquisa ela tem um pouco de tudo, né? Ela é musical, mas ela mexe com cognição e também com música sacra, né? Então, eu envolvo isso na minha pesquisa e faz parte dessa pergunta, né? O que, que é um canto de... O que, que é um ato penitencial? Quais são as características? Que tipo de linguagem musical isso, né, vai trazer no ato penitencial? Como que o corpo da pessoa precisa estar? E como que a música vai ajudar a esse corpo estar naquele momento? Quando não tem isso? Então, esses caminhos formativos.
1: Fantástico, cara.
2: Muito bom. Vamos voltar e caminhar pro próximo bloco com música. E essa música que tão bem embalou.

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2: Estamos de volta aqui, Catedral FM, tio Guto, nosso Márcio e Vitória. Vitória, né, meu? Aí, hoje é um programa hoje... que é pra ganhar mesmo, né? Vitória no programa é sensacional. E pra retomar nossa discussão aqui, nossa conversa, a gente tá até falando também aqui no bastidor, o Márcio levantou essa questão da formação, né? Como é importante realmente a formação, e a formação nesse tripé aí, né, que reúne a parte espiritual, a parte litúrgica e a parte técnica da música e tal. Mas a gente vê essa questão, nem todas as paróquias têm um Márcio, né? Tem um cara que estudou, que fez faculdade, que conhece a música, etc, etc. Então, qual é a dica aí para o pessoal que percebe que existe uma carência de formação, quer se desenvolver mais? Qual seria o primeiro caminho que você aí, na tua experiência, você diria para essa turma aí dos ministérios de música?
3: Bom, eu, assim, puxando bem a sardinha pro meu lado, diria que venha participar do nosso grupo de estudos. Tem um grupo de estudo no Instagram e no WhatsApp. Nosso grupo de estudo no WhatsApp, hoje, o grupo de estudo sobre música litúrgica, tem 400 pessoas de todo o Brasil.
2: Que legal.
3: Que participam nesse grupo de estudo.
2: Deixa eu entrar aqui no teu grupo de estudo no Instagram, onde é que é?
3: Então, você vai ter que entrar no meu Instagram, que é Márcio Nascimento Música.
4: Arroba Márcio Nascimento Música.
3: Isso, lá você tem os links para participar dos grupos de estudo, né?
2: Então, aqui, Márcio Nascimento Música, eu já estou seguindo, inclusive já comecei a seguir desde que eu soube do convite.
3: Show.
2: Aqui. E aí
4: Felipe,
2: eu vou aqui.
4: O forte do Felipe é a parte das redes sociais.
2: É, isso. Eu sou muito especialista.
3: Se você for aí nos links.
2: Aí tá aqui, curso música. Aqui eu vou botar aqui o link aqui. É, NSA.
3: Tem outros links aí, você vai ver que tem um que é de estudo, grupo de estudo.
2: Deixa eu ver, tem sanduíche-me.
3: Sanduíche. Isso. No sanduíche.
2: Sanduíche aqui, Márcio Nascimento e Repertório, curso de música litúrgica. Aí tem aqui, tem vários links aqui, realmente.
3: Isso.
2: Vaquinha.
3: Então, essa vaquinha já passou, foi. Eu tenho que tirar ela daí. Essa vaquinha era pra.
2: Já cumpriu seu propósito.
3: Isso, eu vou fazer um curso agora em Roma.
2: Opa, que maneiro, meu irmão.
3: Vou ficar um tempinho lá fazendo um curso sobre música sacra.
2: Ah, que maneiro, meu irmão. E aí, conta essa história aí. Como é que é esse curso aí, meu irmão?
3: Pois é, rapaz. Então, nessa coisa de doutorado, né? Eu tive que entrar em contato com uma série de pessoas. E aí eu acabei entrando em contato com o regente do coral da Capela Sistina, que é o Monsenhor Marcos Pavan.
4: Super conhecido.
3: Né? Que é brasileiro. E super solícito, me atendeu, a gente bateu um papo, fiz uma reunião online com ele, ele se dispôs a me ajudar no doutorado, e aí eu combinei de ir lá, falei, olha, preciso ir aí para fazer um levantamento para minha pesquisa e tudo mais, e ele me acolheu. E aí surgiu a Semana Internacional de Música Sacra, que vai ser agora em outubro, final de setembro, início de outubro. Ele falou, vem, aproveita esse momento, e aí eu aproveito já... Faço tudo de uma vez só, participo do congresso dessa Semana Internacional de Música Sacra e já faço ali o meu encontro com o Monsenhor e também com o coral para fazer minhas pesquisas e tudo mais que eu preciso. E eu fiz todo o processo ali, porque eram só 100 vagas, né? Para o universo do mundo todo que quisesse participar, eram 100 vagas. Eu entrei na lista de espera, porque... tudo em euros, né? E eu não tinha ali o valor da inscrição no momento. Então, eu entrei numa lista de espera e abri uma vaga. E aí, me deram 48 horas para fazer o pagamento. Você tem 48 horas, senão essa vaga vai para o próximo da fila, né? E aí a gente faz, né, aquelas loucuras aí para conseguir. Eu consegui levantar o valor da inscrição, fiz a minha inscrição e a vaquinha online, o pessoal ajudou. Não fechou o valor todo, a gente usa aí o cartão de crédito, não é isso? Então a gente vai na fé e minha esposa super apoiando. Não, você vai conseguir, vamos usar todos os cartões de crédito que a gente tem. E depois a gente trabalha para pagar, né? E foi assim, então eu consegui fazer todo o processo. Consegui fazer a inscrição, aproveitei, já comprei logo a passagem aérea, falei, vou comprar logo tudo, vou fazer logo antes que dê mais alguma coisa aqui. E, enfim, vou participar desse curso e depois eu me deparei com um problema, né? O curso vai ser todo em inglês e italiano. Aí eu falei, bom, inglês eu sou péssimo, italiano eu não sei nada. Agora é o tempo de estudar pra ir, né? Uhum. Mas...
2: Quando é que é o curso?
3: Setembro, final de setembro.
2: Dá pra falar fluentemente.
3: Claro. É. Né? Final, eu já estou mergulhado nisso, estou entendendo tudo. É. Final de setembro, vai ser são 7 dias, né? Começa final de setembro e termina no início de outubro. Então eu vou pra lá. Que é essa minha coisa da formação, né? Eu tô
4: sempre... Uma experiência fantástica.
3: Buscando. Minha
2: experiência é muito boa.
3: Eu espero que seja, né? Porque, assim...
2: Não vai ser, sem dúvida.
3: Eu espero, porque eu não sei se eu vou entender tudo que eles vão estar falando.
4: Não, vai,
3: a gente...
2: Vai, porque é uma linguagem universal.
3: Quando começarem a cantar, eu vou entrar no
2: italiano
3: embalo.
2: Você vai pegando.
4: Não, italiano é... Italiano, a linha, a radicalidade, né? Vem do latim, brasileiro, português e italiano e tal, né? Mesmo radical, né?
3: Não, tá tranquilo. E foi isso. Então, eu fiz essa vaquinha. Ela não tá mais valendo. Tá aí porque eu esqueci de tirar mesmo.
2: Tá bom.
3: Mas...
2: A esperança de pagar mais um...
3: E o grupo de estudos lá no WhatsApp.
2: E aí, muito bem. Então, aqui, só para lembrar, então a gente entra aqui no Márcio Nascimento, que é o canal dele, Márcio Nascimento Música, no Instagram. E aí você vai ter os links, aí você bota no sanduíche que tu vai ver várias coisas aqui. Acesse canal no YouTube, grupo de estudo sobre música litúrgica e formação integral do músico litúrgico. E no WhatsApp, como é que é o...
3: Então, o grupo de estudo, ele é muito ativo. Ele tem formação semanal no meu canal do YouTube.
2: Ah, tá. Então, qual é o teu canal do YouTube?
3: É Márcio Nascimento Música.
2: Márcio Nascimento Música. É o mesmo, não precisava nem ter perguntado.
3: É o mesmo do Instagram, pra facilitar minha vida, porque...
2: Né, se tiver outro canal, não vou perguntar qual é não, que eu já sei.
3: Então, é pra facilitar a vida. Então, assim, nós temos formações semanais, né? Hoje, por exemplo, seria o dia da live. E aí tá lá, a live tá rolando. Eu deixei programada, gravadinha, bonitinha. Então o pessoal participa, assiste. E
2: eu não achei não, irmão. Aqui tá tudo, eu boto Márcio Nascimento, mas coloca outra pessoa aqui que eu não vou dizer.
3: Pois eu não sou muito, eu não tenho lá muitos fãs. Assim,
2: será que é tudo junto?
5: Inscritos.
3: É tudo junto, Márcio Nascimento, música, tudo junto.
2: Eu separei, porque esse é o problema, eu fiz besteira. Assim, eu botei meio... Aí o cara, olha só como é que meu Instagram fica, meu olha só.
3: Então, não é esse aí não. Mas nós temos formações semanais, material, eu coloco muito material de documentos da igreja, materiais simplificados, por exemplo. Eu pego documentos da igreja, extraio ali assuntos específicos e coloco pequenos resumos, né? Pequenos resumos para o pessoal ler.
2: Bacana,
3: de uma forma mais simplificada, porque às vezes o documento é meio complexo, né? Então eu faço um trabalho de formação periódica e um acompanhamento com o pessoal do grupo. Então, de tempos em tempos, a gente tem semana de liturgia, encontros litúrgicos, e vamos fazendo atividades com mais frequência.
4: Maravilha. E, Vitória, o que mudou na tua vida desde a época do coral para hoje, servindo na paróquia, na tua história de vida? Como é que a música trouxe essa novidade para você? E o que, como é que essa experiência de servir na igreja, enfim, essa caminhada, você tão jovem, essa caminhada na fé?
5: Bom, eu comecei mesmo... Meu pai, ele tocava violão, né, na vida e tal. Só que eu perdi meu pai em 2019. E um ano antes, em 2018, eu cantei no coral de Natal, né... já fazia aula de música com o Márcio, tudo direitinho. Mas em 2018, eu acho que a minha vida começou a andar. Vamos dizer assim, né? Porque nos ensaios, o Márcio uma vez falou assim... Ah, vai tocar Ave Maria na missa de véspera de Natal. Aí eu falei assim, ai meu Deus, que não seja eu que vá cantar, porque eu tinha muito medo de cantar, muito, muito medo. Então eu tinha medo de cantar salmo, eu tinha medo de cantar tudo. É, tudo que levava um solo, né? Sim. Eu tinha pavor dessas coisas. Então o Márcio falou assim, ah, uma pessoa vai cantar Ave Maria. Falei, tá, não vai ser eu não, não vai ser, por favor. Aí no ensaio seguinte ele falou assim, a Vitória vai cantar Ave Maria. Já foi assim, direto comigo. Aí eu falei, minha Nossa Senhora, o que, que eu vou fazer agora, né? Daí ele me mandou o link da música, né? E eu contei para meus pais, falei assim, pai, mãe, eu vou cantar Ave Maria no Natal. Aí o meu pai todo orgulhoso, né? Porque ele tinha muito orgulho de mim e tal. Daí minha mãe sempre colocava meu ego um pouquinho mais abaixo. Mas meu pai, ele aumentava o meu ego.
4: Menos, minha filha, menos.
5: Meu pai aumentava o meu ego. Aí eu não conseguia. Bacana. Eu não conseguia ensaiar Ave Maria com eles em casa. Porque eu queria que fosse uma surpresa, né? Então, a única vez que eu cantava Ave Maria de voz alta era quando eu estava sozinha em casa ou no próprio ensaio. Que aí o Márcio ia me corrigindo. Aí eu falava assim, ah, aqui não tá muito bom não, vamos corrigir. Aí, no próprio coral, meu pai, ele era mesp, né, na época. Daí, eu cantei Ave Maria na música de Ação de Graças, né, no pós-comunhão. Meu pai era o primeiro da fila. Meu pai era o primeiro do banco, assim. E ele tava de pé me gravando, sabe? Eu tenho até hoje o vídeo da Ave Maria, que ele tava de pé me gravando, com os olhos cheios de lágrimas. Só que eu acho que ele já sentia que seria a última vez que ele estaria me escutando mesmo cantar e tal. Só que eu não sabia, né? Então, eu era muito novinha, eu tinha 11 aninhos na época. Daí, eu no final, ele me abraçou tão forte, que aí depois eu perdi ele. Quando eu perdi ele, a minha voz, ela começou a ficar mais tímida de novo, uhum, né? Daí eu continuei nas aulas de canto com o Márcio. Aí ele sempre me dava um apoio quando eu não conseguia cantar, e ele me ajudava e tal. Aí chegou no momento da festa padroeira da nossa paróquia, que foi até num campo que estava na pandemia. Daí ela foi num campo, a missa. E o Márcio tinha falado pra mim assim, ó, agora você vai melhorar na sua voz. Aí depois que ele falou isso, gente, parece que realmente a minha voz abriu. Parece que ela falou assim, tá, agora eu vou começar a cantar. E desde 2019, que foi o ano da perda, eu falei pra minha mãe assim, eu não estou mais cantando pra ninguém. Agora eu só canto pra duas pessoas, pra Deus e pro meu pai. Que legal. Então, depois dessa frase que eu falei pra minha mãe e tal, a minha voz, ela andou. Minha voz, ela soltou. Eu fiquei menos tímida, então eu consegui cantar salmo, consegui cantar tudo. Tanto que hoje eu sou muito bem elogiada sobre a minha voz. Sobre a minha segurança cantando, né, que falam que eu consigo levar uma missa sozinha, e realmente com a ajuda do Márcio eu tô levando uma missa sozinha, né, ele sempre me auxiliando no instrumento e eu na voz, tanto que o nosso domingo é sempre muito bem elogiado, graças a Deus, porque eu tô sempre me esforçando, né, a cantar. E é isso, eu só tenho a agradecer ao Márcio por ter me ajudado bastante. Porque eu acho que se não fosse por ele, gente, acho que eu não saberia cantar. Mas
4: olha, fica para as pessoas que estão em casa uma imagem muito bonita, né? Primeiro, a ajuda que a gente pode fazer, a diferença que a gente pode fazer na vida do um do outro, né? A gente está aqui para fazer a diferença na vida do outro. E segundo, você encontrou motivos no seu canto. Sim. Quer dizer, razão no seu canto. Sua razão é o louvor a Deus e a conexão com aquela pessoa que é tão importante para você, que é seu pai, que continua com você, dentro de você, falando o tempo todo através da sua voz, da sua canção, né? Que bacana.
2: E certamente feliz de estar vendo.
4: Feliz, muito feliz.
2: Já era um papai coruja feliz. Pra caramba, pelo jeito. Mas continua.
4: Está intercedendo por você, tá intercedendo, a igreja, né? Está plena intercedendo por você. Lindo, muito bonito.
2: Apesar de não ter sido feliz aqui no achar no YouTube, mas no Instagram a pessoa já se localiza, manda uma mensagem, você responde, faz o passo a passo, tutorial.
3: No Instagram tem o YouTube. Ela tem, chegando, né? Lá, ela chega no YouTube.
2: Chega lá no Maravilha. YouTube. Então é isso aí. É um caminho, né? É um caminho realmente para formação. E espero que a galera, né, que a turma que esteja aí também escutando, também, mesmo que não seja músico, ajude, né, a propagar esses esforços que são muito Você vê que são necessários e que são uma forma de entrega, né, de missão fundamental, né? Acho que a música ela cumpre a sua função, mas esse encontro você vê que como é que toca a vida das pessoas de várias formas, né? Essa Vitória deu um testemunho lindo aqui agora, então é um testemunho que não é por causa da técnica, não é por causa só do trabalho da música, mas como é que Deus usa todos esses instrumentos, todos esses, que somos instrumentos, né? Além de tocarmos instrumentos, somos instrumentos para chegar no coração das pessoas. E Márcio, parabéns por você ser esse instrumento de Deus também na vida de tantas pessoas.
4: E Santo Agostinho, cantar é próprio de quem ama, né? E o cristão é aquele que ama por natureza e por vocação,
2: então,
4: né?
2: Então vamos cantar, vamos terminar cantar aqui cantando. Gente, olha, obrigado pela participação.
4: Segue a gente, com Banda a gente. Dom, TBT Bom Acústico no YouTube, nas rádios, nas redes, o celular do Felipe tocou.
2: Tocando, avisando que já está na hora de acabar o programa. Muito bom. Vamos lá. Excelente.

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0: o Senhor é contigo. Aleluia. Você vai chegar. Toma posse, toma posse dessa palavra. Toma posse, meu querido. Aleluia.
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0: implora a minha misericórdia, especialmente pelos pecadores, e ao menos por um breve tempo, reflete sobre a minha paixão, especialmente sobre o abandono que me encontrei no momento da agonia. Esta é a hora de grande misericórdia para o mundo inteiro. Permitirei que penetres na minha tristeza mortal. Nesta hora, nada negarei à alma que pedir pela minha paixão. Em nome do Pai, do Filho e do Espírito Santo. Amém. Pai nosso, que estais nos céus, santificado seja o vosso nome. Venha a nós o vosso reino. Seja feita a vossa vontade, assim na terra como no céu. O pão nosso de cada dia nos dai hoje. Perdoai-nos as nossas ofensas, assim como nós perdoamos a quem nos tem ofendido. E não nos deixeis cair em tentação, mas livrai-nos do mal. Amém.
1: Ave Maria, cheia de graça, o Senhor é convosco. Bendita sois vós entre as mulheres. Bendito é o fruto do vosso ventre, Jesus. Santa Maria, Mãe de Deus, rogai por nós, pecadores, agora e na hora de nossa morte. Amém.
0: Professemos a nossa fé.
2: Creio em Deus, Pai Todo-Poderoso, Criador do céu e da terra, e em Jesus Cristo, seu único Filho, nosso Senhor, que foi concebido pelo poder do Espírito Santo, nasceu da Virgem Maria, padeceu sob Pôncio Pilatos, foi crucificado, morto e sepultado, desceu à mansão dos mortos, ressuscitou ao terceiro dia, subiu aos céus, está sentado à direita de Deus Pai Todo-Poderoso, donde há de vir a julgar os vivos e os mortos. Creio no Espírito Santo, na Santa Igreja Católica, na comunhão dos santos, na remissão dos pecados, na ressurreição da carne, na vida eterna. Amém.
3: Nesta primeira dezena, nós colocamos aos pés de Jesus misericordioso a sua vida, suas intenções, suas necessidades mais profundas do íntimo do seu coração. Nos unimos às almas do purgatório. Rezamos pela conversão dos pecadores do mundo inteiro, pela conversão da nossa família. Eterno Pai,
4: eu vos ofereço o corpo e o sangue, a alma e a divindade de vosso diletíssimo Filho, nosso Senhor Jesus Cristo, em expiação dos nossos pecados e os do mundo inteiro.
3: Pela sua dolorosa paixão,
0: tende misericórdia de nós e do mundo inteiro.
3: Pela sua dolorosa paixão,
0: tende misericórdia de nós e do mundo inteiro.
3: Pela sua dolorosa paixão,
0: tende misericórdia de nós e do mundo inteiro.
3: Pela sua dolorosa paixão,
0: tende misericórdia de nós e do mundo inteiro.
3: Pela sua dolorosa paixão,
0: tende misericórdia de nós e do mundo inteiro.
3: Pela sua dolorosa paixão,
0: tende misericórdia de nós e do mundo inteiro.
3: Pela sua dolorosa paixão,
0: tende misericórdia de nós e do mundo inteiro.
3: Pela sua dolorosa paixão,
0: tende misericórdia de nós e do mundo inteiro.
3: Pela sua dolorosa paixão,
0: tende misericórdia de nós e do mundo inteiro.
3: Pela sua dolorosa paixão,
0: tende misericórdia de nós e do mundo inteiro. Nesta segunda dezena, nós rezamos por você que está doente, por você no leito do hospital, por você que traz uma doença incurável, e com você dizemos: Jesus, eu confio em vós. Convidamos você agora a abandonar-se inteiramente na misericórdia de Jesus que o envolve agora. Nós colocamos aos pés de Jesus todos os enfermos, aqueles que nós conhecemos e amamos, e especialmente rezamos por aqueles enfermos esquecidos, pelos quais ninguém mais reza, e por isso rezamos com imensa confiança. Eterno Pai,
2: eu vos ofereço o corpo e o sangue, a alma e a divindade
5: de vosso diletíssimo Filho, nosso Senhor Jesus Cristo, em expiação dos nossos pecados e os do mundo inteiro.
6: Pela sua dolorosa paixão,
7: tende misericórdia de nós e do mundo inteiro.
6: Pela sua dolorosa paixão,
7: tende misericórdia de nós e do mundo inteiro.
6: Pela sua dolorosa paixão,
7: tende misericórdia de nós e do mundo inteiro.
6: Pela sua dolorosa paixão,
7: tende misericórdia de nós e do mundo inteiro.
6: Pela sua dolorosa paixão,
7: tende misericórdia de nós e do mundo inteiro.
6: Pela sua dolorosa paixão,
7: tende misericórdia de nós e do mundo inteiro.
6: Pela sua dolorosa paixão,
7: tende misericórdia de nós e do mundo inteiro.
6: Pela sua dolorosa paixão,
7: tende misericórdia de nós e do mundo inteiro.
6: Pela sua dolorosa paixão,
7: tende misericórdia de nós e do mundo inteiro.
6: Pela sua dolorosa paixão,
7: tende misericórdia de nós e do mundo inteiro. Nesta terceira dezena, nós apresentamos a Jesus misericordioso toda e qualquer forma de desespero. Nós pedimos que o sangue e água que jorram do diletíssimo coração de Jesus envolva agora, na paz que vem do Senhor, toda e qualquer pessoa que se sente em desespero, as famílias, os doentes, os agonizantes deste dia, os endividados, que recebam agora, no nome de Jesus, do coração misericordioso de Jesus, a paz que o mundo não conhece. Rezemos agora com imensa confiança. É Jesus misericordioso quem nos visita. Eterno Pai,
5: eu vos ofereço o corpo e o sangue, a alma e a divindade de vosso diletíssimo Filho, nosso Senhor Jesus Cristo, em expiação dos nossos pecados e os do mundo inteiro.
7: Pela sua dolorosa paixão,
6: tende misericórdia de nós e do mundo inteiro.
7: Pela sua dolorosa paixão,
6: tende misericórdia de nós e do mundo inteiro.
7: Pela sua dolorosa paixão,
6: tende misericórdia de nós e do mundo inteiro.
7: Pela sua dolorosa paixão,
6: tende misericórdia de nós e do mundo inteiro.
7: Pela sua dolorosa paixão,
6: tende misericórdia de nós e do mundo inteiro.
7: Pela sua dolorosa paixão,
6: tende misericórdia de nós e do mundo inteiro.
7: Pela sua dolorosa paixão,
6: tende misericórdia de nós e do mundo inteiro.
7: Pela sua dolorosa paixão,
6: tende misericórdia de nós e do mundo inteiro.
7: Pela sua dolorosa paixão,
6: tende misericórdia de nós e do mundo inteiro.
7: Pela sua dolorosa paixão,
6: tende misericórdia de nós e do mundo inteiro. Nesta quarta dezena, nós apresentamos a Jesus as necessidades mais íntimas de cada um de nós. E por isso agora você apresenta a sua necessidade. Fale com Jesus agora, que ouve-nos em oração. Porque Jesus tudo pode, nós queremos também nesta dezena pedir por nossas famílias e em especial por todos aqueles que precisam de um trabalho. Jesus, nós pedimos por todo pai de família, por toda mãe de família, por todo jovem que precisa trabalhar. Nós pedimos, Senhor, que tua divina misericórdia, unida à tua divina providência, abra os caminhos para todos os trabalhadores que precisam hoje de um emprego. Rezemos com imensa confiança. Eterno Pai,
5: eu vos ofereço o corpo e o sangue, a alma e a divindade de vosso diletíssimo Filho, nosso Senhor Jesus Cristo, em expiação dos nossos pecados e os do mundo inteiro.
6: Pela sua dolorosa paixão,
7: tende misericórdia de nós e do mundo inteiro.
6: Pela sua dolorosa paixão,
7: tende misericórdia de nós e do mundo inteiro.
6: Pela sua dolorosa paixão,
7: tende misericórdia de nós e do mundo inteiro.
6: Pela sua dolorosa paixão,
7: tende misericórdia de nós e do mundo inteiro.
6: Pela sua dolorosa paixão,
7: tende misericórdia de nós e do mundo inteiro.
6: Pela sua dolorosa paixão,
7: tende misericórdia de nós e do mundo inteiro.
6: Pela sua dolorosa paixão, paixão.
7: Tende misericórdia de nós e do mundo inteiro.
6: Pela sua dolorosa paixão.
7: Tende misericórdia de nós e do mundo inteiro.
6: Pela sua dolorosa paixão.
7: Tende misericórdia de nós e do mundo inteiro.
6: Pela sua dolorosa paixão.
7: Tende misericórdia de nós e do mundo inteiro. Nesta quinta dezena, nós apresentamos a Jesus tudo aquilo que para nós não tem solução aos olhos humanos. Nesta dezena nós rezamos por aquilo que é impossível aos nossos olhos, mas não é para Jesus. Pedimos a Jesus pelas curas físicas, por todas aquelas enfermidades que diante da medicina não há cura, por todos os desenganados, por todos aqueles que passam nesse exato momento por muitas aflições e provações na própria carne. Nós pedimos, Jesus, cura, libertação, restauração, pelo poder da tua infinita misericórdia. Jesus, tu és a nossa solução. Nós pedimos por todas as causas impossíveis, pedimos a tua presença, pedimos a tua fortaleza e nós convidamos nesse instante você que reza conosco, que de maneira especial recorra à intercessão de Santa Faustina, aquela que foi e é a secretária da Divina Misericórdia. Jesus disse a Santa Faustina: peçam muito, muito mesmo, porque o meu desejo é dar muito. Faça seu pedido e reze com um coração feliz e repleto de confiança. Eterno Pai,
8: eu vos ofereço o corpo e o sangue, a alma e a divindade de vosso diletíssimo Filho, nosso Senhor Jesus Cristo, em expiação dos nossos pecados e os do mundo inteiro.
7: Pela sua dolorosa paixão,
6: tende misericórdia de nós e do mundo inteiro.
7: Pela sua dolorosa paixão,
6: tende misericórdia de nós e do mundo inteiro.
7: Pela sua dolorosa paixão,
6: tende misericórdia de nós e do mundo inteiro.
7: Pela sua dolorosa paixão,
6: tende misericórdia de nós e do mundo inteiro.
7: Pela sua dolorosa paixão,
6: tende misericórdia de nós e do mundo inteiro.
7: Pela sua dolorosa paixão,
6: tende misericórdia de nós e do mundo inteiro.
7: Pela sua dolorosa paixão,
6: tende misericórdia de nós e do mundo inteiro.
7: Pela sua dolorosa paixão,
6: tende misericórdia de nós e do mundo inteiro.
7: Pela sua dolorosa paixão,
6: tende misericórdia de nós e do mundo inteiro.
7: Pela sua dolorosa paixão,
6: tende misericórdia de nós e do mundo inteiro.
8: Deus Santo, Deus Forte, Deus Imortal, tende piedade de nós e do mundo inteiro. Deus Santo, Deus Forte, Deus Imortal, tende piedade de nós e do mundo inteiro. Deus Santo, Deus Forte, Deus Imortal, tende piedade de nós e do mundo inteiro.
6: Em nome do Pai, do Filho e do Espírito Santo.
7: Amém.

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0: Senhor. Glórias sejam dadas a Ti, Senhor. Obrigado, meu Deus, bendito sejas o Teu santo nome. Vá aplaudindo o nome do Senhor, porque grandes coisas Ele fez em nosso favor. Obrigado, meu Deus. Obrigado, Senhor. Força nessa palma para o Senhor. Ele é digno de todo louvor e de toda adoração. Aleluia, Senhor.
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0: Deus Pai Todo-Poderoso, Criador do céu e da terra, e em Jesus Cristo, seu único Filho, nosso Senhor, que foi concebido pelo poder do Espírito Santo, nasceu da Virgem Maria, padeceu sob Pôncio Pilatos, foi crucificado, morto e sepultado, desceu à mansão dos mortos, ressuscitou ao terceiro dia, subiu aos céus e está sentado à direita de Deus Pai Todo-Poderoso, donde há de vir a julgar os vivos e os mortos. Creio no Espírito Santo, na Santa Igreja Católica, na comunhão dos santos, na remissão dos pecados, na ressurreição da carne, na vida eterna. Amém. Pai nosso que estais no céu, santificado seja o vosso nome. Venha a nós o vosso reino, seja feita a vossa vontade, assim na terra como no céu.
1: O pão nosso de cada dia nos dai hoje. Perdoai-nos as nossas ofensas, assim como nós perdoamos a quem nos tem ofendido. E não nos deixeis cair em tentação, mas livrai-nos do mal. Amém.
0: Ave Maria, cheia de graça, o Senhor é convosco. Bendita sois vós entre as mulheres, e bendito é o fruto do vosso ventre, Jesus.
1: Santa Maria, Mãe de Deus, rogai por nós, pecadores, agora e na hora de nossa morte. Amém.
0: Ave Maria, cheia de graça, o Senhor é convosco. Bendita sois vós entre as mulheres, e bendito é o fruto do vosso ventre, Jesus.
1: Santa Maria, Mãe de Deus, rogai por nós, pecadores, agora e na hora de nossa morte. Amém.
0: Ave Maria, cheia de graça, o Senhor é convosco. Bendita sois vós entre as mulheres, e bendito é o fruto do vosso ventre, Jesus.
1: Santa Maria, Mãe de Deus, rogai por nós, pecadores,

0: Pai nosso que estais no céu, santificado seja o vosso nome. Venha a nós o vosso reino, seja feita a vossa vontade, assim na terra como no céu.
1: O pão nosso de cada dia nos dai hoje. Perdoai-nos as nossas ofensas, assim como nós perdoamos a quem nos tem ofendido. E não nos deixeis cair em tentação, mas livrai-nos do mal. Amém.
0: Ave Maria, cheia de graça, o Senhor é convosco. Bendita sois vós entre as mulheres, e bendito é o fruto do vosso ventre, Jesus.
1: Santa Maria, Mãe de Deus, rogai por nós, pecadores, agora e na hora de nossa morte. Amém.
0: Ave Maria, cheia de graça, o Senhor é convosco. Bendita sois vós entre as mulheres, e bendito é o fruto do vosso ventre, Jesus.
1: Santa Maria, Mãe de Deus, rogai por nós, pecadores, agora e na hora de nossa morte. Amém.
0: Ave Maria, cheia de graça, o Senhor é convosco. Bendita sois vós entre as mulheres, e bendito é o fruto do vosso ventre, Jesus.
1: Santa Maria, Mãe de Deus, rogai por nós, pecadores, agora e na hora de nossa morte. Amém.
0: Ave Maria, cheia de graça, o Senhor é convosco. Bendita sois vós entre as mulheres, e bendito é o fruto do vosso ventre, Jesus.
1: Santa Maria, Mãe de Deus, rogai por nós, pecadores, agora e na hora de nossa morte. Amém.
0: Ave Maria, cheia de graça, o Senhor é convosco. Bendita sois vós entre as mulheres, e bendito é o fruto do vosso ventre, Jesus.
1: Santa Maria, Mãe de Deus, rogai por nós, pecadores, agora e na hora de nossa morte. Amém.
0: Ave Maria, cheia de graça, o Senhor é convosco. Bendita sois vós entre as mulheres, e bendito é o fruto do vosso ventre, Jesus.
1: Santa Maria, Mãe de Deus, rogai por nós, pecadores, agora e na hora de nossa morte. Amém.
0: Ave Maria, cheia de graça, o Senhor é convosco. Bendita sois vós entre as mulheres, e bendito é o fruto do vosso ventre, Jesus.
1: Santa Maria, Mãe de Deus, rogai por nós, pecadores, agora e na hora de nossa morte. Amém.
0: Ave Maria, cheia de graça, o Senhor é convosco. Bendita sois vós entre as mulheres, e bendito é o fruto do vosso ventre, Jesus.
1: Santa Maria, Mãe de Deus, rogai por nós, pecadores, agora e na hora de nossa morte. Amém.
0: Ave Maria, cheia de graça, o Senhor é convosco. Bendita sois vós entre as mulheres, e bendito é o fruto do vosso ventre, Jesus.
1: Santa Maria, Mãe de Deus, rogai por nós, pecadores, agora e na hora de nossa morte. Amém.
0: Ave Maria, cheia de graça, o Senhor é convosco. Bendita sois vós entre as mulheres, e bendito é o fruto do vosso ventre, Jesus.
1: Santa Maria, Mãe de Deus, rogai por nós, pecadores, agora e na hora de nossa morte. Amém.
0: Glória ao Pai, ao Filho e ao Espírito Santo,
1: como era no princípio, agora e sempre. Amém.

0: Pai nosso que estais no céu, santificado seja o vosso nome. Venha a nós o vosso reino, seja feita a vossa vontade, assim na terra como no céu.
1: O pão nosso de cada dia nos dai hoje. Perdoai-nos as nossas ofensas, assim como nós perdoamos a quem nos tem ofendido. E não nos deixeis cair em tentação, mas livrai-nos do mal. Amém.
0: Ave Maria, cheia de graça, o Senhor é convosco. Bendita sois vós entre as mulheres, e bendito é o fruto do vosso ventre, Jesus.
1: Santa Maria, Mãe de Deus, rogai por nós, pecadores, agora e na hora de nossa morte. Amém.
0: Ave Maria, cheia de graça, o Senhor é convosco. Bendita sois vós entre as mulheres, e bendito é o fruto do vosso ventre, Jesus.
1: Santa Maria, Mãe de Deus, rogai por nós, pecadores, agora e na hora de nossa morte. Amém.
0: Ave Maria, cheia de graça, o Senhor é convosco. Bendita sois vós entre as mulheres, e bendito é o fruto do vosso ventre, Jesus.
1: Santa Maria, Mãe de Deus, rogai por nós, pecadores, agora e na hora de nossa morte. Amém.
0: Ave Maria, cheia de graça, o Senhor é convosco. Bendita sois vós entre as mulheres, e bendito é o fruto do vosso ventre, Jesus.
1: Santa Maria, Mãe de Deus, rogai por nós, pecadores, agora e na hora de nossa morte. Amém.
0: Ave Maria, cheia de graça, o Senhor é convosco. Bendita sois vós entre as mulheres, e bendito é o fruto do vosso ventre, Jesus.
1: Santa Maria, Mãe de Deus, rogai por nós, pecadores, agora e na hora de nossa morte. Amém.
0: Ave Maria, cheia de graça, o Senhor é convosco. Bendita sois vós entre as mulheres, e bendito é o fruto do vosso ventre, Jesus.
1: Santa Maria, Mãe de Deus, rogai por nós, pecadores, agora e na hora de nossa morte. Amém.
0: Ave Maria, cheia de graça, o Senhor é convosco. Bendita sois vós entre as mulheres, e bendito é o fruto do vosso ventre, Jesus.
1: Santa Maria, Mãe de Deus, rogai por nós, pecadores, agora e na hora de nossa morte. Amém.
0: Ave Maria, cheia de graça, o Senhor é convosco. Bendita sois vós entre as mulheres, e bendito é o fruto do vosso ventre, Jesus.
1: Santa Maria, Mãe de Deus, rogai por nós, pecadores, agora e na hora de nossa morte. Amém.
0: Ave Maria, cheia de graça, o Senhor é convosco. Bendita sois vós entre as mulheres, e bendito é o fruto do vosso ventre, Jesus.
1: Santa Maria, Mãe de Deus, rogai por nós, pecadores, agora e na hora de nossa morte. Amém.
0: Ave Maria, cheia de graça, o Senhor é convosco. Bendita sois vós entre as mulheres, e bendito é o fruto do vosso ventre, Jesus.
1: Santa Maria, Mãe de Deus, rogai por nós, pecadores, agora e na hora de nossa morte. Amém.
0: Glória ao Pai, ao Filho e ao Espírito Santo.
1: Como

0: Pai nosso que estais no céu, santificado seja o vosso nome. Venha a nós o vosso reino, seja feita a vossa vontade, assim na terra como no céu.
1: O pão nosso de cada dia nos dai hoje, perdoai-nos as nossas ofensas, assim como nós perdoamos a quem nos tem ofendido. E não nos deixeis cair em tentação, mas livrai-nos do mal. Amém.
0: Ave Maria, cheia de graça, o Senhor é convosco. Bendita sois vós entre as mulheres e bendito é o fruto do vosso ventre, Jesus.
1: Santa Maria, Mãe de Deus, rogai por nós, pecadores, agora e na hora de nossa morte. Amém.
0: Ave Maria, cheia de graça, o Senhor é convosco. Bendita sois vós entre as mulheres e bendito é o fruto do vosso ventre, Jesus.
1: Santa Maria, Mãe de Deus, rogai por nós, pecadores, agora e na hora de nossa morte. Amém.
0: Ave Maria, cheia de graça, o Senhor é convosco. Bendita sois vós entre as mulheres e bendito é o fruto do vosso ventre, Jesus.
1: Santa Maria, Mãe de Deus, rogai por nós, pecadores, agora e na hora de nossa morte. Amém.
0: Ave Maria, cheia de graça, o Senhor é convosco. Bendita sois vós entre as mulheres e bendito é o fruto do vosso ventre, Jesus.
1: Santa Maria, Mãe de Deus, rogai por nós, pecadores, agora e na hora de nossa morte. Amém.
0: Ave Maria, cheia de graça, o Senhor é convosco. Bendita sois vós entre as mulheres, e bendito é o fruto do vosso ventre, Jesus.
1: Santa Maria, Mãe de Deus, rogai por nós, pecadores, agora e na hora de nossa morte. Amém.
0: Ave Maria, cheia de graça, o Senhor é convosco. Bendita sois vós entre as mulheres, e bendito é o fruto do vosso ventre, Jesus.
1: Santa Maria, Mãe de Deus, rogai por nós, pecadores, agora e na hora de nossa morte. Amém.
0: Ave Maria, cheia de graça, o Senhor é convosco. Bendita sois vós entre as mulheres e bendito é o fruto do vosso ventre, Jesus.
1: Santa Maria, Mãe de Deus, rogai por nós, pecadores, agora e na hora de nossa morte. Amém.
0: Ave Maria, cheia de graça, o Senhor é convosco. Bendita sois vós entre as mulheres e bendito é o fruto do vosso ventre, Jesus.
1: Santa Maria, Mãe de Deus, rogai por nós, pecadores, agora e na hora de nossa morte. Amém.
0: Ave Maria, cheia de graça, o Senhor é convosco. Bendita sois vós entre as mulheres e bendito é o fruto do vosso ventre, Jesus.
1: Santa Maria, Mãe de Deus, rogai por nós, pecadores, agora e na hora de nossa morte. Amém.
0: Ave Maria, cheia de graça, o Senhor é convosco. Bendita sois vós entre as mulheres e bendito é o fruto do vosso ventre, Jesus.
1: Santa Maria, Mãe de Deus, rogai por nós, pecadores, agora e na hora de nossa morte. Amém.
0: Glória ao Pai, ao Filho e ao Espírito Santo.

0: Pai nosso que estais no céu, santificado seja o vosso nome. Venha a nós o vosso reino, seja feita a vossa vontade, assim na terra como no céu.
1: O pão nosso de cada dia nos dai hoje. Perdoai-nos as nossas ofensas, assim como nós perdoamos a quem nos tem ofendido. E não nos deixeis cair em tentação, mas livrai-nos do mal. Amém.
0: Ave Maria, cheia de graça, o Senhor é convosco. Bendita sois vós entre as mulheres, e bendito é o fruto do vosso ventre, Jesus.
1: Santa Maria, Mãe de Deus, rogai por nós, pecadores, agora e na hora de nossa morte. Amém.
0: Ave Maria, cheia de graça, o Senhor é convosco. Bendita sois vós entre as mulheres, e bendito é o fruto do vosso ventre, Jesus.
1: Santa Maria, Mãe de Deus, rogai por nós, pecadores, agora e na hora de nossa morte. Amém.
0: Ave Maria, cheia de graça, o Senhor é convosco. Bendita sois vós entre as mulheres, e bendito é o fruto do vosso ventre, Jesus.
1: Santa Maria, Mãe de Deus, rogai por nós, pecadores, agora e na hora de nossa morte. Amém.
0: Ave Maria, cheia de graça, o Senhor é convosco. Bendita sois vós entre as mulheres, e bendito é o fruto do vosso ventre, Jesus.
1: Santa Maria, Mãe de Deus, rogai por nós, pecadores, agora e na hora de nossa morte. Amém.
0: Ave Maria, cheia de graça, o Senhor é convosco. Bendita sois vós entre as mulheres, e bendito é o fruto do vosso ventre, Jesus.
1: Santa Maria, Mãe de Deus, rogai por nós, pecadores, agora e na hora de nossa morte. Amém.
0: Ave Maria, cheia de graça, o Senhor é convosco. Bendita sois vós entre as mulheres, e bendito é o fruto do vosso ventre, Jesus.
1: Santa Maria, Mãe de Deus, rogai por nós, pecadores, agora e na hora de nossa morte. Amém.
0: Ave Maria, cheia de graça, o Senhor é convosco. Bendita sois vós entre as mulheres, e bendito é o fruto do vosso ventre, Jesus.
1: Santa Maria, Mãe de Deus, rogai por nós, pecadores, agora e na hora de nossa morte. Amém.
0: Ave Maria, cheia de graça, o Senhor é convosco. Bendita sois vós entre as mulheres, e bendito é o fruto do vosso ventre, Jesus.
1: Santa Maria, Mãe de Deus, rogai por nós, pecadores, agora e na hora de nossa morte. Amém.
0: Ave Maria, cheia de graça, o Senhor é convosco. Bendita sois vós entre as mulheres, e bendito é o fruto do vosso ventre, Jesus.
1: Santa Maria, Mãe de Deus, rogai por nós, pecadores, agora e na hora de nossa morte. Amém.
0: Ave Maria, cheia de graça, o Senhor é convosco. Bendita sois vós entre as mulheres, e bendito é o fruto do vosso ventre, Jesus.
1: Santa Maria, Mãe de Deus, rogai por nós, pecadores, agora e na hora de nossa morte. Amém.
0: Glória ao Pai, ao Filho e ao Espírito Santo,
1: como era no princípio, agora e sempre. Amém.

0: Pai nosso que estais nos céus, santificado seja o vosso nome. Venha a nós o vosso reino, seja feita a vossa vontade, assim na terra como no céu.
1: O pão nosso de cada dia nos dai hoje, perdoai-nos as nossas ofensas, assim como nós perdoamos a quem nos tem ofendido. E não nos deixeis cair em tentação, mas livrai-nos do mal. Amém.
0: Ave Maria, cheia de graça, o Senhor é convosco. Bendita sois vós entre as mulheres, e bendito é o fruto do vosso ventre, Jesus.
1: Santa Maria, Mãe de Deus, rogai por nós, pecadores, agora e na hora de nossa morte. Amém.
0: Ave Maria, cheia de graça, o Senhor é convosco. Bendita sois vós entre as mulheres, e bendito é o fruto do vosso ventre, Jesus.
1: Santa Maria, Mãe de Deus, rogai por nós, pecadores, agora e na hora de nossa morte. Amém.
0: Ave Maria, cheia de graça, o Senhor é convosco. Bendita sois vós entre as mulheres, e bendito é o fruto do vosso ventre, Jesus.
1: Santa Maria, Mãe de Deus, rogai por nós, pecadores, agora e na hora de nossa morte. Amém.
0: Ave Maria, cheia de graça, o Senhor é convosco. Bendita sois vós entre as mulheres, e bendito é o fruto do vosso ventre, Jesus.
1: Santa Maria, Mãe de Deus, rogai por nós, pecadores, agora e na hora de nossa morte. Amém.
0: Ave Maria, cheia de graça, o Senhor é convosco. Bendita sois vós entre as mulheres, e bendito é o fruto do vosso ventre, Jesus.
1: Santa Maria, Mãe de Deus, rogai por nós, pecadores, agora e na hora de nossa morte. Amém.
0: Ave Maria, cheia de graça, o Senhor é convosco. Bendita sois vós entre as mulheres, e bendito é o fruto do vosso ventre, Jesus.
1: Santa Maria, Mãe de Deus, rogai por nós, pecadores, agora e na hora de nossa morte. Amém.
0: Ave Maria, cheia de graça, o Senhor é convosco. Bendita sois vós entre as mulheres, e bendito é o fruto do vosso ventre, Jesus.
1: Santa Maria, Mãe de Deus, rogai por nós, pecadores, agora e na hora de nossa morte. Amém.
0: Ave Maria, cheia de graça, o Senhor é convosco. Bendita sois vós entre as mulheres, e bendito é o fruto do vosso ventre, Jesus.
1: Santa Maria, Mãe de Deus, rogai por nós, pecadores, agora e na hora de nossa morte. Amém.
0: Ave Maria, cheia de graça, o Senhor é convosco. Bendita sois vós entre as mulheres, e bendito é o fruto do vosso ventre, Jesus.
1: Santa Maria, Mãe de Deus, rogai por nós, pecadores, agora e na hora de nossa morte. Amém.
0: Ave Maria, cheia de graça, o Senhor é convosco. Bendita sois vós entre as mulheres, e bendito é o fruto do vosso ventre, Jesus.
1: Santa Maria, Mãe de Deus, rogai por nós, pecadores, agora e na hora de nossa morte. Amém.

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1: Dia 3 de julho. Celebramos hoje a festa de São Tomé, apóstolo de Jesus Cristo. Tomé, ou Tomás, era pescador quando Jesus o encontrou e o admitiu entre seus discípulos. São três as passagens do apóstolo Tomé nos evangelhos. A primeira é quando Jesus é chamado para voltar à Judeia e acudir Lázaro. Seu grupo tenta impedir que se arrisque, pois havia ameaças dos inimigos e Jesus poderia ser apedrejado. Mas ele disse que iria a si mesmo e, aflito, Tomé intima os demais, dizendo: então vamos também e morramos com ele. Na segunda passagem foi quando Jesus, em tom de despedida, conclamava os discípulos a segui-lo, dizendo: para onde eu vou, vocês sabem, e também sabem o caminho. Tomé queria mais detalhes, talvez até tentando convencer Jesus a evitar o sacrifício. Ele disse: se não sabemos para onde vais, como poderemos conhecer o caminho? A resposta de Jesus passou para a história. Ele disse: eu sou o caminho, a verdade e a vida, ninguém vai ao Pai senão por mim. A terceira passagem bíblica foi a que mais marcou a trajetória do apóstolo Tomé. Jesus ressuscitado apareceu aos apóstolos e ele não estava presente. Contaram-lhe depois e Tomé disse que só acreditaria se visse nas mãos do Cristo o lugar dos cravos e tocasse-lhe o peito dilacerado. Mas ele pôde comprovar tanto quanto quis, pois Jesus lhe apareceu e disse: põe o teu dedo aqui, Tomé, e vê minhas mãos, não sejas incrédulo, acredita. Dessa forma, a sua incredulidade transformou-se em profunda profissão de fé. Tomé, então, disse a Jesus: meu Senhor e meu Deus. Após a ressurreição de Jesus, Tomé pregou entre os Medos e os Partos, povos que habitavam a Pérsia. Há também indícios de que tenha levado o evangelho à Índia. Segundo a antiga tradição cristã, ele morreu martirizado com uma lança. São Tomé, apóstolo, rogai por nós.
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0: Deus.
1: Olá, ouvintes da Rádio Catedral FM 106,7. O nosso bom dia. Estamos iniciando o programa Jesus é Bom Demais, programa da casa do Padre Cardeal Câmara. Bom dia para vocês. Hoje, dia 3 de julho de 2026. Estamos na 13ª semana do tempo litúrgico comum. E já vamos rezando e pedindo ao nosso bom Deus que vem em nosso auxílio e sempre nos proteja e nos fortaleça com a sua infinita bondade, com todas as suas graças. Porque verdadeiramente o amor de Deus se realiza em toda pessoa que guarda a sua palavra fielmente. Como é bom a gente caminhar sempre unidos e segurando sempre da mão do nosso Deus, que Ele nos conforta, que Ele nos alimenta. Então, muita paz para nós, muita luz para vocês, fé e força divina que sempre nos acompanhe. Também com a proteção da nossa mãe querida, a nossa mãe Aparecida. Sou o padre José Lucena, da casa do padre Cardeal Câmara, que tem o seu endereço na Avenida Paulo de Fronten, número 568 Fundos. Fica no bairro do Rio Comprido, ao lado da Unicarioca, Universidade Carioca. Forte abraço em vocês, com as bênçãos do céu. E uma feliz sexta-feira. Quem quiser fazer uma visita na casa do padre, liga para nós antes. Venha, faça-nos uma visita. Será muito reconfortante, será muito bom para nós. Venha nos conhecer. Nós ficaremos muito gratos. Temos uma mensagem da casa do padre para nós hoje. A solidariedade é o sentimento que melhor expressa o respeito pela dignidade humana. E hoje é o dia de São Tomé, o apóstolo da Índia. É o apóstolo da Índia. São Tomé, rogai por nós. Vamos caminhar com São Tomé e pedir a ele que dias melhores venham para nós. Vamos oferecer o programa de hoje? Muito bem. Vamos oferecer para aquele pessoal da Catedral Metropolitana do Rio de Janeiro, juntos ao cônego Cláudio. Um abraço aqui para o cônego. Tudo de bom, cônego Cláudio. Sua visita foi muito boa. Estamos sempre unidos na confiança, na fé e na prosperidade. Que aquele pessoal que vieram nos fazer uma visita na casa do padre, no próximo dia 27 de junho, dia 27 passado, foi uma manhã abençoada para nós. Estavam o pessoal do Circo Bíblico, seus coordenadores, Marleide e Josimar. Um abraço para vocês. Os coroinhas, Isabelle Aparecida, Isabela Letícia, Ana Cecília e Gabriel. Também o pessoal da Pastoral Social. Como a Pastoral Social caminhando na igreja, como que ajuda as pessoas e também leva sempre conhecimento, né, para todos nós. E também para um abraço para os demais acompanhantes que foram para a visita, inclusive o seminarista Ítalo, que lá esteve acompanhando aquele pessoal lá na catedral, da Catedral de São Sebastião. Um abração bem forte em vocês e obrigado pela visita. Obrigado, Ítalo, pela ajuda de você lá na hora da missa. Foi bem reconfortante, foi muito bom mesmo. Um abração em todos vocês do fundo do nosso coração. E o nosso muito obrigado. Apareçam sempre. Vamos escutar agora, neste momento, a música Estou Pensando em Deus, Padre Zezinho.

Vamos rezar e pedir a proteção ao nosso Divino Espírito Santo? Invocação ao Divino Espírito Santo, como sempre rezamos em todos os nossos programas. Rezemos: Vinde, Espírito Santo, enchei os corações dos vossos fiéis e acendei neles o fogo do vosso amor. Enviai o vosso Espírito e tudo será criado, renovareis a face da terra. Oremos, ó Deus, que instruístes os corações dos vossos fiéis com a luz do Espírito Santo, fazei que apreciemos retamente todas as coisas, segundo o mesmo Espírito, e gozemos sempre da sua consolação, por Cristo Senhor nosso. Amém. Muito bom, depois da reza ao Divino Espírito Santo, nesse dia de hoje, pedindo paz, pedindo saúde, pedindo a caminhada bem segura para nós neste dia. Vamos rezar também um Pai Nosso, vamos rezar uma Ave Maria, vamos pedir nesse Pai Nosso, pelas pessoas pobres, sofridas, vamos rezar pela nossa saúde, pela nossa família, por toda a nossa caminhada, enfim, vamos rezar por todas as nossas necessidades. Pai nosso que estás nos céus, santificado seja o vosso nome. Venha a nós o vosso reino, seja feita a vossa vontade, assim na terra como no céu. Pão nosso de cada dia nos dai hoje, perdoai-nos as nossas ofensas, assim como nós perdoamos a quem nos tem ofendido. E não nos deixeis cair em tentação, mas livrai-nos do mal. Amém. Ave Maria, cheia de graça, o Senhor é convosco. Bendita sois vós entre as mulheres. Bendito é o fruto do vosso ventre, Jesus. Santa Maria, Mãe de Deus, rogai por nós, pecadores, agora e na hora de nossa morte. Amém. E agora, neste momento, chegou o momento mesmo, vamos rezar a oração do abandono de São Carlos de Foucault, a oração que nós sempre rezamos com fé, com abnegação, rezamos pedindo ao nosso querido protetor também, São Carlos de Foucault, pela nossa ida e vinda em qualquer lugar. E em seguida da oração do abandono, vamos rezar a proclamação do Evangelho de hoje. E logo após, vamos fazer o seu comentário. Oração do abandono de São Carlos de Foucault. Meu Pai, a vós me abandono, fazei de mim o que quiserdes. O que de mim fizerdes, eu vos agradeço. Estou pronto para tudo, aceito tudo, contanto que a vossa vontade se faça em mim e em todas as vossas criaturas. Não quero outra coisa, meu Deus. Entrego minha vida em vossas mãos. Eu vou-la dou, meu Deus, com todo o amor do meu coração, porque eu vos amo e porque é para mim uma necessidade de amor dar-me, entregar-me em vossas mãos sem medida, com infinita confiança, porque sois meu Pai. Muito bom, depois da reza, dessa bonita oração tão forte, né, de São Carlos de Foucault, vamos fazer o Evangelho de hoje. E o Evangelho de hoje é o de São João, capítulo 20, versículo do 24 ao 29. O Senhor esteja convosco. Ele está no meio de nós. Proclamação do Evangelho de Jesus Cristo, segundo João. Glória a vós, Senhor. Tomé, chamado Dídimo, que era um dos 12, não estava com eles quando Jesus veio. Os outros discípulos contaram-lhe depois: vimos o Senhor. Mas Tomé disse-lhes: se eu não vir a marca dos pregos em suas mãos, se eu não puser o dedo nas marcas dos pregos e não puser a mão no seu lado, não acreditarei. 8 dias depois, encontravam-se os discípulos novamente reunidos em casa. E Tomé estava com eles. Estando fechadas as portas, Jesus entrou, pôs-se no meio deles e disse: a paz esteja convosco. Depois disse a Tomé: põe o teu dedo aqui e olha as minhas mãos. Estende a tua mão e coloca no meu lado. E não sejas incrédulo, mas fiel. Tomé respondeu: meu Senhor e meu Deus. Jesus lhe disse: acreditaste porque me viste? Bem-aventurados os que creram sem terem visto. Palavra da salvação. Glória a vós, Senhor.
Muito bem. E hoje a igreja celebra a festa do apóstolo São Tomé, o apóstolo que evangelizou a Índia. A tradição diz que ele evangelizou a Índia do ano 52 ao ano 72 depois de Cristo. Ele é conhecido como o apóstolo da Índia. Quando a igreja faz memória a um santo, ela quer chamar nossa atenção para o seu testemunho. E o testemunho de São Tomé retrata a nossa fragilidade humana. Nós não somos tão diferentes do apóstolo Tomé. É importante compreendermos que Jesus não considera o nosso passado, nossas fraquezas, quedas e pecados. O que vale para ele é o que nos dispusemos a ser a partir do nosso encontro com ele. Tomé, que fazia parte da comunidade dos apóstolos, tinha muitas dúvidas no coração. Ele não estava presente na primeira aparição de Jesus, quando seus irmãos de comunidade atestaram terem visto Jesus. Ele duvidou, pretendendo uma constatação pessoal, não somente visual, como também pelo tato. Tomé exigiu uma condição para que ele pudesse acreditar que Jesus havia realmente ressuscitado. Se eu não vir as marcas dos pregos em suas mãos, se não puser o dedo nas marcas dos pregos e não puser a mão no seu lado, não acreditarei. 8 dias depois, ele pôde ter esta constatação, quando Jesus apareceu novamente para a comunidade dos apóstolos. Desta vez, ele estava presente e pôde então tocar nas chagas de Jesus. Neste encontro, Jesus, conhecedor da fragilidade humana, não repreendeu Tomé, apenas lhe mostrou as mãos e pediu-lhe que tocasse no seu lado, mas fez um apelo em seguida, um apelo que deve valer para nós também: não sejais incrédulo, mas fiel. A fé é a base que nos sustenta, e é na comunidade que nos fortalecemos na fé. Unidos aos irmãos e irmãs, unimos nossas forças e, fortalecidos na fé, nada e ninguém conseguirá nos tirar de Deus. Tomé conviveu com Jesus por um bom tempo, mas foi no seu reencontro pessoal com Jesus ressuscitado que ele abraçou a fé. Meu Senhor e meu Deus, que cada encontro nosso com Jesus, na Eucaristia e na Palavra, fortaleça a nossa fé. Muito bem, vamos escutar a música Noites Traiçoeiras, Padre Juarez de Castro.

Muito bom. E já chegou a hora, chegou o momento de fazer a reza de confiança em nosso bom Deus. Vamos fazer esta oração de confiança no nosso bom Deus. Vamos invocar a sua piedade. Vamos pedir a Ele muita paz, muita proteção para a nossa vida. Vamos abrir a nossa mente e o nosso coração. Meu Deus, meu Pai, meu eterno viver, vós sois a razão de tudo o que existe em mim. Eu vos louvo com todo o amor do meu ser. Pai de bondade, em ti se encontra a minha força, o meu abrigo, a minha fortaleza. O meu coração é teu, com todo o amor que há dentro de mim. Vós sois o meu rochedo, em ti está todo o meu amparo. Eu confio em ti, hoje e sempre, agora, neste momento, e a qualquer hora do dia ou da noite. Senhor meu Deus, caminha comigo, dai-me a vossa proteção, ó luz divina. Meu Deus amoroso, viver em ti é o que eu mais quero. Será sempre o meu desejo. Eu te amo, eu te venero, meu Deus, meu Pai, meu Deus fiel. Glória ao Pai, ao Filho e ao Espírito Santo, como era no princípio, agora e sempre. Amém. Muito bom. E neste momento, chegou o momento mesmo. Vamos fazer a consagração da Rádio Catedral à Nossa Senhora Aparecida. Mais uma vez, vamos fazer essa consagração da Rádio à Nossa Senhora Aparecida, juntamente com todos os seus ouvintes, com todos os colaboradores da nossa Rádio Catedral, que sempre estão aí ajudando, colaborando mensalmente para a manutenção da nossa rádio. Vamos também, junto com os comunicadores, todos os operadores da rádio, o grupo dos seus funcionários e funcionárias, juntamente com toda a diretoria. Ouvintes, vamos nos consagrar juntos, mais uma vez, com as nossas famílias. Ó minha Senhora e minha Mãe, eu me ofereço todo a vós, e em prova da minha devoção para convosco, vos consagro neste dia meus olhos, meus ouvidos, minha boca, meu coração e todo o meu ser. E porque assim eu sou vosso, ó incomparável Mãe, guardai-me, defendei-me, como coisa e propriedade vossa, como filhos e filhas, porque nós vos amamos. Glória ao Pai, ao Filho e ao Espírito Santo, como era no princípio, agora e sempre.

0: da minha.
1: Muito bem. É, e já estamos terminando o programa Jesus é Bom Demais. Programa da Casa do Padre Cardeal Câmara. Vamos agradecer ao nosso Senhor Jesus, como sempre fazemos. Vamos agradecer pelo programa de hoje e também pedindo a Nossa Mãe Aparecida por sua intercessão e proteção durante toda a nossa existência. Forte abraço em vocês, muita paz e um ótimo dia. Até o nosso próximo encontro, se Deus quiser. Tudo de bom e muita paz.

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Em nome do Pai, do Filho e do Espírito Santo. Amém. Que a paz do Senhor esteja com todos vocês, caríssimos amigos e irmãos. Nós celebramos hoje a festa do apóstolo São Tomé. Tomé é um dos 12 apóstolos, né? É um dos 12. Aparece no Evangelho de João como tipo do discípulo que crê depois de ter duvidado, o que corresponde perfeitamente à caminhada humana da fé, ou depois de ter visto e tocado, o que salva o caso da ressurreição de Jesus, para os discípulos históricos, seria a própria negação da fé. Se os evangelhos sinóticos apenas o nomeiam, ele se torna importante no Evangelho de João. É o único a demonstrar força encorajando os discípulos a acompanhar Jesus na hostil Judéia, ainda que corresse o risco de vida. Dá, porém, prova de certa imbecilidade quando, em João 14:5, confessa não saber para onde Jesus está indo e, por isso, acha difícil segui-lo. É geralmente recordado como o apóstolo incrédulo que não quer crer na ressurreição de Cristo até o momento em que não viu as chagas de Jesus e não foi convidado por Jesus a colocar os dedos na marca dos pregos e a mão no peito lancetado de Jesus. A narração é paradigmática para todos os cristãos que são chamados a crer em Jesus sem tê-lo visto ou sem ter recebido provas palpáveis da sua existência. A resposta de Tomé é de todos.

0: essa festa do apóstolo São Tomé no dia de hoje. Foi o apóstolo que expressou solidariedade ao Cristo na última viagem para Jerusalém com as palavras: vamos também nós para morrermos com ele. Foi em resposta à sua pergunta qual o caminho para o Pai que o Senhor afirmou: eu sou o caminho, a verdade e a vida. Reparou sua incredulidade sobre a ressurreição do Senhor com a profissão de fé feita 8 dias depois: meu Senhor e meu Deus. O martirológio jeronimiano, do século VI, comemora a transladação do seu corpo para Edessa, na Síria, atualmente Turquia, no dia 3 de julho. Portanto, meus irmãos e irmãs, peçamos a Deus que nós também encontremos a Jesus e professemos nossa fé: meu Senhor e meu Deus, caminho, verdade e vida. Concedei-nos, Deus Todo-Poderoso, celebrar com alegria a festa de São Tomé, para que sejamos sempre sustentados por sua proteção e tenhamos a vida pela fé, em nome de Jesus Cristo, que o apóstolo reconheceu como Senhor. Meus irmãos e irmãs, celebrando esta festa, temos a oportunidade de renovar nossa fé e nossa esperança em Deus. Integrante do grupo dos 12, São Tomé é quem pergunta a Jesus: Senhor, não sabemos para onde vais, como podemos saber o caminho? Também é ele que se mostra solidário com o Senhor no caminho para Jerusalém. No dia da ressurreição de Jesus, com incredulidade, mas 8 dias depois, repara o equívoco professando a fé no ressuscitado: meu Senhor e meu Deus. O ressuscitado, voltando-se especialmente a Tomé, deseja despertar-lhe a fé, mostrando-lhe as mãos e o lado. Depois de realizar uma profunda profissão de fé, Tomé e todos os demais escutam a Jesus: que aqueles que creram sem serem vistos são bem-aventurados. Meus irmãos e irmãs, pedindo a intercessão de São Tomé, rezemos. O anjo do Senhor anunciou a Maria e ela concebeu do Espírito Santo. Ave Maria, cheia de graça, o Senhor é convosco, bendita sois vós entre as mulheres e bendito é o fruto do vosso ventre, Jesus. Santa Maria, Mãe de Deus, rogai por nós, pecadores, agora e na hora de nossa morte. Amém. Eis aqui a serva do Senhor, faça-se em mim segundo a vossa palavra. Ave Maria, cheia de graça, o Senhor é convosco, bendita sois vós entre as mulheres e bendito é o fruto do vosso ventre, Jesus. Santa Maria, Mãe de Deus, rogai por nós, pecadores, agora e na hora de nossa morte. Amém. E o Verbo se fez carne e habitou entre nós. Ave Maria, cheia de graça, o Senhor é convosco. Bendita sois vós entre as mulheres e bendito é o fruto do vosso ventre, Jesus. Santa Maria, Mãe de Deus, rogai por nós, pecadores, agora e na hora de nossa morte. Amém. Rogai por nós, Santa Mãe de Deus, para que sejamos dignos das promessas de Cristo. Oremos. Infundi, Senhor, em nossos corações a vossa graça, eu vos suplicamos, a fim de que nós, que conhecendo pela anunciação do anjo a encarnação de Jesus Cristo, vosso Filho, cheguemos por sua paixão e morte de cruz à glória da ressurreição, pelo mesmo Cristo Senhor nosso. Amém. Glória ao Pai, ao Filho e ao Espírito Santo, como era no princípio, agora e sempre. Amém. Glória ao Pai, ao Filho e ao Espírito Santo, como era no princípio, agora e sempre. Amém. Glória ao Pai, ao Filho e ao Espírito Santo, como era no princípio, agora e sempre. Amém. E a todos vós, caríssimos amigos e irmãos, abençoe-vos o Deus Todo-Poderoso, Pai e Filho e Espírito Santo. Amém.
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1: Bom dia, Catedral. Bom dia, Odete.
2: Bom dia, Nazaré. Bom dia, Ricardo. Bom dia para você que nos acompanha pelas redes sociais. E bom dia, ouvinte.
1: Bom dia, Ricardo Franco.
3: Bom dia, suas meninas.
1: E mais um dia de vitória contra essa alergia. Eu vim.
3: Então, e realmente, tem que acordar com essa certeza. Mais um dia de vitória. É, né? Em todas as situações.
1: Mas meu é um embate diário com as alergias.
3: É uma luta titânica.
1: Hã?
3: É uma luta titânica.
1: Titânica. Titânica, né? Mas fazer o quê, né? É assim mesmo, né?
3: É, mas só que a alergia fala pra você, é tirânica mesmo.
1: É tirânica.
2: É verdade.
1: É, mas é isso aí. Vá, Odete está se despedindo.
2: Pra ir lá anotar seus pedidos.
1: Isso aí.
2: Suas mensagens.
1: É isso aí. Ela anota certinho.
2: A gente adora.
1: Bom dia, Rio de Janeiro, cidade maravilhosa que eu tanto amo. Bom dia, meu Brasil, que também amamos todos. Bom dia a você, onde quer que você esteja, né? Em casa, deitado, no hospital, trabalhando, pegando condução, correndo de um lado para outro. É assim, essa é a vida. E a gente agradece a Deus, é a vida. Ah, você está com alergia, vem aqui se arrastando. Eu venho e agradeço a Deus pela oportunidade da gente partilhar o tesouro que é a palavra de Deus, partilhar aquilo que para nós cristãos é um guia, que é a Bíblia, né? Ela consola, ela dá orientação e é assim mesmo. Como estamos, Ricardo Franco, aqui com a minha vozinha assim, tá legal?
3: Tá excelente.
1: Excelente,
3: ah,
1: né?
3: Excelente.
1: Bem nasal e então. Tal.
3: Não, tá
1: Nausaré.
3: Perfeito.
1: Hã? Nausaré. Jesus amado, eu não aguento mais essa alergia. Vontade de arrancar esse nariz. Mas é assim mesmo, isso é herança do meu pai, vai comigo até o fim. Não tem jeito, né? Mas bom dia a todos, todos, todos. Que seja um dia abençoado, um dia, mais um dia de batalha, que significa mais um dia de vitória, né? Se a gente enfrenta a batalha do dia a dia, chega à noite, tá cansado, tá daquele jeito, mas vencemos, né? Mais um dia que vencemos com a graça de Deus, né? E nós vamos, então, dando a introdução, né, para vocês, agora, nesse instante, anotarem as passagens que nós vamos usar hoje. No primeiro momento, nós vamos partilhar o Salmo 120 ou 121, dependendo da tradução da sua Bíblia. E dando, no segundo momento, a continuidade do Evangelho narrado por São João no capítulo 17, versículos de 20 a 26. Então, agora, nós vamos partilhar o Evangelho, ou não, o Evangelho nada, o Salmo 120 ou 121. Aqui na Bíblia Ave Maria, o subtítulo é Deus guarda o seu povo. Olha, não esqueça desse título aí, ó. Deus guarda o seu povo. Muito lindo, né? Começa dizendo assim. Aqui na Bíblia Ave Maria diz assim, Cântico das Peregrinações. E começa assim. Para os montes, levanto os olhos. De onde me virá socorro? O meu socorro virá do Senhor, Criador do céu e da terra. Ele não permitirá que meus pés resvalem. Não dormirá aquele que te guarda. Não, não há de dormir nem adormecer o guarda de Israel.
2: O Senhor é teu guarda. O Senhor é teu abrigo, sempre ao teu lado. De dia o sol não te fará mal, nem a lua durante a noite. O Senhor te resguardará de todo o mal. Ele velará sobre a tua alma. O Senhor guardará os teus passos agora e para todo sempre. É que eu costumo falar com vocês, né? Eu fui lá em casa, eu procuro o Salmo, eu e Odete conversamos, mas aqui vem o momento. Me lembrei agora que a nossa mãe nos ensinava antes de dormir rezar a oração do anjo da guarda, né? O guarda. É guardar o nosso coração, guardar o nosso sonho, guardar o nosso descanso, que seja realmente o dormir um descanso. E me lembrei agora disso, né? Deus guarda o seu povo. Só o título já dá um aconchego na gente, né? É para você que está se sentindo sozinho, está se sentindo meio perdido, sabe? Meio perdida. Você que está assim, não sabe que decisão tomar, sabe? Está aflito com as coisas que podem vir a acontecer ou que já aconteceram, né? Pensa nisso. Deus é com você. Ele guarda você. E Ele te inspira. Porque Ele está em nós, Deus, o Espírito Santo está em nós. E Ele nos inspira, nos alerta. Então, o que, que nós temos que fazer? É desenvolver em nós essa atenção da palavra de Deus para nós. Está ligada em Deus. Deus está ligado na gente. Mas é a gente tem que estar ligado em Deus, igual a luz, né? A gente tem a luz em casa, as lâmpadas aqui, está tudo iluminado. Mas você tem que ligar para a luz aparecer, né? Tem que pegar lá a tomada, tem que ligar para a luz aparecer. Então, essa é uma atitude sua. Eu tenho que me abrir para essa luz de Deus entrar. E quando eu faço isso, eu não só abro para Deus me iluminar, mas eu me abro também para minha própria atenção, para perceber a ação de Deus na minha vida. Opa, eu rezei assim, isso, assim, assim, e está acontecendo agora essas coisas comigo. Então, é a atenção, né? Não é para você deixar de fazer as coisas, ficar pensando nisso o dia inteiro. Mas ficar atento. Porque a vida, ela tem seus sinais, a vida tem as suas... vai e volta, né? Às vezes a gente leva um drible da vida porque não estava prestando atenção, né? Nos sinais de Deus, né? Na inspiração de Deus. Então... eu gosto muito desse salmo. Eu gosto muito. Até porque, até comentei isso, já li aqui esse salmo várias vezes. Partilhei com vocês. E eu falo assim, a gente mora na Tijuca e o nosso apartamento está de frente para a floresta da Tijuca, né? Aquela montanha grande, um lugar bonito, né? Lá. E eu sempre penso nesse salmo. Sempre. Para os montes... levanto os meus olhos, né? E eu fico olhando a riqueza de Deus e a beleza de Deus através de tudo no mundo, né? E olho para a minha vida, penso em determinadas coisas e vejo essa beleza. Eu quero que essa beleza, essa perfeição, esse cuidado esteja também comigo, com as pessoas que eu amo e que eu quero proteger, mas não tem alcance total para isso, né? Então, Deus guarda o seu povo. para você que está se sentindo sozinho, sozinha, para você que está preocupado com um ente querido que está adoecido, está distante, viajando, você não tem muita notícia, né? Essas coisas assim que acontecem com todo mundo. Para os montes levanto os olhos. De onde virá o meu socorro? O meu socorro virá do Senhor, Criador do céu e da terra, Todo-Poderoso. Todo-Poderoso. Eu queria que você ouvisse essa música. Você conhece, nós conhecemos muito essa música, mas ela traz para nós essa atenção, ela faz ressurgir em nós essa certeza que Deus é o nosso socorro, que Deus cuida das menores coisas que acontecem, que aconteceram e que virão acontecer conosco. Entrega tudo agora nessa música, nessa palavra. Entrega tudo que está de aflição no seu coração.

0: Este amor és tu, Senhor, né? Ele não permitirá que teus pés resvalem. E aqui na minha Bíblia, que eu já falei para vocês, que é toda marcada, tem... Eu me lembrei há muitos, muitos anos atrás, né? Tentação de Jesus, né? Ele vai na tentação, mas ele não escorrega na tentação. De dia o sol não te fará mal, nem a lua durante a noite. O Senhor te resguardará de todo o mal. Ele velará sobre tua alma. O Senhor guardará os teus passos, agora e para todo sempre. Nós queremos nos entregar nesse momento, tudo que somos, tudo que fazemos, tudo que amamos, todos que amamos, cada passo da nossa vida, Senhor, cada decisão que nós temos que tomar, cada situação difícil que enfrentarmos, que teu Espírito Santo nos lembre, que estás conosco, Senhor, que estás nos inspirando para o bem, para a força, para a vida. Por isso nós te agradecemos, Senhor. Deus guarda o seu povo. Que cada um de nós, Senhor, possa desenvolver essa certeza dentro de cada um de nós, com as nossas preocupações, os nossos zelos, sabendo que o Senhor conhece tudo isso dentro de nós, que o Senhor ama muito mais aqueles que nós amamos, muito mais do que nós amamos. E é assim que a gente se entrega. Deus guarda o seu povo. Que o Senhor possa nos guardar sempre, Senhor. Mesmo para aqueles que não entendem e não entendem mesmo e não vivem a tua presença na vida deles. Assim mesmo tu os guarda com todo o amor. Muito obrigada, Senhor, porque o Senhor é um Deus zeloso, o Senhor Deus que é amor. Muito obrigada, Senhor. Nós partilhamos o Salmo 120 na Bíblia Ave Maria, 121, na de Jerusalém, e cantamos essa Cuidas de Mim, essa música tão bonita, com Olívia Ferreira e Padre Fábio de Mello. A gente vai fazer um intervalo e na volta, olha, pode anotar aí, é o Evangelho narrado por São João no capítulo 17, versículos de 20 a 26.
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0: Bom dia, Catedral! Estamos de volta agora com a nossa parte, né? Na partilha do Evangelho. Anteriormente nós partilhamos o Salmo 120, 121 e agora então nós vamos dar continuidade. Estamos caminhando de mãos dadas com São João, acompanhando Jesus na sua vida, né? Na sua caminhada. E estamos no São João 17, hoje nós vamos partilhar de 20 a 26. São João 17. De 20 a 26. Aqui na minha Bíblia, o subtítulo é Implora pela união de todos os que creem. E Jesus começa, que ele está orando, né? Roga pelos discípulos, lá atrás, começando no versículo 6. E agora ele implora pela união de todos os que creem. E começa assim no 20. Não rogo somente por eles, mas também por aqueles que por sua palavra hão de crer em mim, para que todos sejam um, assim como tu, Pai, estás em mim e eu em ti, para que também eles estejam em nós e o mundo creia que tu me enviastes. Dê-lhes a glória que me destes, para que sejam um, como nós somos um, eu neles e tu em mim, para que sejam perfeitos na unidade e o mundo reconheça que me enviaste e os amaste como amaste a mim. Pai, quero que onde eu estou estejam comigo aqueles que me destes, para que vejam a minha glória que me concedestes, porque me amastes antes da criação do mundo. Pai justo, o mundo não te conheceu, mas eu te conheci, e esses sabem que tu me enviastes. Manifestei-lhes o teu nome, e ainda hei de manifestar, para que o mundo com que me amaste, para que o amor com que me amastes esteja neles e eu neles. É a oração de Jesus sobre nós. Jesus pedindo pela unidade dos que creem nele, pedindo pela unção deles, pedindo que da forma como eles aprenderam a amar, que eles passem adiante, que eles divulguem, se espalhem isso, e que a começar entre eles mesmos. É assim que acontece até hoje, né? Aquele que Jesus tocou, que mudou a vida, ele sabe da importância dessa experiência em Deus e quer passar para os outros, e quer que os outros vivam assim, né? Se entendam, tenham essa experiência desse amor. Manifestei-lhes o teu nome, e ainda hei de lhe manifestar, para que o amor com que me amastes esteja neles, e eu neles. Jesus, ele quer, ele veio para que a gente entenda que Deus é amor e o amor é algo concreto. É que eu falo sempre aqui, sempre, é ver o bem, querer o bem e fazer o bem. Isto é amor. Eu quero bem para as pessoas. E eu olho e não é aquela cosquinha no coração, eu olho, eu quero bem daquela pessoa. Porque eu quero bem, eu faço bem. Que tiver ao meu alcance. Às vezes ao meu alcance só está um abraço. Ou às vezes nem um abraço, às vezes uma ligada de telefone. Tá, como é que você tá? Pensei em você e tal. Aquela coisa assim, é um carinho. Que às vezes a gente, às vezes não, a gente não tem noção do que pode acontecer na vida daquela pessoa por uma atenção que você dê, por um carinho manifestado. Isso é amor. Isso é amor, né? É o modo de preparar a comida, é o modo de chamar a atenção no erro do outro. Isso é troca de vida. Ai, como é que é um amor assim? Parece amor de novela. Não, é o dia a dia. É no dia a dia. Você vê uma pessoa na rua com uma certa dificuldade, percebe que ela está... com dificuldades, está precisando de alguma coisa, aconteceu alguma coisa. Essas são pequenas coisas. O amor, o tamanho do amor não é no tamanho do gesto, é na hora em que aquele gesto é necessário, né? Às vezes é carinho, às vezes é escuta. Tem tantas formas de amar, né? Todas elas são, na realidade, ação de Deus em nós. E Jesus veio nos ensinar como. Olha aqui, eu estou aqui. Vocês não tão, ainda não entenderam? Então vamos lá, vamos aprender a viver, né? Vamos viver, vamos partilhar, vamos fazer a troca, né? Vamos prestar atenção no outro, como o outro está vivendo, qual é a dificuldade que ele está tendo agora. Né? Isso são pequenas coisas. Um grande amor é feito de pequenas coisas. E é isso que Jesus nos ensina e ora ao Pai para que nós aqui, na nossa existência, aprenda a viver. Esse amor, né? Pai, quero que aonde eu estou estejam comigo aqueles que me destes, para que vejam a minha glória, que me concedestes porque me amastes antes da criação do mundo. Pai justo, o mundo não te conheceu, mas eu te conheci, e este sabe que tu me enviastes. Manifestei-lhes o teu nome, e ainda hei de manifestar, para que o amor que me para que o amor com que me amaste esteja neles e eu neles. Que Deus possa suscitar isso no nosso coração. Que Deus, nesse momento, derrame sobre nós o entendimento dessa palavra. A profundidade. Jesus está pedindo que cada um de nós se abra para que Deus derrame sobre nós o amor que ele e o Pai tinham, que a gente tenha um com os outros, como ele teve com os discípulos. O mundo está meio enferrujado, né? Tá bolado. Eu vou dizer uma coisa para você. Tá faltando um amor de Jesus entre as pessoas. Tá faltando um olhar carinhoso, um aperto de mão, um ajudar a atravessar a rua, uma conversa suave com uma pessoa que você está vendo. Você não tem tanta proximidade, mas sabe que está passando um momento difícil. Essas pequenas coisas são pequenas coisas. Fazer comida gostosa para a pessoa que você ama. Estou aqui rindo para a Odete que ela faz isso. Ela às vezes me surpreende. e faz umas comidas. Ah, eu pensei nisso que você gosta. É pequena coisinha, é coisa pequena. Né? A gente fica achando que são coisas. Não, não. É no dia a dia. No dia a dia, nas coisas, no cotidiano mesmo, corriqueiro, é que a gente vai permitindo que a graça do Espírito Santo que habita em nós possa transformar os nossos gestos, transformar o nosso olhar, transformar a nossa fala. Gente, é isso que está faltando no mundo. Está faltando no mundo. Senhor, nós queremos nos entregar nessa manhã e pedir que o Senhor nos ensine a amar, que seu Espírito Santo venha em nós abrir nossos olhos, abrir nosso coração, a nossa mente para o amor concreto acontecer na nossa vida e nós derramarmos isso na vida do outro. O outro que ou a gente convive, ou a gente, por acaso, tem um contato na rua ou no trabalho. Mas o outro, estender isso, esse amor, além de nós. Fazer com que esse amor com que o Senhor nos ama transborde para todas as pessoas que nós convivemos. Muito obrigado, Senhor. Bendito e glorificado seja o seu santo nome. A música agora, Canção da Unidade, você vai ouvir agora e vai pensar que somos um em Deus, que somos todos iguais.

0: Senhor, envia seu Espírito Santo que amor sopra em nós. O mundo está precisando tanto de amor. As famílias estão precisando de amor. Os lugares de trabalho estão precisando de amor. Essa correria na rua, essa correria para o trabalho, essa correria para garantir um bem-estar na família, às vezes faz com que a gente se atropele e esqueça que o essencial é o amor com o que você faz. É essencial ter em cada toque que a gente dê, cada coisa que a gente faz, fazer com amor. Fazer com amor significa a gente está fazendo contigo, Senhor. Renova esse espírito em nós. Renova esse espírito no mundo, Senhor. Renova esse espírito nas famílias, entre as relações de trabalho, no dia a dia. Nós te pedimos nesse momento e somos milhares e milhares através dessas benditas ondas da Rádio Catedral. Que pessoas que muitas vezes estão sem receber esse amor. Que o Senhor possa tocar nessas pessoas e elas se sentirem amadas. Elas se sentirem, não, eu existo, eu sou importante. A minha existência é importante para mim e para o outro. Nós te bendizemos pela tua palavra. Jesus amado, nós te agradecemos porque o Senhor veio entre nós como um de nós para mostrar que é possível nós vivermos o amor. Muito obrigado, derrama teu Espírito Santo sobre nós. Derrama a tua graça, o teu carinho, o teu aconchego, Senhor. Muito obrigado, bendito e glorificado seja o seu santo nome. Nós partilhamos o Evangelho narrado por São João no capítulo 17, versículos de 20 a 26, e cantamos a canção da unidade com Mensagem Brasil. Nós vamos fazer um pequeno intervalo, então, na volta, são os seus pedidos de oração.
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0: Bom dia, Catedral.
1: Bom dia, Catedral. Que bom estarmos aqui de novo falando do bem, do amor. É isso que a Rádio Catedral leva pra gente, né? Leva até sua casa, seu trabalho, na condução, onde quer que você esteja, qualquer lugar distante, qualquer lugar do mundo, você tem a voz da Rádio Catedral levando amor. Na música, em entrevistas, em debates, é amor, né? E nós queremos agradecer a participação de vocês com os pedidos de oração. A Ivonete Rosa pede oração por ela, pelos filhos, familiares, amigos, pela sua comunidade Sagrada Família, pelos enfermos, vítimas das guerras, desempregados e endividados. De Jair Andrade pede oração de gratidão pelos cuidados de Deus com sua vida, família e propósito. Pede oração especial por Ângela Cristine, que está diabética. Márcio Holanda pede oração de libertação e cura para Yasmin, Sheila e Isaac. Cláudia Figueiredo pede oração para as pessoas com deficiência PCD e pelos pais atípicos. Solange Leite pede oração por todos de sua família. E Valquíria Messias também esteve conosco. Estiveram também conosco Silvia Maria, Maria Moreira, Oneida Marinho, Cleide Helena, Ismael Coelho e Ana Valéria. E temos mais aí também, né?
2: Sim, pelo WhatsApp 3231-3567. O Ismael agradecendo pelas orações. Célia Leroy da Tijuca também agradecendo pela Rádio Catedral em seu lar e pedindo orações por toda a família, especialmente para a filha Anne Kelly. Solange Rui, paz e bem. Bom dia, essas meninas e seu menino. Abençoados, peço orações por todos. Obrigado por estarem aí, que todos contribuam para essa rádio continuar existindo. Paz e bem. É a Solange, da Divino Salvador, Piedade. Bom dia, peço por minha saúde. Estou super feliz por ter alcançado mais do que venho pedindo aos amigos. Para quem foi? A Jane. Jane que mandou a mensagem. Getúlio do Anil, paróquia Santa Luzia, peço orações por Dona Maria Luísa, que está muito doente. Abraços a toda a equipe. Eliana Pereira, irmã Nazaré e todos os irmãos da rádio, concordo plenamente com tudo. Ore por mim, por favor, pois clonaram minha placa. Minha vida está um caos. Ore por mim. Eliana de Rio
1: que
2: Comprido.
1: Absurdo, né? Você vê. Oxe. Que mundo louco, né?
2: Meu Deus.
1: Desamor, né? Como falou a Bete aqui.
2: O Cássio, marido da Liane, de Itajubá, pedindo aqui orações e lembrar do Frei Anselmo Fracasso no convento de Santo Antônio. Davi, Lucivânia, Maria Esther e Rafael Davi, somos do Carmo, interior do Rio de Janeiro. Padre Alex, paróquia Nossa Senhora do Carmo, nós cristãos precisamos trazer esse amor a todos os corações. Beijos às meninas e Ricardo.
1: Que coisa boa, né? É tão bom essa troca, né? Perdão, é uma forma de carinho, né? De como seria bom, né? O mundo seria totalmente diferente, essa troca de carinho, de atenção, de amor. É isso que a gente precisa, é começar conosco mesmo, né? Através de nós, cada um que tem essa consciência, viver assim. E é assim que a gente vai se despedindo. Que Deus abençoe vocês, a todos que vocês amam, que tenham um fim de semana abençoado, né? Como eu digo aqui, sextou com Cristo, em Cristo, por Cristo. Que seja ser uma vida cheia de esperança, da força de Deus para cada um de nós. E, se Deus quiser, até sexta-feira que vem, sextou em Cristo e a gente viva, que a gente viva esse amor no nosso dia a dia.
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0: Em nome do Pai, e do Filho, e do Espírito Santo.
1: Amém.
0: A graça e a paz daquele que é, que era e que vem, estejam convosco.
1: Bendito seja Deus, que nos reuniu.

eles intercedam e nos motivem a desejar também, a buscar sempre a presença do Senhor. Iniciando esta nossa celebração, reconheçamos a fragilidade da nossa vida, para que, invocando a misericórdia, recebamos justamente o seu perdão.

0: Deus Todo-Poderoso, tenha compaixão de nós, perdoe nossos pecados e nos conduza à vida eterna.
1: Amém.
0: Glória a Deus nas alturas
1: e paz na terra aos homens por ele amados. Senhor Deus, Rei dos céus, Deus Pai Todo-Poderoso, nós vos louvamos, nós vos bendizemos, nós vos adoramos, nós vos glorificamos, nós vos damos graças por vossa imensa glória. Senhor Jesus Cristo, Filho unigênito, Senhor Deus, Cordeiro de Deus, Filho de Deus Pai, vós que tirais o pecado do mundo, tende piedade de nós. Vós que tirais o pecado do mundo, acolhei a nossa súplica. Vós que estais à direita do Pai, tende piedade de nós. Só vós sois o Santo, só vós o Senhor, só vós o Altíssimo Jesus Cristo, com o Espírito Santo, na glória de Deus Pai. Amém. Além das intenções que certamente trazemos em nosso coração, sobretudo nosso louvor, nosso agradecimento diante do Senhor, rezemos por todos os ouvintes da Rádio Catedral, por todos os fiéis que nos acompanham, acompanham a celebração pelas mídias sociais e em ação de graças pelos 18 anos de Ana Clara Monteiro Lima. Oremos. Concedei-nos, Deus Todo-Poderoso, celebrar com alegria a festa de São Tomé, para que sejamos sempre sustentados por sua proteção e tenhamos a vida plena pela fé no nome de Jesus Cristo, que o apóstolo reconheceu como Senhor. Ele que é Deus e convosco vive e reina na unidade do Espírito Santo por todos os séculos dos séculos.
2: Amém. Amém. Leitura da carta de São Paulo aos Efésios. Irmãos, já não sois mais estrangeiros nem migrantes, mas concidadãos dos santos. Sois da família de Deus. Vós fostes integrados no edifício que tem como fundamento os apóstolos e os profetas, e o próprio Jesus Cristo como pedra principal. É nele que toda construção se ajusta e se

0: leva para formar um templo santo no Senhor. E vós também sois integrados nesta construção, para vos tornardes morada de Deus pelo Espírito. Palavra do Senhor.
1: Graças a Deus.
0: Salmo responsorial, Salmo 116. Ide por todo o mundo, a todos pregai o Evangelho.
1: Ide por todo o mundo, a todos pregai o Evangelho.
0: Cantai louvores ao Senhor, todas as gentes, povos todos, festejai-o.
1: Ide por todo o mundo, a todos pregai o Evangelho.
0: Pois comprovados é seu amor para conosco, para sempre ele é fiel.
1: Ide por todo o mundo, a todos pregai o Evangelho.
0: Juntos de pé, aclamemos o Santo Evangelho.

0: Senhor esteja convosco.
1: Ele está no meio de nós.
0: Proclamação do Evangelho de Jesus Cristo segundo São João.
1: Glória a vós, Senhor.
0: Tomé, chamado Dídimo, que era um dos doze, não estava com eles quando Jesus veio. Os outros discípulos contaram-lhe depois: vimos o Senhor. Mas Tomé disse-lhes: se eu não vir a marca dos pregos em suas mãos, se eu não puser o dedo nas marcas dos pregos e não puser a mão no seu lado, não acreditarei. 8 dias depois, encontravam-se os discípulos novamente reunidos em casa, e Tomé estava com eles. Estando fechadas as portas, Jesus entrou, pôs-se no meio deles e disse: a paz esteja convosco. Depois disse a Tomé: põe o teu dedo aqui e olha as minhas mãos. Estende a tua mão e coloca-a no meu lado. E não sejas incrédulo, mas fiel. Tomé respondeu: meu Senhor e meu Deus. Jesus lhe disse: acreditaste porque me viste? Bem-aventurados os que creram sem terem visto. Palavra da salvação.
1: Glória a vós, Senhor.
0: Meu Senhor e meu Deus. Meus queridos irmãos, esta é a profissão de fé do apóstolo Tomé, após ele ter experimentado de modo concreto em sua vida a presença de Jesus. Uma das belas profissões de fé que encontramos na Sagrada Escritura: meu Senhor e meu Deus. Aonde Tomé reconhece ali a divindade de Jesus. Não reconhece somente que Jesus ressuscitou, que ele está vivo, não obstante todo o sofrimento, a dor, a paixão, a crucifixão. Ele está vivo, mas esse Jesus vivo é Senhor, é de origem divina, é o Filho de Deus. Mas essa profissão de fé que Tomé fez não foi tranquila. Infelizmente, Tomé popularmente é conhecido somente pela dúvida, né? Nós temos, infelizmente, também outro péssimo hábito, que é de, às vezes, reduzir uma pessoa a somente um único fato da vida dela, né? E inevitavelmente, às vezes, um erro, né? Uma dificuldade qualquer, né? A pessoa tem uma dificuldade, um erro, aconteceu algo pontual na vida dela e ela fica marcada somente por aquele aspecto único da vida e não olhamos toda a vida da pessoa. Tomé de fato teve dificuldade para crer, mas vejam a bela profissão de fé que ele fez depois que experimentou o Senhor. E Tomé foi um homem corajoso, porque ele teve a honestidade de assumir que tinha dificuldades de acreditar diante da comunidade, diante dos seus irmãos de fé, diante da igreja. Tomé disse que teve dificuldade, que tinha dificuldade em poder crer que um homem havia ressuscitado. Afinal, não é algo tão fácil de poder se experimentar na nossa caminhada de fé. E ele teve essa coragem de poder dizer isso publicamente na igreja, na comunidade, convivendo ali com a comunidade. E amadureceu a fé a partir do momento que ele foi sincero, que ele foi honesto, que ele não mascarou, que ele não foi hipócrita. No momento que ele foi honesto, ele começou ali a amadurecer a fé, a ponto do próprio Senhor aparecendo-lhe novamente para a comunidade, ele fazendo essa experiência, ele agora fazer essa bela profissão de fé: meu Senhor e meu Deus. Algumas coisas são importantes nesse evangelho para nós: sermos sinceros, ver as dificuldades que temos na nossa caminhada, mas dentro da igreja, dentro da comunidade, buscar amadurecer a nossa caminhada de fé também no ressuscitado. Vejam que já estávamos aqui com o Cristo ressuscitado e Tomé ainda tinha dificuldades. Então é todo um processo, né? A nossa conversão, ela é diária. Se nós examinarmos atentamente, né, quais os pontos que eu já vivendo em comunidade como crente, já amadureci, já de fato conquistei, e os aspectos que eu tenho ainda que amadurecer na minha caminhada, pela minha conversão, não apenas nesse ponto doutrinário, mas em toda a minha vida de fé no Cristo ressuscitado, aonde eu preciso crescer, aonde eu preciso amadurecer. O grande problema não é duvidar. Enquanto humanos, nós temos dúvidas. A dificuldade é permanecer na dúvida. Isso é o que nós não podemos. E, sobretudo, pior, né? É não querer, diante de tantas evidências, querer acreditar. Então, a questão não é a dúvida. A dúvida, a ciência até mesmo nos apresenta, que é saudável. As descobertas acontecem a partir da dúvida. A grande dificuldade é não querer crer diante das evidências. A grande dificuldade é tomar essa decisão de não querer acolher aquilo que está ali evidente na nossa vida. É permanecer na dúvida. Nós somos chamados como igreja, como comunidade, como povo de Deus, junto com a comunidade, caminhando com ela, com a igreja, a amadurecer a nossa fé. Portanto, estejamos entre aquele que o próprio Senhor Jesus hoje proclamou: felizes, felizes, bem-aventurados aqueles que creram sem terem visto. Estejamos nós entre esses, acolhendo, né, aquilo que pela igreja nós professamos, a nossa fé na vida, na ressurreição, a nossa fé no Cristo, que é Senhor, que é Deus, ressuscitado, presente no nosso meio. Que o Senhor, na sua infinita bondade, abençoe-nos a todos, hoje e sempre.
1: Amém.

0: Orai, irmãos e irmãs, para que esta nossa família reunida em nome de Cristo possa oferecer um sacrifício que seja aceito por Deus Pai Todo-Poderoso.
1: Receba, Senhor, por tuas mãos esse sacrifício, para a glória do seu nome, para o nosso bem de toda a sua santa igreja.
0: Na celebração da profissão de fé do apóstolo São Tomé, nós vos oferecemos, Senhor, este sacrifício de louvor, prestando-vos nosso culto de servos, e pedimos humildemente que conserveis em nós os vossos dons. Por Cristo nosso Senhor.
1: Amém.
0: O Senhor esteja convosco.
1: Ele está no meio de nós.
0: Corações ao alto.
1: Nosso coração está em Deus.
0: Demos graças ao Senhor nosso Deus.
1: É nosso dever e nossa salvação.
0: Na verdade, é digno e justo, é nosso dever e salvação dar-vos graças, sempre e em todo lugar, Senhor, Pai Santo, Deus eterno e todo-poderoso, por Cristo, Senhor nosso. Vós fundastes a Igreja sobre o alicerce dos apóstolos, a fim de que ela seja na terra sinal permanente da vossa santidade, e anuncie a todo mundo o Evangelho do Reino dos Céus. Por isso, agora e sempre, com todos os coros dos anjos, jubilosos, dizemos a uma só voz:
2: Santo, Santo, Santo,
0: Senhor Deus do Universo,
1: o céu e a terra proclamam a vossa glória. Hosana nas alturas. Bendito que vem em nome do Senhor. Hosana nas alturas.
0: Na verdade, ó Pai, vós sois santo, fonte de toda a santidade. Santificai, pois, estes dons, derramando sobre eles o vosso Espírito, a fim de que se tornem para nós o corpo e o sangue de nosso Senhor Jesus Cristo.
1: Enviai o vosso Espírito Santo,
0: estando para ser entregue e abraçando livremente a paixão. Jesus tomou o pão, pronunciou a bênção de ação de graças, partiu e o deu a seus discípulos, dizendo: Tomai todos e comei, isto é o meu corpo que será entregue por vós.

Do mesmo modo, no fim da ceia, ele tomou o cálice em suas mãos e, dando graças novamente, o entregou a seus discípulos, dizendo: tomai todos e bebei. Este é o cálice do meu sangue, o sangue da nova e eterna aliança, que será derramado por vós e por todos para a remissão dos pecados. Fazei isto em memória de mim.

0: Mistério da fé.
1: Anunciamos, Senhor, a vossa morte e proclamamos a vossa ressurreição. Vinde, Senhor Jesus.
0: Celebrando, pois, o memorial da morte e ressurreição do vosso Filho, nós vos oferecemos, ó Pai, o pão da vida e o cálice da salvação, e vos agradecemos porque nos tornaste dignos de estar aqui na vossa presença e vos servir.
1: Aceitai, ó Senhor, a nossa oferta.
0: Suplicantes vos pedimos que, participando do corpo e sangue de Cristo, sejamos reunidos pelo Espírito Santo num só corpo.
1: O Espírito nos una num só corpo.
0: Lembrai-vos, ó Pai, da vossa Igreja, que se faz presente pelo mundo inteiro, que ela cresça na caridade, em comunhão com o Papa Leão, com o nosso Bispo Orani João, com seus bispos auxiliares e eméritos, os bispos do mundo inteiro, os presbíteros, os diáconos e todos os ministros do vosso povo.
1: Lembrai-vos, ó Pai, da vossa Igreja.
0: Lembrai-vos também, na vossa misericórdia, dos nossos irmãos e irmãs que adormeceram na esperança da ressurreição, e de todos os que partiram desta vida, acolhei-os junto a vós, na luz da vossa face.
1: Concedei-lhes, ó Senhor, a luz eterna.
0: Enfim, nós vos pedimos, tende piedade de todos nós, e dai-nos participar da vida eterna, com a Virgem Maria, Mãe de Deus, São José, seu esposo, os apóstolos, São Tomé, Santa Rita de Cássia, nossa padroeira, e todos os santos que neste mundo viveram na vossa amizade, a fim de vos louvarmos e glorificarmos por Jesus Cristo, vosso Filho. Por Cristo, com Cristo e em Cristo, a vós, Deus Pai Todo-Poderoso, na unidade do Espírito Santo, toda honra e toda glória por todos os séculos dos séculos.
1: Amém.
0: Somos chamados filhos de Deus e realmente o somos. Por isso, podemos rezar confiantes, dizendo: Pai nosso que estás nos céus, santificado seja o vosso nome. Venha a nós o vosso reino. Seja feita a vossa vontade, assim na terra como no céu. O pão nosso de cada dia nos dai hoje. Perdoai-nos as nossas ofensas, assim como nós perdoamos a quem nos tem ofendido. E não nos deixeis cair em tentação, mas livrai-nos do mal. Livrai-nos de todos os males, ó Pai, e dai-nos hoje a vossa paz. Ajudados pela vossa misericórdia, sejamos sempre livres do pecado e protegidos de todos os perigos, enquanto aguardamos a feliz esperança e a vinda do nosso Salvador, Jesus Cristo.
1: Vosso é o reino, o poder e a glória para sempre.
0: Senhor Jesus Cristo, dissestes aos vossos apóstolos: eu vos deixo a paz, eu vos dou a minha paz. Não olheis os nossos pecados, mas a fé que anima a vossa Igreja. Dai-lhes, segundo vosso desejo, a paz e a unidade, vós que sois Deus, com o Pai e o Espírito Santo.
1: Amém.
0: A paz do Senhor esteja sempre convosco.
1: O amor de Cristo nos uniu. Amém. Cordeiro de Deus, que tirais o pecado do mundo, tende piedade de nós. Cordeiro de Deus, que tirais o pecado do mundo, tende piedade de nós. Cordeiro de Deus, que tirais o pecado do mundo, dai-nos a paz.
0: Felizes os convidados para o banquete nupcial do Cordeiro. Eis o Cordeiro de Deus que tira o pecado do mundo.
1: Senhor, eu não sou digna que entreis em minha morada, mas dizei uma palavra e serei salvo.

0: Oremos. Ó Deus, neste sacramento que recebemos, verdadeiramente o corpo do vosso Filho unigênito, concedei que proclamemos o Cristo com vossa vida e ações, reconhecendo nele nosso Deus e Senhor, como fez o apóstolo São Tomé, por Cristo nosso Senhor.
1: Amém.
0: A Virgem Mãe do Salvador e nossa nos auxilie, para que convivendo como ela na comunidade apostólica, sempre mais amadureçamos a nossa fé. Ave Maria, cheia de graça, o Senhor é convosco.
2: Bendita sois vós entre as mulheres. Bendito é o fruto do vosso ventre, Jesus. Santa Maria, Mãe de Deus, rogai por nós, pecadores, agora e na hora de nossa morte. Amém.
0: Jesus manso e humilde de coração,
1: fazei o nosso coração semelhante ao vosso.
0: Jesus manso e humilde de coração,
3: fazei o nosso coração semelhante ao vosso.
0: Jesus manso e humilde de coração,
1: fazei o nosso coração semelhante ao vosso.
0: Sagrado coração de Jesus,
1: nós temos confiança em vós.
0: O Senhor esteja convosco.
1: Ele está no meio de nós.
0: Deus, que vos firmou na fé apostólica, vos abençoe pelos gloriosos méritos e a intercessão do apóstolo São Tomé.
1: Amém.
0: Aquele que vos quis instruir pela doutrina e o exemplo dos apóstolos, vos torne, por sua proteção, testemunhas da verdade para todos.
1: Amém.
0: Pela intercessão dos apóstolos, que vos deram por sua pregação a firmeza da fé, possais alcançar a herança eterna.
1: Amém.
0: E a bênção de Deus Todo-Poderoso, Pai, Filho e Espírito Santo, desça sobre vós e permaneça para sempre.
1: Amém.
0: Tenham todos um bom dia, abençoado, um bom trabalho e um bom final de semana. Ide em paz, que o Senhor vos acompanhe.
1: Graças a Deus. Amém.

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12: 7:36. Papa Leão XIV reza em julho pela pessoa humana. Acnur pede apoio emergencial para a Venezuela. Governo confirma rodada de negociação comercial com Estados Unidos. Rio de Janeiro poderá ter novo bairro na Zona Norte. Estas são as manchetes da primeira edição do Jornal 106, que está começando agora.
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12: A cidade do Rio de Janeiro pode ganhar um novo bairro. A Câmara Municipal aprovou o projeto de lei que cria o bairro dos Ingleses, na Zona Norte. A proposta altera os limites de partes dos bairros Maria da Graça e Del Castilho. O objetivo é oficializar um nome já usado há décadas pelos moradores e preservar a história da região. O nome Bairro dos Ingleses surgiu na época em que a antiga fábrica Nova América funcionava na região. Naquele período, engenheiros e diretores britânicos que trabalhavam na fábrica moravam nas proximidades, o que fez com que a área passasse a ser conhecida dessa forma. A proposta está agora no gabinete do prefeito Eduardo Cavalieri. A partir de domingo, a divisão de elite da Guarda Municipal, a Força Municipal, vai começar a operar a Barra da Tijuca no Terminal Jardim Oceânico até a Praça do Ó e no trecho entre a Avenida Ayrton Senna até a Avenida das Américas. De acordo com o prefeito Eduardo Cavalieri, os agentes vão atuar nas áreas do bairro onde verificou-se os maiores índices de roubos e furtos. Com a chegada à Barra da Tijuca, a Força Municipal passa a estar presente em 12 áreas do município. O modelo de policiamento da Força Municipal é realizado por agentes que atuam a pé em motocicletas e em viaturas, organizados em duplas ou trios e posicionados em pontos previamente mapeados, de acordo com a dinâmica de cada região. Terminam hoje as inscrições para a Prova Nacional Docente. Em sua segunda edição, a PND foi criada pelo Ministério da Educação para avaliar o nível de conhecimento e a formação dos futuros professores das licenciaturas, além de auxiliar estados e municípios a selecionarem professores para suas redes de ensino. No ano passado, mais de 10 mil professores foram contratados pelas redes de ensino por meio da nota obtida na prova. Neste ano, 2.031 redes de ensino aderiram voluntariamente à PND. As inscrições estão sendo feitas apenas no site do INEP. Governo e Câmara dos Deputados fecham acordo sobre ampliação do teto do MEI. Informações com Yuri Hudson, da agência Rádio Web.
13: O governo federal defendeu nesta semana a atualização do limite de faturamento do microempreendedor individual, o MEI. A proposta em análise na Câmara prevê a elevação gradual do teto anual dos atuais R$ 81 mil para R$ 140 mil até 2028. O projeto também amplia de 1 para 2 o número de funcionários que podem ser contratados por microempreendedores individuais. Durante a audiência pública na comissão especial que discute o tema, o ministro do Empreendedorismo, Paulo Henrique Pereira, afirmou que há consenso entre governo e Congresso sobre a necessidade de corrigir a defasagem do teto do MEI, sem reajuste há quase 10 anos.
14: Acho que esse é um momento histórico de correção da realidade dos microempreendedores individuais que estavam há quase 10 anos sem correção do teto, da permissão da segunda contratação, de modo que o Brasil tem muito a ganhar nessa medida, capitaneada pelo presidente Lula, mas fruto da importância que o presidente Hugo Mota na construção de um fecundo diálogo com o governo federal nos últimos meses.
13: De acordo com o governo, cerca de 17 milhões de microempreendedores podem ser beneficiados com a mudança. Além da atualização do teto, o debate também inclui medidas para reduzir a inadimplência do setor. O governo anunciou para os próximos dias um novo programa de parcelamento de débitos voltados a milhões de MEIs em atraso. Agência Rádio Web, de Brasília, Yuri Hudson.
12: A Receita Federal começará a emitir a partir de 31 de julho o novo CNPJ em formato alfanumérico, isto é, a combinação do cadastro com letras e números, mantendo o total de 14 caracteres. A alteração vale apenas para novos registros. Empresas que já têm CNPJ não terão o número alterado e não precisarão fazer qualquer atualização cadastral. Segundo a Receita Federal, a adoção do novo modelo é necessária para ampliar a quantidade de combinações disponíveis e garantir a continuidade da emissão de CNPJ nos próximos anos. O governo brasileiro confirmou que teve uma nova etapa das negociações com os Estados Unidos para tentar evitar que os produtos brasileiros sejam tarifados. O ministro do Desenvolvimento, Indústria, Comércio e Serviço, Márcio Elias Rosa, se reuniu online com o representante de comércio dos Estados Unidos, Jameson Greer. Segundo nota divulgada pelo Ministério, o diálogo foi considerado construtivo, mas ainda será necessário mais tempo para detalhar propostas e reduzir divergências. A expectativa é promover um novo encontro ministerial antes de 15 de julho, prazo estabelecido pelo governo norte-americano para definir eventuais medidas comerciais. De acordo com o Ministério, as negociações cumprem a orientação definida pelos presidentes Lula e Donald Trump durante o encontro ocorrido em 7 de maio. O Ministério informou que as conversas abordaram os 6 eixos da investigação com base na legislação comercial norte-americana: comércio digital, tarifas preferenciais, combate à corrupção, proteção à propriedade intelectual, etanol e desmatamento ilegal. O governo brasileiro também apresentou argumentos para contestar críticas feitas por Washington em relação às políticas nacionais de comércio digital, sistemas de pagamento eletrônico e decisões judiciais brasileiras. A agência da Organização das Nações Unidas para Refugiados divulgou um apelo emergencial para obter US$ 14,085 mil para o apoio a famílias afetadas pelos terremotos na Venezuela. Até agora são mais de 2 mil 290 mortos e mais de 38 mil desaparecidos. A Acnur disse que sua operação na Venezuela já enfrentava limitações financeiras antes da tragédia e que novos recursos são essenciais para manter a assistência já prestada e levar proteção aos afetados pelos tremores. O impacto dos dois terremotos foi mais severo em La Guaira e na Grande Caracas, mas também atingiu os estados de Miranda, Carabobo, Iracuí, Falcón e Araguá. Além de perdas humanas, centenas de moradias foram destruídas ou danificadas, hospitais sofreram avarias e serviços essenciais como abastecimento de água, energia elétrica, telecomunicações e transporte seguem comprometidos. Milhares de famílias estão sem condições de retornar para casa, abrigadas em escolas, igrejas, ginásios e outros espaços improvisados ou dormindo em áreas públicas. Seleção brasileira inicia treinos visando o jogo contra a Noruega. Daniele Esperon, da agência Rádio Web.
15: A seleção brasileira voltou a treinar nesta quinta-feira em Nova Jersey, nos Estados Unidos, retomando os preparativos para enfrentar a Noruega. O duelo das oitavas de final vai acontecer no domingo, às 5 horas da tarde, no horário de Brasília. Na atividade, Carlo Ancelotti contou com quase todos do elenco à disposição. Rayan ficou fazendo um trabalho físico, até por controle de carga, não foi a campo. Rafinha está na parte de transição para a parte do campo, está se recuperando de lesão e, caso o Brasil avance, pode ser que esteja disponível para as quartas de final da Copa do Mundo. Já Lucas Paquetá, com uma lesão muscular de grau 2, provavelmente não volta mais a atuar nesta Copa do Mundo, mas segue lado a lado com a delegação da seleção nos Estados Unidos. O técnico Carlo Ancelotti está montando um esquema defensivo para parar o ataque norueguês, principalmente com Haaland, que é um jogador muito perigoso e o principal destaque do adversário. Agência Rádio Web com informações da seleção brasileira, Daniele Esperon.
12: A segunda fase da Copa do Mundo termina hoje com 3 jogos: Argentina e Cabo Verde, Austrália e Egito e Colômbia e Gana. As oitavas de final começam amanhã e já tem definidos os seguintes jogos: Paraguai e França, Canadá e Marrocos, Portugal e Espanha, Estados Unidos e Bélgica, Brasil e Noruega e México e Inglaterra. E vamos agora ao Centro de Operações da Prefeitura para informações do trânsito e do tempo com Leonardo Cantalice. Bom dia, Leonardo.
16: Muito bom dia, Ricardo Franco e amigos ligados na Rádio Catedral FM. Sextou com névoa no Rio, dando charme a mais a nossa cidade, acompanhando pelas câmeras do Centro de Operações, o sol também já raiando na capital. Nesse momento, temperatura média na casa dos 21 graus. Mas esse cenário vai mudar a partir da tarde por conta da passagem de uma frente fria, que vai trazer aumento de nebulosidade, rajadas de ventos fortes e chuva fraca no final do dia. Então, você ouvinte que já está se arrumando, separa o guarda-chuva, porque hoje o tempo vai ser uma montanha-russa. É sol de manhã e chuva durante a noite. De carona agora, acompanhando a movimentação do trânsito na Cidade de Deus, a estrada Miguel Salazar Mendes de Moraes está interditada no sentido Taquara, na altura da Praça da Cidade de Deus. A Polícia Militar atua na região e já observa impactos no trânsito que opera no esquema pare e siga. Segundo a Rio Ônibus, 10 linhas de ônibus estão com seus itinerários alterados. Agora, de olho na chegada ao centro, pelas vias expressas, na Avenida Brasil, um carro enguiçado ocupa uma faixa da pista central, ali na altura da Maré. Trânsito já começa a ter reflexo a partir da Penha. Pela linha vermelha, trânsito intenso no acesso pela rodovia Washington Luiz, para quem vem lá da Baixada Fluminense, ali de Duque de Caxias, retenções também no trecho entre a Maré até a chegada a São Cristóvão. Motorista encontra lentidão também na linha amarela, na altura da saída 9, para quem segue em direção à Avenida Brasil, no sentido centro. Já sentido Barra, vejo boa movimentação. Acesso para a Zona Sul, túneis de Burros e Santa Bárbara, fluindo sem grandes dificuldades nessa manhã. Nos transportes, três metrô, barras, VLT e BRT circulam normalmente. Mais informações do tempo e o trânsito você confere nas redes sociais do Corno, arroba Operações Rio. Vou ficando por aqui, mas daqui a pouco eu volto. Para a Rádio Catedral, Leonardo Cantarice, direto do Centro de Operações.
12: 7h48. A intenção de oração do Papa Leão XIV para este mês é sobre as pessoas. Ele nos convida a rezar para que cada pessoa seja acolhida, protegida e respeitada desde a concepção até o fim natural da vida, fazendo um apelo para combater a cultura do descarte e promover a dignidade de cada ser humano. O Santo Padre lembra que cada um de nós reflete o rosto de Deus e possui uma dignidade única e irrepetível. E por isso suplica a graça de saber acolher a vida sem condições, sustentar com ternura a fragilidade, acompanhar com respeito cada etapa da existência e defender com coragem aqueles que não têm voz. O Papa Leão ainda pede que as igrejas sejam um lugar de acolhida, onde ninguém se sinta excluído ou descartado, e que a comunidade cristã seja uma casa aberta, capaz de celebrar cada existência humana e de testemunhar concretamente o evangelho da vida. Em sua mensagem, ele ainda pede perdão pelas vezes em que prevalece a chamada cultura do descarte, que o Papa Francisco se referia à exclusão dos mais vulneráveis. A oração de julho do Papa Leão XIV você encontra no YouTube, no canal Rede Mundial de Oração do Papa. Próxima edição do Jornal 106, às 17 horas e 50 minutos. 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
2: Bom dia, meu irmão, bom dia, minha irmã, bom dia, ouvintes da Rádio Catedral.
3: Eu sou o Carlinhos Lins e tá começando mais um Deus é 10. Hoje é sexta-feira, dia 3 de julho. Sextou, meu povo? E a gente celebra junto com a igreja a lembrança de São Tomé, o apóstolo. É bonito terminar essa semana falando de Tomé, porque nos últimos dias a palavra de Deus foi levando a gente por um caminho de fé. A gente viu Jesus na barca durante a tempestade, depois viu Jesus libertando vidas presas na região dos gadarenos, e ontem vimos Jesus dizer ao paralítico: coragem, filho, os teus pecados estão perdoados. Hoje, com São Tomé, a pergunta chega ainda mais perto. Como fica a minha fé quando eu não consigo ver? Bom, bora para nossa leitura diária, então. O Evangelho de hoje é de São João, capítulo 20, versículos 24 a 29. Tomé, chamado Dídimo, que era um dos 12, não estava com eles quando Jesus veio. Os outros discípulos contaram-lhe depois: vimos o Senhor. Mas Tomé disse-lhes: se eu não vir a marca dos pregos em suas mãos, se eu não puser o dedo nas marcas dos pregos e não puser a mão no seu lado, não acreditarei. 8 dias depois, encontravam-se os discípulos novamente reunidos em casa, e Tomé estava com eles. Estando fechadas as portas, Jesus entrou, pôs-se no meio deles e disse: a paz esteja convosco. Depois disse a Tomé: põe o teu dedo aqui e olha as minhas mãos. Estende a tua mão e coloca-a no meu lado. E não sejas incrédulo, mas fiel. Tomé respondeu: meu Senhor e meu Deus. Jesus lhe disse: acreditaste porque me viste? Bem-aventurados os que creram sem terem visto. Palavra da salvação, glória a vós, Senhor. Minha gente, o evangelho de hoje começa com uma ausência. Tomé não estava com os outros discípulos quando Jesus apareceu. Quando ele volta, todos dizem: vimos o Senhor. Mas Tomé não consegue entrar naquela alegria. E aqui a gente precisa olhar para Tomé com um pouco mais de misericórdia. Às vezes a gente chama Tomé de incrédulo, como se ele fosse apenas teimoso ou descrente. Mas talvez aquela frase dele, se eu não vir, não acreditarei, seja a fala de alguém machucado demais para esperar de novo. Pô, ele tinha visto Jesus morrer, tinha visto a violência da cruz, tinha visto suas esperanças caírem por terra. Então, quando os outros dizem, vimos o Senhor, talvez ele tenha pensado algo tipo: caramba, eu não aguento mais criar esperança e me decepcionar outra vez. Isso é muito humano. Muito, né, minha gente? Tem dúvida que não nasce de frieza. Nasce de ferida. E Jesus sabe disso. 8 dias depois, Tomé estava de novo com os discípulos. Isso é importante demais. Ele duvidou, mas não foi embora de vez. Mesmo sem conseguir acreditar como os outros, ele permaneceu. E às vezes permanecer já é um ato de fé. A pessoa não entende tudo, não sente como antes, não consegue rezar bonito, mas continua ali, continua tentando, continua procurando Deus. E foi ali, no meio da comunidade, que Jesus voltou ao encontro de Tomé. E a primeira palavra de Jesus não é cobrança, é paz. Antes de tocar na dúvida de Tomé, Jesus oferece paz. Isso revela muito sobre o coração de Deus. Jesus não questiona Tomé arbitrariamente. Ele não joga a dúvida na cara dele. Não diz: tá vendo como você estava errado? Ele vai ao ponto da ferida, mas vai com a misericórdia de sempre. Põe o teu dedo aqui e olha as minhas mãos. Estende a tua mão e coloca-a no meu lado. Tomé queria ver as marcas e Jesus mostra. Só que repare, Jesus ressuscitou, mas as marcas ficaram. As chagas não desapareceram. Eu já me questionei muito sobre isso, tipo, por que as marcas continuaram? A ressurreição não apagou a cruz, como se nada tivesse acontecido. As feridas de Jesus, agora gloriosas, mostram que o amor venceu passando pela dor, não fingindo que a dor não existiu. Às vezes a gente acha que ter fé é não ter ferida, que estar com Deus é nunca mais carregar marca nenhuma. Mas Jesus ressuscitado aparece com as chagas. A dor não teve a última palavra, mas ela foi atravessada e transformada. Talvez Tomé precisasse ver justamente isso, que o ressuscitado era o mesmo crucificado. Não era uma ideia bonita, um espírito, nem uma lembrança boa dos discípulos. Era Jesus vivo, com as marcas reais do amor levado até o fim. E diante disso, Tomé responde com uma das frases mais fortes de todo o Evangelho: meu Senhor e meu Deus. Caramba, olha a mudança. Ele começa dizendo: se eu não vir, não acreditarei. E termina dizendo: meu Senhor e meu Deus. Não é só um agora eu acredito, é uma entrega verdadeira. Tomé reconhece em Jesus não apenas o mestre que voltou à vida, mas o próprio Deus diante dele. E talvez por isso Tomé seja tão próximo de nós, porque a nossa fé também tem dias de firmeza e dias de cansaço. Tem dia em que a gente confia, tem dia em que a gente só consegue dizer: Senhor, eu quero crer, mas me ajuda. O problema não é ter uma dúvida sincera. O perigo é transformar a dúvida em desculpa para ir embora. E Tomé não foi embora, ele ficou e Jesus veio ao seu encontro. Quando a fé estiver machucada, a gente não pode fugir de Jesus. Quando a oração estiver seca, não podemos abandonar tudo. Dúvida colocada diante de Jesus pode virar caminho. Dúvida alimentada longe dele pode virar barreiras. Aí então, Jesus diz: acreditaste porque me viste. Bem-aventurados os que creram sem terem visto. Essa frase é direcionada para cada um de nós. Nós não vimos Jesus entrar naquela sala, não colocamos o dedo nas marcas dos pregos, mas recebemos o testemunho dos apóstolos, a palavra, a igreja, os sacramentos e principalmente a Eucaristia. Crer sem ver não é acreditar em qualquer coisa, não é ingenuidade não. Crer sem ver é confiar que Deus está agindo, mesmo quando eu ainda não consigo enxergar tudo. E talvez essa seja a pergunta desta sexta-feira: eu quero vir para crer ou posso começar a crer para enxergar melhor? Porque muitas vezes a fé não começa quando todas as provas aparecem. Ela começa quando a gente diz: Senhor, eu não entendo tudo, mas não quero ir embora. São Tomé nos ensina isso. Jesus não abandona quem duvida com sinceridade, mas a dúvida precisa ser atravessada. A gente não pode morar nela para sempre. Em algum momento, diante de Jesus, mesmo com marcas, perguntas e medo, a gente precisa fazer a nossa profissão de fé: meu Senhor e meu Deus. Essa oração basta para começar de novo. Bom, meu povo, nosso programa está chegando ao fim. Que São Tomé interceda por nós neste dia. Que o Senhor acolha nossas dúvidas sinceras, cure nossa fé machucada e nos ensine a permanecer quando ainda não conseguimos ver tudo. Que a gente não transforme a dor em distância, nem a dúvida em desculpa para ir embora. E que diante de Jesus ressuscitado com suas chagas gloriosas, a gente também consiga dizer: meu Senhor e meu Deus. Amém? Bom, vamos ficando por aqui. Um forte abraço, um ótimo fim de semana pra gente e até segunda, se Deus quiser. Fiquemos na paz do nosso Deus que é 10.
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10: Palavra de Deus. É Romanos capítulo 12, versículos 1, 2. E aí eu vou subir alguns, tá? Portanto, meus irmãos, por causa da grande misericórdia divina, peço que vocês se ofereçam completamente a Deus, como sacrifício vivo, programa de hoje, tá? Dedicado ao seu serviço e agradável a Ele. Esta é a verdadeira adoração que vocês devem oferecer a Deus. Não vivam como vivem as pessoas deste mundo, mas deixem que Deus os transforme por meio de uma completa mudança de mente de vocês. Assim, vocês conhecerão a vontade de Deus, isto é, aquilo que é bom, perfeito, agradável a Ele. E aí vocês, vamos um pouquinho para frente, mesmo no capítulo, peçam a Deus, versículo 14, peça que Deus abençoe os que perseguem vocês. Sim, peçam que Ele abençoe e não amaldiçoe. Alegrem-se com os que se alegram e chorem com os que choram. Tenham por todos o mesmo cuidado, não sejam orgulhosos, mas aceitem serviços humildes. Que nenhum de vocês fique pensando que é sábio. Versículo 17. Não paguem a ninguém o mal com o mal. Procurem agir de tal maneira que vocês recebam a aprovação dos outros. No que depender de vocês, versículo 18, façam todo o possível para viver em paz com todas as pessoas. Meus queridos irmãos, nunca se vinguem de ninguém. Pelo contrário, deixe que Deus seja Deus. Aliás, desculpem, pelo contrário, deixem que seja Deus quem dê o castigo. Pois as Escrituras Sagradas dizem: eu me vingarei, eu acertarei contas com eles, diz o Senhor. Aí, quase terminando o capítulo, mas façam como dizem as Escrituras: se o teu inimigo estiver com fome, dê comida a ele. Se estiver com sede, dê água. Porque assim você o fará queimar de remorso e vergonha. Não deixem que o mal vença vocês. Aqui termina o capítulo. Mas vença o mal com o bem. E preste atenção nessa letra que eu coloquei ontem. No estilo country, mas ela é profunda. Preste atenção. A letra dessa música.

0: Uma bandinha, você gosta de gatinho?
1: Eu vou falar não, padre.
0: Então, veja o posto que eu postei. Estou entrando e como eu vou sair? E você também. Dê uma olhadinha.
2: Ele não desiste.
0: Essa é na minha capela. Entrando e como eu saio.

0: quando acertar.
1: Viu o cartão, Mário?
0: Mas a tristeza.
2: Viu o cartão, Padre Filho?
1: Entendeu?
2: Claro que eu entendi, claro.
1: Bom dia, viu o cartão?
3: Viu o cartão, Padre?
1: Gostou da saída?
3: Gostei.
1: Você falou que gostava da entrada, você viu a saída.

0: Regras de Fé e Sabedoria 1 e 2. O primeiro, confesso a vocês, surgiu na dor. Literalmente, um dia eu explico para vocês, surgiu na dor. A ideia, tudo. O segundo, inteligência emocional. E se Deus quiser agora, dessa parada, já está vindo um terceiro. Que, só que em vez de falar pílulas de fé e sabedoria 3, será pílulas de fé e sabedoria paz mental. Mário, o que, que as pessoas estão sem paz? Meu Deus! E, bom, vamos, fala conosco, Senhor. Fala conosco. Começando com pílulas 1, onde tudo começou, Pandinha. Posso pedir um favor antes de ler?
1: Pode,
0: inspira. Ah, respira. Porque Deus quer falar conosco. Fala, Senhor, fala, Senhor. Pode falar.
1: Pílula 48. Tenho medo de dormir e não acordar mais. O que devo fazer? Deus cuida de cada detalhe de sua vida. Quando vier esses pensamentos, leia Salmos 3, 6. Eu, que me tinha deitado e adormecido, levanto-me, porque o Senhor me sustenta. O Senhor vela por você enquanto dorme. Não tenha medo.
0: Preste bem atenção. Mas você percebeu? Eu vou aproveitar
2: que falamos aqui, antes, hein, padre?
0: Antes, não, nós estamos aqui fora do ar, tá? Por sinal, hoje pela primeira vez, nós não, eu cheguei aqui quase em cima, então nós não fizemos nossa oração, tá? Então, em nome do Pai, do Filho, vamos fazer o bastidor do programa antes de começar. Eu chego, primeiro eu falo, bom dia, Pandinha, bom dia. Eu sei que é bom dia, boa tarde, boa noite aqui no programa, mas antes a gente se cumprimenta. Isso nós fizemos, né? Bom dia, isso não houve. Mas aí eu já comecei a lançar uma questão. O Mário perguntou, e aí o dente? Tá, graças a Deus, tudo de ontem. Falei, explicando o dente. Obrigado, Padre Magal, Deus te abençoe. Padre Magal viu, entendeu, né? E falou, vai lá que só assim para ir no dentista, né? Tá, ok, estava lá no dentista, Deus sabe, na dor e nos problemas, Deus sabe. E voltando, obrigado, Padre Magal. Nós temos, hoje, o Mário perguntou, Padre, vai ter o programa, né, a coroa de São Miguel Arcanjo? Ele falou, lógico, vai ter, às 9h30. E aí o Mário viu, falou assim que, sobre, eu falei para 9h30, eu quero abrir o programa, né, a oração que nós vamos fazer, mas com a pergunta, porque uma das coisas que confesso a vocês, e o Pandinha que percebeu isso, um jeito de me comunicar com vocês. Né? Lógico, gente, eu tô lá na missa, mas é diferente. Um jeito de poder escutar vocês, ver vocês, e mais importante, gente, eu celebro a missa, eu estou no altar. Todo dia eu celebro a minha missa, né? Tenho minha oração particular.

0: particular. E essa missa, ela não é mais do que eu a faço, é um compromisso que eu tenho com Jesus quando me ordenei. Tá? Então, sempre celebrar a Santa Missa, né, e fazer a adoração. Então, eu estou compartilhando com vocês uma das orações, que é a coroa de São Miguel Arcanjo, tá? da minha intimidade com vocês, e por ordem dele. E eu confesso a vocês, eu fui impactado, porque até então é só o Mário que tinha acesso a essa... É, Mário, você tem ainda, né, o
1: sim,
0: chat, né?
1: Sim.
0: Então você tem através do WhatsApp, você tem a noção do que as pessoas estão falando. E é muito rápido. E no YouTube, gente, é impressionante. Não sei, não gosto de comparação, né? Cada um tem... Mas você viu, e o Mário já viu também que é. Então hoje às 9h30, tá? Estou acabando o programa, vocês só me dão um tempinho, né? 9h30 em ponto, nós vamos ter a oração. E aí por que vai ser importante a participação de vocês? Quem não é, quem não sabe para participar. Mário, como a pessoa se inscreve no YouTube, por favor?
1: Assim que acessar o canal do senhor, onde tem lá a foto do senhor, dá para anotar, tem as missas, tem os vídeos lá com o senhor, tem as músicas, tem lá inscrever-se, embaixo da foto, inscrever-se. É só clicar ali que está inscrito, padre.
0: Tá, e outra coisa, se eu fiz o cartão, lembra que você falou que você não estava abrindo? Eu fiz o teste, abre sim, viu, tá? Aquele post que eu...
1: Vou fazer aqui de novo.
0: Então, porque eu fiz, tá? Pedi para várias pessoas, será que fizeram teste, uma outra amiga também, é só olhar direitinho que ele abre.
1: Tá.
0: Já tinha, eu deixei até agora, dei um post, depois pus um post de uma pessoa entrando um gatinho, saindo um leão. Gente, é fantástico esse cartão, até rima, né? Então, lançando aqui a pergunta... Antes do Mário abrir o Pílulas de Fé e Sabedoria 2 agora. Então, hoje às 9h30 tem oração. Qual é o tema? Só que eu confesso a vocês, eu tinha mais ou menos pelo que eu estava vendo e o Mário outro. Tá? Então estamos abertos. Pelo que eu estava vendo ao longo do que eu tenho acompanhado, muito medo. As pessoas estão com muito medo, né? Inseguras, medo. E o Mário levantou uma outra questão, não é isso, Mário? Qual é?
1: Isso, padre, foi o seguinte, eu também tenho visto muita coisa de medo de futuro, medo de várias coisas, mas ontem me chamou a atenção que ontem foram algumas mensagens falando sobre duas coisas que me chamaram a atenção, duas palavras, mágoa, pessoa que até, tipo, ela considera que até já perdoou, ela até convive com o outro, mas... tem aquela mágoa lá no fundinho do coração e pessimistas, muitas pessoas pedindo: ô Mário, conversa com o padre, fala para ele fazer uma semana contra o pessimismo. O meu esposo é muito pessimista, ele só fala que tudo vai dar errado. E outros também, homens falando sobre esposa, filhos falando sobre pais, minha mãe é muito pessimista. Então foi uma palavra que me chamou a atenção ontem, o pessimismo, padre.
0: Então, por favor, hoje, vocês, atenção, vocês vão decidir. Tá fazendo até um programa aqui. Você decide, vocês vão decidir. E é sério, porque a importância da participação de vocês. Qual que vocês querem que nós façamos semana que vem? Tá? Lembrando que eu não posso esquecer, já vou dar todos os recados agora. Amanhã nós temos o Rosário da Vitória, vai ser demais. E tem um momento de fé, né? Então tem a Santa Missa às 3h, depois o Rosário da Vitória. Mário, depois, no intervalo, vamos conferir o horário da missa da Globo, que eu também não...
1: Não tem, tá? Ainda, padre. Não
0: tem ainda.
1: Não tem a grade.
0: Então eu preciso ligar para o meu amigo. É, minha amiga lá que... ela minha fã. Aí eu só vou saber amanhã. Lembrando que amanhã não tem o programa ao vivo do Momento de Fé, mas eu faço 7h30 ao vivo, né, pelo canal do YouTube, a oração, tá? Então, mas hoje a gente já vai, amanhã nós já vamos saber o tema, tá? Então, por favor, vocês escutaram, tá? Quem puder participar, vai ser às 9h30, então, que eu farei, vocês só dão um tempo para eu poder acabar o programa aqui, me preparar para que realmente deixar tudo para poder rezar com vocês, e vai ser, e escutar qual a ideia de vocês, tá? E lembrando, então agora esse é o recado que eu já vou acabar esquecendo, semana que vem, nós vamos ter a festa julina no santuário. Então, é o único santuário. Geralmente todo mundo faz a festa junina, né?
1: Sim.
0: O santuário é diferente. Faz festa julina. É sério. É o único que faz a festa julina. Tá? Só que a festa julina pode também ter. Mário, domingo tem o Jogo do Brasil, certo?
1: Certo, certo.
0: Pode. Certo, tá? Lembrando que a Copa. Por que você gosta da Copa do Mundo tanto? A Copa do Mundo ela foi criada, entre aspas. O Mário, você checou o que eu te
1: muito
0: falei?
1: Muito legal, chequei, padre, muito legal. Cara, inclusive,
0: eu tenho razão, não tenho, que eu falei que a Copa do Mundo teve uma inspiração do Papa Leão XIII.
1: Sim, não, e toda a inspiração da igreja, porque o Jules Rimet, ele chegou a ser coroinha, ele chegou a trabalhar na igreja, na paróquia da região dele, ele era uma pessoa muito ligada às coisas de Deus, e depois que ele viu a carta do Papa, ele ficou mais encantado ainda e resolveu reunir os amigos. Eles pensaram em fazer algo que pudesse unir diferentes pessoas em volta de alguma coisa, todos iguais, colocando todos iguais, e eles pensaram, como eles gostavam também muito de esporte, eles gostavam muito de futebol, eles pensaram em organizar a Copa do Mundo, padre.
0: É o tipo oratório salesiano, tá? Então, quem foi salesiano sabe muito bem. Então a Copa do Mundo, né, foi pensada assim, né, foi colocada, porque por sinal, daqui 4 anos vai completar 100 anos, tá? Então, só se vocês estão tendo noção, a força do futebol com a religião. Então, a importância da oração, então, a origem, gente, isso é histórico, tá? Ah, você pode, depois pega, entra na internet e confira, isso é história, tá? É real. Não é historinha, não estou inventando, né? Então, misericórdia. Tá? Então, eu sempre gostei de futebol, tá? Confesso a vocês. Se o Brasil passar, olha só que legal, se o Brasil passar, espero que sim, né? Por favor. Mário! Vamos torcer, né?
1: Vamos torcer.
0: Vamos lá que, né, eles vão remar. Lá, né? Eles vão remar. E nós vamos falar, senhor, eu não sei o que vai dar. Tá? Até postei, você viu um post que eu coloquei na minha rede social que mandaram para mim, do amigo. Eles estavam cantando Noites Traiçoeiras.
1: Sim.
0: Tá? Um grupo, né? E
1: saiu o gol, foi esse?
0: Você viu, chegou a ver, né?
1: Cheguei,
0: ele estava no 1-1 ainda, tá?
1: E
0: de repente estava no 9, e Deus sequer sorrindo,
1: aí,
0: e saiu o gol, foi uma bagunça, ficou, né? E então, bom, ó, agora, ó, atenção, é sério, passando, as pessoas não parar para pensar, passando, você sabe quando vai ser a quarta de final do Brasil,
1: se
0: passar?
1: Deixa eu ver se eu...
0: Sábado às 18 horas.
1: Ah, entendi.
0: Entendeu? Você já imaginou se passar a festa julina? Ó, eu tenho um programa Momento de Fé, acaba às 18 horas, não é isso? Nós assistimos juntos lá num telão enorme lá no santuário, a quarta de final.
1: Olha que legal, padre.
0: Festa julina,
1: padre.
0: Gostou da ideia? Imaginou?
1: Que legal, padre. Eu não tinha pensado nisso. Que legal.
0: Olha só que festa julina fantástica.
1: Fantástica.
0: E ó, já vai se programando. Brasil passou domingo. Então, dia. Olha a data aí, Mário. Agora eu preciso pegar também a data.
1: Ó, domingo, dia 7. Aí,
0: não, passando, é
1: sábado. Passando esse jogo, que é o da Noruega, passando o próximo, vamos ver quando é que vai ser as quartas aqui.
0: Não, já, isso aqui que eu
1: sábado,
0: falei.
1: Sábado, dia 11, é isso aí.
0: É dia
1: sábado,
0: 11, dia 11, 11
1: 18 horas,
0: é dia 11.
1: Isso mesmo.
0: Isso exatamente. Eu tenho certeza. Não, Mário, volta pra terra. Vamos lá. É sério que isso aqui, o futebol, eu gosto, estou acompanhando. Então eu sei, tá? Dia 11, ainda mais com a Copa do Mundo, tem a ver com a igreja, né? Então, dia 11 é às 18 horas. Brasil passou, ou se não for Brasil, é Noruega.
1: Isso.
0: Mas vai ser Brasil, e nós vamos pegar, não é qualquer time, não, vai ser, acho que Inglaterra
2: ou México.
0: Ou México. Então, bom, vai ser um jogo legal de poder acompanhar, tá? Eu torço pro México, vocês mexicanos lá, tudo, mas vamos lá. Então, voltando. Passou domingo agora. Então, imagina que festa julina especial. E vai ser algo especial. Vem acompanhar conosco. A gente monta um telão. Eu já tenho até o lugar onde você já foi no santuário, não foi, Mário?
1: Sim, padre.
0: Você viu que nós estamos reformando a parte do teto, né? Que você não tem noção aquilo, como é difícil, só Deus sabe. Na graça da misericórdia.
1: Que bom que tá reformando.
0: Mas e teve que, não sei se vocês viram, mas foi tampado toda aquela parte. Do lado onde. E geralmente a gente faz o evento, a gente tem do lado, né? Tem, se você for ver, tem uma coisa enorme lá. Monta-se um telão, rapaz, dá para acompanhar o jogo.
1: Que legal, padre.
0: Tá?
1: Que legal.
0: Então fica aqui essa. Fora toda a festa julina depois, você já fica na festa julina. Então, prepare-se. Brasil passou, mas. Não, Rodinha, nós estamos em oração. Já pus todos os recados agora para não passar e esquecer. Bom, então, não esquecemos que, na verdade, Mário, nós estamos esquecendo já faz um tempão. Pílulas de fé e sabedoria, inteligência emocional. Nossa, nós estamos num mundo, falta a inteligência, as pessoas estão estressadas. Vou te lançar um tema que eu vi também aqui. Você falou pessimistas, né?
1: Sim.
0: Pessoas que estão Pavio curto, tá?
1: Nossa, estressado. Padre, o senhor está ungido.
0: Pavio curto. Olha, vou orar para as pessoas que estão com pavio explodindo, do nada. De repente, né, você vai, é incrível. Tá? As pessoas estão explodindo do nada. Tá? Não é do nada. Né? Elas estão guardando coisas. Aí, Mário, você fica, vale o que você falou do ressentimento. Aí vale, né, o medo. Tudo isso você vai somatizando e vai explodindo. Tá? Aí chega uma hora que explode. E aí a pessoa, ou ela tem um infarto do miocárdio, vai afetar o corpo, vai afetar a saúde, né? Vai afetar a situação, a família. Por isso preciso de paz. Senhor, dá-nos a tua paz. Fala conosco, Senhor. Pode abrir, Mário.
1: Vamos lá.
0: Pílula também 90. Como eu pedi pro Pandinha. Inspira, Senhor. Vem, Espírito Santo, inspira. Agora lê.
1: Quando leio a passagem a seguir, me vem à mente a unidade dos cristãos. Como católicos, não precisamos ficar brigando por causa de diferenças. Temos que nos respeitar. Somos todas ovelhas de Jesus. E todos ouviremos a sua voz e seremos um só rebanho e um só pastor. É promessa de Deus. Leia São João, capítulo 10, versículos 14 a 16. Eu sou o bom pastor, conheço as minhas ovelhas, e as minhas ovelhas conhecem a mim, como meu Pai me conhece, e eu conheço o Pai. Dou a minha vida pelas minhas ovelhas. Tenho ainda outras ovelhas que não são deste aprisco. Preciso conduzi-las também, e ouvirão a minha voz, e haverá um só rebanho e um só pastor. Que possamos aprender a amar e respeitar o outro e viver a essência do cristianismo, amar a Deus sobre todas as coisas e ao próximo como a nós mesmos.
0: E se você for ver, acabamos de falar de Júlio Simé. Essa era a ideia dele. A Copa do Mundo era essa confraternização. Então, que saibamos, mesmo ganhando ou perdendo, a ideia dele é essa, confraternização. Não importa se perdeu ou ganhou, né? Mas a confraternização. Obrigado, Senhor, nos dê essa paz, nos dê esse discernimento, nos dê essa prudência e já voltamos. Ele...

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8: E eu convido você a abrir as mãos, abrir teu coração e acolher em teu nome e em nome da tua família a bênção do Deus Todo-Poderoso, o Pai, o Filho e o Espírito Santo. Amém.

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1: Que rama, Senhor.
2: E eu vejo sobre a Venezuela, Senhor. Ontem, eu estava no dentista e com eles eu tenho um grupo de médicos que estava conversando. Já são 2.295 mortos, né? Mas não sei se você está se atualizando.
3: Nossa,
2: tá?
3: Padre.
2: Só que aí eles estavam comentando uma coisa comigo. Já estava no dentista, já aproveitei e estava no comentário, que é uma coisa que eu não sabia. Bom, eu não sou médico, né, de corpos. É o perigo vem agora, o que vem. Quando tem um terremoto assim, solta uns gases, tá? Aí eu não sei o termo técnico, tá? Mas que vai no pulmão. Então quem sobrevive está respirando esse gás.
3: Nossa.
2: E é uma pneumonia que tem gravíssima. Então que pode, a gente pode multiplicar pelo menos por 3 vezes desse número que eu falei.
3: Nossa.
2: Eu falei, Jesus, misericórdia. Quando eles comentavam, como falei, eu falei, Senhor, misericórdia. O médico sabe o que eu estou falando, tá? Tem o termo técnico, é uma pneumonia, tem o nome dela, que ela dá somente quando tem um terremoto esse, porque abre camadas lá das placas tetônicas e que solta esse tipo de gás. E que ao respirá-lo, gente, para pneumonia, tem um nome essa pneumonia. E então, entendeu, Mário? Os sobreviventes, fora os feridos,
3: entendi,
2: estão respirando esse
3: nossa,
2: ar.
3: Nossa, padre.
2: Então, oremos, os coloquemos em oração. E eu, olha, não tenho a mínima ideia do que os testemunhos, só o Mário sabe. Testemunhos, fala conosco, Senhor, através do testemunho.
4: Padre, sua bênção. Sou uma amada de Deus, menos é mais. E hoje eu vim dar meu testemunho de agradecimento por tudo que vem acontecendo nos últimos dias. Há um tempo atrás, eu mandei mensagem pedindo oração pela perseguição que eu vinha sofrendo no trabalho. A minha gestora estava me perseguindo e ela estava fazendo de tudo para que eu pedisse demissão. Mas Deus não soltou a minha mão. Eu aguentei firme e não pedi demissão. Mas eu sabia que eu ia ser demitida, só não sabia quando. Mas em abril desse ano, eu fui demitida de fato. E já tinha um tempo que eu estava pensando em empreender, fazer alguma coisa para mim. Só não sabia o quê. Tava com algumas ideias, mas enfim. Depois que eu fui demitida, uma semana depois, essas ideias voltaram, né, na minha mente, mais forte. E eu senti que isso era um sinal de Deus. E eu tomei coragem para investir nisso. Então eu resolvi fazer cestas de café da manhã, cestas de presente. Tava perto do Dia dos Namorados, eu sabia que era uma data boa, né, para vender cestas. Até meu marido falou, nossa, será que a gente vai vender bastante cesta ou não? Mas, sinceramente, padre, eu não desacreditei em nenhum momento. Eu acreditei que ia dar muito certo. Confiei em Deus, eu coloquei nas mãos dele e eu sabia que ia dar certo. Graças a Deus foi um sucesso. Eu tô muito feliz e muito grata. Porque quando a gente fica desempregado, a gente fica pensando, meu Deus, como que eu vou pagar as contas? E isso, todas essas cestas que eu vendi ajudou muito a complementar a renda do mês. E se isso aconteceu, é porque é obra do Senhor. E eu tenho certeza que se for da vontade de Deus, eu vou continuar prosperando nesse negócio. E eu tô muito grata. Obrigada, padre, por ser essa formiguinha, por falar conosco e por nos deixar tão próximo de Deus. Eu escuto seu programa todos os dias e isso me acalma muito, muito, muito. É uma hora de programa que eu fico muito em paz. Eu não tenho nem o que falar. Tô emocionada mesmo. Inclusive, eu fui visitar o senhor em Campinas, na dedicatória. Depois eu mando uma foto aí.
2: Eu já ia falar. Esse jeitinho de falar, né? Minha família é muito campineira, tem muitos lá. Meus natais foram muito feitos lá. Então, na hora eu falei, nossa...
3: Eu posso estar com a foto aqui, depois eu encaminho para o senhor.
2: Por favor.
3: Estou com a foto tudo aqui.
2: Mário, mas querendo ou não, já está vindo aqui, ó. Ela foi otimista.
3: Boa, legal, padre, legal.
2: Eu fiquei de olho, ó, tô de olho, mas não está fechado, não. Então, atenção, mais uma vez. Pandinha, vamos já, vocês vão me ajudar? Mário, marca aí e depois passa para mim, porque até 9:30. Então, gente, hoje é um programa especial. Porque vai nos direcionar para a semana que vem. O que eu vi, tá, ao longo desses... hoje é o último dia, gente, nós estamos terminando o 10º dia do livramento, hoje é o último dia, tá? Então, então vamos lá. O que eu vi nesses 10 dias, né? Porque eu lancei também a pergunta, porque eu também fiz essa pergunta. O que vocês querem? Na verdade, eu comecei segunda-feira a lançar essa pergunta. O que fazer na semana que vem? É, então, foram 4 dias. O que eu percebi na segunda, terça, quarta e ontem? É, muito a palavra medo, volto de novo a repetir. Muitas pessoas, confesso, ansiosa. Ah, é ansiedade. Foi medo e ansiedade. Foram as duas coisas que me chamaram a atenção pelo número de vezes, tá, Mário? Tá, que eu, graças a Deus, não sei se você usa o computador, né?
3: Sim.
2: Eu tenho o celular, ele tem que estar na horizontal. Então, se eu tivesse que ler por lá, esquece, porque é muito rápido.
3: Entendi.
2: Então, eu agora aprendi a usar o tablet direito, porque eu estava vendo o tablet me vendo também, então ficou reduzido. Agora eu consegui fazer um jeito que eu desapareço, eu só vejo as pessoas.
3: Entendi,
2: entendeu?
3: Entendi.
2: Eu subo, vocês estão me ensinando, né? Ó, tem que curtir. Legal que eles vão me explicando, tá? Então, padre, faz assim. Eu agradeço vocês me ensinarem, porque não tem ninguém, é cara e coragem aqui. Estou na cara e coragem fazendo, né? Não tem uma equipe me ajudando, não, sou eu mesmo, o Espírito Santo me iluminando. Então, qual o tema? Realmente, o Mário levantou um pessimismo. Pode orar contra o pessimismo. Então, pessimismo é medo. Então vocês vão escolhendo. Pandinha, tem alguma sugestão?
1: Ô padre, eu acho que está tudo interligado, na verdade, né? Porque quando nós temos medo e quando nós temos dúvida, foi no testemunho aí, o marido duvidou, né? Mas ela tinha colocado tudo na mão de Deus. Então a dúvida não tomou conta e o medo não se aproximou. E aí quando temos medo, somos pessimistas.
2: Você sabe que dia é hoje? Ah, você já sabe sim que o Mário contou para vocês no intervalo. Hoje é de São Tomé.
1: Só acredito, tá? Vendo.
2: E Tomé, ele Mário, só dá uma corrigida. Você falou, não, Tomé chegou, vamos lá, porque nós vamos com Jesus. Tivemos que morrer, vamos morrer tudo por ele. Fugiram todo mundo. E Pedro traiu Jesus 3 vezes, tá? Então, você entendeu, né?
3: Entendi.
2: Só o único que ficou foi São João.
3: Entendi.
2: Só ele foi até o fim, ficou até o fim. O resto dispersou, tá? Mas Jesus, ele, lógico, o amor perdoou, escolheu, ele sabia quem estava escolhendo, né? E colocou Pedro à frente da igreja, tu és Pedro. Ainda teve no final do Evangelho de São João, tu me amas, apacenta minhas ovelhas. É uma missão, tá? Então o Senhor sabe muitas vezes a importância do perdão, a importância da união e da missão, que é muito maior, né? Mas voltando, o que acontece com Tomé, que é fantástico. Uma, ele dá a declaração de que Jesus é Deus, uma das maiores declarações, meu Senhor e meu Deus. Ele cai quando ele aparece. Mas o que acontece depois é que é fantástico. O que acontece depois, eu vou falar para vocês. Nós vamos abrir a oração com o evangelho do dia de hoje, que ainda não celebrei a missa. Eu vou ler o evangelho para vocês. Eu ia celebrar lá ontem, mas uma vez agradeço o padre Magal você ter segurado aí, foi uma bênção, tá? E prepare-se para a oração, porque vocês vão entender em oração o que Deus quer.
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1: Eu não celebrei ainda a missa, vou celebrá-la mais tarde, depois desse programa e depois do São Miguel Arcanjo, a coroa, o terço São Miguel. O Senhor esteja convosco, Ele está no meio de nós. Proclamação do Santo Evangelho de Nosso Senhor Jesus Cristo, segundo São João, capítulo 20, versículos de 24 a 29. Tomé, chamado Dídimo, que era um dos 12, não estava com eles quando Jesus veio. Os outros discípulos contaram-lhe depois: vimos o Senhor. Mas Tomé disse-lhes: se eu não vir a marca dos pregos em suas mãos, se eu não puser o dedo nas marcas dos pregos e não puser a mão no seu lado, eu não acreditarei. 8 dias depois, encontravam seus discípulos novamente reunidos em casa, e Tomé estava com eles. Estando fechadas as portas, Jesus entrou, pôs-se no meio deles e disse: a paz esteja convosco. Depois disse a Tomé: põe o teu dedo aqui e olha as minhas mãos. Estende a tua mão e coloca-a no meu lado. Não sejas incrédulo, mas um homem de fé. Tomé respondeu: meu Senhor e meu Deus. Jesus lhe disse: acreditastes porque me viste. Bem-aventurados os que crerão sem terem visto. Aqui termina a palavra da salvação. Glória a vós, Senhor. Em nome do Pai, e do Filho, e do Espírito Santo. Amém. Bem-aventurados os que vão crer sem ver. Esses somos nós. Jesus já falava de você e de mim. Nós que vemos pela fé. Nós que renascemos no batismo. Recebemos a participação divina, isso mesmo. Iremos reinar com Deus. Podemos chamar, por causa de Jesus, em Jesus Cristo, Deus de Abá, Paizinho. Olha a intimidade que nos foi dada, nem os anjos, pelo contrário, os anjos estão ao nosso serviço. Hebreus, leia Hebreus. Os anjos. Por isso que as forças infernais, a inveja e o ódio que elas têm de nós, porque nós iremos reinar com Deus, com Jesus. E obrigado, Senhor. É tão profundo o que eu estou falando agora, é tão maravilhoso, é tão especial. Por isso, coloque a mão na sua cabeça, por favor, mão direita, esquerda no coração. Senhor, nós temos que decidir um tema para a semana que vem. No mundo, Senhor, eu vou lançar tudo aquilo que eu pude meus olhos enxergarem. E aquilo que o Mário também falou. Eu cheguei em várias pessoas falando sobre insegurança, medo. O Mário citando pessimismo. Quantas pessoas que estão guardando rancor, mágoa. Ou até falam que perdoaram, mas não conseguem esquecer. E aquilo anda fazendo mal. Senhor, estamos vivendo um período também tão difícil, que é a polarização. Em tudo, gente, em tudo. As pessoas, elas querem ser a dona da verdade. E quem é a verdade, o caminho, a vida é Jesus. No mundo, de fato, nós vivemos um mundo hoje dos tribunais, do julgamento. A pessoa já é julgada e cancelada. Vão lá, redes sociais. Se a pessoa não faz uma coisa, ela é cancelada. Se não faz aquilo, ela é banida. É o mundo do tribunal. e esquecemos que nós somos, devemos ser hospitais. Senhor, me ajuda, o que o Senhor quer hoje? Pandinha, Yeshua. Por favor, mais uma vez, como eu pedi, mão direita na fronte, mão esquerda no coração. Pelo poder do nome de Jesus, pelo poder do sangue de Jesus, Senhor, eu peço nesse momento, qualquer tipo de enfermidade, agora eu vou falar física, tá? Sim, Senhor, que possa estar envolvendo essa pessoa, qualquer mal-estar que está sobre você, em volta de você, que sai agora, em nome e no sangue do Senhor Jesus. Nossa, como é lindo ser conduzido por Deus. Qualquer enfermidade que tente se aproximar de qualquer parte do seu corpo, sai agora, em nome e no sangue de Jesus. Agora, por favor, as duas mãos no topo da cabeça. É, como que eu gostaria? Sabe quando acontece alguma coisa? Você usou a palavra que São Tomé usou. Meu Deus! Alguma coisa. Ou, nossa! Você faz isso. É uma situação instintiva. Você põe a mão na cabeça. Essa região que eu quero que você coloque. Sabe, a qualquer momento acontece alguma coisa, você, meu Deus, suas mãos vão bem no topo da cabeça. Por favor, é aí que eu quero que você coloque. Confie. Faça isso. Entendeu? Meu Deus, pensa nisso, uma coisa que, de surpresa, que você foi surpreendido, seja positivo ou negativo, você põe a mão na cabeça. É intuitivo. É aí que eu preciso. Senhor, eu peço agora que o Senhor restabeleça a saúde completa. Senhor, eu peço bem-estar. O bem-estar agora eu quero pedir físico, sim. Mas eu quero pedir o bem-estar emocional, o bem-estar psicológico e o bem-estar espiritual. Sim, Jesus amado, que o Senhor possa equilibrar tudo, tudo e restabelecer a paz. Gente, eu estou escrevendo, vai sair Pílulas de Fé e Sabedoria lá para o final do ano. Pílulas de Fé e Sabedoria, mas o título vai ser em Gênesis 3, a paz mental. Ou melhor, paz interior. Sim, Jesus, não é só paz mental, é paz interior. A confiança absoluta em Ti, Senhor. Sim, Senhor, que essa paz, ela invada nesse momento agora o seu coração. Que essa paz invada a sua mente, que essa paz invada a sua alma. Ei, mas a paz que vem de Deus, não essa paz do mundo, não. Essa paz extraordinária, essa paz espiritual, eu estou todo arrepiado, tá? Que vem do Espírito Santo de Deus. Sim, Jesus, Senhor, revista agora todos com a tua paz. E nesse momento, sendo revestidos com a tua paz, liberta o Senhor de todos os dardos inflamados do inimigo, de toda inveja, nossa, de toda maledicência, que é essa palavra, uau, de todo maldizer, de toda fofoca, sim, Senhor, de toda fofoca, de toda murmuração, sela, blinda com teu sangue preciosíssimo, Senhor. Eu te louvo, Jesus, eu te agradeço. E obrigado, Senhor, por essa imagem que o Senhor mostra agora. Senhor, que sai de nosso corpo, com o sangue de Jesus envolvendo você, a mim, a nós, tudo aquilo que a gente que fica impregnado. Isso mesmo. Todos os olhares que não são benévolos, são maléficos. Todas as palavras de maldição, de murmuração, toda a artimanha, articulação diabólica. Sim, Jesus, que sai agora pelo teu sangue preciosíssimo. Que sejamos blindados agora. E essa frase tem um poder, amados. Repita comigo. Eu sou vitorioso pelo sangue de Jesus.
2: Eu sou vitorioso pelo sangue de Jesus.
1: Então blinda, Senhor, pelo teu sangue, fisicamente, nosso corpo. Eu sou vitorioso pelo sangue de Jesus.
2: Eu sou vitorioso pelo sangue de Jesus.
1: Blinda, Senhor Jesus. Vocês compreendem a palavra blindar, né, Mari Pandinha?
3: Sim, sim.
1: Tem até hoje um seu filme que é anti-vandalismo.
3: Sim.
1: Você sabia que você coloca... pode tentar quebrar com uma pedra. Não quebra, tá? Tá? Então, essa blindagem. Então, blinda, Senhor, nesse sentido. Espiritualmente. Eu sou vitorioso pelo sangue de Jesus.
2: Eu sou vitorioso pelo sangue de Jesus.
1: Eu falei desse em seu filme, só que essa é uma blindagem do mundo. Não. A blindagem que eu estou falando é muito, muito maior. É uma blindagem que nada pode atingir, nada pode invadir, que é essa blindagem que é o teu sangue preciosíssimo. Por isso, Senhor, mais uma vez, eu sou vitorioso pelo sangue de Jesus.
2: Eu sou vitorioso pelo sangue de Jesus.
1: Agora coloca a mão na testa, por favor. E eu peço nesse momento, qualquer tipo de preocupação que invade essa mente. Senhor, estou mostrando fortemente quantas preocupações. E Jesus dizendo, entregue-as todas para mim. Ele não te quer, nem a mim, nem a você preocupados. Porque Ele cuida de cada coisa que faz parte da nossa vida. De cada detalhe. Mas para isso, você e eu precisamos entregar todas as preocupações aos pés dEle. Aos pés dEle. Hoje é dia de São Tomé, Senhor. São Tomé que deu aquela declaração. Por favor, vamos fazer a declaração hoje. Meu Senhor e meu Deus.
2: Meu Senhor e meu Deus.
1: Meu Senhor e meu Deus.
2: Meu Senhor e meu Deus.
1: Meu Senhor e meu Deus.
2: Meu Senhor e meu Deus.
1: E quem toda vez que eu estou, principalmente na Eucaristia, Padre, muitos ficam curiosos na hora da consagração, quando eu estou na pessoa de Jesus, mas naquele momento que eu ergo o pão, que já não é mais pão, é a presença real de Jesus, depois o cálice, que não é mais vinho, mas o sangue de Jesus, eu falo, meu Senhor e meu Deus, e me ajoelho. Mas eu acrescento aquilo que o centurião pediu. Eu creio, mas aumentai a minha fé. Eu creio, mas aumentai a minha fé. Pandinha, Mário, Mário e Pandinha, eu creio,
2: mas aumentai a minha fé.
1: Eu creio,
2: mas aumentai a minha fé.
1: Eu creio,
2: mas aumentai a minha fé.
1: Nossa, uma das coisas, não sei qual vai ser o pedido que você vai colocar hoje às 9:30, mas uma das coisas que eu peço, Senhor, aumenta a nossa fé. Porque sem fé, nós estamos perdidos nesse mundo. O que nos sustenta é a fé. O que nos levanta é a fé. Se você está aqui, eu também estou aqui, é pela fé. O doutor Augusto sabe muito bem, que me atendeu ontem, ele é um milagre vivo. Ele é um Lázaro. Tem um padre que é um querido amigo, meu confessor. Eu espero que ele já tenha tido alta. Recebeu um milagre. Padre Lázaro, Padre Oswaldo José, que agora eu vou te chamar de Padre Lázaro. O seu milagre. Ele teve um infarto. Sem saber, desmaiou. Na verdade, foi um infarto. Teve por dois estentes. Graças a Deus, ele está bem. Mas nós não somos nada sem a graça de Deus. É a fé. É a fé que nos sustenta. E eu termino esse momento de oração dizendo, eu creio. Padinha Mário?
2: Mas aumentai a minha fé.
1: Nossa, cresce tão forte. Eu creio.
2: Mas aumentai a minha fé.
1: Minha missão aqui nesse levá-los a entender isso. Eu creio.
2: Mas aumentai a minha fé.
1: Eu creio.
2: Mas aumentai a minha fé.
1: No dia daquele que duvidou, e hoje é dia de São Tomé, mas depois deu a maior declaração de fé. Meu Senhor e meu Deus, eu creio.
2: Mas aumentai a minha fé.
1: Meu Senhor e meu Deus, eu creio.
2: Mas aumentai a minha fé.
1: Meu Senhor e meu Deus, eu creio.
2: Mas aumentai a minha fé.
1: Em nome do Pai, do Filho e do Espírito Santo.

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1: E Provérbios 13:20. Ande ao lado de quem te inspira a se tornar uma pessoa melhor. Por isso abençoai, Senhor, santificai e exorcizai, Senhor, essa água, remédios. Obrigado, Senhor Jesus. Lembrando então, amados, rapidinho a nossa agenda. É hoje, 9:30, quem puder participar no YouTube, canal do YouTube, é P. Marcelo Rossi Oficial, vocês entram. E eu quero saber, vocês vão nos ajudar a que tema nós vamos escolher. E com certeza já amanhã, também 7:30 da manhã, ó, hoje é 9:30, tá? Amanhã 7:30, tá, Mario? Tá? Porque não, nós temos 8 horas. Pode, não tem programa amanhã de fé, amanhã no sábado? Tem, mas é um especial musical, tá? Então 7:30 estarei ao vivo, tá? Então no YouTube, estão fazendo, e já com, se Deus quiser, com o tema, falando para vocês o que nós faremos a semana que vem. Por isso, obrigado, Senhor Jesus. Ah, lembrando, amanhã, missa 3:00 PM, após a missa, um momento de fé. E do momento de fé, dentro do momento, o Rosário da Vitória. Então vai ser com certeza muita bênção. E no domingo, eu amanhã para vocês, eu falo o horário da missa que eu não tenho. Eu acredito que deve ser 5:40, 5:45. Por isso, abençoai, santificai, exorcizai essa água. Em nome do Pai, do Filho e do Espírito Santo. Amém. Vamos terminar diferente? Mari Pandinha?
2: Vambora, Pandinha.
1: Coração. Uma única frase. Mas essa frase tem um poder de mudar tudo. Tua vida, teu humor, não sei como você está agora. Que frase é essa? Jesus, eu te amo.
3: Jesus, eu te amo.
1: Amém.
4: Te amo, Jesus.
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sua, assim como toda a programação da Rádio Catedral, né? Tem muita informação, tem prestação de serviço, tem que mais? Tem o Geninho, o mascote da Rádio Catedral, que ele além de ser o mascote da Rádio Catedral, é também o nosso atendente virtual, fica lá no WhatsApp, grudado lá no WhatsApp, para pegar o seu alôzinho, o seu oizinho e mandar pra gente aqui no estúdio, aqui pra Manhã 106. 3231-3567 é o número do nosso WhatsApp. E claro, muita música bonita pra gente rezar com a canção. 9:06. Não há lugar para a sabedoria onde não há paciência. Santo Agostinho.

0: Felipe França aqui na Manhã 106. O Leão rugiu. Ouvimos também Missionário Shalom, Meu Destino. 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
0: A campanha do agasalho realizada pelo consórcio Cristo Sustentável faz esta tarde uma mobilização para proteger a população em situação de vulnerabilidade social. 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O consórcio Cristo Sustentável continua recolhendo agasalhos e cobertores e também arrecadação online. Para você saber como ajudar, é só acessar o site institutoredentor.colabore.org no link Inverno.
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0: 9:18. Ah, eu já vou dar uma vasculhada ali no WhatsApp. Ah, vou sim. 3231-3567. Um abraço pra Rita. Abraço também pra Avaneide. Bom dia, Avaneide Lima. Todos que fazem da nossa Rádio Catedral. Um abraço para minha família Lima. Ofereço a próxima música para toda a família Catedral. Perdeu algum programa da Rádio Catedral? Ou ouviu? Gostaria de ouvir novamente? Gostaria de compartilhar com todos um programa que você tem ouvido aqui na Rádio Catedral? Ó, tem Rádio Catedral no Spotify, no Facebook, tem no Instagram, tem a Rádio Catedral no aplicativo oficial da Rádio Catedral, Rádio Catedral FM-RJ Oficial. 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Bom dia, Catedral, que foi ao ar hoje, com Nazaré Barreto. 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E aqui, agora, neste exato momento, você manda o seu alôzinho, o seu oizinho pelo WhatsApp 3231-3567. Aí conta pra gente de onde é que você está nos ouvindo, como é que tá o tempo aí. Aqui no Rio de Janeiro tá céu azul, tá limpinho o tempo. Pelo menos é o que eu vejo aqui da nossa janela lateral aqui do estúdio. Tô vendo céu azul, tá limpinho. Agora aí no seu lugar eu já não sei. 9:20.

0: Marcele Rocha, aqui na Manhã 106, em tua presença, Catedral FM 106,7, a sintonia da felicidade. Agora são 9:24. Pergunto a você, qual é a situação? Você está à procura de uma oportunidade, de uma vaga no mercado de trabalho?
1: Oportunidade.
0: E aí vem essa boa notícia trazida por Elizabeth Martins. Bom dia, Beth.
2: Bom dia, Ricardo. Bom dia também a todos os nossos ouvintes. Sexta-feira trazendo boa notícia,
0: opa,
2: né, Ricardo?
0: Ah, isso é excelente. Excelente.
2: Olha, escritório de contabilidade abre vaga para assistente contábil. O candidato precisa ter experiência na área. Local, Ilha do Governador. O salário é de R$ 2.100, mais vale refeição e também vale transporte. Você envia o seu currículo atualizado para o e-mail eldacontab@hotmail.com. eldacontab@hotmail.com, e você identifica o seu e-mail colocando assistente contábil. Lembrando sempre o nosso ouvinte, o Ricardo, que essa informação já está disponível no nosso aplicativo Rádio Catedral FM-RJ Oficial.
0: Já falei ainda pouquinho aqui como é que o pessoal faz para baixar o aplicativo certinho. Então pronto, é só entrar lá e você vai encontrar na seção Vagas de Empregos todas essas informações. Elizabeth Martins, você que é a produtora deste programa, peço-lhe encarecidamente, humildemente, para alterar a programação. Hoje, dia de São Tomé.
2: É verdade, dia de São Tomé, apóstolo.
0: Eu poderia, por acaso, substituir aqui na programação e tocar agora uma música que você programou, mas eu tô fingindo para todo mundo que eu que tô escolhendo, Davidson Silva, Tomé?
2: Pode tocar sim, na verdade essa música é lindíssima, viu, Ricardo? Tomé,
0: é,
2: com Davidson Silva.
0: Verdade. Beth, beijo para você, um ótimo fim de semana.
2: Beijo, bom fim de semana.

0: Davidson Silva aqui na manhã 106, Tomé, Catedral FM, agora 9:30. Trânsito. Vamos ao Correio. Diretamente agora, antes das informações, quem traz pra gente? Leonardo Cantalice. Bom dia, Leonardo.
1: Bom dia, Ricardo Franco, amigos da Rádio Catedral FM. Tô de volta acompanhando o trânsito pela cidade. Chegar à Zona Sul pelo Túnel Rebouças com lentidão para quem sai da Praça da Bandeira e vai pegar o elevado da Paulo de Fontaine pelo Santa Bárbara. Trânsito bem pegado por causa de um carro enguiçado dentro do túnel. Já vejo o 7 Rio no local, mas o motorista vai encontrar reflexos desde o acesso pelo 31 de março, ali na altura da Avenida Presidente Vargas. Vai fazer um bom negócio e optar pela região portuária, ali pegando o túnel Marcelo Alencar e seguir pelo Aterro do Flamengo. Já na Gávea, tudo parado na entrada do túnel Zuzu Ângelo por conta da queda de um motociclista dentro do túnel. Uma faixa da pista sentido São Conrado está ocupada pela 7 Rio. Já vejo impactos no acesso pela Avenida Padre Leonel Franca para quem segue em direção a São Conrado. Melhora na chegada à autoestrada Lagoa Barra. Chegando à Barra da Tijuca, com trânsito fluindo sem grandes dificuldades pelas Américas, Lúcio Costa e também na Avenida Ayrton Senna. Atualizando você, ouvinte, a situação na Cidade de Deus, a Polícia Militar segue atuando na região com interdição da estrada Miguel Salazar Mendes de Moraes, no sentido Taquara, ali na altura da Praça da Cidade de Deus. Tá rolando esquema pare e siga no trecho, então você, motorista, atenção. Pela Zona Oeste, em Campo Grande, o motorista perde tempo ali na Avenida Cesar de Melo, na altura da estrada do Monteiro, na pista sentido Senador Vasconcelos. Seguindo o nosso giro agora pelas vias expressas, na Transunica, trânsito bem lento ali na altura da estrada do Cotonho, para quem segue em direção a Curicica, já no sentido Deodoro, vejo boa movimentação, trânsito sem grandes dificuldades. Já na Avenida Brasil, trânsito lento no sentido Zona Oeste, no trecho entre Irajá a Barros Filho. Para quem vai para o centro, fluxo mais intenso também entre a Penha até a chegada a Manguinhos. Pela ponte Rio-Niterói, tudo fluindo numa boa, com tempo de travessia em 13 minutos nos dois sentidos. Mais informações do trânsito você confere nas redes sociais do COR, no arroba Operações Rio. Para a Rádio Catedral, Leonardo Cantalice, direto do Centro de Operações.
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0: Flávio Pompeu aqui na manhã 106. Aleluia! A palavra do Senhor vou escutar. Ouvimos também Eric Guimarães e Davidson Silva. Deus tem promessas para você. Catedral FM 9:39, chegando aqui diretamente do setor Amigos da Rádio, Rodrigo Gomes da Costa, e ele vem com um sorriso de orelha a orelha. Eu falei, ué, mas o que tá acontecendo? Que o Rodrigo tem para contar pra gente que ele tá nesse sorrisão todo aí. Aliás, uma coisa eu já sei. Falei assim, eu já acordo pilhado, eu já acordo brincando e tal, porque é mais um dia e só por isso eu sou grato a Deus. Agora, o Rodrigo também, ele fala isso com a gente, né? Ele fala assim, meu amigo, eu estou aqui, eu tô vivo, Deus me deu mais um dia, como não estar feliz? Mas acho que tem algo mais. Rodrigo, bom dia.
1: Bom dia, Ricardo, e a todos da nossa família Catedral. Eu trago boas notícias, meu irmão. Vamos lá. A primeira em relação à nossa meta. Graças a Deus, conseguimos alcançar os nossos objetivos, né? Porque eu disse que eram dois, né? O primeiro era alcançar os 100% e o segundo era ultrapassar. Pois bem, 106,83.
0: Opa, peraí,
1: 106,83. Palmas, muitas palmas para esse povo abençoado, essa família linda que não abandona a Rádio Catedral. Então, o nosso muito obrigado a você, meu irmão, minha irmã, a todos os nossos animadores, né? Os nossos anunciantes, nossos parceiros, essa família linda fizeram com que a Rádio Catedral alcançasse o seu objetivo, porque tem muito trabalho pela frente, até porque os meses que ficaram para trás, precisamos corrigir, né? As pendências de não ter alcançado os 100% e a rádio precisa do equilíbrio financeiro. Então, pelo amor de Deus, eu quero convocar toda essa galera linda que fez com que a Rádio Catedral alcançasse os 106,83 para renovar o seu sim automaticamente, a sua amizade para esse mês de julho e os demais meses, né? Porque precisamos chegar até o final do ano com o equilíbrio financeiro, por favor, pelo amor de Deus, hein, Ricardo? E a outra notícia maravilhosa, né? Mês de julho voltado para os nossos grandes, lindos, abençoados amigos, que vamos ter uma semana do amigo abençoada. 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Ricardo, olha que bênção, Ricardo.
0: Que maravilha, eu tô vendo a movimentação, pessoal que está aí só nos ouvindo, não tem noção da movimentação que está lá o setor Amigos da Rádio, todo mundo empenhado.
1: O telefone não para, graças a Deus, porque as vagas são limitadas e tá esperando o quê, né, Ricardo?
0: Isso, e aí, ó, todo mundo empenhado lá em organizar tudo com perfeição para que essa peregrinação seja extremamente proveitosa, né, Rodrigo?
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2: Uhum.
1: 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Ricardo, como eu disse, eu quero voltar aqui outras vezes com mais boas notícias. É com você, meu amigo e irmão.
2: Valeu, Rodrigo.
1: Eu que agradeço.
2: 9:46 e falando em amigos da rádio, hoje, dia 3 de julho, muitos amigos da rádio estão fazendo aniversário. Louvamos a Deus pelo dom da vida de Virgínia da Conceição Bento, Anadir Araújo Gomes de Oliveira, Maria do Rosário de Freitas, Fátima, Rosália Pinto, Lecida Silva Timóteo, Felipe de Bonis, a Leila Fernandes Guedes, Maria Leonor Silva Barros, Cleide Maria Cardoso de Sabarreto, Isabel Dantas de Barros e tem muito mais gente amiga da rádio fazendo aniversário hoje. A gente vai citando aos pouquinhos em cada momento da programação um punhadinho de nomes de amigos da rádio que hoje completam mais um ano de vida. 9:47, Jadir Barcelos aqui na Manhã 106. A última palavra é dele.
3: Que todas as palavras de humilhação, de maldição sejam quebradas agora pelo poder da palavra de Deus. Meu irmão, se uma palavra te feriu, que através desse louvor a sua vida seja restaurada.

0: glória que recebe do seu Pai como filho único, cheio de graça e de verdade. A última palavra é dele.
1: Jadir Barcelos, aqui na Manhã 106, a última palavra é dele. Catedral FM 106,7, a sintonia da felicidade, agora 9:52. Sabe o que eu vou fazer? Eu vou pro telefone falar com a querida, linda Ana da Sotarelli. Bom dia, Ana.
2: Bom dia, Ricardo Franco, da Catedral.
1: Chega, arrepia, nossa.
2: Arrepiou?
1: Emoção, nossa senhora.
2: Fala.
1: Ai,
2: se a Sony Mills escuta nós dois, meu Deus.
1: Contratados. Viu, hein?
2: Primeira sexta-feira de julho, Ricardo Franco.
1: Ana, deixa eu te falar. Tava aqui conversando mais cedo com o Rodrigo lá do setor Amigos da Rádio. E falava com ele, né? Que ele chegou sorridente aqui. Eu falei, mas será por quê? E logo depois eu pensei, mas tem que ter algum motivo especial para estar sorrindo do que a certeza de que Deus nos deu mais um dia? Não. A gente já começa agradecendo.
2: Ricardo, tá picotando, não tô te ouvindo direito.
1: Meu Deus do céu.
2: Mas só entendi que a gente vale a pena levantar e dar um sorriso no rosto.
1: Isso.
2: Não tem terremoto, né? Não tem guerra. Tem algumas coisas que a gente precisa melhorar, mas a gente tá vivo, tá bem, né, Rick?
1: Agora, Ana.
2: Você tá me ouvindo bem, meu amor?
1: Perfeitamente.
2: Então tá bom.
1: Ana, agora a gente sabe muito bem também que tem gente que sim levanta grata a Deus pela vida e por tudo mais, né? Por tantos milagres que acontecem todos os dias, mas levantou sentindo dores nas articulações, levantou com um cansaço que não sabe de onde vem, então realmente ela vai ficar com uma carinha meio borocochô, não é?
2: Você já viu alguém com dor sorrindo, meu amor?
1: É difícil. O sorriso é amarelo. Agora, escuta só a Zélia. O que a Zélia fala, Ana?
2: Vamos ver.
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2: 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Ah, é cutícula, tem queratina. Entendi, Zélia, entendi. Olha que dupla que ela levou, né? Colágeno tipo 2 e creme das mãos.
1: Olha isso.
2: Ricardo, sabe o que eu amo? 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
1: Mas antes ainda do programa Experiência de Deus, deixe-me mandar uns alôzinhos aqui. Estão com a gente? Deixe-me ver quem é que está com a gente. A Helena, um grande abraço para você, Helena. Léo Contildes também. Ah, meu nome é Aparecida, peço oração pela saúde de Fernando, Elisângela, Roberta, Maria do Socorro. Fabi de Uhul, Nova Iguaçu, ofereço para o meu amigo Bigode, da Ótica, para sua mãe Julieta, e dizer que estou com saudade do pão de laranja, Ricardinho. Oxi. Faz tempo, viu? Faz tempo que eu não faço pão. Ah, muito tempo. Ah, quando eu fizer, Fabi, eu te aviso, tá? Aí, ó, pronto. Seu irmão ainda trabalha ali no mesmo lugar? Ali na, aí eu levo lá. Levo lá pra ele. Levar pra você. Oba, pelo 106. É, 108. 108%, Vera. Arli Carvalho também. 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Peço oração por todos os filhos de Deus. Nossa melhor rádio, Catedral. Amo vocês todos da Rádio Catedral. E ainda um abraço aqui pra Marlene Narciso, também com a gente. E sim, daqui a pouquinho, Experiência de Deus com o Padre Reginaldo Manzotti.
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0: Feira do mês de julho. Sagrado Coração de Jesus, sempre, toda primeira sexta-feira do mês. E você sabe que hoje é o dia, então prepare lá. Prepare a água, prepare o sal, que no final do programa nós temos a bênção do sal, a bênção da água e a consagração das nossas vidas de todo mês de julho ao Sagrado Coração de Jesus. É o dia de você aspergir na sua casa, no quintal, nas roupas. Isso, se prepare. Então, hoje, primeira sexta-feira do mês de julho. Mês de julho, que também nós falamos desde o dia primeiro, consagrado a Nossa Senhora do Carmo, madrinha da obra Evangelizar é Preciso, cujo dia se celebra dia 16, mas nós lembramos o mês inteiro. Hoje, também dia de São Tomé. Eu gosto de chamar o apóstolo das santas chagas. E nós vamos rezar sobre isso. Filhos amados, saúdo a todos. A partir da Rádio Evangelizar, de onde tudo começa, as rádios irmãs, cujos nomes cito neste momento.
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0: Saúdo a você pela TV Evangelizar, sinal digital em todo o país, em várias cidades, canal aberto. Pelo YouTube, Padre Manzotti Oficial, pelo aplicativo da Associação Evangelizar é Preciso e todas as plataformas digitais. Filhos queridos, povo amado, em nome do Pai, do Filho e do Espírito Santo. Amém. Evangelho próprio do apóstolo das Santas Chagas. Escute, Tomé, chamado Dídimo, era um dos 12 e não estava com eles quando Jesus veio. Os outros discípulos contaram-lhe depois: vimos o Senhor. Mas Tomé disse-lhes: se eu não vir a marca dos pregos em suas mãos, se eu não puser o dedo na marca dos pregos e não puser a mão no seu lado, não acreditarei. Vou repetir. Vimos o Senhor, disseram os apóstolos. Mas Tomé disse: se eu não vir a marca dos pregos em suas mãos, se eu não puser o dedo, e você está vendo, quem está assistindo pela TV, uma das mais lindas telas de Caravaggio. Se eu não puser os dedos na marca dos pregos, a mão no seu lado, não acreditarei. 8 dias depois, encontravam-se os discípulos novamente reunidos em casa. Tomé estava com eles. Estando fechadas as portas, Jesus entrou, pôs-se no meio deles e disse: a paz esteja.

0: Deus.
1: Sois o meu Deus.
0: Tomé.
1: Salvador.
0: Tomé é o exemplo de todos aqueles que têm uma fé tardia. E João nos representa isso. Tomé, que aparece depois da ressurreição, não estar presente no momento eucarístico, não acreditou quando eles disseram. Mas Tomé não era uma pessoa morna, não. Não era uma pessoa pior do que os outros apóstolos ou pecadora. Era apenas um homem, como eu e você, cuja fé profunda ainda devia ser posta à prova, em dura prova da vida. E ele não escondia essa necessidade. Ele é bem-aventurado porque também expôs as suas dúvidas e fez a Jesus as perguntas que brotavam do seu coração. Tomé é o exemplo daqueles e de todos nós que precisamos ser crédulos, mas não ter medo das nossas incredulidades. Tomé é o exemplo de todo aquele que busca acreditar mais e mais em Jesus. Por isso, não tenhamos receio, toquemos nas chagas de Jesus. Ele as mostrou. Nós temos essa devoção das santas chagas de nosso Senhor Jesus Cristo. Por isso eu chamo o apóstolo das santas chagas. E somos chamados, você que faz a experiência, você que é mensageiro, mensageira, você que pode dizer, eu sou o milagre de Jesus das santas chagas. Você pode dizer, eu sou um Tomé da vida, porque eu tive um sinal. E por isso eu digo, meu Senhor e meu Deus, meu Senhor e meu Deus, pela terceira vez, meu Senhor e meu Deus. Somos felizes, felizes porque acreditamos sem ter visto, mas Deus tem nos dado muitos sinais. Que São Tomé seja essa busca constante. Segundo a tradição, esse apóstolo recebeu a missão de evangelizar a Síria e depois fundou a primeira igreja na Babilônia, na Mesopotâmia, onde permaneceu. Foi a Dali, embarcou para a Índia. Ele foi um apóstolo que foi longe. Dizem que até atravessou, até chegar à China, no amor ao evangelho. Ao voltar para a Índia, foi martirizado, transpassado por uma lança. Na atual Chennai, no dia 3 de julho do ano de 72. Por isso, hoje se celebra São Tomé. Queridos irmãos e irmãs, a frase orante de hoje é meu Senhor e meu Deus. Não seja incrédulo, mas fiel. Jesus dizendo para mim e para você, não seja incrédulo, mas fiel. Se preciso for, coloque a mão nas chagas do Senhor. Clame as chagas do Senhor, mas supere a sua incredulidade. É isso que o Senhor está dizendo. E da nossa parte, dizer não só por palavras, mas pela vida, meu Senhor e meu Deus. Hoje, primeira sexta-feira do mês de julho, prepare a água, prepare o sal. Nós voltamos, temos o programa e no final do programa você tem a bênção do sal e da água para aspersão na sua casa, no Sagrado Coração de Jesus. Eu volto já, volte comigo.
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0: Hoje é a primeira sexta-feira do mês de julho, Sagrado Coração de Jesus. Mas é o mês de Nossa Senhora do Carmo, da nossa Dinda, da nossa madrinha. E é a nossa, por Nossa Senhora do Carmo, que quero falar da quarta etapa da campanha extra de Jesus das Santas Chagas. Faça sua doação pela madrinha, Nossa Senhora do Carmo. Esperança que edifica é o grande lema de toda a campanha. Pela chaga do pé esquerdo, firmamos nossos passos na esperança para transformar sonhos em obras concretas. Firmamos nossos passos na esperança, que transforma sonhos em obras concretas. A meta, o objetivo é muito claro. Você recebeu o boleto verde nesse mês de julho, junto com o Jornal do Evangelizador. Um boleto que ele vai branco e verde. O verde é a campanha extra. Se não recebeu, você tem no calendário anual. O objetivo deste ano, nós precisamos de transmissor para Fortaleza. Atenção, povo de Fortaleza. Vou dizer a você, todos vão colaborar, mas principalmente Fortaleza, que nesse mês de junho serão os mais beneficiados. Porque nós temos o sinal aberto em Fortaleza, 21.1. Mas nós precisamos trocar o sinal de transmissão nos lares de Fortaleza. Há um risco de parar o funcionamento e eu não quero isso. E sei que você de Fortaleza não quer isso. Nos ajude para trocarmos o transmissor em Fortaleza e também melhorias na Terra Prometida. 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Muito obrigado. Fortaleza, atenção! Neste mês apelo a vocês principalmente. Maria, que a paz de Jesus esteja com você.
1: Abençoa, padre. Bom dia.
0: Bom dia, Deus abençoe. Você fala de onde, Maria?
1: Conselheiro Lafayette.
0: Fala mais alto, meu anjo. Conselheiro.
1: Conselheiro Lafayette.
0: Lafayette, Minas Gerais.
1: É, sim.
0: Como é que você me acompanha?
1: Eu acompanho pela Rádio Queluz e pelo agora TV Evangelizar.
0: TV Parabólica Digital, isso.
1: Sim, sim.
0: É, tá certo, esse Parabólica.
1: Esse dia que eu consegui.
0: Que bom, filha, que bom. É, tem que às vezes chamar um técnico, tem que pedir ajuda pra alguém e quem
1: é,
0: tem...
1: Era da Claro, né? Aí tava, não pegava, aí eu comprei um aparelhinho que vem com essa antena digital, é a antena parabólica, aí agora tem.
0: Que bom! Aí, ó, tá aí a dica, gente. Quem tem parabólica digital, sintonize. E meu abraço à Rádio Que Luz. Pois não, Maria?
1: É, eu quero te pedir oração pro meu neto, porque ele partiu para as coisas erradas. E ele tem 16 anos, vai fazer 17.
0: E tá
1: muito difícil.
0: É de menor ainda.
1: De menor. A gente dá conselho, não ouve. Sai, não volta, demora, a mãe trabalha, sabe, o pai não é presente, quer dizer, separado, então tá um sofrimento, uma luta pra gente.
0: Eu imagino.
1: E ele pegou, foi na cachoeira, uns coisas também, uns vinhos na cachoeira, e pegou também, fez beber, levou pra escola, e não tá estudando também, não.
0: Ufa.
1: Tá muito assim, voado a cabeça, né?
0: Esse é um problema, filhos que crescem com pais separados, um pai ausente não coloca limites, a pessoa fica assim, né?
1: Até que a mãe é bem enérgica, sabe? Bem coisa, mas um problema. Ela falava muito mal do pai dele com ele. Isso aí, né?
0: É, também ajuda.
1: Eu acho que atrapalhou que eu falava pra ela, ele não tem culpa. Eu falava muito mal, falava uma coisa no nome até sei com ele, sabe?
0: Entendi.
1: Eu tava muito chateada, eu conversava com ela, mas desespero, né? Aí.
0: Vamos colocar seu neto em oração, filha, principalmente no Sagrado Coração de Jesus, tá bom?
1: Tá Tá bom.
0: Não fale o nome, porque cidade pequena depois acaba queimando a pessoa, tá bom, Maria?
1: Tá bom.
0: Que Deus abençoe, conselheiro Lafayette, Maria, pela Parabólica Digital. Você viu, ela conseguiu adquirir um aparelhinho e a Parabólica Digital pegou. Também meu abraço à Rádio Que Luz FM, Padre Geraldo, Dom Ayrton José dos Santos, da Arquidiocese de Mariana. Marlene, que a paz de Jesus esteja com você, Marlene.
2: Bom dia, sua bênção, Padre Ginaldo.
0: Deus abençoe. Você fala de onde, Marlene?
2: De Sena Madureira, Acre.
0: Meu abraço do outro lado do Brasil. Acre, meu abraço. Sena Madureira, como é que você, sim, me acompanha ali?
2: Pelo YouTube e pelos aplicativos, Padre Ginaldo.
0: Tá bom, minha querida. Diga, a palavra é sua.
2: Olha, eu nem sei como dizer o quanto eu estou emocionada em poder falar com o senhor.
0: Hoje é seu dia.
2: Estou muito maravilhada mesmo por hoje estar falando com o senhor, dizer que esse programa é um programa muito maravilhoso, transforma muitas vidas.
0: Amém.
2: Agradeço a Deus por conhecer a obra Evangelizar, que já faz 7 anos que eu conheci.
0: Oh Deus, louvado seja Deus.
2: E hoje eu só tenho que agradecer as graças e as bênçãos que tem concedido até hoje pelas santas chagas de Jesus.
0: Amém, filha.
2: E foi por meio do Senhor, do programa do Senhor, que eu conheci a devoção a Jesus da Santa Chaga.
0: E tem feito bem na sua vida, Marlene?
2: Tem sim, graças a Deus, padre.
0: Tá bom.
2: Aí eu quero contar também o testemunho, porque a minha filha estava passando por uma prova de habilitação, né?
0: É.
2: Foi uma batalha muito grande, que por várias vezes ela não passou, e às vezes ela ficava angustiada, triste.
0: Sim.
2: E eu sempre não perdia fé que ela ia passar, assim. E no dia que ela foi fazer a prova final, padre, eu assisti o texto Mariano de manhã com o senhor. Aí que dia Nossa Senhora que passasse na frente dela, que conduzisse ela na hora dessa prova. E
0: certo.
2: Eu estava também participando também da experiência de Deus, no terceiro dia rolar a pedra do caminho.
0: Opa!
2: No terceiro dia da novena rolar a pedra do caminho.
0: Certo.
2: Aí eu pedi a Jesus também que rolasse as pedras que estivesse impedindo, né, de
0: certo,
2: ela passar nessa prova. E estava também, 1 hora da tarde, participando do texto Mariano, o texto Jesus da Santa Chaga.
0: Certo.
2: O primeiro dia do texto e o primeiro dia da novena.
0: Certo.
2: Eu ainda estava com o texto na mão quando ela disse: mãe, eu passei, graças a Deus.
0: Oh, meu
2: padre,
0: Deus.
2: Me deu assim, aquele grito assim por dentro de mim. Eu disse: glória a Deus, minha filha, por tudo que tu passou, pelas lutas, pelas batalhas.
0: Amém.
2: Mas você conseguiu. Graças a Deus.
0: Graça alcançada.
2: E aí, eu queria falar um pouquinho também sobre o Romanos.
0: Fale, fale.
2: O capítulo 8, 31.
0: É.
2: Onde diz: o que nos resta dizer se Deus está ao nosso favor? Quem estará contra nós?
0: Isso.
2: E quem nos poderá separar o amor de Cristo?
0: Isso.
2: Tribulações, angústias, perseguições. Pois em Cristo somos mais que vencedores.
0: Amém. Louvado seja Deus, querida. Um grande abraço para você. Louvado seja Deus, Marlene, lá de Sena Madureira, lá no canto, no Acre, que acompanha pelo YouTube. Bispo Dom Joaquim Fernandes, de Rio Branco. Eu volto com a leitura orante. Você percebe, gente? Fica marcado. Essa leitura orante fica marcada. E a filha dela passou. Deus seja louvado pelas santas chagas. Que tal você se tornar um mensageiro da Capelinha de Jesus da Santa Chaga? Aproveite o intervalo agora. 0800-410-6060. Diga: eu quero ser o mensageiro da Capelinha de Jesus das Santas Chagas aqui na minha cidade. Vai, leve a mensagem. Eu volto já. Volte comigo.
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0: Amado povo de Deus, nós vamos continuar a leitura de 1 Coríntios. Nós passamos por Jó, Romanos, Jó, agora Coríntios. E assim vamos adiante. E a gente vai aprendendo, com isso a gente vai abrangendo o nosso conhecimento da Bíblia. Nós tivemos, sabe, a imagem que eu tenho é aquela história. Quando você pega uma esponja e você coloca na água, ela encharca. Basta você levantar a esponja, respinga a água. O que eu quero dizer? Nós precisamos ser uma esponja e nos encharcarmos da palavra de Deus. Encharcarmos. Que quando falarmos, aqui e acolá, hoje, amanhã, numa hora menos espera, sai uma palavra de Deus. Você está pensando, você está matutando, está com um monte de coisa na cabeça, minhoca. Mas se você encharcou tua mente com a palavra de Deus, vem uma iluminação. Você entendeu por que a leitura orante? Estou explicando de forma bem grotesca, mas é isso. Inclusive, escute o que as pessoas têm dito sobre a leitura orante. Você tem gostado? 041, manda um áudio. 41 3221 6060. Grave um áudio para mim, solte lá, sacristão.
1: Me chamo Paulo, tô passando aqui para dar um testemunho que aconteceu comigo agora dia 16.
0: Padre,
1: esse Salmo 142 era para mim. Tava sozinho nesse momento, ouvindo o seu programa. Eu sou viciado em jogo. Naquele momento eu gritava e pedia socorro para Deus. Naquele momento eu chorava, arrepiava e pedia a Deus para tirar esse vício de mim. Igualzinho ele fez comigo 8 anos atrás, que eu era viciado em bebida também. Parei de beber, graças a Deus. Obrigado, Padre.
0: Deus seja louvado, Paulo. Deus seja louvado. A filha de Deus lá, Marlene, de Sena Madureira, disse: vidas transformadas. Esse é o objetivo da obra Evangelizar é Preciso. Transformar vidas. E o Paulo acabou de dar um testemunho de algum lugar do Brasil. Uma vida transformada por Deus. Por isso, seja um associado da obra. Se percebe como nós transformamos vidas? Mas para manter isso, tem custos. Tem custo manter a televisão, tem custo manter o rádio. Por favor, torne-se um associado hoje, 0800 410 6060. Torne-se um associado, ligue e fale com as nossas atendentes. Ligue, fale com as nossas atendentes, eu quero me tornar um associado, uma associada. E se já for, seja fiel. Bíblia aberta, cartilha de oração.
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0: E hoje, continuando os conselhos de Paulo para assuntos que chegaram até ele sobre Corinto. Ontem foi bombástico, não foi? Não foi para arrebentar? Vamos ver hoje, vamos ouvir hoje. 1 Coríntios, capítulo 7, versículo 6. 1 Coríntios, capítulo 7, versículo 6. Não digo isso como ordem, mas como uma sugestão. Então vamos entender assim. Há coisas que Paulo diz, isso tem que ser assim. Agora não. Ele já dá um introito diferenciado. Não digo que é uma ordem, mas sugiro. Vou dar uma sugestão. Realmente, eu gostaria que todos fossem como eu. Como assim, padre? Celibatários. Paulo era celibatário, nunca casou. Portanto, porém, cada um tem o dom que Deus lhe deu. Um tem o dom e outro aquele. Então percebe que celibato é um dom. Isso até para a vida do padre. Não é uma obrigação. Muita gente fala, por que padre não pode casar? É um dom. Entenda assim, olha Paulo falando, é um dom. Não é para todos, mas é o dom. Se não tem, não pode ser. É um conditio sine qua non, quer dizer, condição pelo qual, sem a qual não tem. No futuro, aí a igreja vai definir. Hoje é um dom. Mas esse dom vai perdurar. Mesmo que um dia venha a ser diferente, o celibato vai continuar para aqueles que têm o dom. Versículo 8. Atenção, solteiros. Solteiros e viúvas, eu digo que seria melhor ficarem sem casar como eu. Mas, atenção, versículo 9. Se vocês não podem dominar o desejo sexual, então casem, pois é melhor casar do que ficar queimando de desejo. Escutou? Escuto de novo. Padre do céu, Paulo não tem freio na língua, não tem, meu filho. Que bom que ele toca nos assuntos. Solteiros, viúvas, viúvos, escutem ali. Tem mais viúva do que viúvo, né? Por quê, padre? Porque os homens não se cuidam. As mulheres se cuidam mais, vivem mais. Já fecho parênteses. Já dei minha deixa aí, Lei. Digo que seria melhor para eles ficarem sem casar como eu. Mas, o solteiro, o viúvo, o viúva, se não podem dominar o desejo sexual, então casem, pois é melhor casar do que ficar queimando de desejo. Versículo 10. Para os que já estão casados, tem um mandamento, agora mudem. Lá era uma sugestão. Para os casados, atenção, sacristão, você é casado, sacristão? Coroinha, você é casado, coroinha? É, então, mandamento agora. Que não é meu, mas é do Senhor. Que a mulher não se separe do seu marido. Porém, se ela se separar, que não case de novo. Ou então, que faça as pazes com o marido. E que o homem não se divorcie da sua esposa. Gente, isso é ponto pacífico. Paulo está dizendo, e ele diz, não é, não sou eu. É um mandamento de Jesus. Preste atenção, versículo 10. Não tem meio termo. Não é questionável isso. A indissolubilidade do matrimônio é pré-requisito para o casamento. Vou repetir. Se um noivo, uma noiva, vem, quero casar, o padre tem um questionário para preencher. Tem uma pergunta, você acredita na indissolubilidade do matrimônio? Se a resposta for não, não tem casamento. Todo mundo casou sabendo que tinha, que era para sempre. Não foi enganado. Voltemos aqui ao texto. Para os que estão casados, tem um mandamento, que não é meu, mas do Senhor, que mulher não se separe do seu marido. Porém, se separar, que não case de novo, fique sozinha. Ou então, que faça as pazes com o marido, mas também aqui para os maridos aqui, homem, não se divorcie da sua esposa. Não dá para entrar numa relação pensando por quanto tempo. Você não jurou alegria, tristeza, na saúde e na doença por algum tempo, enquanto durar nossa vida. Esta foi a bombástica leitura orante para os dias de hoje, de 1 Coríntios capítulo 7, versículos 6 a 11. Por hoje é isso. Amanhã tem mais. Eu volto já, volte comigo.
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0: Primeira sexta-feira do mês, daqui a pouco a bênção da água e do céu, sal. Chame um amigo, uma amiga para a bênção. 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Josenildo, que a paz de Jesus esteja com você, Josenildo.
1: Bom dia, Padre Reginaldo, sua bênção.
0: Deus abençoe. Você fala de onde, Josenildo?
1: Santana do Mutaú.
0: Fica onde?
1: Interior de Alagoas.
0: Meu abraço, Alagoas, interior Santana do Mundaú.
1: Arquidiocese de Maceió.
0: Opa, como é que você me acompanha, filho?
1: Pela parabólica.
0: Tá bom, diga lá.
1: Padre Reginaldo, queria dar um testemunho.
0: É.
1: Que através da devoção sou associado.
0: Opa, muito obrigado por ser associado, filho.
1: E através da devoção às Santa Chaga, consegui comprar minha casa.
0: Amém.
1: E superar o luto da minha mãe numa palestra na Adoração Santíssima.
0: Meus sentimentos pela perda da sua mãe. Como é que é o nome dela para a gente rezar?
1: Helena Quitéria Alves de Queiroz.
0: Helena
1: Quitéria Alves de Queiroz.
0: Tá. Como é que foi isso, filho?
1: Foi um ano que ela faleceu, padre, eu não conseguia superar o luto. E quando eu liguei a televisão, aí eu escutei uma palestra de uma pregadora.
0: Certo.
1: Ela disse, tenha certeza que você tem um pedaço de você no céu.
0: Olha aí,
1: que essa palavra me curou.
0: Amém, amém, por isso que eu acredito, vidas transformadas. E como é que foi a história que você falou que você comprou a sua casa?
1: O padre, é uma história um pouco longa, eu vou iniciar um texto aqui de sétimo dia, aí não dá para eu prolongar muito.
0: Tá bom. Então, de graça recebida?
1: Graça testemunhada, eu queria lhe pedir um texto do senhor do presente.
0: Com o maior prazer. Só que aí você tem que ficar na linha pra gente pegar teu endereço, tá bom?
1: Tá certo.
0: Então fique na linha, puxa lá o Josenildo de Santana do Mundaú, Alagoas, pela Parabólica Digital. Ele falou Arquidiocese de Maceió, Dom Carlos Alberto Breis Pereira, arcebispo de Maceió. Escute esse testemunho, por favor.
2: Meu nome é Ana Laura, eu falo de Ventania, no Paraná. No dia 28 de março, minha filha de 8 anos, Rafaela Cecília, fraturou o bracinho. Padre, quando eu vi o bracinho dela em formato de garfo, eu me desesperei.
0: Imagina.
2: Tinha certeza que ela tinha fraturado. E assim foi confirmado no hospital, com um raio-x. Foi verificado lá que ela teve uma fratura nos dois ossos do braço, perto do punho. E os ossos ficaram fora do lugar. deformando o bracinho dela. Fomos transferidas de cidade e havia a possibilidade de cirurgia ou uso do fio de Kirchner, que é um fio metálico usado para segurar o osso e que fica com uma pontinha para fora da pele.
0: Certo.
2: Na hora que ela entrou para o centro cirúrgico, eu pedi com toda a fé que Jesus das Santas Chagas derramasse uma gota do seu precioso sangue e que ele agisse como uma cola e não precisasse nem de cirurgia e nem do fio. E para a honra e glória do Senhor, foi feita apenas a manobra de redução.
0: Amém.
2: Não precisou de mais nada. Hoje, ouvindo Romanos 10:14 no rádio com
0: Olha
2: o Senhor,
0: aí.
2: Eu decidi ser mensageira da capelinha.
0: Amém.
2: Na fazenda onde eu moro, em agradecimento e cumprindo a minha promessa feita na sala de espera do centro cirúrgico.
0: Ana Laura.
2: Eu sou associada.
0: Obrigado.
2: E a minha filha também é associada Mirim. Ela tem 8 anos.
0: Oh, Deus.
2: Toca o sino, sacristão.
0: Tá aí, Ana Paula falou bonito, meu grande abraço de Ventania Paraná. É da Diocese de Ponta Grossa, Dom Bruno Eliseu Versari. Aquilo que eu falei, às vezes você vai fazer uma promessa, faz assim, ó, eu já recebi tanta graça de Jesus das Santas Chagas que vou me tornar uma mensageira, um mensageiro da capelinha de Jesus das Santas Chagas. Então, torne-se hoje, faça como a Ana Laura, 0800-410-6060. 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Já faz parte. Gilza, que a paz de Jesus esteja com você, Gilza. Alô?
3: Bom dia. Oi, padre.
0: Bom dia, de onde você fala, Gilza?
3: Mato Grosso do Sul, Sonora, padre.
0: Meu,
3: que alegria falar com o senhor.
0: Prazer todo meu, temos poucos minutos. Fale agora, querida, a palavra é sua.
3: Ô, padre, que alegria que eu tô falando com o senhor. Então, padre, deixa eu falar pro senhor. Ó, eu tenho uma benção que eu recebi.
0: Então conte.
3: Da minha garganta, que eu comi uma espinha, um peixe, padre. Aí a espinha ficou na minha garganta.
0: Misericórdia.
3: Aí, isso tá com 1 ano, padre. Aí, quando o senhor tava fazendo a oração no rádio, aí mandou aquela pessoa botar a mão na garganta, entendeu? Aí eu voltei, aí fiquei rezando, mas o senhor, padre, quando o senhor orou, amém, e eu orei também, mas o senhor sumiu, padre.
0: Deus seja louvado, filha. Deus seja,
3: padre,
0: louvado.
3: Eu fiquei tão alegre, meu padre. Eu fiquei tão alegre no mundo, padre, que eu fiquei feliz.
0: Amém.
3: Falei, meu Deus. Que padre maravilhoso, que padre abençoado por Deus, padre. Eu fiquei chorando, padre, tanta alegria, padre.
0: Como é que você, como é que você acompanha ali em Sonora?
3: Eu acompanho pelo rádio, padre.
0: Tá bom, minha filha. Graça recebida?
3: Graça testemunhada.
0: Toca o sino, sacristão. Eu vou pro intervalo e volto comentando, gente. Volte comigo. Amado povo de Deus, prepare a água. Prepare o sal. Nós voltamos consagrando a família, consagrando o mês, abençoando a água e o sal. Volte comigo, voltamos já. 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

0: falava com a Gilza de Sonora, Mato Grosso do Sul, Rádio Cidade FM, minha saudação, Luiz Carlos Simões, Dom Otair Nicoletti, da Diocese de Coxim. Hoje é aniversário de Dom Dominique Marie-Jean Denis Yu, da Diocese de Santíssimo Conceição do Araguaia, Pará. Aniversário da Rádio Difusora Platinense FM, Santo Antônio da Platina, Paraná, Massa FM, Pimenta Bueno, Rondônia, Massa FM, Colorado do Oeste, Rondônia, Regional FM, Presidente Olegário, Minas Gerais, Sucesso FM, Iracemápolis, São Paulo, Vida FM, Marataízes, Espírito Santo, TV afiliada, Bezerra Speed, Agrestina, Pernambuco, Açu Telecom, Açu, Rio Grande do Norte. Amado povo de Deus, quero lembrar a todos, nós estamos e vamos daqui a pouco a bênção da água e do sal. Já temos aqui. 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Digo aqui, o sofrimento, um trecho do livro, o sofrimento chega sem avisar e nos obriga a parar. Para dentro, olhar para dentro, o sofrimento faz isso, obriga a gente a parar. Eu lembro quando eu fiz a cirurgia, que deu errado, que eu fui obrigado a parar. Um ano e pouco olhando para dentro, e isso é um processo de maturidade. Buscar algo maior faz o ser humano se ajoelhar, não por fraqueza, mas por humildade. Você escutou isso? Você escutou? Vou repetir de novo. Como que você entende as provações? O sofrimento chega sem avisar e nos obriga a parar, olhar para dentro, buscar algo maior. Faz o ser humano se ajoelhar, não por fraqueza, mas por humildade. Porque diante da dor, todos somos pequenos e, ao mesmo tempo, capazes de gestos imensos. Inabalável. Filhos queridos, vamos à novena para depois a bênção. Novena de São Bento, quinto dia. A cruz sagrada seja minha luz, não seja o dragão meu guia, sai de retro Satanás, nunca me aconselhes coisas vãs, é mal o que tu me ofereces, bebe tu mesmo o teu veneno. A cruz sagrada seja minha luz, não seja o dragão meu guia, sai de retro Satanás, nunca me aconselhes coisas vãs, é mal que tu me ofereces, bebe tu mesmo o teu veneno. Ó glorioso São Bento, que sempre se mostrou compassivo com os necessitados, fazei que também nós, recorrendo à vossa poderosa intercessão, obtenhamos auxílio em todas as nossas aflições. Que em nossas famílias reine a paz, a tranquilidade. Que se afastem todas as desgraças, sejam elas corporais, temporais, espirituais, mas especialmente o pecado. Alcançai, São Bento, do Senhor Deus Onipotente, a graça que necessitamos. Qual é a graça que você pede? São Bento, dai-nos a graça de que ao terminar nossa vida neste vale de lágrimas, possamos louvar a Deus convosco no paraíso. Rogai por nós, ó glorioso patriarca São Bento, para que sejamos dignos das promessas de Cristo. São Bento, libertai-nos do mal. São Bento, libertai-nos da inveja. São Bento, libertai-nos do medo. São Bento, libertai-nos do pecado. Amém. Sagrado Coração de Jesus, passai pelas nossas casas. Sagrado Coração de Jesus, passe pela porta de entrada, colocando São Miguel Arcanjo na porta de entrada e na porta da saída, livrando de toda bala perdida, de toda desgraça, mentira, desavença. Sagrado Coração de Jesus, passe pela sala, pelo quarto do casal, que seja um lugar de amor e respeito, dos filhos, de estudo e descanso. Passe pela cozinha, que não falte o pão de cada dia, mas que também não falte a solidariedade. Senhor, nós te entregamos todo o quintal, todos os animais de estimação. Abençoai, Senhor, a moto, a bicicleta, abençoai o carro, que não aconteça acidentes. Nós te consagramos todo o mês de julho, Sagrado Coração de Jesus, cada minuto, cada hora. Abençoai, Senhor, esta água. Eterno Deus Todo-Poderoso, pela água, fonte da vida, princípio de purificação, abençoai esta água que será, sempre nos lembrará do nosso batismo. Abençoai, Senhor Deus Todo-Poderoso, este sal que mandastes o profeta Eliseu lançar água para torná-la fecunda. Fazei, Senhor, que todos e em toda parte que essa mistura de água e sal for aspergida, afaste do ataque do inimigo. Amém. O Senhor esteja convosco, Ele está no meio de nós. Abençoai, Senhor, a água, a roupa dos enfermos, fotos de família. Pai, Filho, Espírito Santo. Amém.
1: Amém. Evangelizar é preciso. Oi, gente amiga, sextou. Bom dia, família Catedral. Sou eu, Robson Alencar, dando bom dia pra quem? Sabe quem? Sabe de quem eu vou dar bom dia? Aninha, bem-vinda.
2: Bom dia, Robson Alencar. Muito obrigada. É um prazer falar com você sempre.
1: Agora vamos falar sério com esse povo aí que tá nos ouvindo, Aninha.
2: Bora lá.
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1: Valeu, valeu.
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1: Meu caro

0: coração da nossa arquidiocese de São Sebastião do Rio de Janeiro. Estamos na Alexa, no site www.radiocatedral.com.br, no YouTube da Rádio Catedral e da Web TV Redentor, além das nossas páginas no Facebook. É bom demais saber que você está aí do outro lado, nos valorizando com carinho da audiência, nesta sexta-feira, 3 de julho de 2026. Hoje é dia de São Tomé. Então, agora 11:07 no Rio de Janeiro. Vamos à primeira atração do Em Dia com a Notícia? Daqui a pouco, então, vamos fechar o link. Deixa eu dar bom dia, então, aproveitar para dar bom dia a ele, professor Cícero Pimenteira. Bom dia, nosso bom comentarista de todas as sextas-feiras.
1: Bom dia, Rodrigo. Bom dia, meus caros ouvintes. Sempre naquela oração, naquele pedido de paz, harmonia e fraternidade para nós da humanidade, porque nós estamos precisando de paz e de crescimento espiritual.
0: Ok, obrigado, doutor, o professor Cícero Pimenteira, que sempre nos acompanha às sextas-feiras. Vamos então ao Centro de Operações e Resiliência da Prefeitura do Rio de Janeiro.
2: Visão do tempo.
0: Maria Clara Alencar, bom dia. Não é Maria Clara, não? Cadê ela? Agora sim, Maria Clara, bom dia.
3: Tudo bom, Rodrigo? Bom dia a todos, bom dia a você e a todos os ouvintes da Rádio Catedral. Sextou com previsão de mudança aqui no Rio de Janeiro. O sol apareceu para a gente nesta manhã, mas há uma possibilidade de chuva para o final do dia de hoje. E para explicar melhor como fica o tempo, eu estou aqui com a Gisele Petrúngaro, meteorologista do Sistema Alerta Rio, que vai nos dizer como fica o tempo nesta sexta. Bom dia, Gisele. Seja muito bem-vinda.
4: Bom dia a todos. Essa sexta-feira ela começou com céu com poucas nuvens, alguns registros de névoa pela cidade. Mas agora a gente está com essa condição de céu com poucas nuvens, mas para hoje, em função da aproximação de uma frente fria e a chegada dessa frente fria, a gente tem previsão de aumento de nebulosidade a partir do fim da tarde e chuva fraca isolada no período da noite. E também previsão de rajadas de vento já a partir da tarde, que podem ser moderadas a ocasionalmente fortes.
0: Ô Gisele, bom dia, seja muito bem-vinda ao nosso Em Dia com a Notícia. Agora, pergunta que não quer calar, o sol não deve aparecer, não deve dar as caras no fim de semana, não?
4: No sábado não, no sábado a gente vai ter um céu nublado encoberto, a gente tem uma chuva fraca, ocasionalmente moderada a qualquer momento. As temperaturas vão cair também, para sábado a máxima prevista é de 26 graus. No domingo a gente vai ter aquela nebulosidade variada, o céu nublado, parcialmente nublado, o sol pode aparecer de forma mais tímida, as temperaturas também não sobem muito, a máxima prevista é de 25 graus e no domingo a gente tem uma chuva fraca isolada ali até o período da manhã.
0: Perfeito. Maria Clara, quais são as recomendações do Centro de Operações e Resiliência da Prefeitura?
3: Bom, Rodrigo, a gente está aqui conversando, né, sobre a possibilidade de ventos fortes aqui na cidade, então a gente recomenda que os nossos ouvintes em casa deixem as janelas fechadas, evitem também de colocar objetos que possam cair, né, objetos em locais altos. É muito importante também que, se houver falta de luz, eles tenham cuidado com o uso de velas para evitar incêndios. E na rua, não se abrigar embaixo de árvores ou coberturas metálicas, evitar também passar por cabos elétricos, andaimes, escadas e também ficar, para evitar de ficar próximos a precipícios e locais altos sem proteção. E claro, não queimar lixo, né? Não atear fogo em terrenos para remover a vegetação. Também a gente está em época de festa junina, nesses momentos de fogueira, né? Claro, tem que redobrar bastante o cuidado nesses períodos de vento forte aqui na cidade. E Rodrigo, daqui a pouco eu estou de volta para falar de trânsito.
0: Combinado, Maria Clara. Agora 11:10 do Rio de Janeiro. Claro que para fazer um bom programa de rádio, para fazer o Em Dia com a Notícia, nós precisamos muito do seu sim, né? Precisamos muito da sua participação, do seu entusiasmo. Participe bastante do nosso Em Dia com a Notícia, dê a sua opinião sobre os mais variados temas da nossa pauta, inclua novos temas à nossa pauta, critique, elogie. 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Estamos aqui esperando a sua mensagem. 3231-3567 é o nosso WhatsApp. 3231-3567. Então, o WhatsApp para sua participação. Agora, esse WhatsApp também é o mesmo da nossa central de relacionamento, setor Amigo.

0: 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Estamos aqui, olha, no bairro da Glória. 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Então venha nos abraçar, venha conhecer como é sério esse trabalho de evangelização, esse trabalho da nossa amada Rádio Catedral, e a gente não pode deixar a única rádio católica do Rio de Janeiro se calar, né? No mês de junho, ultrapassamos a meta, hein? Que boa notícia, hein? Daqui a pouco, né? Eu vou falar da meta fechada, né? Eu vou falar exatamente quanto nós passamos da meta, então, muito obrigado pelo seu carinho, muito obrigado pelo seu amor à nossa Rádio Catedral. 11:13 e as chaves Pix para a sua contribuição, 35 79 79 68 00 0175 ou então amigosdaradio@radiocatedral.com.br amigosdaradio@radiocatedral.com.br. 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Se você não recebeu o boleto do mês, entre em contato com a nossa central de relacionamento também, porque de vez em quando os correios não entregam, então entre em contato também. Agora 11:14, no nosso programa de hoje, Papa pede respeito pela vida humana em todas as suas etapas. ONU alerta que El Niño deve ganhar força e aumentar risco de eventos extremos até setembro. Governo do Rio prepara plano estratégico para reduzir impactos do El Niño no estado. Supremo marca para 26 de agosto retomada de julgamento para decidir forma e critérios de eleição que vai definir quem vai comandar o estado do Rio de Janeiro até dezembro. Mais de 4 mil cargos são extintos depois do governo interino identificar funcionários fantasmas em todos os órgãos. Está no ar o Em Dia com a Notícia, um olhar cristão sobre a realidade. Professor Cícero Pimenteira, o senhor é um professor de economia voltada ao clima e um alerta foi divulgado hoje pela ONU, mais precisamente pela Organização Meteorológica Mundial, que é responsável por acompanhar o clima, e indica que o El Niño deve ganhar força e aumentar risco de eventos extremos com o aquecimento expressivo das águas do Pacífico Equatorial, especialmente nas porções central e leste do oceano. O El Niño já se formou no Oceano Pacífico e deve ganhar força rapidamente entre este mês e setembro, aumentando o risco de ondas de calor, secas, chuvas intensas e outros eventos extremos em diferentes partes do mundo. Em algumas das áreas usadas para monitorar o fenômeno, a temperatura da superfície do mar pode ficar mais 2 graus acima da média. Efeitos variam de uma região para outra e não significam que todos os países vão enfrentar os mesmos eventos. Aqui no nosso estado, o governo está preparando um plano estratégico para reduzir os impactos do fenômeno El Niño, que pode então provocar essas mudanças no clima nos próximos meses. A previsão é então de temperaturas acima da média, ondas de calor mais frequentes, períodos de seca e também chuvas intensas aqui também no nosso estado. E as ações são coordenadas pelas Secretarias de Estado de Defesa Civil, que mantém monitoramento permanente das condições meteorológicas por meio do Centro Estadual de Monitoramento e Alertas de Desastres Naturais, o CEMADEM-RJ. O estado também conta com protocolos de emergência e equipes preparadas para atuar em qualquer município em caso de desastres. Na área ambiental, o governo acompanha as condições da Bacia do Paraíba do Sul, considerada estratégica para abastecimento de água. Já a SEDAI reforçou o monitoramento dos mananciais com drones, sensores e câmeras de alta tecnologia. Na saúde, gestores municipais vão receber capacitação em parceria com a Fiocruz para ampliar a capacidade de respostas aos efeitos das mudanças climáticas. E o El Niño, então, é esse fenômeno que eu gostaria que o senhor primeiro explicasse e depois falasse das consequências possíveis e desse preparo do governo do estado, se está a tempo ou se está atrasado. Gostaria que o senhor fizesse essa radiografia.
1: Vamos lá, pergunta longa. El Niño é um fenômeno de aquecimento das águas, como o Rodrigo já esclareceu aos ouvintes. Então, as águas do Oceano Pacífico vão aquecer. Isso vai mudar o regime climático, né, de todo o mundo, porque o Oceano Atlântico o Oceano Pacífico é um oceano, é o maior oceano que nós temos no mundo. Então, um aquecimento das águas superficiais em 2 graus representa um acúmulo de energia imenso para esse sistema que equilibra as temperaturas no planeta e que influencia no regime de ventos, regime de chuvas e, consequentemente, gerará impactos não só no Brasil, como em outros países do Cone Sul e em outros países localizados pelo planeta. E essa influência climática do El Niño vai trazer especificamente um rearranjo, né, das chuvas, do regime de secas, né? Pode ser que os períodos secos se prolonguem além de setembro, como não é natural na região central do país, onde plantamos soja, milho, sorgo e toda a nossas culturas de exportação e de alimentação para ovinos, caprinos e aves, né? E bem como gado. Então, isso vai influenciar nos preços dos alimentos. Temos que pensar, né, que esses efeitos, El Niño, La Niña, efeito estufa, são efeitos que o planeta Terra tem e que permitem a vida do ser humano no planeta. O que ocorre é que a ação humana tem potencializado o efeito estufa, La Niña e El Niño. E isso aí se chama efeito antropogênico. Nós estamos gerenciando mal, né, com os nossos comportamentos de consumo, o clima do planeta, e o planeta está nos dando uma resposta. No caso aqui, é como se o planeta estivesse com febre, para que o ouvinte entendesse, né? E a febre está se manifestando numa parte do planeta específica, que é o Oceano Pacífico.
0: De quais cuidados com a casa comum que nós, no nosso dia a dia, não temos, que devemos reforçar para a reversão desse quadro ou para minimizar os impactos, professor?
1: A questão é planejamento urbano, mais do que a residência, né? Mas termos, né, vegetação, termos uma boa rede de escoamento, termos uma casa bem planejada, né? O que nem sempre é possível, nós sabemos as condições de cada brasileiro e isso influencia, né? Quanto menos concreto, por exemplo, menos concentração térmica nas cidades. Então a gente está asfaltando demais as cidades, a gente não tem nenhum tipo de elemento que ajude na reflexão dos raios solares que aqui, né, nos visitam, né, porque eles não ficam no planeta Terra, eles voltam para o espaço. E todo esse aquecimento das estruturas que nós habitamos, nossa casa, chegando na pergunta do Rodrigo, interferem, né, na redistribuição desse calor. Inclusive, às vezes, vocês observam que chove no entorno e não chove nas cidades.
2: porque o calor é tão intenso que a chuva ela cai antes. E aí fica chovendo no campo, chove em áreas menos urbanizadas. Isso por quê? Porque a cidade está tão quente, tão quente, tão quente, que não permite que a chuva adentre. Então isso é um efeito térmico muito comum. Voltando ao estado do Rio de Janeiro, eu gostaria de falar, nós temos que observar que é um momento, por exemplo, estamos preocupados com a seca, mas é o momento de dragar os rios, todos da Baixada Fluminense, fazer uma boa limpeza para o escoamento, porque depois dessa seca virão as chuvas intensas, né? E poderemos ter eventos de chuvas intensas em novembro, dezembro, janeiro, e aquelas tragédias que infelizmente se tornaram rotina no estado do Rio. Quanto ao Rio Paraíba do Sul, muito importante, é um rio que está vinculado ao Rio de Janeiro, que nos empresta água para que nós possamos ter na região metropolitana água potável. O Rio Guandu não tem condições sanitárias de nos fornecer água e nem volume. Mas São Paulo também já ontem deu o alerta que os mananciais deles estão abaixo da capacidade para essa época do ano, o que gera sempre a polêmica de você pegar empréstimo também do Paraíba do Sul para São Paulo, e Minas Gerais também tem direito a pegar empréstimo. É uma bacia interestadual. Então, o Paraíba do Sul não é do estado do Rio, é do estado de Minas, do estado de São Paulo, do estado do Rio de Janeiro. Isso é muito importante observarmos.
0: Perfeito. Agora, 11h23, a gente tem condição, então, de fazer o trânsito agora ou depois? Pode ser agora o trânsito? Depois, então vamos ao intervalo e já voltamos com mais Em Dia com a Notícia.
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1: Agora 11:26. O trânsito já tá aí? Já? Não? Ainda não? Então 11:26, deixa eu dar uma passada aqui no nosso WhatsApp. Bom dia, Rodrigo, que alegria ouvir você falar que a rádio ultrapassou a meta, né? Louvado seja nosso Senhor Deus, depois de tantos meses sem conseguir, que Deus abençoe e dê em dobro a cada um que ajudou nessa meta abençoada, abençoado dia para todos aí na rádio, abraço carinhoso, né? Não se identificou, mas muito obrigado pelo carinho, muito obrigado, né? Por essa comemoração, obrigado pela sua doação também, e eu quero agradecer demais, né? Todos os ouvintes da nossa amada Rádio Catedral, chegamos aos 106,83%. 106,83%. Ontem, exatamente às 2:46, quando foi postado, né? A meta foi postada no grupo, olha, eu vibrei como se tivesse sido gol, não gol não, como título da seleção brasileira, porque realmente nós amamos essa rádio. A diferença da Rádio Catedral para outras é que o ouvinte ama de verdade, o ouvinte se dedica à Rádio Catedral, né? É um sim diário, é um sim mensal, né? E há 33 anos, né? Vai completar 34 anos no próximo dia 8 de dezembro, né? A rádio está no ar, é a única rádio católica do Rio de Janeiro, porque cada um dos ouvintes, né, se dedica à Rádio Catedral de uma forma. Muitos meses, né, as pessoas que não podem doar fazem, né, a propaganda da Rádio Catedral nas suas paróquias, né, incentivam as pessoas, né, a participarem. Procura seu pároco, né, pergunta a ele como ser, né, um divulgador da Rádio Catedral, né, para que você faça cada vez mais pela nossa rádio, porque ela merece muito, é a nossa queridinha. Seja um animador da Rádio Catedral, né? Para que o nosso número de amigos também aumente e todos os meses a gente consiga mais folga para fechar o mês e assim continuar com esse trabalho. Não podemos deixar a única rádio católica do Rio de Janeiro se calar. Então, parabéns a todos nós, ouvintes da Rádio Catedral, porque também sou um ouvinte, né? Falo aqui durante uma hora, 50 minutos, sei lá, mas as outras horas, né? Eu também sou um ouvinte da Rádio Catedral, também sou um colaborador da Rádio Catedral. Então, olha, estou feliz da vida e agradecendo demais, demais, demais, cada um que fez a sua parte. 106,83% a meta fechada, então. Agora, 11:29 no Rio de Janeiro. Sim, Robson?
2: Vamos falar de Copa agora?
1: Vamos falar de Copa, então?
2: Vamos nós.
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1: João Oliveira, bom dia, meu amigo.
3: Muito bom dia, Rodrigo. Feliz, né, com mais uma meta batida pela rádio. A gente vai falar de Copa já. Chegando às oitavas de final amanhã, né? Hoje é o último dia da segunda fase, já com duelos de mata-mata e já também na expectativa desse Brasil e Noruega para o domingo às 17h, próximo jogo do Brasil.
1: Agora, ô João, ontem foi um dia que entrou para a história, porque um dos grandes jogadores do mundo se despediu de Copa do Mundo, né? Não vai mais disputar essa competição. Fala pra gente, e foi um duelo com emoção. No primeiro tempo foi meio morno, mas a partir do segundo tempo, olha, João, tiveram gols anulados, aí eu não sei se foram bem anulados ou não, inclusive um golaço dele que foi várias vezes melhor do mundo, né? Cristiano Ronaldo dominou a bola, olha que pintura de gol, hein, João?
3: É isso, uma pena, né? Um pecado, realmente, ele tava um pouquinho impedido, Rodrigo, e aí acabou sendo anulado, depois ele fez o gol de pênalti, a Croácia abriu o placar, né, contra Portugal, foi o jogo mais interessante de ontem, Portugal venceu por 2-1 de virada, gol do Gonçalo Ramos, e aí o curioso é que o Cristiano Ronaldo faz o primeiro gol português, e depois ele é substituído, o Gonçalo Ramos vai para centroavança, fica lá dentro da área, faz um gol muito bonito de cabeça também, e a Croácia tem um gol anulado, Rodrigo, aos cento e tantos minutos já, no segundo tempo, né, nos acréscimos, seria o gol de empate da Croácia, e aí com o uso da tecnologia foi detectado que a bola bate na cabeça do jogador da Croácia e deixa o segundo atleta croata impedido, acaba anulando o gol, mas seria um gol assim já nos acréscimos, né, do segundo tempo, e realmente ali um duro golpe, né, para a seleção da Croácia do Luka Modric, que tinha esse encontro, né, entre Cristiano Ronaldo e Modric, os dois jogaram muito tempo juntos no Real Madrid. se deu melhor o Cristiano Ronaldo, avança, vai enfrentar a seleção da Espanha nas oitavas de final, o time português, enquanto o croata Luka Modric, Croácia que eliminou o Brasil na última Copa, fica de fora da próxima fase.
1: Perfeito. O que tivemos mais ontem na Copa do Mundo?
3: Ontem a gente teve a vitória bem tranquila da Espanha, 3-0 para cima da Áustria. Olha, Rodrigo, me parece que a Espanha acordou, levou a primeira fase ali meio que na preparação, e agora nesse primeiro confronto de mata-mata foi para dentro, fez 3-0, poderia ter feito mais sobre a seleção austríaca, fica de olho na Espanha. E teve outra vitória também tranquila da Suíça sobre a Argélia já no final do dia, 2-0. As emoções realmente ficaram para esse Portugal e Croácia que todo mundo pôde acompanhar.
1: E a joia espanhola realmente disse a que veio na Copa ou não?
3: Olha, a gente está vendo, como eu falei, né? A Espanha acho que pisou o pé no acelerador a partir do mata-mata.
1: Mas estou falando mais especificamente do jogador do Barcelona.
3: Inclusive com o Lamine Yamal. Chegou a fazer gol, acho que agora a Espanha está realmente entrando na Copa e é um perigo, né? Um time muito bom, venceu a Eurocopa última e tem totais condições de disputar essa Copa do Mundo. O destaque até agora é o Ozarbal, né? Que tem 4 gols aí brigando pela artilharia da Copa.
1: Quais são os destaques de hoje da Copa?
3: Hoje a gente tem daqui a pouquinho às 15h, Austrália e Egito, às 19h, Argentina e Cabo Verde, esse duelo do Messi contra o Vozinha, e fechando o dia, 10h30 da noite, Colômbia e Gana, fechando também essa segunda fase. Então a gente já vai a partir de amanhã ter os jogos das oitavas de final. Amanhã tem Canadá e Marrocos, tem Paraguai e França, e no domingo todo mundo na expectativa por esse Brasil e Noruega.
1: O técnico Carlo Ancelotti já deu alguma pista de quem será o substituto de Paquetá?
3: Tem ali a opção do Danilo Santos, né, que reforçaria o Danilo do Botafogo, reforçaria mais o meio campo, não é exatamente um meia, e tem a possibilidade de botar mais um atacante. Contra o Japão entrou o Endrick, né, que foi ajudou ali, foi bem, muita gente pede o Endrick, mas tem essa dúvida entre o Danilo para segurar um pouquinho mais o time, né, realmente ficar mais compacto, e o Endrick, que é para jogar para frente de vez com 4 atacantes. São essas as duas opções para a vaga do Paquetá no jogo de domingo.
1: Então, ô João, segunda-feira quando nos falarmos, espero que com o Brasil classificado, você já projetando para o próximo jogo, para as quartas de final, hein?
3: Tomara, né? E segunda-feira também define o próximo confronto, né? Se o Brasil passar, enfrenta o vencedor de México e Inglaterra, que também jogam na segunda-feira, jogam no domingo, perdão, e segunda-feira a gente já vai ter esse confronto, esse caminho do Brasil, ainda mais claro e objetivo para todo mundo poder acompanhar. Tomara que o Brasil passe pelo round aí, vai ser parada dura para a seleção brasileira.
1: Valeu, obrigado, João Oliveira, excelente final de semana, até segunda.
3: Valeu, até lá, Rodrigo, um abraço.
1: 11h33 no Rio de Janeiro, o presidente do STF, ministro Edson Fachin, marcou para o próximo dia 26 de agosto a retomada do julgamento que pode definir como será realizada a escolha de quem vai comandar o estado do Rio até dezembro. A decisão tinha sido adiada pelo pedido do ministro Flávio Dino de mais tempo para analisar o tema e liberar as ações para continuidade do julgamento. Com a inclusão do processo na pauta do Supremo para o dia 26 de agosto, a expectativa é de que a corte conclua a análise e fixe um entendimento definitivo sobre o tema. A corte deverá decidir se a escolha do governador Tampão será feita por eleição direta, com participação da população, ou indireta, realizada pela Alerge. O processo também envolve a análise das normas que disciplinam a participação de candidatos no eventual pleito, tema considerado de grande relevância para a organização política e institucional do estado, o professor Cícero, porque a decisão terá impacto direto sobre futuras situações de substituição do governador e servirá de referência para a aplicação das regras constitucionais do estado. Então, vai ser definido em agosto, muito provavelmente, mas a grande importância não é em relação a quem vai comandar o estado até dezembro, porque pode até haver a tendência do atual governador em exercício, o desembargador Ricardo Couto, continuar, né? Seria, acho que para mim, na minha opinião, é o cenário ideal. No entanto, a mais importante decisão é que pode referendar e pode dar subsídios para outras ocasiões em que haverá vacância no governo do estado do Rio de Janeiro, o cargo de governador sem alguém para ocupá-lo.
2: Não só no estado do Rio de Janeiro, mas no Brasil inteiro. É o Supremo Tribunal Federal. Agora, existe um princípio no serviço público que chama-se economicidade. Então, vamos pensar, colocar um governador de estado agora por eleição indireta ou direta vai mudar a estrutura do estado em 4 meses e ela vai ser remodelada com o próximo governador. Então, pelo princípio da economicidade, o mais racional a ser feito seria que o governador tampão permanecesse no cargo, né, e aguardássemos a substituição dele mediante a eleição de outubro. Então, entra um governador agora que ele não vai efetivar política nenhuma, não vai fazer nada de novo e, infelizmente, no estado do Rio de Janeiro, isso pode representar simplesmente um rearranjo político para que a máquina do estado esteja na mão de um grupo político, o que não é bom, né, pelo que nós observamos no noticiário do dia a dia. Então, eu peço aos ministros do Supremo, né, que pensem na economicidade e na razoabilidade, que são cláusulas do serviço público.
1: Acho que nessa altura do campeonato, para falar bem no jargão popular, não deveria nem se pensar se teremos eleição direta ou indireta para quem vai ocupar o cargo até dezembro. Eu acho que seria a seguinte discussão, né? Neste momento, né, o governador em exercício continua até dezembro, ou o governador eleito em outubro antecipa o início do seu mandato? Eu acho que seria o mais razoável.
2: Sim, razoável, razoabilidade. Esse é o ponto.
1: Agora 11:37, vamos saber como é que está o trânsito?
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1: Maria Clara Alencar.
5: Olá, Rodrigo e ouvintes, estamos de volta agora para falar de trânsito. Uma faixa da Avenida Rei Pelé está ocupada para a realização de manutenção na via, na altura da Avenida Professor Manuel de Abreu, no sentido centro da cidade. O trânsito está intenso no trecho, o motorista precisa redobrar a atenção. Equipes de concessionárias de energia trabalham para retomar a energia dos dois sentidos do túnel Zuzu Ângelo. Os motoristas devem redobrar a atenção no trecho e, com opção de rota, eles podem seguir também pela Avenida Niemeyer, que apresenta boa movimentação nos dois sentidos, tanto em direção ao Leblon quanto no sentido São Conrado. Agora, fazendo um rápido giro de trânsito, a movimentação está lenta na Avenida Epitácio Pessoa, da Lagoa Rodrigo de Freitas, em direção ao túnel Rebouças. As retenções vão até o Parque da Catacumba e o trânsito também está intenso na Avenida Borges de Medeiros, também em direção ao Rebouças. Na zona sudoeste, trânsito lento na Avenida Ayrton Senna, no sentido Linha Amarela, na altura do Casa Shopping. E agora, falando do fim de semana, neste sábado e domingo, o bairro de Sepetiba vai passar por interdições para a celebração do aniversário do bairro. Das 7 horas da noite até a meia-noite, a praia de Sepetiba e vias no entorno ficarão bloqueadas para a festa. E no domingo tem Jogo do Brasil com transmissão no clássico Alzirão, na Zona Norte. As interdições começam a partir de 1 hora da tarde e vão até a meia-noite. O estacionamento estará proibido a partir das 6 horas da manhã deste sábado. Mais detalhes estão lá no nosso site, cor.rio, e você confere outras informações sobre o trânsito nas redes sociais do Cor, no @ Operações Rio. Para a Rádio Catedral, Maria Clara Alencar, direto do Centro de Operações.
1: Obrigado, Maria Clara. Bom final de semana. 11:39, está aqui através do nosso WhatsApp. A Marinalva Gomes, bom dia, amigo querido Rodrigo Machado, bom dia, professor. Sexta-feira, que nos abençoe com um final de semana abençoado e vamos ajudar a nossa Rádio Catedral a bater a meta de 106,7%. Um cheiro para Rita de Cássia, do Pacheco, José Sena e Geralda Ferreira. Beijo para você, meu amigo querido. É Marinalva, da Maré. O Marinalva, querido, um beijo para você. Obrigado pelo carinho, obrigado por estar sempre com a gente, minha amiga. Valeu demais pela sua mensagem. Olha, tem aqui mais uma mensagem, tô tentando abrir, tem várias mensagens, muitas mensagens. Eu só peço que as pessoas, né, nesse período eleitoral, a gente precisa, né, preservar a nossa Rádio Catedral, porque vivemos a lei eleitoral, então precisamos não falar, dar opinião sobre políticos, né, determinados políticos, nominá-los, né? A gente não pode nesse período nominar ninguém. Agora, informação é uma coisa, né? Agora, opinião é outra diferente. A gente precisa preservar a nossa Rádio Catedral, principalmente nesse período eleitoral, né, que vivemos uma série de regras que a gente precisa cumprir, tá bom? Tá aqui, ó. Rodrigo, aqui é Ana Ruth. Muita felicidade e agradecendo a Deus pelo alcance da meta. Ainda não sou amiga, mas colaborei esse mês. Em breve me farei amiga dessa rádio que eu amo. Ana Ruth, querida, um beijo pra você. Muito obrigado pela sua colaboração. Saiba que foi de grande valor, contribuiu demais para a Rádio Catedral chegar e ultrapassar a meta no mês de junho, tá bom? Ana Ruth, um beijo pra você. Obrigado pelo carinho, pela preocupação, pela corresponsabilização com a nossa amada Rádio Catedral. Bom dia, Rodrigo, um abraço para você e todos os funcionários da Rádio Catedral. Que alegria alcançarmos, né, passarmos a meta dos 100%. Parecia, né, que não ia chegar, mas Maria passou na frente. Obrigada, mãezinha, passou na frente mesmo, né? Não falou aqui o nome, mas quero agradecer demais. Obrigado pelo carinho, obrigado por estar com a gente, obrigado pela preocupação, pela responsabilização com a nossa amada Rádio Catedral. Agora 11:42, vamos ao nosso segundo intervalo e já já voltamos com mais Em Dia com a Notícia.
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1: Agora 11:45 no Rio. O governo interino identificou indícios da existência de funcionários fantasmas em todos os 77 órgãos da administração estadual. São comissionados, ou seja, né, aqueles que não passaram por concurso público e entraram na folha de pagamento por indicação política, mas não exerciam nenhuma função, ganhavam sem trabalhar. E a conclusão faz parte de uma auditoria conduzida pela Controladoria Geral do Estado, iniciada no fim de março, e segundo o levantamento, diversos servidores não registravam acesso às catracas dos locais de trabalho, não realizavam login nos computadores institucionais e também não utilizavam o sistema eletrônico de informações, plataforma oficial para a tramitação de documentos públicos. Desde o início da auditoria, mais de 4.283 cargos comissionados já foram extintos. A projeção da Controladoria é que as medidas implementadas nas secretarias já auditadas representem uma redução de aproximadamente 355 milhões de reais por ano em despesas com o pessoal, incluindo férias e 13º. Isso representa o quê? Nós, você com seu imposto, eu com meu imposto, né? O professor com o imposto dele, o Robson com o imposto dele, estávamos pagando 4.283 pessoas que entraram na folha de pagamento do Estado sem concurso público e não trabalhavam, recebiam, ganhavam dinheiro sem trabalhar. Tudo isso bancado por nós.
2: Sim, bancado por nós, sim, temos a o retorno, né? Porque eles são agentes públicos, né? Quando recebem pelo Estado, eles estão em função pública e não exercem função pública. Eles estão em casa simplesmente ganhando dinheiro, como várias reportagens da mídia em vídeo têm demonstrado, as pessoas sendo abordadas em locais estranhos ao local que ela deveria estar na hora do trabalho. Então, temos que observar também que esses 353 milhões de reais representam para aqueles funcionários concursados com matrícula que estão sobrecarregados, primeiro, um não aumento na remuneração, né? Temos aí a folha de pagamento do Estado defasada, sem as correções inflacionárias, né? E segundo, a não oportunidade daquela pessoa que fez o concurso público, está aguardando ser chamada e não é chamada. Por quê? Porque o salário que seria dela está cobrindo, né, o apadrinhado político.
1: É uma conta que não fecha, né? Porque o servidor público, aquele que passou por concurso, aquele que trabalha efetivamente, ele não tem a recomposição salarial, porque o dinheiro que deveria ir para ele, sendo corrigido, né, a inflação, ele acaba perdendo o poder de compra por conta da existência desses funcionários que não trabalham e são nomeados, né, por conta de afinidades políticas, vamos dizer assim. 11:48, agora outra realidade é quem procura um emprego e também tem outro tipo de salário. Vamos a esse quadro que é o mais importante do nosso programa.
13: Oportunidades.
1: Elizabeth Martins, bom dia.
14: Oi, Rodrigo, bom dia para você, bom dia também a todos os ouvintes. Olha, a empresa Alfa Serviços abre 10 vagas para encarregado de limpeza para trabalhar na Barra da Tijuca, Recreio, Tijuca e também Niterói. O candidato precisa ter experiência na função. O salário é de R$ 2.200, mais vale transporte, vale alimentação e também plano odontológico. Lembrando ao nosso ouvinte que mais informação ele vai encontrar no aplicativo Rádio Catedral FM-RJ Oficial, e eu volto com você.
1: Ok, obrigado, Elizabeth Martins, que volta logo mais no Som da Esperança com Robson Alencar, com novas vagas de emprego e também cantando parabéns para você que é amigo da rádio e faz aniversário hoje. Tá aqui o Sérgio Ricardo Gomes Ferreira, bom dia, Rodrigo, professor Robson e a todos amigos da querida e tão necessária no nosso dia a dia Rádio Catedral. Salve o Sagrado Coração de Jesus, meta alcançada graças ao bom Deus. Muito feliz. Ô Sérgio, aquele abraço, muito obrigado, meu amigo. Obrigado sempre por torcer, né, por se identificar, por trazer aqui a sua mensagem sempre de apoio. Sérgio, obrigado por tudo, meu irmão. Tá aqui a Joana Angélica também falando com a gente. Bom dia, Rodrigo. Esse mês tinha tudo para dar certo, mês de junho, né, com os nossos santos católicos, Santo Antônio, São João Batista e São Pedro, né? Isso, né? Também São Paulo também. Obrigado, minha querida Joana Angélica, um beijo no seu coração, obrigado pela responsabilização com a nossa amada Rádio Catedral. A Edneia Neia fala com a gente através do YouTube da Rádio Catedral. Estava no YouTube da Web TV Redentor, agora estou no YouTube da Rádio Catedral. Ela fala o seguinte, a Edneia: bom dia, Rodrigo, venho agradecer a Deus por ter conseguido a meta, né? E passar. Sou amiga ouvinte, torcendo sempre por essa rádio. Acordo ouvindo vocês pelo rádio. Venho no YouTube às vezes. Oi, Edneia, querida, um beijo pra você. Muito obrigado pra você. E olha, toda vez que a gente... Eu tenho essa consciência, é o seguinte. Eu quero cada vez mais audiência, mas não é pela audiência em si. Porque toda vez que a nossa audiência aumenta, a nossa relevância, ela aumenta e a gente tem mais poder para cobrar das autoridades o que o nosso povo precisa. A gente ganha mais relevância para cobrar, porque eles sabem que se não cumprir aquilo que eles prometem, a gente vai usar o microfone para falar e a imagem dele vai sair arranhada. É isso que a gente precisa, né, fazer cada dia mais, trabalhar para aumentar cada vez mais a relevância, a audiência da nossa Rádio Catedral, para que a gente possa ter, né, cada vez uma voz mais forte para reclamar, pedir, né, por providências que a nossa vida, no nosso dia a dia, o básico seja bem feito e a gente consiga evoluir como sociedade.
2: Sim, muito importante, né? E para aqueles ouvintes que usam o YouTube e outros sistemas via internet que a rádio está disponibilizando, não deixem, né, de dar aquela seguida, aquele like, porque isso dá monetização, né, ao canal e projeção para que o programa vá ganhando importância nas
1: toda a programação, redes
2: sociais. Né? Exatamente, muito importante isso.
1: Tá aqui, olha, bom dia, a paz Jesus. Lembro que quando houve uma campanha para diminuir o funcionalismo público, dizendo que esses estavam diminuindo os cofres dos cofres públicos, na realidade já era uma organização política para furtar os cofres públicos por meio de funcionários fantasmas e rachadinhas. Andréa Lameira. Andréa, obrigado pelo carinho, Andréa. Eu acho, inclusive, estava conversando com o professor, né, durante o intervalo, professor Cícero, eu falava para o senhor o seguinte: eu acho que o Código Penal, né, os nossos amigos aí magistrados, nossos amigos advogados, nossos ouvintes, né, poderiam até falar sobre isso. Deveria ter uma tipificação para aumentar a pena, né, e impedir a regressão de regime de assaltantes do dinheiro público.
2: Sim,
1: né? Qualificar, né, quem rouba dinheiro público, quem deixa funcionário fantasma, enfim, né, como assaltantes do dinheiro público, e a partir daí, né, ter uma responsabilização diferente, uma criminalização diferente.
2: Sim, seria a corrupção sendo tipificada como um crime hediondo ou um crime inafiançável, ou um crime não passível de redução. Infelizmente, a pressão política sobre os magistrados e juristas também é imensa. E quem vota a legislação é justamente... são os deputados. Então a gente fica numa situação muito complicada. Por isso, na hora da eleição, escolha o deputado que realmente é comprometido com a vida pública, com a função pública.
1: E na intenção de oração de julho, o Papa pede respeito pela vida humana em todas as suas etapas. No vídeo divulgado pela Rede Mundial de Oração do Papa, Leão XIV convida os fiéis a rezarem para que cada pessoa seja acolhida, protegida e respeitada, desde a concepção até o fim da vida. O pontífice também fez um apelo para o combate à cultura do descarte e promoção da dignidade de cada ser humano. Eu traduzo isso sempre na minha vida. Eu, por exemplo, muitas vezes as pessoas discordam do que eu falo, eu discordo do que as pessoas falam. Só que o meu compromisso com a minha vida cristã é nunca desqualificar o meu próximo, porque o meu próximo não tem, né, o meu irmão em Cristo não tem o mesmo pensamento que eu. né? Eu acho que é isso que eu trago da vida, da mensagem do Papa, né, para este mês. Deixa eu só registrar aqui, eu sei que o programa já está acabando, mais uma participação aqui do Celso Carvalho, da paróquia Santo Antônio de Pádua e Nossa Senhora da Boa Vista, do Caxambi, do padre Flávio Vieira, sobre funcionários fantasmas, super salários e etc. Tudo faz parte desse contingente de cidadãos especiais brasileiros. Isso não quebra o Estado, mas 5x2, que é normal em estatal e serviço público desde sempre, emprego garantido, que também é normal no serviço público, aposentadorias especiais com punição e desmandos, contratos com propina e etc., isso não quebra o Estado. Deve ter previsão orçamentária em todos os níveis de governo. Brasil esconde a sua cara, é vergonhoso demais. Ô Celso, doutor Celso, muito obrigado, né, por ter vindo ao nosso programa, por trazer aqui a sua opinião, por trazer aqui, né, o seu ponto de vista. Muito obrigado. Dessa forma, a gente encerra a semana. Quero agradecer o professor Cícero Pimenteira mais uma vez, né, por nos emprestar os seus conhecimentos.
2: Não, é sempre um prazer estar aqui com vocês e vocês já fazem parte da minha família. Se eu não visitar a família uma vez por semana, eu fico sentindo falta.
1: Eu quero agradecer demais o carinho da audiência fantástica durante toda a semana. Ao cumprimento da meta, né? Ultrapassar a meta foi bom demais, foi tão necessário para a Rádio Catedral. Desejar a todos um final de semana muito abençoado e renovar o convite para estarmos juntos segunda-feira, se o nosso bom Deus quiser. E ele há de querer. Até lá.
2: Amém.
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Em nome do Pai, do Filho e do Espírito Santo. Amém. Que a paz do Senhor esteja com todos vocês, caríssimos amigos e irmãos. Nós celebramos hoje a festa do apóstolo São Tomé. Tomé é um dos 12 apóstolos, né? É um dos 12. Aparece no Evangelho de João como tipo do discípulo que crê depois de ter duvidado, o que corresponde perfeitamente à caminhada humana da fé, ou depois de ter visto e tocado, o que salva o caso da ressurreição de Jesus, para os discípulos históricos, seria a própria negação da fé. Se os evangelhos sinóticos apenas o nomeiam, ele se torna importante no Evangelho de João. É o único a demonstrar força encorajando os discípulos a acompanhar Jesus na hostil Judéia, ainda que corresse o risco de vida. Dá, porém, prova de certa imbecilidade quando, em João 14:5, confessa não saber para onde Jesus está indo e, por isso, acha difícil segui-lo. É geralmente recordado como o apóstolo incrédulo que não quer crer na ressurreição de Cristo até o momento em que não viu as chagas de Jesus e não foi convidado por Jesus a colocar os dedos na marca dos pregos e a mão no peito lancetado de Jesus. A narração é paradigmática para todos os cristãos que são chamados a crer em Jesus sem tê-lo visto ou sem ter recebido provas palpáveis da sua existência. A resposta de Tomé é de todos que virão a crer: meu Senhor e meu Deus. Tomé faz parte daquele pequeno grupo de discípulos que, enquanto estão pescando, encontram o Senhor ressuscitado. Sabe-se pouco da atividade de Tomé depois da crucifixão. É citado entre que, depois da ascensão, se reuniram no andar superior, local em que os discípulos celebraram a ceia com Jesus. A tradição ao posterior contém muitas histórias sobre Tomé. Atribui-se a Tomé um apócrifo gnóstico conhecido como Evangelho de Tomé. Celebramos, portanto, essa memória, essa festa do apóstolo São Tomé no dia de hoje. Foi o apóstolo que expressou solidariedade ao Cristo na última viagem para Jerusalém com as palavras: vamos também nós para morrermos com ele. Foi em resposta à sua pergunta qual o caminho para o Pai que o Senhor afirmou: eu sou o caminho, a verdade e a vida. Reparou sua incredulidade sobre a ressurreição do Senhor com a profissão de fé feita 8 dias depois: meu Senhor e meu Deus. O martirológio jeronimiano, no século VI, comemora a transladação do seu corpo para Edessa, na Síria, atualmente Turquia, no dia 3 de julho. Portanto, meus irmãos e irmãs, peçamos a Deus que nós também encontremos a Jesus e professemos nossa fé: meu Senhor e meu Deus, caminho, verdade e vida. Concedei-nos, Deus Todo-Poderoso, celebrar com alegria a festa de São Tomé, para que sejamos sempre sustentados por sua proteção e tenhamos a vida pela fé, em nome de Jesus Cristo, que o apóstolo reconheceu como Senhor. Meus irmãos e irmãs, celebrando esta festa, temos a oportunidade de renovar nossa fé e nossa esperança em Deus. Integrante do grupo dos 12, São Tomé é quem pergunta a Jesus: Senhor, não sabemos para onde vais, como podemos saber o caminho? Também é ele que se mostra solidário com o Senhor no caminho para Jerusalém. No dia da ressurreição de Jesus, com incredulidade, mas 8 dias depois, repara o equívoco professando a fé no ressuscitado: meu Senhor e meu Deus. O ressuscitado, voltando-se especialmente a Tomé, deseja despertar-lhe a fé, mostrando-lhe as mãos e o lado. Depois de realizar uma profunda profissão de fé, Tomé e todos os demais escutam a Jesus: que aqueles que creram sem serem vistos são bem-aventurados. Meus irmãos e irmãs, pedindo a intercessão de São Tomé, rezemos. O anjo do Senhor anunciou a Maria e ela concebeu do Espírito Santo.
Ave Maria, cheia de graça, o Senhor é convosco, bendita sois vós entre as mulheres, e bendito é o fruto do vosso ventre, Jesus. Santa Maria, Mãe de Deus, rogai por nós, pecadores, agora e na hora de nossa morte. Amém. Eis aqui a serva do Senhor, faça-se em mim segundo a vossa palavra. Ave Maria, cheia de graça, o Senhor é convosco, bendita sois vós entre as mulheres, e bendito é o fruto do vosso ventre, Jesus. Santa Maria, Mãe de Deus, rogai por nós, pecadores, agora e na hora de nossa morte. Amém. E o Verbo se fez carne e habitou entre nós. Ave Maria, cheia de graça, o Senhor é convosco. Bendita sois vós entre as mulheres, e bendito é o fruto do vosso ventre, Jesus. Santa Maria,

0: Glória ao Pai, ao Filho e ao Espírito Santo, como era no princípio, agora e sempre. Amém. Glória ao Pai, ao Filho e ao Espírito Santo, como era no princípio, agora e sempre. Amém. E a todos vós, caríssimos amigos e irmãos, abençoe-vos o Deus Todo-Poderoso, Pai e Filho e Espírito Santo. Amém.
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0: Boa tarde, família Catedral. Sou eu, Robson Alencar, e estamos juntos. Sextou! Sexta-feira, 3 de julho de 2026. A partir de agora, o nosso encontro com mais um Som da Esperança. Por que que não tocou minha vinhetinha? Poxa vida, eu coloquei a vinhetinha no ponto aqui, não disparou. Mas aí, Som da Esperança, vamos juntos, porque tem muita coisa boa na programação de hoje. Eu já começo falando pra você o seguinte: tá feliz da vida? Tá animado?
1: Oba, oba,
0: eu tô! Meta superada! Isso, gente! 106,83%. Você ouviu direitinho? 106,83%! É pra comemorar. Muito, muito, muito obrigado a você que fez aí a sua parte, fez o seu algo a mais, orou, se esforçou, enfim, compartilhou, e a Catedral conseguiu superar a meta, hein? Bom demais! Tá liberado o WhatsApp, vamos participar? 3231-3567. Pode mandar seu recadão, seu alusão, e atenção, hein? Todo mundo que participar do Som da Esperança hoje vai concorrer, presta bem atenção, uma linda camisa com a imagem de Jesus Cristo. Aliás, essa camisa tá dando o que falar, é novidade aqui na Rádio Catedral. Tá linda, belíssima essa camisa. Tô te avisando, hein? Oh, e são poucas unidades. Então, hoje a gente vai contemplar alguém com essa linda camisa.

com a imagem de Jesus e mais o livro Oração da Noite do Padre Navarro. É, Oração da Noite com o Padre Navarro e a belíssima camisa com a imagem de Jesus Cristo. Tá afim? Vai no zap, hashtag eu quero, 3231-3567. E a gente começa o Som da Esperança muito bem com o som do Felipe França, o leão rugiu. Vamos rugir o leão aí, ó.

0: Menino, ó, o leão rugiu aí na sua sala. Esse aqui, bom demais. Catedral é som da esperança. Meio dia 18. No zap 3231-3567, vamos lá. Primeiros aluzinhos chegando aqui. Adriana Ribeiro, hashtag eu quero, tá concorrendo, Adriana. Luiz Américo também, boa tarde, seu Luiz, mandou fotinho e tudo aqui. Maria Aparecida, boa tarde, hashtag eu quero. Glória Fátima, mandou áudio. Oi, Glória, diga.
1: Boa tarde, Robinson, que o Senhor te abençoe, te guarde. Todos vocês aí da rádio, quem está falando é Glória Fátima da paróquia São Sebastião de Olaria. Quero ouvir a música do Ramon Rafael, Deus de Abraão, oferecer a todos vocês. E eu quero.
0: Tá anotadinho, Glória, tá concorrendo, querido, beijinho no coração. Aparecida Fátima também tá chegando aqui. Sueli, boa tarde, Robson, eu quero ganhar a camisa. Sueli de Oliveira, paróquia Santa Luzia e São Raimundo Nonato em Ramos, abraço a todos, fiquem com Deus e Nossa Senhora, bom demais. Célia Regina, paróquia Santa Rita dos Impossíveis em Ramos, pároco Frei César, agradecendo a Deus, a Nossa Senhora, pela meta alcançada. Uma abençoada tarde, rumos 100% nesse mês de julho, mês de Nossa Senhora do Carmo e também do amigo, hashtag eu quero. Falou tudo, Célia, obrigado, querida, tamo juntos. E também chegando aqui, Sônia, a Sônia ainda vai botar o recadinho dela aqui, tá? Então, vamos lá, banda GBA Worship, ainda bem.

0: Bonito não tá, é Som da Esperança, estando aqui na Catedral FM, e hoje tá todo mundo querendo, hein? Vou repetir pra quem não pegou na abertura do programa, temos um livro do Padre Navarro, Oração da Noite. São belíssimas reflexões do Padre Navarro nesse livro, Oração da Noite. Você sabe, toda noite aqui, 10 horas da noite, 22 horas, né? Tem a Oração da Noite pela Rádio Catedral com o Padre Navarro, e tá agora no livro algumas dessas participações, dessas mensagens aí especialíssimas. É também uma belíssima camisa com uma estampa de Jesus Cristo. Essa, faz o seguinte, daqui a pouquinho você vai ver nas mídias sociais da Rádio Catedral. Talvinha chegou aqui, vai estar produzindo um videozinho, tá? É, onde é que vai ficar esse vídeo, Zé Dalva? Nos stories da Rádio Catedral, né?
1: No Instagram.
0: Isso, e Facebook. Você vai lá acessar. Já ela vai disponibilizar lá. Você vai ver que camisa linda. É, porque o Robson também ajuda, né? Você sabe disso, né? Então a camisa fica mais bonita, hein? Assim, Dalvinha? E ela ri. Tá bom. Vamos lá, então. Mais alôzinhos no zap. Quem tá chegando aqui? Sônia. Já falei aqui da Sônia, né? Boa tarde, querido amigo Robson, família Catedral, que alegria, atingimos a meta, graças a Deus. Sônia Mendonça, ah, tá, Sônia Mendonça, Sônia Regina Mendonça e Angela Graziela Mendonça, paroquianas da Nossa Senhora da Glória, Largo do Machado, fiquem com Deus, um excelente fim de semana. A vitória com vitória do Brasil, beijo. Beijo pra você, pra mamãe, pra família toda. Quem mais chegou aqui? Jucinara, da Abolição. Hashtag eu quero. Tá concorrendo, Jucinara. Vamos de música. Ministério Ravi, agindo Deus.

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5: É isso, minha gente. Meio-dia e 33, 34 ou 30. Você sabe falar 33 e 34 direitinho, Elizabeth Martins?
6: Boa tarde, Robson. 33 e 34.
5: Isso, tem uma. Ó, direitinho. Então, tá na hora. Olha, você tá com a canetinha na mão, papelzinho. Vamos a este quadro que é nota 10.
7: Oportunidades.
5: Muito bem, mais uma vez.
7: Oportunidades.
5: É isso, Elizabeth Martins chegou, vai dando um recado aqui pra você que tá procurando voltar ao mercado de trabalho, né? Você que nunca teve nunca trabalhou, agora seu primeiro emprego também, quem sabe? O que você traz aí, Elizabeth?
6: Robson, olha, escritório de contabilidade abre vaga para assistente contábil. É preciso que o candidato tenha experiência, então não pode ser o primeiro emprego.
5: Esse aí,
6: né?
5: Nesse aí, dessa vez não, mas é para você já trabalhou, então é sua chance.
6: É verdade. Local Ilha do Governador, salário de R$2.100 e tem os benefícios de vale refeição e também vale transporte. Jornada de trabalho de segunda a sexta-feira. Você envia seu currículo para o e-mail eldacontab@hotmail.com. eldacontab@hotmail.com e você identifica o seu e-mail colocando no assunto assistente contábil. Lembrando sempre, Robson, ao nosso ouvinte que essa informação já está disponível no aplicativo Rádio Catedral FM-RJ Oficial. No nosso aplicativo tem o ícone vagas de emprego, é só acessar e enviar seu currículo.
5: É exatamente isso que eu ia te falar, você está ouvindo a Betinha, ela deu a dica, passou a forma de você entrar em contato, mandar aí o seu currículo. Aí você ficou na dúvida, e esse Hélida, será que é com H ou sem H, não sei o quê, não sei o quê? Vai lá, tá tudo lá.
6: Exatamente, contábil, será que é o B mudo, ou tem BI?
5: É.
6: Então a gente já está disponível lá no aplicativo da Rádio Catedral e aproveita e divulga também para aquele amigo que ainda não tem nosso aplicativo, fala, olha, lá tem oportunidade de emprego, tem vaga de emprego.
5: Isso, para identificar, bacana, lá rapidinho, vamos pedir para colocar o retratinho da Betinha lá, a foto, clica aqui, tá aqui aí a oportunidade. Betinha, dito isto.
6: Dito isso, isto, vamos de recordação, né, Robson?
5: Ah, é bom demais, né?
6: Matar a saudade das pessoas, aquelas músicas.
5: Eu sei que a sua
6: história.
5: A sua geração é um pouquinho mais pra cá, não é mais pra lá, não, né? Então, mas com certeza ela conhece. Não é porque ela não viveu aquela época daquela música, mas ela sabe, ela curte, ela aprecia, né? Degusta aquela canção que fez parte da vida de muita gente, marcou belas lembranças, belos momentos. E a Betinha sente isso também, como você que está nos ouvindo aí. Então, esse quadro aí de recordações sempre traz uma ou outra canção que toca lá no fundo do coração. Puxa vida, lembrei!
6: É verdade, às vezes lembro, assim, algumas eu era criança e tal, mas os seus pais cantavam essa música, né? Você ia para a igreja, ouvia ali na missa, na reunião entre amigos. Então, esse quadro é muito importante para que você possa recordar, lembrar daquela música que marcou a sua vida, a sua história.
5: Isso, e diga-se de passagem, a produção musical deste quadro é da própria Elizabeth Martins. Valeu, Betinha.
6: Logo mais estarei de volta celebrando o dom da vida, Robson, nossos amigos que estão celebrando hoje, apagando velinhas, né?
5: Exatamente.
6: Apagando mais um ano de vida.
5: Vamos cantar parabéns pra você aí, hein?

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0: Que sequência essa de saudades, hein? Bom demais! Padre Fábio de Melo, Marcas do Eterno, antes Celina Borges, Orar e Amar. Como é grande o meu amor por você, Padre Antônio Maria. E o Padre Marcelo Rossi, participação do Eugênio Jorge, Deus é Mais. Catedral, meio-dia 55, vamos pro zap. Lembrando que hoje tem uma camisa com uma estampa de Jesus Cristo lindona e o livro Oração da Noite do Padre Navarro também. Kit bacana demais, hein? 3231-3567, eu quero. Vamos lá, tem áudio aqui. Oi, boa tarde.
1: Meu nome é Thelma Teixeira da Silva. Eu quero, hein? Olha, Silva, eu vou em Aparecida com a Catedral. Eu quero a camisa para mim ir também, né? Juntinho com a Catedral, apesar de que tem o kit do peregrino. Mas mais uma camisa vai ser maravilhoso. Olha, fica com Deus, que Deus abençoe. E estou muito feliz que a gente conseguiu passar os 100%, tá?
0: Essa foi a Thelma, legal. Boa tarde, Robson, a graça e paz do nosso Senhor Jesus Cristo, abraços à incrível família Catedral e bom fim de semana, hashtag eu quero, José Luiz Ribeiro, Capela Santo Antônio Guadalupe, boa tarde, Zé Luiz, tá concorrendo. O Sandro também aqui, ó, Sandro Silva do Galeão, Ilha do Governador, da Nossa Senhora do Loreto, Padre Renato e Padre Roberto, eu quero participar do sorteio, hashtag eu quero. Alô, Sandro, abraço. Quem mais? Hashtag eu quero. Vera Lúcia Neves da Costa, Bom Jesus da Penha, paz de Jesus. A paz, Vera. Simone Reis chegou também. Olha, ela diz assim: gostaria de manifestar minha alegria por não só atingirmos, mas ultrapassarmos a meta. Que bênção! Já fui no Instagram da rádio para procurar a divulgação para compartilhar com os meus amigos que pedi ajuda. Acho que ainda não ficou pronta. Ah, é uma arte, tá saindo lá. Daqui a pouco sai fresquinho do forno para você compartilhar. E minha sugestão também é um folder para divulgarmos, convidando para se tornar amigo da rádio com as contas e informação que de qualquer valor que é importante para manter a obra. Bom demais, Sandra. Simone. Simone Reis, Capela das Graças na Vila Militar no Galeão, Ilha do Governador. Beijo no seu coração. As sugestões da nossa querida Simone aí, deixa eu compartilhar aqui com o setor responsável aqui, ó. Pessoal, olha aí a dica da nossa amiga aí, Simone Reis, feliz da vida, que nem a gente aqui por superar essa meta esse mês. Boa tarde, Robson, tudo bem? Maria do Rosário, comunidade São Sebastião, meio da Serra Petrópolis. E Robson, tô tão feliz, que alegria saber que conseguimos alcançar a meta. Obrigada, bom Deus, aos nossos amados amigos dessa rádio, que só nos dá alegria. Vamos fazer como o Padre Valnei, a nossa rádio é linda. Legal, Simone. Hashtag eu quero. Maria do Rosário, valeu, querida. Edilde Lázaro, São João de Meriti, paróquia São João Batista. Oi, minha gente. Catedral, feliz, nossa amada rádio. Amo vocês, hashtag eu quero. Edilde, beijinho no coração. A Márcia também está chegando aqui, da comunidade São José, paróquia Nossa Senhora de Fátima, Edson Passos Mesquita. Hashtag eu quero. Muito feliz com o resultado da meta. Queria nas asas do Senhor um abraço. Beijo, abraço para você. Rita de Cassiano, da Nossa Senhora Conceição, Pacheco, São Gonçalo. Boa tarde, Robson, família Catedral. Abraço pro Ronald Carvalho e sua esposa, hoje celebrando 26 anos de matrimônio. Olha aí! A todas as amadinhas de fé, ouvintes, rumo aos 150%. Hashtag doe quanto puder. Agradeço a Deus a todos que contribuíram em espécie, orações, para atingirmos os 106,83%. Lembrando que o campeonato pela meta continua, novo mês, começa tudo de novo. São Tomé, rogai por nós, salve Maria. Tá pedindo aqui o nome da esposa do Ronald, se Ronald tiver na escuta aí, dá o nome da esposa aí, da patroa aí, rapaz, a Rita tá perguntando. Hashtag eu quero, Edilene Maria da Silva Porcino. Ian, deixou até o telefone aqui dela para contar, tá concorrendo, Edilene. Jocelina também chegou, o Beto Sol também, um forte abraço. Que tal a gente ouvir Padre Fábio Escobar, A Tua Ternura?

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2: Catedral, agora 1:03. A paróquia Nossa Senhora do Carmo da Antiga Sé, a antiga Catedral do Rio de Janeiro, convida a todos para celebrar a festa de Nossa Senhora do Carmo no dia 16. As missas serão celebradas em diversos horários: 7, 8, 9 e meia, 10 e meia da manhã, 12:30, 1:30, 3, 4, 6 da tarde. Em todas as missas, bênção e imposição do escapulário. A igreja fica na rua 1º de março, esquina com rua 7 de setembro, no centro da cidade.
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2: É isso, minha gente. De volta, 1:07 no Zap. Boa tarde, Robson. Marlene de Tanguá. Agradecer.

0: Deus de Abraão, Ramon e Rafael no Som da Esperança, aqui pela Catedral 1:16, de volta pro Zap que não para. Olha aí, Wilson Costa de Niterói, Deus abençoe meu grande amigo Robson. Quero parabenizar a todos os amigos que colaboraram para a Rádio Catedral alcançar a meta. Deus te abençoe cada vez mais, cada dia. Parabéns, família Catedral, nunca perca a esperança. Beijo no coração, Wilson. Bom demais, né? Ah, que coisa boa. Fábio Luiz Souza de Guadalupe colocou o telefonezinho dele aqui, o seu Fábio, e disse: ó, sabemos que ficaram alguns meses sem bater a meta, então vamos doar, galera, pois temos que botar as contas em dia. Vamos bater sempre a meta. Hashtag eu quero, eu quero. Boa, Fábio! É isso aí, rapaz. Esse mês a gente tá feliz porque bateu a meta, e os meses anteriores que não bateu, né? Temos que cobrir aí. Vamos doar, colaborar sempre com a Rádio Catedral. Um abração, tá concorrendo aqui. Cadê? Hashtag eu quero. Edilene Maria Silva Porcino. Boa tarde, Deus abençoe a nossa Rádio Catedral. Tá pedindo música do Flávio Vitor Júnior. Edilene Maria da Silva Porcino. Hashtag eu quero. Tá concorrendo, querida. Fica com Deus.
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1: Não esqueça a hashtag Eu Quero. Você vai lá no zap 3231-3567 para concorrer a belíssima camisa com a estampa de Jesus Cristo aqui da Catedral FM, mais o livro do Padre Navarro, Oração da Noite com o Padre Navarro. Bom, né? Tá lá, vai lá. Ziza Fernandes, Encontro a Sós.

0: 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Olha aí, 1:25, o zap não para. Tem mais alusão aqui chegando. Josenir Badaró. Ô Josenir, boa tarde, rapaz, como é que vai?
1: Fala, Robson. Boa tarde, amigos da Catedral. Aqui é Josenir, da paróquia da Basílica Nossa Senhora de Lourdes. É muito bom a gente saber que a meta foi batida, né? Que a gente continue assim. Ontem eu até brinquei com o Silvio, que a playlist dele superava a de todos vocês aí. Mas hoje eu posso dizer que foi só uma brincadeira, na verdade, né? A playlist realmente que mais importa é tocar no coração das pessoas, né? Então, um abraço a todos vocês, fiquem com Deus.
0: Josenir, que bacana. Obrigado, amigão. Fica com Deus e obrigado aí pelo retorno. Que seria, né? Ainda bem que tem gente para ouvir que nem você aí e repercutir, bom demais. Boa tarde, Robson. Maria Alice, Nova Iguaçu, passando para desejar uma ótima tarde, bom final de semana a todos nós. Glória a Deus pela meta alcançada, Deus é maravilhoso. É isso, Maria Alice, beijinho. Boa tarde, meu amigo Robson, Leia Emília, paróquia Santa Rita de Cássia, Padre Maurício, gritei muito de alegria pela meta. Vamos colaborar, povo, já fiz minha colaboração do mês, manda um alô aí para minhas irmãs Penha e Shirley e todos da paróquia, beijos, Leia. É isso aí, virou mês, tudo de novo, a Leia já fez a parte dela lá, bom demais, Leia. Quem mais? Oiê, boa tarde, Cediva. Boa tarde, Lourdes. O que é Cediva? Mandou áudio.
2: Boa tarde, Rock. Boa tarde, abençoada para todos. Glória a Deus, graças a Deus, conseguiu a meta, né? Eu rezo todos os dias, para todos os meses, não só esse mês, como para todos os meses, sempre.
0: Ah, que peninha, Cediva. Bloqueou aqui, cortou. Quando mandar áudio, gente, manda áudio curtinho, tá? Pra não dar esse problema aí. Grava um áudio pequenininho, tá? Enxutinho, bonitinho, aí vai bonito no ar. Quem mais tá chegando? Olha aqui, outro áudio.
3: Boa tarde, Robson Alencar, meu querido amigo do coração. É Maria de Lourdes, te ouvindo diretamente de Itaperuna, Rio de Janeiro. Ô, Robson, estou muito feliz pela rádio ter conquistado, né, o 100%, passado do 100%, estou muito feliz, tá? Aqui, eu quero dizer que nosso Brasil vai ganhar de 2-0 domingo. Hashtag eu quero. Boa tarde, um bom final de semana para todos nós, um bom jogo.
0: Valeu. Boa tarde, querida. Flávio Vitor Júnior, o fogo não se apagou.

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6: É isso, 1:37 na sintonia da felicidade. Vamos pro zap. Boa tarde a todos. Edna Cesário de Cascadura, hashtag eu quero. A todos aí um final de semana repleto das graças de Deus pelas mãos de Nossa Senhora da Conceição. Edna, beijinho pra você, menina. Obrigado pela participação. Sônia Aparecida, meu amigo, boa tarde. Robson, queria oferecer uma música pra minha sobrinha Vitória Mendes de Oliveira, aniversariando a amanhã. Tô muito feliz pela meta ultrapassada, os 106. Obrigado à família Catedral. Mês de julho, vamos aos 150. Olha que legal, Sônia. Beijo pra você. Parabéns, beijinho pra Vitória Mendes Oliveira, já comemorando antecipadamente mais um ano de vida. Ledivaldo, boa tarde. Ledivaldo Borges Benfica, hashtag eu quero. Tá anotadão, seu Ledivaldo. Boa tarde, Robson. Tânia de Campo Grande, paróquia São João Batista. Parabéns pela meta alcançada. Parabéns para todos nós, Tânia. Fica com Deus. Quem mais chegou? Oiê, boa tarde.
7: Oi, Robson. Boa tarde, meu querido. Desculpa ter te falado que era Silvio Júnior. Mas eu amo todos vocês, viu? Hashtag eu quero. Eu sou Thelma Teixeira da Silva, da paróquia Nossa Senhora do Pilar, no Boa Sul, tá? Fique com Deus. Um abraço a todos.
6: Abraço, querido. Não tem que pedir desculpa de nada, não, Thelma. Oh, meu Deus do céu. Ai, ai. Vai no impulso. Alô, Silvio, boa tarde. Ai, não, hoje é o Robson, mas tudo bem. Beijinho. Penha também mandou áudio aqui. Deixa eu ver, conferir o áudio da Penha.
8: Meu nome é Penha. Oi, boa tarde. Meu nome é Penha Emília dos Santos, para Santa Rita de Cássia, Campo Grande, Padre Maurício Mesquita. E mandar a luzinha aí pra Lé, minha irmã. Diz pra ela que a minha cirurgia deu tudo certo, tá bom? Graças a Deus, um alôzinho pra vocês aí. Um beijo, fica com Deus. E se puderes tocar a música pra mim, eu vou gostar muito. E fiquei feliz também, né, com a meta. Cheguei a gritar, igual Leia.
6: Ah, que legal. Olha aí. Aí, Penha, beleza. Aí, Leia, viu a mana aí, ó? A mana também bem feliz, obrigado. Oh, boa tarde, Robson. Duque Estrada na horta. Tá na horta, ele mandou fotinha aqui da horta. E ele na horta, duas fotos aqui, ouvindo a programação. É, no Bluetooth aqui, parabéns a todos pela meta alcançada, forte abraço a todos. Segue foto da horta. E, rapaz, que horta bacana, Duque. Legal aqui, ó. E deixa eu ver o que tem na horta dele aqui, ó. Tem alface, Tem um monte de coisa aqui. Rapaz, tá grande essa horta. Um abraço, Duque, tudo de bom. Boa tarde, Robson, Márcia Alves, Basílica Imaculada Conceição, Cônego Marcos, William Vigários, Eduardo Silva e Vidal Figueiredo. Feliz por termos ultrapassado os 106,7. Já fiz minha contribuição de julho. Hashtag eu quero. Bom fim de semana para todos. Fiquem com Deus. Você também, Márcia. Bom fim de semana. Tá concorrendo, querida. Agora, Padre Renan, resposta.

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0: 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Vamos que vamos, 1h51, tem Marcela Amorim sobre as águas.

Catedral, agora 1h59, minha gente. Camila Max, vivam hoje. É som da esperança.

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2: Catedral, 2:03. Os vicariatos Oeste, Campo Grande e Santa Cruz vão promover em conjunto neste sábado uma formação sobre tutela de menores. O encontro é voltado para os coordenadores da Pastoral dos Coroinhas e Cerimoniários Coroinhas e Cerimoniários Maiores de 18 anos e Coroinhas e Cerimoniários com 17 anos que completarão 18 anos até dezembro. O encontro vai ser na Paróquia Sagrado Coração de Jesus em Padre Miguel, Rua Padre Paulo Corrêa de Sá, número 60, de 8 da manhã ao meio-dia. É preciso fazer a inscrição no QR Code que se encontra nas redes sociais dos respectivos vicariatos.
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Vamos que vamos, minha gente. Olha aí, agora 2:06 na sintonia da felicidade. William Santana, da Glória, pertinho aqui da Rádio Catedral. Boa tarde, Robson. Bom fim de semana pra todos. Hashtag eu quero tá concorrendo, seu William. E você também quer? Vai lá, 3231-3567. Camisa da Rádio Catedral com a estampa de Jesus. Linda, belíssima camisa. E o livro do Padre Navarro, Oração da Noite com o Padre Navarro. Gostou, né? Final do programa, o nome do contemplado ou contemplada. Gabriel Xavier, tudo novo.

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1: E vamos que vamos, minha gente. 2h19. Você vai lá no zap 3231-3567. Tem alusão aqui. Aline Cambri. É isso mesmo, Aline Cambri. De onde ela é? De Copacabana. Boa tarde, Robson. Alô, família Catedral. Hashtag eu quero. Tá concorrendo. Tá? Diego Fernandes e Carlos Amados. Transbordarei de esperança.

0: Pedrão, o som da esperança, 2h25, zap não para, Wesley de Souza Borges de Benfica, hashtag eu quero, valeu Wesley. A Vaneide Lima, comprovante da minha irmã Veveta, ela, Veveta ou Veveta, Vaneide? Ela quer, eu também quero. Boa tarde a todos vocês, Rádio Catedral, ela tá ligadinha e em vocês, escoltando a queridinha Avaneide e Veveta, hashtag eu quero. Ei, coisa boa demais. E ela mandou, gente, o comprovante aqui da contribuição aqui do Pix. Ah, que linda. Olha, Avaneide e Veveta, beijo no coração de vocês duas, estão concorrendo, claro, automaticamente aqui, e obrigado por sempre aí partilharem as suas colaborações, ajudando a Rádio Catedral no dia a dia. Boa tarde, querida equipe da Rádio Catedral FM, queria ouvir uma linda música do Beto Sol. Quem é que tá falando? Paula Hausen, Deus abençoe nosso fim de semana, abraço Paula. Ah, boa tarde, família Catedral, Derlange Rosário de Benfica, hashtag eu quero. Maria Ivanilze, Deus abençoe, alcançamos a meta, ela tá agradecendo aqui, quer participar do sorteio. Um abraço a todos que colaboraram, a todos os funcionários e colaboradores, beijo no seu coração. Quem mais chegou? Boa tarde, Robson. Graças a Deus, não foi fácil, mas já esperava que a vitória seria certa no mês de julho, de junho. São João Batista, São Pedro, Santo Antônio, São Paulo. Ai, eu quero. Joana Angélica. Boa, Joana, gostei, hein? Beijinho no seu coração, tudo, tudo de bom. Ela chegou, e ela chegando aqui, a gente para tudo, porque ela tem prioridade. Ela vai falar uma coisa meio difícil, meio complicada. É nada, ela vai dar boa notícia aqui. Vai fazer homenagem aqui com um sorrisão aqui. Betinha, Elizabeth Martins de volta. Agora com o momento de dar parabéns, de felicitar quem está aniversariando neste dia. Que dia é hoje, Beth?
1: Dia 3 de julho, celebrar o dom da vida, Robson. Nossos amigos, ouvintes da Rádio Catedral, que hoje estão soprando velhinhas, né?
0: E a gente quer bolo, a gente quer tudo que tem direito, hein?
1: Chegou amendoim aqui, hein?
0: Olha que coisa linda, você viu que bacana? Era? Viu, amiga? Você que falou aí que trouxe um quilo de amendoim torradinho aí.
1: Amendoim muito gostoso,
0: bom,
1: viu?
0: Bom demais. Então, tá, né? Quem é que tá aniversariando?
1: Olha, Carmen de Azevedo, Márcia Cristina Barros, Ana Maria de Matos, Tereza Neves de Oliveira, José Bonifácio de Freitas, Maria do Carmo Juliano, a Elzani Barbosa Alves, a Luciana Martins Ferreira de Medeiros e também o Francisco Carlos dos Santos, hoje celebrando o dom da vida.
0: Olha, então, para todos os aniversariantes,
2: feliz aniversário!
0: Para todo mundo. Seu nome não foi citado, mas está aniversariando também. Sinta-se homenageado, homenageada, tá? Comemore bastante. O nosso desejo é largos sorrisos para você, viu?
1: Muitos anos de vida, saúde, felicidade, uma chuva de bênção, né, Robson?
0: Isso, isso, isso, isso, isso. Bom demais, Elizabeth.
1: Para encerrar aqui minha participação, Robson, no domingo tem Brasil. E?
0: Brasil e quem?
1: Escócia, né?
0: Escócia. aquele gigante lá, como é que é o nome? É Noruega, né? O Haaland. Haaland?
1: Então qual o seu palpite pro jogo, Robson?
0: Eu acredito em 3-0. Ih, viu? Tem que chutar alta.
1: Bom fim de semana pra você.
0: Obrigado. E você, não falou seu palpite?
1: Olha, 2-0.
0: 2-0, tá bom.
1: Ou 2-1.
0: Isso.
1: O Alexandre já chegou aqui no estúdio também, vai falar o palpite dele, viu?
0: Alexandre tá só de olho aqui. Senhor Alexandre, boa tarde.
3: Boa tarde.
0: E aí, Alexandre, tem palpite também?
3: Eu acho que 1-0 tá de bom tamanho.
0: É isso.
1: Fala, o Betinho. Importante é ganhar, né, Alexandre?
0: Opa! Nem que seja de 0.5, tá ganhando, tá bom, né? Valeu, Beth, um beijo. E Alexandre, agora somos nós aqui.
3: Somos nós.
0: E eu já soltei foguete, já botei a torcida, já coloquei o leão rugindo, já... Tô feliz, estamos todos
3: estamos,
0: felizes.
3: Estamos. Isso. Gente, pra quem ainda não sabe, pra quem ainda não teve a oportunidade de celebrar com a gente, né? Alcançamos uma arrecadação final de 106,83%. Isso, gente, é graças a você. Obrigado a você pelo seu amor, pelo seu carinho, pela sua dedicação, por entender a necessidade da rádio enquanto evangelizadora. Gente, a Rádio Catedral, e vamos colocar assim, o sistema de comunicação da Arquidiocese do Rio de Janeiro, nós aqui,
0: A Rádio Catedral.
3: A Rádio Catedral, o jornal Testemunho de Fé.
0: Testemunho de Fé, a Web TV Redentor.
3: A Web TV Redentor. E as redes sociais.
0: As mídias sociais.
3: Você, quando ajuda a fundação, você está ajudando a todos esses veículos. E é de extrema importância agradecer a você, porque você sabe que nós precisamos falar de Deus, nós precisamos levar a palavra de Deus, e a sua colaboração faz com que nós possamos chegar cada vez mais longe. Então, nosso muito obrigado. Obrigado mesmo.
0: Eu quero fazer um comentário hoje aqui no Som da Esperança. Todos os ouvintes que comentaram a respeito da meta superada, né, batida, agradecendo aos outros ouvintes,
3: né? Olha que bacana, por
0: colaborar. Né? Puxa, obrigado a você que ajudou, você que fez aí algo a mais, fez a sua parte, coisa e tal. É uma família, eu não sei o que nome dá isso. É bom demais.
3: E aguarde, viu, gente? Porque, ó, quem colaborou do dia 23 até o dia 30, tá concorrendo ainda aí a uma cadeira espreguiçadeira. Tu viu a imagem do Geninho sentado na cadeira espreguiçadeira?
0: Todo muito bom, né? Fozudo lá na cadeira lá. Bom.
3: Isso. Uma cadeira espreguiçadeira linda, de madeira com lona, e mais um kit especial da Sotarelli. O sorteio vai ser segunda-feira, viu?
0: Oba, tá pertinho. Isso. Tá pertinho.
3: Agora vamos lá, gente. Você, amigo da Rádio Catedral, nós estamos comemorando esse mês de julho o dia do amigo, o mês do amigo, a semana do amigo, o seu dia, a sua amizade. Então, para que a gente possa selar isso de uma forma concreta, no dia 20, dia 20 agora de julho, que é o dia do amigo.
0: Dia do amigo, isso.
3: Teremos uma celebração, uma missa, às 13h30. Gente, 13h30.
0: 1h30 da tarde.
3: Isso. Vai ser aqui na Sagrado Coração de Jesus, aqui na Benjamin Constant, pertinho da Rádio Catedral, tem a paróquia, na Benjamin Constant. E quem vai celebrar a missa vai ser o cônego Ionaldo, mais diáconos, padres, enfim. E estamos convidando você a participar da Santa Missa conosco, para que a gente possa agradecer a sua amizade, entregar a sua vida, a sua família, a sua saúde, e agradecer você pessoalmente, te dar um grande abraço. Aí ele já parou aí, não.
0: Não. Epa! Ei, Alexandre!
3: Isso. Terminando a missa, vai ter um descansozinho de uma meia hora, e depois inicia o Terço da Misericórdia no mesmo lugar.
0: Ai, que bom!
3: Vai ser também na paróquia, para você não precisar mudar de local, vir pra rádio ou vir pro segundo andar, enfim, vai ser tudo lá. Vai ser bacana, porque você vai poder participar da missa, esperar um pouquinho e já vai participar direto do Terço da
0: Misericórdia às 15h. Isso no dia do amigo, dia 20.
3: Isso no dia 20.
0: E olha,
3: também
0: aí
3: não parou por aí.
0: Epa!
3: Isso. Para celebrar essa tradicional Semana do Amigo, a primeira vez. Olha, eu tô aqui há 15, você tá há quanto tempo?
0: Deu uns 20 aí.
3: 20. Gente, é a primeira vez que a Rádio Catedral faz uma peregrinação à Aparecida do Norte com os amigos da rádio.
0: Que isso, rapaz?
3: É isso.
0: Aí.
3: Então, na realidade, como é que vai funcionar? Nós vamos sair daqui dia 21 à noite, né, às 11 horas da noite, e voltaremos no dia 22 à tardinha. Vamos chegar aqui à noite também, mas teremos o dia 22 inteiro para ficarmos juntos no colo de Aparecida.
0: Deixa eu ver se eu entendi. À noite vai sair
3: Daqui, dia 21.
0: Vai sair todo mundo juntinho.
3: Todo mundo juntinho. O ônibus vai encontrar com a gente, vai pegar a gente aqui, na porta do prédio do João Paulo II. Então nós vamos sair daqui no dia 21, 11 horas da noite. Aí vamos chegar lá umas 5 horas da manhã.
0: Isso, está começando clareando o dia.
3: Isso, é o tempo da gente tomar um café, porque aí vamos fazer umas visitas guiadas, enfim. 11:30 teremos uma missa, uma celebração com o padre Omar Raposo. E sabe onde vai ser? Na Capela dos Apóstolos.
0: Menino!
3: Gente, é uma capela linda que fica atrás da imagem de Nossa Senhora Aparecida. E é assim, é uma capela reservada. É o que a gente pode dizer, uma capela linda, reservada para poucos.
0: Hein? Olha,
3: entendeu?
0: Aí.
3: E nós conseguimos reservar essa capela para nossa celebração.
0: Agora você tem que ter atenção numa coisa aí, senão daqui a pouco vai ter uma concentração, uma multidão aqui que não vai nem caber no ônibus. Como é que é isso aí?
3: É. Para participar é fácil. Primeiro que você tem que ser um amigo ativo e fiel na Rádio Catedral. OK? Faz as suas colaborações, bonitinho, então você...
0: Cadastro de amigo, pronto.
3: Isso. Agora, para participar, você precisa adquirir um kit da Rádio Catedral no valor de R$80. Esse kit é um kit padronizado, ele vai ser... ele vem lá com as logos... Da peregrinação. Vai ser muito bacana, você consegue ver aí.
0: Consigo. Menino, tá?
3: É uma camisa linda, mais uma bolsa, mais uma caneta personalizada. Vai
0: então
3: ser
0: você já
3: seu
0: vai,
3: tamanho.
0: Já vai sair daqui com o kit, com a camisa, tudo bonitinho.
3: Isso, bem bonito, né?
0: Todo mundo uniformizado, gente. Olha que bacana.
3: Isso. Então vamos lá, só recapitulando. Quem é que tem direito a participar da peregrinação? Amigos da rádio, que seja fiel nas suas colaborações mensais, ok?
0: Uhum.
3: Mais a compra do kit. Então eu posso pagar o kit e vou? Não.
0: Não, é assim.
3: Você precisa fazer uma inscrição conosco. E outra, você não pode primeiro comprar o kit para depois fazer a inscrição. Também não pode. Você tem que entrar em contato conosco ou vir aqui o mais rápido possível, porque já está acabando as vagas. São pouquíssimas vagas que nós temos. Então, é preciso entrar em contato conosco, fazer a sua pré-inscrição. Aí sim, você vai pagar o seu kit e depois, então, está garantida a sua peregrinação.
0: Eu quero, mas como é que eu tenho que procurar, eu tenho que ligar, eu tenho que fazer, eu tenho que ir aí, então...
3: 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Agora, gente, assim, não adianta fazer a pré-inscrição agora para deixar para fazer o seu pagamento do kit daqui a 3 dias. Pode ser que daqui a 3 dias eu não tenha mais vaga.
0: Corre aí, tem que
3: ser... Então, assim, nós temos um ônibus só. Né? Então, para você poder ter direito à peregrinação, precisa ser tudo muito rapidinho. 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Gente, essa é a primeira, né? Quem sabe ano que vem a gente tem 2, 3, 4, 5 ônibus aí.
0: Esse
3: é o primeiro, a primeira peregrinação. Quem sabe nos outros anos a gente consiga mais vagas.
0: E você vai bacana, vai bem bonita, que o Alexandre mostrou aqui. Tá legal demais o kit, gostei disso. E então, Alexandre, parabéns aí a todos os responsáveis, porque é uma coisa inédita e fantástica. Eu gostaria de estar nesse ônibus.
3: Então tá, irmão, qualquer dúvida, gente, entre em contato conosco. Não faça a sua compra do kit antes de falar conosco. Não faça. Primeiro tem que fazer a inscrição. Combinado?
0: Combinadíssimo.
3: Um abraço grande.
0: Abração, senhor Alexandre. Bom demais. Aí, gostamos. Você gostou também? Vamos pro intervalo, já já a gente volta.
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5: Estamos de volta, minha gente, agora 2h42, ainda há pouco conversando com a Elizabeth Martins aqui, a nossa Betinha, falando do placar do jogo, Brasil e Noruega, tá? Noruega, não é outra seleção, é Brasil e Noruega, tá bom. Aí, gente, agora tá pertinho, hein? Já o nome aqui do contemplado, contemplada de hoje. Agora a Virgínia Maldonado, sem palavras.

0: Frei Gilson, eu seguirei. E assim, gente, finalizando mais um Som da Esperança, bom demais. Quem é que vai levar a camisa da Rádio Catedral com a estampa de Jesus Cristo e o livro do Padre Navarro, Oração da Noite com o Padre Navarro? É Maria Ivanilze Silva dos Santos. Maria Ivanilze Silva dos Santos, telefone final 691. Parabéns, Maria Ivanilze! Valeu, gente! Já já tem Terço da Divina Misericórdia, hoje ao vivo, direto do Santuário da Divina Misericórdia em Vila Valqueire. Som da Esperança volta no na próxima segunda-feira, no seu horário habitual. Abração, fui, tchau, tchau, pessoal.
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0: louvores.
1: Graças e louvores sejam dados a cada momento
0: ao Santíssimo Diviníssimo Sacramento.
1: Graças e louvores sejam dados a cada momento
0: ao Santíssimo Diviníssimo Sacramento.
1: Graças e louvores se deem neste momento
0: ao Santíssimo Diviníssimo Sacramento.
1: Jesus manso e humilde de coração,
0: fazei o nosso coração semelhante ao vosso.
1: Louvado seja nosso Senhor Jesus Cristo,
0: para sempre seja louvado.
1: Uma boa tarde a todos vocês que rezam agora conosco pela Rádio Catedral. E uma boa tarde a todos vocês presentes aqui no Santuário Arquidiocesano da Divina Misericórdia.
0: Boa tarde.
1: Faremos agora a leitura espiritual do Diário de Santa Faustina, número 438. 30/6/1935. No dia seguinte, já no início da Santa Missa, vi Jesus em beleza indizível. Disse-me que exigia que essa congregação seja fundada quanto antes, e tu viverás nela com todas as tuas companheiras. O meu espírito será a regra da vossa vida. Vossa vida deve modelar-se pela minha, desde a manjedoura até a morte na cruz. Mergulha nos meus mistérios e conhecerás o abismo da minha misericórdia para com as criaturas e a minha insondável bondade. E a darás a conhecer ao mundo através da oração. Serás medianeira entre o céu e a terra. Santa Faustina,
2: rogai por nós.
1: Em nome do Pai, e do Filho, e do Espírito Santo.
2: Amém.
1: Pai nosso que estais nos céus, santificado seja o vosso nome. Venha a nós o vosso reino, seja feita a vossa vontade, assim na terra como no céu.
2: O pão nosso de cada dia nos dai hoje, perdoai-nos as nossas ofensas, assim como nós perdoamos a quem nos tem ofendido, e não nos deixeis cair em tentação, mas livrai-nos do mal. Amém.
1: Ave Maria, cheia de graça, o Senhor é convosco. Bendita sois vós entre as mulheres, e bendito é o fruto do vosso ventre, Jesus.
2: Santa Maria, Mãe de Deus, rogai por nós, pecadores, agora e na hora de nossa morte. Amém.
1: Juntos professemos a nossa fé. Creio em Deus Pai Todo-Poderoso, Criador do céu e da terra, que em Jesus Cristo, seu único Filho, nosso Senhor, que foi concebido pelo poder do Espírito Santo, nasceu da Virgem Maria, padeceu sob Pôncio Pilatos, foi crucificado, morto e sepultado, desceu à mansão dos mortos, ressuscitou ao terceiro dia, subiu aos céus, está sentado à direita de Deus Pai Todo-Poderoso, donde há de vir a julgar os vivos e os mortos. Creio no Espírito Santo, na Santa Igreja Católica, na comunhão dos santos, na remissão dos pecados, na ressurreição da carne, na vida eterna. Amém. Conforme Jesus dizia a Santa Faustina, vamos pedir a graça nesta hora da misericórdia para nós mergulharmos nos seus mistérios e conhecermos o abismo da sua misericórdia para com a humanidade. E nesta primeira dezena nós rezamos por Maria Helena Batista de Souza, Luana dos Santos Miranda, Rafael, Manuela e Gustavo Henrique, Iraê Alves, Taimene de Souza e todos da paróquia São Rafael Arcanjo, Beatriz e Juraci, Luiz Rodrigues e família, Priscila Alvarenga e família, as famílias Almeida Barreto e Cordeiro Barreto, Geralda, Gina e família, e Henrique Machado Ribeiro. Eterno Pai,
0: eu vos ofereço o corpo e o sangue, a alma e a divindade de vosso diletíssimo Filho, nosso Senhor Jesus Cristo, em expiação dos nossos pecados e dos do mundo inteiro.
3: Pela sua dolorosa paixão,
0: tende misericórdia de nós e do mundo inteiro.
3: Pela sua dolorosa paixão,
0: tende misericórdia de nós e do mundo inteiro.
3: Pela sua dolorosa paixão,
0: tende misericórdia de nós e do mundo inteiro.
3: Pela sua dolorosa paixão,
0: tende misericórdia de nós e do mundo inteiro.
3: Pela sua dolorosa paixão,
0: tende misericórdia de nós e do mundo inteiro.
4: Pela sua dolorosa paixão,
0: tende misericórdia de nós e do mundo inteiro.
4: Pela sua dolorosa paixão,
0: tende misericórdia de nós e do mundo inteiro.
4: Pela sua dolorosa

0: Graças e louvores sejam dados a cada momento
1: ao Santíssimo Diviníssimo Sacramento.
0: Graças e louvores sejam dados a cada momento
1: ao Santíssimo Diviníssimo Sacramento.
0: Graças e louvores se deem neste momento
1: ao Santíssimo Diviníssimo Sacramento.
0: Jesus, manso e humilde de coração,
1: fazei o nosso coração semelhante ao vosso.
0: Nesta segunda dezena, nós queremos agradecer a Jesus por sua misericórdia infinita para com a humanidade. E nessa segunda dezena, a Denise Gomes da Barra da Tijuca, ela vem agradecer esta tarde todas as orações pelo seu filho Pedro Coelho, pois no dia 30/6 ele apresentou o seu TCC à banca para aprovação e foi um sucesso, tirou nota 10 e com muita gratidão eles estão agradecendo a Jesus misericordioso pelas graças derramadas. E por todos aqueles que nesta hora rezam conosco e estão precisando de uma graça, conforme nós cantávamos, a nós descei divina luz, nesta hora da misericórdia, hora em que não há distância entre o céu e a terra, mas do céu jorra uma fonte de graça e de misericórdia para toda a humanidade. Que possamos então nesta hora beber desta fonte de misericórdia. Eterno Pai, eu vos ofereço o corpo e o sangue, a alma e a divindade de vosso diletíssimo Filho, nosso

0: Rosa paixão,
1: tem de misericórdia de nós e do mundo inteiro.
0: Pela sua dolorosa paixão,
1: tem de misericórdia de nós e do mundo inteiro.
0: Pela sua dolorosa paixão,
1: tem de misericórdia de nós e do mundo inteiro.
0: Pela sua dolorosa paixão,
1: tem de misericórdia de nós e do mundo inteiro.
0: Pela sua dolorosa paixão,
1: tem de misericórdia de nós e do mundo inteiro.
2: Pela sua dolorosa paixão,
1: tem de misericórdia de nós e do mundo inteiro.
2: Pela sua dolorosa paixão,
1: tem de misericórdia de nós e do mundo inteiro.
2: Pela sua dolorosa paixão,
1: tem de misericórdia de nós e do mundo inteiro.
2: Pela sua dolorosa paixão,
1: tem de misericórdia de nós e do mundo inteiro.
2: Pela sua dolorosa paixão,
1: tem de misericórdia de nós e do mundo inteiro.

0: Graças e louvores sejam dados a cada momento
1: ao Santíssimo Diviníssimo Sacramento.
0: Graças e louvores sejam dados a cada momento
1: ao Santíssimo Diviníssimo Sacramento.
0: Graças e louvores se deem neste momento
1: ao Santíssimo Diviníssimo

0: Santíssimo Sacramento.
1: E nesta dezena nós peçamos então que Jesus venha renovar o nosso coração, renovar a nossa saúde emocional, nossa saúde física, e pedimos também pela saúde de Vanessa Rodrigues Bondrani, Vitor Augusto Barbosa de Assis, Giovanni Batista de Souza, Charles Bruno Moura Silva, Ricardo Lucindo, Roseli Vieira, Ketelin e família, Marilda Siqueira Barbosa da Silva, Manoel Pedro Ferreira e Maria Porfírio Ferreira, Douglas, Mateus e Vanderleia Ferreira, Fábio André, Olímpia Aurora Gonçalves, Vitor Rodrigues Diniz Lima, Maria Amália Dantas Pinto, Alexandre Padilha, Ana Elizabeth Ramos, Maria Inês de Jesus e Márcio Ramos, Ronaldo Montenegro, Renata Herculano Delmol. Pedimos por todos os enfermos do santuário, pela recuperação da saúde também da minha mãe. Eterno Pai, eu vos ofereço o corpo e o sangue, a alma e a divindade de vosso diletíssimo Filho, nosso Senhor Jesus Cristo, em expiação dos nossos pecados e dos do mundo inteiro.
2: Pela sua dolorosa paixão,
0: tende misericórdia de nós e do mundo inteiro.
2: Pela sua dolorosa paixão,
0: tende misericórdia de nós e do mundo inteiro.
2: Pela sua dolorosa paixão,
0: tende misericórdia de nós e do mundo inteiro.
2: Pela sua dolorosa paixão,
0: tende misericórdia de nós e do mundo inteiro.
2: Pela sua dolorosa paixão,
0: tende misericórdia de nós e do mundo inteiro.
3: Pela sua dolorosa paixão,
0: tende misericórdia de nós e do mundo inteiro.
3: Pela sua dolorosa paixão,
0: tende misericórdia de nós e do mundo inteiro.
3: Pela sua dolorosa paixão,
0: tende misericórdia de nós e do mundo inteiro.
3: Pela sua dolorosa paixão,
0: tende misericórdia de nós e do mundo inteiro.
3: Pela sua dolorosa paixão,
0: tende misericórdia de nós e do mundo inteiro.

0: Graças e louvores sejam dados a cada momento
1: ao Santíssimo e Diviníssimo Sacramento.
0: Graças e louvores sejam dados a cada momento
1: ao Santíssimo e Diviníssimo Sacramento.
0: Graças e louvores se deem neste momento
1: ao Santíssimo e Diviníssimo Sacramento.
0: Jesus revelou a Santa Faustina que uma das coisas que mais entristece o seu coração é a falta de confiança na sua misericórdia. Nesta sexta-feira, dedicada ao Sagrado Coração de Jesus, nos aproximemos diante dele, sobre o véu do sacramento, com toda confiança, confiando a ele essa nossa tarde, a nossa vida, nossas preocupações, nossos medos, nossos sonhos e projetos. E nesta quarta dezena, nós confiamos a Jesus misericordioso as intenções de Deise Leite de Luna, Juliane, Luiz de Carvalho, Antônio de Oliveira e Maria da Glória. Eterno Pai, eu vos ofereço o corpo e o sangue, a alma e a divindade de vosso diletíssimo Filho, nosso Senhor Jesus Cristo, em expiação dos nossos pecados e dos do mundo inteiro.
2: Pela sua dolorosa paixão,
1: tende misericórdia de nós e do mundo inteiro.
2: Pela sua dolorosa paixão,
1: tende misericórdia de nós e do mundo inteiro.
2: Pela sua dolorosa paixão,
1: tende misericórdia de nós e do mundo inteiro.
2: Pela sua dolorosa paixão,
1: tende misericórdia de nós e do mundo inteiro.
2: Pela sua dolorosa paixão,
1: tende misericórdia de nós e do mundo inteiro.
3: Pela sua dolorosa paixão,
1: tende misericórdia de nós e do mundo inteiro.
3: Pela sua dolorosa paixão,
1: tende misericórdia de nós e do mundo inteiro.
3: Pela sua dolorosa paixão,
1: tende misericórdia de nós e do mundo inteiro.
3: Pela sua dolorosa paixão,
1: tende misericórdia de nós e do mundo inteiro.
3: Pela sua dolorosa paixão,
1: tende misericórdia de nós e do mundo inteiro.

0: Graças e louvores sejam dados a cada momento
1: ao Santíssimo Diviníssimo Sacramento.
0: Graças e louvores sejam dados a cada momento
1: ao Santíssimo Diviníssimo Sacramento.
0: Graças e louvores se deem neste momento
1: ao Santíssimo Diviníssimo Sacramento.
0: Nesta quinta e última dezena, nós pedimos pelas almas de Hilda de Souza Lopes, Ana Clara Oliveira Lima Ferreira, Daniel da Costa Santo, Deisiane da Costa Santos, Daniele da Costa Santo e Alexandro Azevedo de Paiva, pelas almas do purgatório e por todos os nossos dizimistas e benfeitores falecidos. Eterno Pai, eu vos ofereço o corpo e o sangue, a alma e a divindade.

0: mundo inteiro
1: pela sua dolorosa paixão.
2: Tem de misericórdia de nós e do mundo inteiro
1: pela sua dolorosa paixão.
2: Tem de misericórdia de nós e do mundo inteiro
1: pela sua dolorosa paixão.
2: Tem de misericórdia de nós e do mundo inteiro
1: pela sua dolorosa paixão.
2: Tem de misericórdia de nós e do mundo inteiro
1: pela sua dolorosa paixão.
2: Tem de misericórdia de nós e do mundo inteiro
3: pela sua dolorosa paixão.
2: Tem de misericórdia de nós e do mundo inteiro
3: pela sua dolorosa paixão.
2: Tem de misericórdia de nós e do mundo inteiro
3: pela sua dolorosa paixão.
2: Tem de misericórdia de nós e do mundo inteiro
3: pela sua dolorosa paixão.
2: Tem de misericórdia de nós e do mundo inteiro
3: pela sua dolorosa paixão.
2: Tem de misericórdia de nós e do mundo inteiro.

0: eu confio em vós. Jesus,
1: eu confio em vós.
0: Jesus,
1: eu confio em vós.
0: Conforme nós temos o costume aqui no nosso santuário arquidiocesano da Divina Misericórdia, quando terminamos o texto da misericórdia, nós saudamos a Santíssima Virgem Maria, a Mãe de Misericórdia. Rezemos: Salve Rainha, Mãe de Misericórdia, vida, doçura, esperança nossa, salve. A vós bradamos os degredados filhos de Eva, a vós suspiramos gemendo e chorando neste vale de lágrimas. Eia, pois, advogada nossa, esses vossos olhos misericordiosos a nós volvei, e depois desse desterro mostrai-nos Jesus, bendito é o fruto do vosso ventre. Ó clemente, ó piedosa, ó doce e sempre Virgem Maria, rogai por nós, Santa Mãe de Deus, para que sejamos dignos das promessas de Cristo. Amém. Faremos agora o nosso ato de consagração do mundo à Divina Misericórdia. Deus Pai misericordioso, que revelastes o teu amor no teu Filho Jesus Cristo e o derramaste sobre nós no Espírito Santo Consolador, confiamos-te hoje o destino do mundo e de cada homem. Inclina-te sobre nós, pecadores, cura nossa debilidade, vence o mal. Faz com que todos os habitantes da terra conheçam a tua misericórdia, para que em ti, Deus unitrino, encontre sempre a esperança. Pai eterno, pela dolorosa paixão e ressurreição do teu Filho, tem misericórdia de nós e do mundo inteiro.
1: Amém.
0: Jesus misericordioso,
1: eu confio em vós.
0: Jesus misericordioso,
1: eu confio em vós.
0: Jesus misericordioso,
1: eu confio em vós.
0: Então agora nós já vamos nos preparando para recebermos a bênção de Deus. Cantemos o tão sublime sacramento.

0: seja seu santo nome. Bendito seja Jesus Cristo, verdadeiro Deus e verdadeiro homem. Bendito seja o nome de Jesus. Bendito seja o seu sacratíssimo coração. Bendito seja o seu preciosíssimo sangue. Bendito seja Jesus no Santíssimo Sacramento do altar. Bendito seja o Espírito Santo Paráclito. Bendita seja a grande Mãe de Deus, Maria Santíssima. Bendita seja a sua Santa Imaculada Conceição. Bendita seja a sua gloriosa Assunção. Bendito seja o nome de Maria, Virgem Mãe. Bendito seja São José, seu castíssimo esposo. Bendito seja Deus nos seus anjos e nos seus santos. Deus e Senhor nosso, protegei a vossa Igreja, dai-lhe santos pastores e dignos ministros, derramai as vossas bênçãos sobre o nosso Santo Padre o Papa, sobre o nosso Cardeal Arcebispo, com seus bispos auxiliares e eméritos, sobre o nosso pároco e sobre todo o clero, sobre o chefe da nação e do Estado, e sobre todas as pessoas constituídas em dignidade, para que governem com justiça. Dai ao povo brasileiro paz constante e prosperidade completa. Favorecei com os efeitos contínuos da vossa bondade o Brasil, este arcebispado, a paróquia em que habitamos, a cada um de nós e em particular, e a todas as pessoas por quem somos obrigados a orar, ou que se recomendaram às nossas orações. Tende misericórdia das almas dos fiéis que padecem no purgatório. Dai-lhe, Senhor, o descanso e a luz eterna. Amém. Pai nosso, que estais nos céus, santificado seja o vosso nome. Venha a nós o vosso reino. Seja feita a vossa vontade, assim na terra como no céu.
1: O pão nosso de cada dia nos dai hoje. Perdoai-nos as nossas ofensas, assim como nós perdoamos a quem nos tem ofendido. E não nos deixeis cair em tentação, mas livrai-nos do mal. Amém.
0: Ave Maria, cheia de graça, o Senhor é convosco. Bendita sois vós entre as mulheres e bendito é o fruto do vosso ventre, Jesus.
1: Santa Maria, Mãe de Deus, rogai por nós, pecadores, agora e na hora da nossa morte. Amém.
0: Glória ao Pai, ao Filho e ao Espírito Santo,
1: como era no princípio, agora e sempre. Amém.
0: Glória ao Pai, ao Filho e ao Espírito Santo,
1: como era no princípio, agora e sempre. Amém.
0: Glória ao Pai, ao Filho e ao Espírito Santo,
1: como era no princípio, agora e sempre. Amém.
0: Jesus misericordioso,
1: eu confio em vós.
0: Jesus misericordioso,
1: eu confio em vós.
0: Jesus misericordioso,
1: eu confio em vós.
0: Uma boa tarde a todos.
2: Tarde.
0: Louvado seja nosso Senhor Jesus Cristo.
1: Para sempre seja louvado.

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Agora, 3h46, essa é Adriana Arides, a chave do coração. A sequência tem missionário Shalom, minha alma glorifica, e Álvaro e Daniel, Santo Espírito.

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7: Muito bem, minha gente, já estamos juntos por aqui na Dança das Cadeiras. Robson já foi descansar por aqui, Márcio Santos. Domingo tem Brasil, Noruega, o que vai acontecer? Não sei, mas pelo trânsito, quem sabe muito bem, é Maurício Bastos, direto para o Centro de Operações Resiliência da Prefeitura do Rio de Janeiro, com informações com ele. Alô, boa tarde, Maurício.
8: Boa tarde, grande Márcio Santos, ouvintes da Rádio Catedral. Estou de olho, hein? De olho aqui nas imagens das câmeras espalhadas pelo Rio de Janeiro. Chegou pra gente informação agora sobre um acidente na Avenida Brasil, em Irajá. Esse acidente envolvendo carreta e moto ocupa uma faixa da pista lateral na altura do Ceasa, pista sentido Zona Oeste. Bombeiros estão no local, assim como as equipes da Sete Rio. O motorista já vai encontrando dificuldade em função desse acidente desde Parada de Lucas. Entre Parada de Lucas e Irajá, o motorista vai encontrando lentidão. A retenção também no acesso ali à rodovia Presidente Dutra. Na chegada ao centro da cidade pela Avenida Francisco Bicalho, o motorista também vai encontrar dificuldades em função de um acidente envolvendo um caminhão na altura da ponte da linha férrea, quase na chegada ali no trevo das Forças Armadas, quase no acesso ali à Presidente Vargas e à Praça da Bandeira. Esse caminhão instalou ali no viaduto, dando um trabalho ali, ocupando duas faixas da pista lateral da Francisco Bicalho. A Sete Rio está no local para orientar os motoristas, a Guarda Municipal também está por lá. O trânsito apresenta retenções desde a altura do Instituto Médico Legal. Ainda falando de Avenida Brasil, a gente tem trânsito lento em vários pontos da via, no sentido Zona Oeste, a lentidão entre o Caju e a Penha, retenções no trecho entre Vigário Geral e Cúlio Neto, e no sentido centro, o trânsito é lento entre Bangu e a Vila Militar. Atenção você que circula pelo Rio de Janeiro, tempo virando na cidade, segundo o sistema Alerta Rio, na última hora foi registrado vento forte na área do Vidigal, ventos de 60 quilômetros por hora. Na linha vermelha, lentidão em vários trechos da via no sentido Baixada, desde a linha amarela até o acesso à rodovia Washington Luiz. Outras informações do trânsito e da previsão do tempo, você confere nas redes sociais do Corno, arroba Operações Rio. Para a Rádio Catedral, Maurício Bastos, direto do Centro de Operações.
7: Maurício Bastos, domingo tem Brasil e Noruega. Alguma sugestão, opinião aí pro nosso placar?
8: 2-0 com a bacalhoada.
7: Ah, garoto! Aquele abraço!
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7: Conferindo a hora certinha pra você, 4:05, tarde do Rio, sextou, e você bem informado no ar da sua Rádio Catedral FM. A Arquidiocese do Rio de Janeiro mantém a campanha solidária para arrecadar recursos destinados às vítimas dos terremotos que atingiram a Venezuela. Uma semana após os abalos registrados no dia 24 de junho, já foram contabilizadas 782 réplicas dos tremores, o que continua dificultando a operação ou as operações de resgate. Mais de 2.200 pessoas morreram e cerca de 11 mil ficaram feridas ou desabrigadas. Diante da tragédia, o vigário episcopal para a caridade social e presidente da Cáritas Arquidiocesana, Monsenhor Manuel de Oliveira Manangão, faz um apelo à solidariedade. Vamos ajudar.
9: Caríssimos irmãos e irmãs, quem vos fala é Monsenhor Manangão, coordenador do Vicariato para a Caridade Social e presidente da Cáritas Arquidiocesana. Mais uma vez vimos contar com a vossa generosidade. Nesse momento, muitas pessoas estão vitimadas pelo terremoto na Venezuela, estão necessitando da nossa ajuda solidária. Contamos com a vossa participação na doação de recursos que serão enviados para as dioceses e as cáritas locais para ajudar a cada vítima em situação mais precária. A conta do nosso banco, Banco Bradesco, agência 0814, dígito 1, conta corrente 48.500, dígito 4. O nosso número Pix 34-267-971-0001-14. Sua ajuda é importante e necessária nesse momento de dor e de sofrimento para tantas pessoas. São, pelos noticiários, muitas vítimas que sofreram com os abalos sísmicos do terremoto. Contamos com a vossa generosidade. Muito obrigado e que Deus vos abençoe e vos acompanhe sempre.

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1: Ligação Direta! 3231-3567. É o Grandel, é o chat, é o WhatsApp da sua Rádio Catedral para você participar do Ligação Direta que está começando. Por aqui fala Márcio Santos, seu amigo, e com você vivo a emoção de uma grande amizade, o amor, sentimento maior, nunca jamais esquecendo esse grande love de Deus. O nome dele é Jesus, Jesus, Jesus Christ. E aí, tudo certinho? Que bom! Sextou! Seu aniversário, parabéns, muitos anos de vida. Que Deus te abençoe ricamente. 4:08. É a tarde de sexta-feira e você ligado aqui na sua Rádio Catedral.

Ligação Direta, Catedral FM, toca o som internacional, Damascus Worship, God of Promise, ainda Fala Comigo, Laiane Lima, Amor Demais, Paulo Dantas, e tem mais pra você participando do Ligação Direta desta sexta-feira, hoje, 3 de julho, é o seu aniversário. Parabéns pra você, muitos anos de vida, é big, é big. Alô, Valquíria! Valquíria é de São José do Embaçaí, Maricá. Alô, família Rocha, ela tá fazendo aniversário, tem bolinho. Vamos lá, vamos aproveitar, hein? Tem Guaraná, Salgadinho, tem tudo que tem direito. Tem até a música que ela pediu, essa aí. Um abraço pro Christian, a todos os aniversariantes, assim como a Valquíria, de São José do Embaçaí, no município de Maricá. Um abraço.

Oi, Rádio Catedral, aqui é o Rogério, taxista da Liga Governador. Tô passando aqui pra Austin Luiz, já no finalzinho aqui pra pegar a linha vermelha na Austin Luiz. Também tá parado aqui, hein? É, Márcio Santos, que tá no comando, um grande abraço. Bota aí a música aí do Cachimbinho aí pra dar uma animada aí, sexta-feira que sextou. E aí, meu povão, vamos ajudar a rádio, hein? Vamos chegar a 150 aqui no rádio, aqui no táxi. É só 106.7.

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6: Direta. 3231-3567, a sua participação, tá valendo, tô esperando você. Hoje, nesta sexta-feira, você participando e dando um colorido todo especial. Vamos lá, começando o mês de julho. E já agradecendo a você por tudo que foi o mês de junho, em que pudemos bater a meta além dos 100%. Só você mesmo, viu? Olha, vou te contar, você é demais. Você é uma maravilha de Deus. Você é... eu perdi as palavras. Bom, vamos lá, Denise. Denise Gomes da Barra da Tijuca aqui, tá agradecendo também, é. Hoje venho agradecer de todas as orações pelo meu filho, o Pedro Coelho. Dia 30 de junho, olha só, no finalzinho de junho, apresentou o seu TCC à banca para aprovação e foi um sucesso. Tirou nota 10, aí garoto, você é 10, nota 10. Muita gratidão, para possamos ser verdadeiramente, diz ela aqui, merecedores de tanta misericórdia, é verdade. Adenaí, vai cantar também, é?
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6: Padre Zezinho.
8: 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Tarefa escolar para cumprir.
6: Olha aí, tô dizendo?
8: 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Eu sou a Adenair Pina, da paróquia Santo Antônio Amendoeira. Uma boa tarde, obrigada.
6: Olha aí, essa música foi em homenagem ao Pedro Coelho, nota 10. Esse garoto é bom, hein? É muito bom. Boa tarde, amigo Márcio Santos. Eu sou o Luiz, compositor do Rio de Janeiro. 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Isso aí, passaram a ser amigos da Rádio Catedral, fiéis amigos, e também todos que divulgaram a Rádio Catedral para chegar aos 106,83%. Que Deus abençoe a todos vocês. Paz e bem. Dado o recado, vamos de música, vamos? Música bonita só pra você que tá ligado aqui na Rádio Catedral, porque nada, nada, nada é impossível. para God, para Deus.

0: Gustavo Duarte, Singela Mãe, Mulher Virtuosa, Maíra Jaber, Nada é Impossível para Deus, Banda Isaías 44, aqui na sua Rádio Catedral.
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0: Boa tarde, 4h46.

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0: Muito bem, no Ligação Direta tem participação pelo 3231-3567, vem de São Gonçalo.
1: Boa tarde, meu queridíssimo amigo Márcio Santos e família Catedral. Sou Rita de Cássia, da paróquia Nossa Senhora da Conceição, no Pacheco, São Gonçalo.
0: Diga!
1: Abraços para o nosso amigo Ronald Carvalho, que hoje completa 26 anos de Rádio Catedral.
0: Que isso?
1: Mais cedo eu falei de matrimônio, o que não deixa de ser, concorda, Marcinha?
0: É.
1: Mas não vou deixar passar em branco a homenagem a Juliana, esposa do Ronald, cantando assim... Num fim de tarde, meio de dezembro, ainda me lembro e posso até contar.
0: Essa eu não sei qual.
1: O sol caía dentro do horizonte, Juliana. Viu o amor chegar. Vamos ouvir recado para um amigo. Com a comunidade Recado, ofereço a você, a todas as amadinhas de fé, todos os amigos e ouvintes, santa tarde a todos, salve Maria!
0: Salve Maria, minha querida, ela sempre busca aquelas músicas lá do tempo dos festivais, Recado para um amigo, tô procurando aqui essa canção, daqui a pouquinho eu toco, tá certo? Agora, tem mais participação? Tem a Aparecida Fátima. Deixa eu dar uma olhadinha aqui, sou Aparecida de Padre Miguel, faço parte da paróquia Cristo Ressuscitado. Olá, Márcio Santos, tudo bem? Por gentileza, você pode tocar Rio do Barro, Sua Vida por Mim? Ofereço a todos os ouvintes desta rádio abençoada. Muito obrigado, boa tarde, tá dado o recado. E olha quem chegou!
2: Verde, amarelo! Brasil, Brasil, Brasil! Boa tarde, meu amigo, irmão do coração, Márcio Santos!
0: Boa tarde!
2: Márcio,
0: oi!
2: Eu gostaria de ouvir a música com Roberto Carlos. Verde e amarelo.
0: Verde e amarelo, tá certo. Só alegria, né?
2: Tá bom?
0: Tá bom, eu vou começar com verde e amarelo, tá bom?
2: Bola pra frente, Brasil!
0: Vamos que vamos, é domingo, hein? Haja pra coração!
2: Frente, dentro da rede, né? Na rede!
0: Tá bom, minha querida. Bola na rede!
2: Nunca tenha esperança, Deus te abençoe, meu amigo, Deus abençoe, Rádio Catedral.
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0: 5 em ponto.
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0: Muito bem, minha amiga Rita de Cássia do Pacheco. Procurei recado para um amigo e só achei riqueza de um amigo, mas sendo assim, penso que seja essa. Meu amigo Ronald Carvalho, parabéns por tanto tempo de dedicação a essa obra que leva o amor de Deus. Por isso, estamos unidos juntos, aqui fazendo esse trabalho com os nossos ouvintes, levando a mensagem de Deus com muito carinho, com muito amor. Essa é a riqueza.

0: dia.
1: Oi, Márcio. Boa tarde, Márcio Santos. Quanto tempo, hein? Saudades, aqui é Marisa Lima.
2: Apareceu, hein? Tem
1: da
2: que
1: família
2: fim.
1: Marisa Lima, que tá presente, tá no top aí da Rádio Catedral.
2: Alô, família Lima.
1: Que alegria, né? A gente saber que a gente chegou à meta, que julho possa fechar a meta de novo. É muito bom estar com vocês toda tarde, toda manhã, toda noite.

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0: Bora então, mês de julho já começou. Com essa amizade, com essa alegria, vamos! Vamos juntos!
1: Felicidade é
2: minha!
1: Agora, hein?
0: É? Só na catedral!
2: Tudo de que tá!
0: Os amigos da catedral!
2: Tudo de que tá!
0: Obrigado! Batemos a meta, tamo junto! E unidos! Pode crer, Padre Omar.

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0: todo mundo louvando a Deus, todo mundo bem informado nesse ritmo aí, ó, do vaneirão, com o nosso querido padre Reginaldo Manzotti. Joga a mão pra cima! Mas aí você no volante, fica tranquilo, mãos no volante, vamos seguir em frente, bem informados, vamos ao CorRio, Centro de Operações e Resiliência da Prefeitura do Rio de Janeiro, com informações do trânsito e também, é claro, do tempo, para você sempre bem informado no ar da sua rádio Catedral FM.
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0: Vamos lá, vamos com o Maurício Bastos já na linha. Boa tarde, Maurício.
2: Boa tarde, Márcio. Boa tarde mais uma vez a você, ouvinte que acompanha a gente na Catedral FM, de olho no trânsito. Mais uma vez a gente fala sobre a situação do deslocamento entre a Barra da Tijuca e a Zona Sul da cidade. Vamos falar da autoestrada Lagoa Barra. No trecho do túnel Zuzu Anjo tem uma faixa da via ocupada devido a um acidente envolvendo carro e duas motos, isso na pista sentido Lagoa. A Sete Rio está no local, Corpo de Bombeiros e Polícia Militar a caminho. O trânsito apresenta retenções no túnel Zuzu Anjo, sentido Lagoa, desde o shopping Fashion Mall. Então atenção, você que está a caminho da Zona Sul, vindo da Barra da Tijuca ou de São Conrado, tem uma faixa do túnel Zuzu Anjo ocupada devido ao acidente envolvendo carro e duas motos. Na Avenida Armando Lombardi, na Barra da Tijuca, o motorista encontra lentidão entre o terminal Nutra James e a Avenida das Américas, isso no sentido Recreio, ali entre o Jardim Oceânico e a Avenida das Américas, no sentido, isso no sentido Recreio dos Bandeirantes. No sentido São Conrado, são boas as condições. Na Avenida das Américas, a retenção na altura do terminal Alvorada e intensa movimentação entre a Salvador Allende e o túnel da Grota Funda, isso no sentido Guaratiba. No sentido São Conrado, intensa movimentação ao longo da Avenida das Américas. Você que passa pela Avenida Ayrton Senna vai encontrar já muita dificuldade entre a Cidade das Artes, o acesso pela Avenida das Américas até a Vila do Pan, até a chegada ali à altura do, nas proximidades do Shopping Uptown, isso no sentido Linha Amarela. No sentido Orla, a lentidão na saída da Linha Amarela. Falando em Linha Amarela, a concessionária Lanza informa que no sentido Fundão há retenções entre a Avenida Jeremário Dantas, o trecho da Avenida Jeremário Dantas e a Estrada do Pau Ferro, em função do fluxo intenso de veículos ali na região da Freguesia. No sentido oposto, quem vem do centro a caminho da Barra da Tijuca encontra lentidão desde o acesso 8, em Bom Sucesso até a Avenida Bento Ribeiro Dantas, o trecho inicial da Linha Amarela, ali na altura da Maré, no acesso pela Linha Vermelha, também em função do fluxo intenso de veículos. Mais à frente, após o túnel entre a Jeremário Dantas e a chegada à Cidade de Deus, também grande movimentação e trânsito lento na Linha Amarela, sentido Barra da Tijuca. Vamos falar do tempo na cidade. A gente tem tempo estável nesse fim de tarde. Para a noite, previsão de chuva fraca isolada, ventos moderados a pontualmente fortes. Hoje tivemos temperaturas variando entre 15 e 31 graus. E para amanhã, sábado, previsão de chuva fraca moderada isolada a qualquer momento do dia. Já para o domingo, dia de jogo do Brasil, Brasil e Noruega, previsão de tempo nublado com chuva fraca a moderada no período da madrugada e também na manhã. E para o horário do jogo, não há previsão de chuva. 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Para a Rádio Catedral, Maurício Bastos, direto do Centro de Operações.
0: Peraí, Maurício, peraí. Opa, calma aqui, aí. Eu quero saber mais uma vez aquele palpite que você deu ainda há pouco.
2: Com mantido, 2-0.
0: 2-0?
2: Isso, anota aí.
0: 2-0.
2: Cobrar.
0: Gols de quem?
2: Oi?
0: Gols de quem?
2: Tô na expectativa da entrada do Endrick e, como vascaíno, tô apostando na entrada do Ryan também.
0: Ah, é, vamos ver. Na segunda-feira eu quero ver se deu Ryan e Endrick. 2-0 para o Brasil, palpite do nosso querido Maurício Bastos. Ele é craque na informação e craque no futebol. Vascaíno, tô dizendo? Abraço, Maurício!
2: Um abraço, bom fim de semana.
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0: Essa torcida pelo Rayan, pelo Vini Júnior, pelo Endrick e todos mais. Vamos juntos.

0: Unidos nós vamos conseguir mais um mês de julho. Rumo à nossa meta, acima dos 100%. Vamos jogar com raça em mão. Juntos, vem aí, Dom Assis no encontro com os bispos daqui na sua
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3: Meus irmãos e minhas irmãs, Deus seja louvado por com a nossa catequese em família, a catequese simples, onde aprendemos com nossos pais, com os nossos parentes, os princípios fundamentais da nossa doutrina. Nessa data de hoje, quero parabenizar muitos que, em tempo passado, foram ordenados e também receberam seus ministérios, o acolitato, alguns recebiam também a tonsura, outros recebiam o leitorato. E, evidentemente, eram ordenados. Nesta data, os neossacerdotes, aqueles que iam começar a sua pastoral logo após a ordenação, havia missa solene da ordenação e também da primeira missa. Vamos rezar por eles para que continuem. E aqueles que nós sabemos perfeitamente já partiram desta vida, fazem parte da nossa oração, do nosso agradecimento por tudo de bom que fizeram. Era uma data singular no Seminário de São José do Rio de Janeiro, 29 de junho. Vamos pedir a esses sacerdotes que hoje celebram essa data, essa comemoração, que nas suas orações não se esqueçam de nós que aqui estamos, buscando levar a palavra do Senhor ao conhecimento das pessoas mais simples. Já disse, trata-se de um catecismo, daqueles que, em tempos idos, iam fazer a sua primeira comunhão. Aprendemos o Pai Nosso, aprendemos Ave Maria, os mandamentos da Igreja, os mandamentos da Lei de Deus. Nos preparávamos para a primeira comunhão. Já cantei aqui certa vez aquele canto tradicional e belíssimo, em que a multidão entrando na igreja cantava: chegou o dia da querida festa, chegou a hora em que vamos comungar. Voltemos um pouco mais ao passado. Vários sacerdotes já partiram desta vida, foram ordenados nesta data, de modo muito singular. Estavam ali, digamos assim, repleto de alegria por ter terminado um período de formação para ordenação. Não terminavam o período de formação para a vida. Lembro-me que ao ser chamado, cada um respondia e fazia uma questão de responder em latim: fulano de tal, adsum, quer dizer, eu estou aqui. E nesse adsum ele caminhava, porque na ordenação sacerdotais há vários momentos singulares. Dentre eles há um que sempre nos chamou muita atenção, onde aquele que vai ser ordenado, pondo as suas mãos nas mãos do ordenante, ele faz a sua promessa. Ele ouve: prometes a mim e a meus sucessores obediência e reverência. E eu, candidato, às vezes até gritava: prometo. Brincando, dizem que havia um que dizia assim: veremos, né? Mas ali está a promessa da obediência à função que ele iria exercer de sacerdote. Tu és sacerdote eterno, sacerdote para sempre. Portanto, eu queria neste momento dedicar àqueles que foram ordenados essa data. Lembro-me, eu era simplesmente jovem, estava no seminário. Eu não fui ordenado nessa data, fui ordenado mais tarde, mas a cerimônia era a mesma. aqueles que participam da ordenação, né? Isto é, que estão ali presente, aquele que vai ser a ordenando. Impondo as mãos sobre a sua cabeça. Há depois o abraço final na recepção como símbolo de uma união sacerdotal. E aí, normalmente está marcada a pessoa primeira missa. Lembra-me que eu fazia questão de estar presente, não em todas, porque era impossível, mas naqueles que nós tínhamos, digamos assim, uma maior afinidade. Eu tinha um coralzinho no seminário e nós íamos cantar a primeira missa daquele recém-ordenado. Há também algo de triste, a tristeza que invade nosso coração, pois muitos já partiram para a casa do Pai. Quero colocar neste dia suas intenções. Que lá com o Pai se lembrem de nós que aqui ficamos. Peçam a Deus por cada um de nós. E na nossa catequese de hoje eu quero convidar os catequistas que fiquemos de joelho todos para rezarmos por aqueles sacerdotes que partiram desta vida, chamados por Deus, e que responderam ao Senhor: eis-me aqui, Senhor, após ouvir o seu nome. Vamos pedir também a intercessão de Nossa Senhora, que marca na vida daquele que vai ser ordenado algo singular. Maria tem um momento simbólico na vida do neo sacerdote. Ela é aquela mãe que recebe aquele jovem. Temos que recorrer a ela, que é nossa mãe. Como? Rezando: Ave Maria, cheia de graças, o Senhor é convosco. Bendita sois vós entre as mulheres, bendito é o fruto do vosso ventre, Jesus. Santa Maria, Mãe de Deus, rogai por nós, pecadores, agora e na hora de nossa morte. Amém. Peçamos a Nossa Senhora que dê a sua proteção, a nossa saudação carinhosa àqueles que foram ordenados. Amém.
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seu amor me sustenta, nos sustenta. Você ligado aqui na Rádio Catedral. Hora certinha, 5h45, muito boa tarde. Neste domingo, dia 5, a Legião de Maria no Brasil celebra 75 anos de presença no país. Para marcar o jubileu de brilhante, legionários de diversas regiões participam de uma programação especial de oração, peregrinação e renovação do compromisso missionário. As atividades começam às 9 horas da manhã no Santuário Nossa Senhora da Salete, localizado na Rua do Catumbi, número 78, no bairro do Catumbi. Em seguida, os legionários seguem em procissão até o Santuário Nossa Senhora de Fátima, na Rua do Riachuelo, número 367, no centro do Rio de Janeiro. Já já você segue bem informado no Jornal 106, segunda edição. Parabéns, Rádio Catedral, por ter alcançado a meta. Manda um beijo para as três Marias da Veveta. É a Verônica. Obrigada. Sempre na torcida e fazendo o melhor para alcançarmos a meta. Assim como você aí. Karen Caldani, o Cristo vai à sinagoga em Nazaré.

0: Muito bem, agora no Rio são 5:49. Essa é a hora de você ficar bem informado no ar da sua rádio Catedral FM. Vamos aos destaques de hoje, dia 3 de julho de 2026. Supremo Tribunal Federal marca para 19 de agosto julgamento sobre sucessão no governo do Rio de Janeiro. Justiça Eleitoral inicia nova fase do calendário das eleições de 2026. Estas e outras notícias na segunda edição do Jornal 106, que começa agora.
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0: O tradicional tapete de sal de Corpus Christi de São Gonçalo agora é patrimônio cultural e material do Estado do Rio de Janeiro. O reconhecimento foi oficializado por meio da Lei número 11.245 de 2026, sancionada nesta quinta-feira pelo governador em exercício, desembargador Ricardo Couto. A tradição mantida há mais de 30 anos já era reconhecida como patrimônio público, cultural e religioso do município. Todos os anos, cerca de 6 mil voluntários confeccionam 240 tapetes ao longo de aproximadamente 2 quilômetros, utilizando mais de 50 toneladas de sal, além de serragem, borra de café, tintas e pedrarias. Outra conquista relacionada à data ocorreu no Supremo Tribunal Federal, no dia 19 de junho. A corte decidiu, por unanimidade, manter a validade da lei que transformou Corpus Christi em feriado estadual no Rio de Janeiro. Em seu voto, o relator destacou que as celebrações de Corpus Christi no estado vão além do aspecto religioso, reunindo procissões, a tradicional confecção dos tapetes, atividades culturais e iniciativas que fortalecem o turismo, a economia e a identidade cultural fluminense. Eleições 2026, o calendário eleitoral entra em fase decisiva. Mais informações com o Pedro Lacerda. Pedro?
2: Há quase 3 meses das eleições de 2026, o calendário eleitoral entra em sua fase mais decisiva. No próximo sábado, dia 4 de julho, começam a valer as vedações para agentes públicos. Ficam proibidas nomeações, exonerações, contratações e até participação em inaugurações de obras. A regra vale até o fim das eleições. O primeiro turno está marcado para 4 de outubro, quando os brasileiros vão escolher presidente, governadores, senadores e deputados federais, estaduais e distritais. Um eventual segundo turno acontece em 25 de outubro. As convenções partidárias para a definição dos candidatos ocorrem entre 20 de julho e 5 de agosto. Os registros de candidatura devem ser entregues à Justiça Eleitoral até 15 de agosto. No dia seguinte, começa a propaganda eleitoral nas ruas e na internet. Já o horário eleitoral gratuito no rádio e na televisão vai de 28 de agosto a 1º de outubro. Em setembro, até o dia 14, os sistemas eletrônicos de votação são lacrados em cerimônia oficial no TSE. A partir do dia 19, candidatos não podem ser presos, exceto em flagrante. Eleitores também têm essa garantia a partir de 29 de setembro. Após as eleições, o cadastro eleitoral é reaberto em 3 de novembro. Quem não votou no primeiro turno tem até 3 de dezembro para justificar a ausência. Os candidatos eleitos serão diplomados até 18 de dezembro e tomam posse em janeiro de 2027.
0: Obrigado, Pedro. Indústria brasileira volta a registrar queda na produção. Polícia Federal intensifica o combate ao esquema de lavagem de dinheiro ligado ao tráfico internacional de drogas. Essas e outras notícias agora no Giro com Leno Falk.
3: A produção da indústria brasileira recuou 0,2% na passagem de abril para maio, segundo dados do IBGE. Este é o primeiro resultado negativo desde dezembro de 2025, quando o setor apresentou queda de 1,9%. A Polícia Federal realiza a Operação Exchange nesta sexta para desarticular uma organização criminosa especializada na lavagem de dinheiro proveniente do tráfico internacional de drogas. Entre os presos está Estela Stephanie Nunes e Henrique de Oliveira, alvo de sanções dos Estados Unidos por suposta ligação com a facção criminosa PCC. Uma frente fria que avança pelo sul deve baixar temperaturas também em outras regiões do país, segundo o IMET. A queda deve ser sentida também no Mato Grosso do Sul, sul e centro-oeste do Mato Grosso e parte do sudoeste da Amazônia. A vacinação contra o vírus sincicial respiratório em idosos esteve associada a uma redução de 75,6% das hospitalizações pela doença. Os pacientes vacinados que precisaram ser internados após a infecção apresentaram 63% menos problemas cardiovasculares graves, como infarto e AVC. Os resultados foram apresentados pela farmacêutica GSK, produtora da vacina, nesta semana. Termina hoje o prazo para que os interessados em se inscrever na Prova Nacional Docente de 2026. A inscrição deve ser feita diretamente no sistema PND, no portal do INEP, até às 23h59.
0: Obrigado, Leno Falck. Agora, 5h55, você segue sempre bem informado no ar da sua Rádio Catedral, no Jornal 106, segunda edição. Lembrando, dentro de instantes, você é convidado a rezar a oração do Ângelus com o cardeal e arcebispo da cidade de São Sebastião do Rio de Janeiro, Orani João Tempesta. O Supremo Tribunal Federal marcou para o dia 19 de agosto o julgamento que vai definir como será a sucessão no governo do estado do Rio de Janeiro. Os ministros vão decidir se o governador para o mandato tampão até o fim de 2026 será escolhido por eleição direta com voto da população ou por eleição indireta realizada pela Assembleia Legislativa do Estado do Rio de Janeiro, conforme entendimento anterior do Tribunal Superior Eleitoral. O julgamento havia sido suspenso em abril após um pedido de vista do ministro Flávio Dino. A ação foi apresentada pelo Diretório Estadual do PSD, que defende a realização de eleições diretas. Atualmente, o governo fluminense é exercido interinamente pelo presidente do Tribunal de Justiça do Estado do Rio de Janeiro, Ricardo Couto de Castro, após mudanças na linha sucessória provocadas pela renúncia do ex-governador Cláudio Castro, pela saída do então vice-governador Tiago Pampolha e pela cassação do ex-presidente da Assembleia Legislativa, Rodrigo Bacelar. Copa do Mundo, Brasil intensifica a preparação para o duelo com a Noruega. Reportagem Ana Lúcia Caldas. Ana.
4: O Brasil segue na preparação no Columbia Park, centro de treinamento do New York Red Bulls, para enfrentar a Noruega pelas oitavas de final da Copa do Mundo. E isso debaixo de muito calor. Nessa quinta-feira, a temperatura em Nova Jersey estava em 34 graus no início da atividade, com sensação térmica de quase 40 graus. As ausências foram do meia Lucas Paquetá, sem previsão de retorno ao time, e dos atacantes Rafinha e Rayan. Endrick é um dos nomes cotados para o lugar de Lucas Paquetá, lesionado na vitória sobre o Japão. Nesta quinta-feira, em entrevista coletiva, Endrick mostrou a admiração pelo técnico. Para ele, Ancelotti sempre fará o melhor para o time.
5: E o Mister sabe muito bem as minhas qualidades, sabe, as minhas características, porque a gente passou um ano real e foi um ano onde eu sempre estava treinando, sempre estava ele melhorando, ele me via, ele sabia o que eu podia ajudar a equipe. E aqui não é diferente, ele sabe com que eu posso contribuir, mas não só eu, como o Igor Thiago, o Matheus Cunha, acho que todos os jogadores ele sabe muito bem e o que for melhor ele vai fazer.
4: No próximo domingo, às 5 horas da tarde, o desafio será então contra a Noruega em Nova Jersey, valendo um lugar nas quartas de final.
0: Nossa torcida pelo Brasil, o Maurício Bastos do Correio já deu ali a opinião, 2-1 para o Brasil, aliás, 2-0, não foi? 2-0, Rayan, que é do Vasco, e também o Endrick, que você ouviu aí na reportagem. Agora sim, já falando do Correio, vamos às informações sobre o trânsito e a previsão do tempo, que chegam agora com a Júlia Cotrim, direto do Centro de Operações Resiliência da Prefeitura do Rio de Janeiro. Oi, Júlia.
6: A volta para casa nessa sexta-feira é de trânsito pesado nas principais vias expressas da cidade. Na linha vermelha, sentido Baixada, retenções de São Cristóvão até o acesso à rodovia Washington Luiz. Quem sai do centro da cidade em direção à Zona Oeste pela Avenida Brasil encontra lentidão em vários trechos, do Caju até Coelho Neto. No sentido centro, dificuldades entre Bangu e Magalhães Bastos. Linha amarela com retenção entre o Fundão e Bom Sucesso e lentidão na chegada ao pedágio, em direção à Barra. No sentido Fundão, trânsito lento entre a Cidade de Deus e o túnel da Covanca, na Freguesia. Na Transolímpica, trânsito intenso entre Jardim Sulacap e a Vila Militar, no sentido Deodoro. Na Zona Sul, retenção no acesso ao túnel Rebouças, no sentido Rio Comprido. Há reflexos nas avenidas Borges de Medeiros e Epitácio Pessoa. Melhores condições pelo túnel Santa Bárbara ou pelo aterro do Flamengo. Fim de tarde com tempo instável. Para a noite, a previsão é de chuva fraca isolada. Os ventos estarão moderados a pontualmente fortes. Hoje, as temperaturas variaram entre 15 e 31 graus. Para amanhã, a previsão é de chuva fraca a moderada isolada a qualquer momento do dia. Já para o domingo, dia de jogo do Brasil, tempo nublado com chuva fraca moderada durante a madrugada e manhã. Para o horário do jogo, não há previsão de chuva. Outras informações sobre o trânsito e a previsão do tempo nas redes sociais do COR, no arroba Operações Rio. Para a Rádio Catedral, Júlia Cotrim, direto do Centro de Operações.
0: Obrigado, Júlia. Um abraço a todos do Correio. Um bom final de semana. E vamos à última notícia, agora 5h59. A comunidade católica Shalom celebra neste domingo, dia 5 de julho, os 30 anos de missão no Rio de Janeiro com a missa em ação de graças na Catedral de São Sebastião. A celebração marca 3 décadas de evangelização e serviço à população fluminense. Presente no Rio de Janeiro desde 1996, a comunidade Shalom mantém 6 centros de evangelização, uma casa de retiros, um abrigo para idosas e ações voltadas à população em situação de vulnerabilidade. A missão também promove iniciativas no quiosque do Guido, na Praia do Recreio dos Bandeirantes e a evangelização em capelas de centros comerciais. A Shalom Rio também teve participação na acolhida e evangelização dos peregrinos durante a Jornada Mundial da Juventude em 2013 e em parceria com a Arquidiocese. Além disso, promove eventos que já fazem parte do calendário da cidade, como o Festival Hallelujah Rio e o Hallelujah Solidário, que unem música, cultura, solidariedade e anúncio do Evangelho. Para o secretário de comunicação da Shalom Rio, Emanuel Barroso, a celebração representa, acima de tudo, um momento de gratidão.
7: Olha, celebrar os 30 anos da comunidade Shalom aqui no Rio de Janeiro é, antes de tudo, celebrar o que Deus fez na vida de tanta gente. Quando a gente olha para trás, vemos milhares de jovens que encontraram um sentido de vida. Pessoas que fizeram experiência com Deus nos nossos acampamentos de jovens, famílias que foram restauradas, pessoas em situação de vulnerabilidade que foram acolhidas e tantas iniciativas de evangelização espalhadas pela cidade, como é o caso do quiosque do Guido na Orla. E é bonito perceber que essa história continua sendo escrita. Por isso, essa missa de domingo, ela não é um evento isolado. Ela faz parte de uma programação especial dos nossos 30 anos. Estamos preparando um documentário que vai contar essa história e mostrar também as maravilhas que Deus realizou ao longo do tempo, ao longo da história. Então, nesse domingo, a gente quer simplesmente agradecer. Agradecer a Deus por esses 30 anos e renovar o nosso compromisso de continuar servindo a igreja, de continuar servindo a Arquidiocese do Rio de Janeiro, evangelizando e ajudando a construir uma verdadeira cidade da paz. Então, se você faz parte dessa história ou quer conhecer um pouco mais da missão da comunidade Shalom, fica o nosso convite. Venha celebrar conosco, eu tenho certeza que será um momento muito bonito de ação de graças e também de esperança por tudo que está por vir. Shalom!
0: Shalom! A missa em ação de graças pelos 30 anos da Shalom Rio será às 10 horas da manhã na Catedral de São Sebastião, localizada na Avenida Chile, número 245, no centro. 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

0: Em nome do Pai, do Filho e do Espírito Santo. Amém. Que a paz do Senhor esteja com todos vocês, caríssimos amigos e irmãos. Nós celebramos hoje a festa do apóstolo São Tomé. Tomé é um dos 12 apóstolos, não é? É um dos 12. Aparece no Evangelho de João como tipo do discípulo que crê depois de ter duvidado, o que corresponde perfeitamente à caminhada humana da fé, ou depois de ter visto e tocado, o que salva o caso da ressurreição de Jesus, para os discípulos históricos, seria a própria negação da fé. Se os evangelhos sinóticos apenas o nomeiam, ele se torna importante no Evangelho de João. É o único a demonstrar força encorajando os discípulos a acompanhar Jesus na hostil Judéia, ainda que corresse o risco de vida. Dá, porém, prova de certa imbecilidade quando, em João 14:5, confessa não saber para onde Jesus está indo e, por isso, acha difícil segui-lo. É geralmente recordado como apóstolo incrédulo que não quer crer na ressurreição de Cristo até o momento em que não viu as chagas de Jesus e não foi convidado por Jesus a colocar os dedos na marca dos pregos e a mão no peito lancetado de Jesus. A narração é paradigmática para todos os cristãos que são chamados a crer em Jesus sem tê-lo visto ou sem ter recebido provas palpáveis da sua existência. A resposta de Tomé é de todos que virão a crer: meu Senhor e meu Deus. Tomé faz parte daquele pequeno grupo de discípulos que, enquanto estão pescando, encontram o Senhor ressuscitado. Sabe-se pouco da atividade de Tomé depois da crucifixão. É citado entre que, depois da ascensão, se reuniram no andar superior, local em que os discípulos celebraram a ceia com Jesus. A tradição ao posterior contém muitas histórias sobre Tomé. Atribui-se a Tomé um apócrifo gnóstico conhecido como Evangelho de Tomé. Celebramos, portanto, essa memória, essa festa do apóstolo São Tomé no dia de hoje. Foi o apóstolo que expressou solidariedade ao Cristo na última viagem para Jerusalém com as palavras: vamos também nós para morrermos com ele. Foi em resposta à sua pergunta qual o caminho para o Pai que o Senhor afirmou: eu sou o caminho, a verdade e a vida. Reparou sua incredulidade sobre a ressurreição do Senhor com a profissão de fé feita 8 dias depois: meu Senhor e meu Deus. O martirológio jeronimiano, no século VI, comemora a transladação do seu corpo para Edessa, na Síria, atualmente Turquia, no dia 3 de julho. Portanto, meus irmãos e irmãs, peçamos a Deus que nós também encontremos a Jesus e professemos nossa fé: meu Senhor e meu Deus, caminho, verdade e vida. Concedei-nos, Deus Todo-Poderoso, celebrar com alegria a festa de São Tomé, para que sejamos sempre sustentados por sua proteção e tenhamos a vida pela fé, em nome de Jesus Cristo, que o apóstolo reconheceu como Senhor. Meus irmãos e irmãs, celebrando esta festa, temos a oportunidade de renovar nossa fé e nossa esperança em Deus. Integrante do grupo dos 12, São Tomé é quem pergunta a Jesus: Senhor, não sabemos para onde vais, como podemos saber o caminho? Também é ele que se mostra solidário com o Senhor no caminho para Jerusalém. No dia da ressurreição de Jesus, com incredulidade, mas 8 dias depois, repara o equívoco professando a fé no ressuscitado: meu Senhor e meu Deus. O ressuscitado, voltando-se especialmente a Tomé, deseja despertar-lhe a fé, mostrando-lhe as mãos e o lado. Depois de realizar uma profunda profissão de fé, Tomé e todos os demais escutam a Jesus: que aqueles que creram sem serem vistos são bem-aventurados. Meus irmãos e irmãs, pedindo a intercessão de São Tomé, rezemos. O anjo do Senhor anunciou a Maria e ela concebeu do Espírito Santo.
1: Ave Maria, cheia de graça, o Senhor é convosco, bendita sois vós entre as mulheres, e bendito é o fruto do vosso ventre, Jesus. Santa Maria, Mãe de Deus, rogai por nós, pecadores, agora e na hora de nossa morte. Amém. Eis aqui a serva do Senhor, faça-se em mim segundo a vossa palavra. Ave Maria, cheia de graça, o Senhor é convosco, bendita sois vós entre as mulheres, e bendito é o fruto do vosso ventre, Jesus. Santa Maria, Mãe de Deus, rogai por nós, pecadores, agora e na hora de nossa morte. Amém. E o Verbo se fez carne e habitou entre nós. Ave Maria, cheia de graça, o Senhor é convosco. Bendita sois vós entre as mulheres, e bendito é o fruto do vosso ventre, Jesus. Santa Maria, Mãe de Deus, rogai por nós, pecadores, agora e na hora de nossa morte. Amém. Rogai por nós, Santa Mãe de Deus, para que sejamos dignos das promessas de Cristo. Oremos. Infundi, Senhor, em nossos corações a vossa graça, vos suplicamos, a fim de que nós, que conhecendo pela anunciação do anjo a encarnação de Jesus Cristo, vosso Filho, cheguemos por sua paixão e morte de cruz à glória da ressurreição, pelo mesmo Cristo Senhor nosso. Amém. Glória ao Pai, ao Filho e ao Espírito Santo, como era no princípio, agora e sempre. Amém. Glória ao Pai, ao Filho e ao Espírito Santo, como era no princípio, agora e sempre. Amém. Glória ao Pai, ao Filho e ao Espírito Santo, como era no princípio, agora e sempre. Amém. E a todos vós, caríssimos amigos e irmãos, abençoe-vos o Deus Todo-Poderoso, Pai e Filho e Espírito Santo. Amém.
2: 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Dentro de instantes, vamos acompanhar juntos a Santa Missa pelos amigos da Rádio Catedral FM. Santa Missa de hoje, celebrada pelo padre Glauberto Alves, diretamente.

0: Maria do Rosário de Freitas, Marli Gonzaga Almeida da Fonseca, Raquel Tirre Freire, Rafael da Costa Paz Ferreira Mendes, Rita de Cássia Nascimento Conceição, Tereza Maria de Paula Gonçalves, Valcineia dos Santos, Vanessa Lemos Santana Marques e Virgínia da Conceição Bento. A todos parabéns, muitos anos de vida e vamos juntos à Santa Missa.
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0: Em nome do Pai, do Filho e do Espírito Santo.
1: Amém.
0: A graça de nosso Senhor Jesus Cristo, o amor do Pai e a comunhão do Espírito Santo estejam convosco.
1: Bendito seja Deus que nos reuniu no amor de Cristo.
0: Caríssimos irmãos e irmãs, bem-vindos, bem-vindas a esta celebração. Aos que nos veem e ouvem, também a nossa cordial saudação. Além de todas as intenções que já foram aqui apresentadas, rezamos em ação de graças pelos 58 anos de ordenação presbiteral do nosso querido Dom Assis Lopes, bispo auxiliar emérito aqui na nossa arquidiocese, rezando por todos os amigos da Rádio Catedral, especialmente os que hoje celebram o seu aniversário, e também ação de graças pelo bom êxito da cirurgia, não é, que foi realizada do nosso irmão e que aqui vem para a Deus agradecer. Então, continue exitosa a recuperação. E para que bem possamos celebrar esta Santa Missa, reconheçamos a nossa condição de pecadores, com humildade e confiança, peçamos a misericórdia e o perdão de Deus.

0: Deus Todo-Poderoso, tenha compaixão de nós, perdoe os nossos pecados e nos conduza à vida eterna.
1: Amém.
0: Glória a Deus nas alturas.
1: Paz na terra aos homens por Ele amados. Senhor Deus, Rei dos céus, Deus Pai Todo-Poderoso, nós os louvamos, nós os bendizemos, nós os adoramos, nós os glorificamos, nós os damos graças por vossa imensa glória. Senhor Jesus Cristo, Filho Unigênito, Senhor Deus, Rei de Deus, Filho de Deus Pai, vós que tirais o pecado do mundo, tende piedade de nós. Vós que tirais o pecado do mundo, acolhei a nossa súplica. Vós que estáis à direita do Pai, tende piedade de nós. Só vós sois o Santo, só vós o Senhor, só vós o Altíssimo de Jesus Cristo, com o Espírito Santo, na glória de Deus Pai. Amém.
0: Oremos. Concedei-nos, Deus Todo-Poderoso, celebrar com alegria a festa de São Tomé, para que sejamos sempre sustentados por sua proteção e tenhamos a vida pela fé no nome de Jesus Cristo, que o apóstolo reconheceu como Senhor. Ele que é Deus e convosco vive e reina na unidade do Espírito Santo,

0: por todos os séculos e os séculos.
1: Amém.
2: Leitura da carta de São Paulo aos Efésios. Irmãos, já não sois mais estrangeiros nem migrantes, mas concidadãos dos santos. Sois da família de Deus. Vós fostes integrados no edifício que tem como fundamento os apóstolos e os profetas, e o próprio Cristo Jesus como pedra principal. É nele que toda a construção se ajusta e se eleva para formar um templo santo no Senhor. E vós também sois integrados nesta construção para vos tornardes morada de Deus pelo Espírito. Palavra do Senhor.
1: Graças a Deus.
2: Ide por todo o mundo, a todos pregai o Evangelho.
1: Ide por todo o mundo, a todos pregai o Evangelho.
2: Cantai louvores ao Senhor, todas as gentes. Povos todos, festejai-o.
1: Ide por todo o mundo, a todos pregai o Evangelho.
2: Pois comprovado é seu amor para conosco, para sempre, ele é fiel.
1: Ide por todo mundo, a todos pregai o Evangelho.

0: Senhor esteja convosco.
1: Ele está no meio de nós.
0: Proclamação do Evangelho de Jesus Cristo segundo João.
1: Glória a vós, Senhor.
0: Tomé, chamado Dídimo, que era um dos doze, não estava com eles quando Jesus veio. Os outros discípulos contaram-lhe depois: vimos o Senhor. Mas Tomé disse-lhes: se eu não vir a marca dos pregos em suas mãos, se eu não puser o dedo nas marcas dos pregos e não puser a mão no seu lado, não acreditarei. 8 dias depois, encontravam seus discípulos novamente reunidos em casa e Tomé estava com eles. Estando fechadas as portas, Jesus entrou, pôs-se no meio deles e disse: a paz esteja convosco. Depois disse a Tomé: põe o teu dedo aqui e olha as minhas mãos. Estende a tua mão e coloca-a no meu lado, e não sejas incrédulo, mas fiel. Tomé respondeu: meu Senhor, meu Deus. Jesus lhe disse: acreditaste porque me viste? Bem-aventurados os que creram sem ter visto. Palavra da salvação.
1: Glória a vós, Senhor.
0: Caríssimos irmãos e irmãs, a festa de um dos apóstolos é sempre ocasião para que nós recordemos o fundamento da igreja, o fundamento, claro, é o próprio Jesus, mas a coluna sobre quem o próprio Jesus Cristo edificou, instituiu a igreja, e por meio deles o próprio Cristo, né, que vai motivando por meio do seu Espírito, impulsionando os apóstolos para que deem continuidade à obra por ele iniciada. Nessa primeira leitura, São Paulo aos Efésios, chamando-nos a atenção para a percepção de que, como igreja que somos, né, fomos inseridos pelo sacramento do batismo e, portanto, fazemos parte desta edificação. Edificação, o corpo místico de nosso Senhor Jesus Cristo. A igreja é o corpo místico cuja cabeça é o próprio Jesus. E nós, então, enquanto membros, chamados a, guiados pelo Espírito Santificador, por meio das nossas atitudes, das nossas boas obras, irmos planificando esta edificação, né? Integrando esta construção, né? Procurando fazer com que o nosso testemunho de vida, né, verdadeiramente vá expressando esta edificação em Cristo Jesus. Depois, por meio daquilo que rezávamos com o salmista, né, o convite para que o nosso coração procure sempre estar apto, sempre pronto, né, a louvar, a bendizer o Senhor. Às vezes as coisas que vão acontecendo na nossa vida e parece que nós as entendemos como sendo merecimentos nossos. Hoje temos essa presença que aqui vem exatamente para dizer: Senhor, eu não tenho merecimento algum, mas vós quisestes me alcançar, né, e concedestes a graça, né, de que tivesse êxito na cirurgia, e aqui venho exatamente para, reconhecendo essa bondade de Deus, a presença dele em nós, eu aqui me derramo, né, como frágil que sou, mas a dizer: eis-me aqui, né, para fazer, Senhor, não o que eu quero, mas aquilo que vós mesmo quereis. E este coração agradecido, sem dúvida nenhuma, agrada a Deus. O que o Senhor quer exatamente é que a Ele nós nos voltemos com um coração cheio de gratidão, né, reconhecendo o beneplácito amor de Deus que vem em nosso auxílio e nos capacita para que aos poucos a gente vá superando aquilo que em nós é fragilidade, a expressão do pecado, para cedermos espaço à graça do Senhor. Por meio do Santo Evangelho, né, esse diálogo de Jesus, né, após a ressurreição com Tomé, né, Jesus que havia depois da ressurreição, se apresentado aos apóstolos e não estando com eles, depois de tomar o conhecimento, ele disse: se eu não vir as marcas da crucifixão, não acreditarei. Se eu não puser os meus dedos aí nas marcas, não acreditarei. E depois os padres da igreja dizem que esta pouca fé de Tomé foi de uma validade para a igreja, no sentido de que chamou tanta atenção e que serviu tanto para a edificação dos fiéis, muito mais do que propriamente a fé dos outros apóstolos que de imediato creram. Jesus aparece, e é interessante observarmos a profissão de fé de Tomé, porque quando, antes da ressurreição, Jesus fez aquela interrogação: quem vós andais ouvindo que eu seja? O que o povo fala sobre mim? Alguns dizem que é João Batista, Elias, Jeremias ou algum dos profetas. E Jesus direciona: em vós que caminhais comigo, estáis ao meu lado, o que pensais sobre mim? Quem sou eu para vós? E Pedro, que responde em nome da igreja, em nome dos apóstolos: tu és o Cristo, o Filho do Deus vivo, o Filho do Deus vivo, o enviado, o Messias. E aí se condensa todo o Antigo Testamento, porque a promessa da vinda do Messias. Mas a profissão de fé, e aí Jesus até diz: bem-aventurado és tu, Pedro, porque não foi a carne, não foi o sangue, não foi o ser humano que te revelou isso, mas o próprio Deus que te inspirou, o Pai te inspirou. Hoje, Tomé, naquela ocasião, Tomé então faz uma profecia, faz uma profissão de fé que vai além, porque ele não só reconhece como filho de Deus, ele diz: meu Senhor e meu Deus. Então, uma profundidade maior na definição, porque reconhece Jesus como Senhor e Deus. Nas chagas de Cristo fomos curados. Nas chagas de Cristo, Tomé foi curado da sua incredulidade. Nas chagas de Cristo, somos nós também todos curados da mancha do pecado. Então, o que que em nós existe que precisa ainda ser sanado? Permitamos que as chagas de Jesus alcance a cada um de nós, e aquilo que há de mais íntimo, mas que precisa ser sanado, precisa ser curado, permitamos que esse amor misericordioso de Deus, expresso na cruz, venha em nosso auxílio, nos purifique a cada um de nós, e, como nos diz São Paulo, de fato nos torne novas criaturas. Assim seja. Irmãos e irmãs, elevemos as nossas preces a Deus Pai Todo-Poderoso, que deseja que todos os homens se salvem e cheguem ao conhecimento da verdade.
2: E a cada prece apresentada a Deus responderemos: lembrai-vos, Senhor, da vossa igreja.
1: Lembrai-vos, Senhor, da vossa igreja.
2: Para que o Espírito ajude a reconhecer o dom dos diferentes carismas nas comunidades cristãs e a descobrir a riqueza das diferentes tradições e rituais no seio da Igreja Católica, rezemos ao Senhor.
1: Lembrai-vos, Senhor, da vossa igreja.
2: Para que todas as pessoas que sofrem discriminações e perseguições religiosas encontrem nas sociedades onde vivem o reconhecimento dos próprios direitos e da dignidade que nasce de ser irmãos e irmãs, oremos ao Senhor.
1: Lembrai-vos, Senhor, da vossa igreja.
2: Pelas famílias cristãs de todo o mundo, para que, com gestos concretos, vivam a gratuidade do amor e a santidade na vida cotidiana, rezemos ao Senhor.
1: Lembrai-vos, Senhor, da vossa igreja.
0: Deus, nosso refúgio e força, que sois a fonte da compaixão, Atendei às súplicas de vossa igreja para alcançarmos com segurança o que pedimos com fé. Por Cristo nosso Senhor.
1: Amém.

0: Ora, irmãos e irmãs, para que esta nossa família, reunida em nome de Cristo, possa oferecer o sacrifício que seja aceito por Deus Pai Todo-Poderoso.
1: Receba, ó Senhor, por tuas mãos este sacrifício, para a glória do seu nome, para nosso bem de toda a sua santa igreja.
0: Na celebração da profissão de fé do apóstolo São Tomé, nós vos oferecemos, Senhor, esse sacrifício de louvor, prestando-vos nosso culto de servos, e pedimos humildemente que conserveis em nós os vossos dons, por Cristo nosso Senhor.
1: Amém.
0: O Senhor esteja convosco.
1: Ele está no meio de nós.
0: Corações ao alto.
1: O nosso coração está em Deus.
0: Demos graças ao Senhor nosso Deus.
1: É nosso dever e a nossa salvação.
0: Na verdade, é digno e justo, é nosso dever e salvação dar-vos graças, sempre em todo lugar, Senhor Pai Santo, Deus Eterno e Todo-Poderoso, por Cristo Senhor nosso. Vós fundastes a Igreja sobre o alicerce dos apóstolos, a fim de que ela seja na terra sinal permanente da vossa santidade e anuncie a todo mundo o Evangelho do Reino dos Céus. Por isso, agora e sempre, com todos os coros dos anjos, jubilosos, cantamos a uma só voz.

0: Na verdade, ó Pai, vós sois santo e fonte de toda santidade. Santificai, pois, esses dons, derramando sobre eles o vosso Espírito, a fim de que se tornem para nós o corpo e o sangue de nosso Senhor Jesus Cristo.
1: Enviai o vosso Espírito Santo.
0: Estando para ser entregue, abraçando livremente a paixão, Jesus tomou o pão, pronunciou a bênção de ação de graças, partiu e o deu a seus discípulos, dizendo: tomai todos e comei. Isto é o meu corpo que será entregue por vós.

mesmo modo, no fim da ceia, ele tomou o cálice em suas mãos e, dando graças novamente, o entregou a seus discípulos, dizendo: tomai todos e bebei. Este é o cálice do meu sangue, o sangue da nova e eterna aliança, que será derramado por vós e por todos para a remissão dos pecados. Fazei isto em memória de mim.

0: Mistério da fé e do amor.
1: Vezes que comemos deste pão e bebemos deste cálice, anunciamos, Senhor, a vossa morte, enquanto esperamos a vossa vinda.
0: Celebrando, pois, o memorial da morte e ressurreição do vosso Filho, nós vos oferecemos, ó Pai, o pão da vida e o cálice da salvação, e vos agradecemos porque nos tornastes dignos de estar aqui na vossa presença e vos servir.
1: Aceitai, ó Senhor, a nossa oferta.
0: Suplicantes vos pedimos que, participando do corpo e sangue de Cristo, sejamos reunidos pelo Espírito Santo num só corpo.
1: O Espírito nos una num só corpo.
0: Lembrai-vos, ó Pai, da vossa Igreja que se faz presente pelo mundo inteiro, que ela cresça na caridade em comunhão com o Papa Leão, com o nosso Bispo Orani João, os seus bispos auxiliares eméritos, os bispos do mundo inteiro, os presbíteros, os diáconos e todos os ministros do vosso povo.
1: Lembrai-vos, ó Pai, da vossa Igreja.
0: Lembrai-vos também da vossa misericórdia dos nossos irmãos e irmãs que adormeceram na esperança da ressurreição, e de todos os que partiram dessa vida, acolhei-os junto a vós, na luz da vossa face.
1: Concedeis, ó Senhor, a luz eterna.
0: Enfim, nós vos pedimos, tende piedade de todos nós, e dai-nos participar da vida eterna. Com a Virgem Maria, Mãe de Deus, São José, seu esposo, os apóstolos, São Tomé e todos os santos que neste mundo viveram na vossa amizade, a fim de vos louvarmos e glorificarmos, por Jesus Cristo, vosso Filho. Por Cristo, com Cristo e em Cristo.

0: obedientes à palavra do Salvador e formados por seu divino ensinamento, rezemos juntos, Pai nosso que estás nos céus,
1: santificado seja o vosso nome, venha a nós o vosso reino, seja feito a vossa vontade, assim na terra como no céu. O pão nosso de cada dia nos dai hoje.
2: Perdoai as nossas ofensas, assim como nós perdoamos a quem nos tem ofendido. E não nos deixeis cair em tentação, mas livrai-nos do mal. Amém.
0: Livrai-nos de todos os males, ó Pai, e dai-nos hoje a vossa paz. Ajudados pela vossa misericórdia, sejamos sempre livres do pecado e protegidos de todos os perigos, enquanto aguardamos a feliz esperança e a vinda do nosso Salvador, Jesus Cristo.
2: Vosso é o reino, o poder e a glória para sempre.
0: Senhor Jesus Cristo, dissestes aos vossos apóstolos, eu vos deixo a paz, eu vos dou a minha paz. Não olheis os nossos pecados, mas a fé que anima a vossa igreja. Dai-lhe, segundo o vosso desejo, a paz e a unidade. Vós que sois Deus com o Pai e o Espírito Santo.
2: Amém.
0: A paz do Senhor esteja sempre convosco.
2: O amor de Cristo nos uniu.
0: Em Cristo Jesus, irmãos e irmãs, saudai-vos uns aos outros.
2: Cordeiro de Deus, que tirás o pecado do mundo, tende piedade de nós. Cordeiro de Deus, que tirás o pecado do mundo, tende piedade de nós. Cordeiro de Deus, que tirás o pecado do mundo, dai-nos a paz.
0: Provai e vede como o Senhor é bom, feliz de quem nele encontra o seu refúgio. Eis o Cordeiro de Deus que tira o pecado do mundo.
2: Senhor, eu não sou digno de que entreis em minha morada, mas dizei uma palavra e serei salvo.

oração de comunhão espiritual. Meu Jesus, eu creio que estás presente no Santíssimo Sacramento. Amo-vos sobre todas as coisas e minha alma suspira por vós. Mas, como não posso receber-vos agora no Santíssimo Sacramento, vinde então espiritualmente ao meu coração. Abraço-me convosco como se já estivesses comigo. Una-me a vós inteiramente. Ah, não permitais que me separe de vós, ó sumo bem e doce amor meu. Ponderai e inflamai o meu coração, a fim de que esteja abrasado em vosso amor para sempre.

0: Oremos. Ó Deus, nesse sacramento recebemos verdadeiramente o corpo do vosso Filho unigênito. Concedei que proclamemos o Cristo com nossa vida e ações, reconhecendo nele nosso Deus e Senhor, como fez o apóstolo São Tomé. Por Cristo nosso Senhor.
1: Amém.
2: Oração a São Sebastião. Glorioso mártir São Sebastião, valoroso padroeiro e defensor da cidade do Rio de Janeiro. Vós que derramaste vosso sangue e destes a vossa vida em testemunho da fé em nosso Senhor Jesus Cristo. Alcançai-nos do mesmo Senhor a graça de sermos vencedores do nosso verdadeiro inimigo, o pecado, que nos faz viver sem fé, sem esperança e sem caridade. Protegei com a vossa poderosa intercessão os filhos dessa terra de Santa Cruz. Livrai-nos de toda a epidemia corporal, moral e espiritual. Fazei que se convertam aqueles que, por querer ou sem querer, são instrumentos de infelicidade para os outros, e que o justo persevere na sua fé e propague o amor de Deus até o triunfo final. São Sebastião, advogado contra as epidemias, a fome e as guerras, rogai por nós sem cessar. Ó glorioso batalhador da fé, socorrei-nos em nossas fraquezas e necessidades urgentes. Rogai por nós junto a Deus. Amém.
0: Pela unidade da Igreja, Ave Maria, cheia de graça,
1: o Senhor é convosco. Bendita sois vós entre as mulheres. Bendito é o fruto do vosso ventre, Jesus. Santa Maria, Mãe de Deus, rogai por nós, pecadores, agora e na hora de nossa morte. Amém.
0: Maria concebida sem pecado,
1: rogai por nós, que recorremos a vós.
0: Nossa saudação de felicitações a todos os amigos da Rádio Catedral, cujo natalício hoje celebramos. Nossa saudação também à família, que hoje aqui vem para apresentar ação de graças pelo êxito da cirurgia, né? Que Deus continue derramando copiosas bênçãos na vida de todos. O Senhor esteja convosco.
1: Ele está no meio de nós.
0: Deus, que vos firmou na fé apostólica, vos abençoe pelos gloriosos mártires e a intercessão do santo apóstolo Tomé.
1: Amém.
0: Aquele que vos quis instruir pela doutrina e o exemplo dos apóstolos, vos torne por sua proteção testemunhas da verdade para todos.
1: Amém.
0: Pela intercessão dos apóstolos que vos deram por sua pregação a firmeza da fé, possais alcançar a herança eterna.
1: Amém.
0: E a bênção de Deus Todo-Poderoso, Pai e Filho e Espírito Santo, desça sobre vós e permaneça para sempre.
1: Amém.
0: Glorificai o Senhor com a vossa vida e, de em paz, o Senhor vos acompanhe.
1: Graças a Deus.

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0: Deus abençoe você e toda a sua família. Que alegria estar aqui com você, começando mais um programa Eu Seguirei. Eu tenho certeza de que Deus vai falar muito ao seu coração através deste programa. Olha, se você pode, eu já quero convidar você a pegar a sua Bíblia, porque hoje nós vamos meditar a palavra de Deus. A palavra de Deus é o nosso alimento, a palavra de Deus que é o nosso sustento. Eu tenho certeza que essa palavra vai mover seu coração. Olha, aqui você vai ouvir a palavra de Deus, aqui você vai poder cantar. São minutos que ficaremos juntos, onde você vai fazer uma experiência com Deus. Lembrando que tudo que você ouvir aqui, depois fica registrado no meu canal do YouTube, Frei Gilson / Som do Monte, no meu Instagram, no meu Facebook, todos com o mesmo nome, Frei Gilson / Som do Monte, para que você possa também compartilhar essa palavra com os seus amigos, tá bom? Então, vamos escutar a palavra de Deus.
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0: Toda boa construção tem que ter um bom fundamento. Na construção da sua vida, precisa ter um bom fundamento, senão a sua casa cai. Se a tua construção pode ser a construção mais bonita do mundo, mas se não tiver um bom fundamento, essa casa vai cair. A tua vida precisa ter fundamento. A construção da tua vida, a construção da tua história, ela precisa ter um fundamento. E qual é o fundamento que tem que ter a tua vida para que a sua casa não desmorone? Em nome do Pai, do Filho e do Espírito Santo. Amém. Efésios capítulo 2, versículo de 19 a 22. Irmãos, já não sois mais estrangeiros nem imigrantes, mas concidadãos dos santos, sois da família de Deus. Vós fostes integrados no edifício que tem como fundamento os apóstolos e os profetas e o próprio Jesus Cristo como pedra principal. É nele que toda construção se ajusta e se eleva para formar um templo santo no Senhor, e vós também sois integrados nessa construção para vos tornardes morada de Deus pelo Espírito, palavra do Senhor. Gente, aqui já está toda a resposta para a sua vida. Vós fostes integrados no edifício que tem como fundamento. Veja, você foi integrado no edifício que tem como fundamento. Quem? Quem deve ser o fundamento da tua vida, da tua história? Os apóstolos. A tua fé é apostólica. É por isso que nós católicos dizemos Igreja Católica Apostólica. Somos apostólicos. O fundamento dos apóstolos e profetas. A minha vida, a minha fé, ela tem como fundamento apóstolos, profetas, e tudo isso está onde? Está na palavra de Deus. Apóstolos, profetas. Antigo Testamento, profetas. Novo Testamento, apóstolos. Mas, não para por aí, e o próprio Jesus Cristo como pedra principal é principal, ou seja, mais importante. Os profetas prepararam Cristo. Os apóstolos pregam Cristo, anunciam Cristo, mas a pedra principal é o Senhor. Então, meu irmão, se você estiver nessas bases, você está seguro. Então, tem gente no mundo de hoje fundamentando a sua vida no dinheiro, fundamentando a sua vida no trabalho, fundamentando a sua vida em títulos, fundamentando a sua vida em tantas realidades, e realidades que não têm tanto sustento. O dinheiro que hoje vale pode amanhã não valer, o dinheiro que hoje você tem amanhã alguém pode roubar, o dinheiro pode desvalorizar. Então tudo que você pensar deste mundo é transitório, é passageiro. O próprio Jesus, em Mateus, capítulo 6, versículo 19, ele vai dizer: não junteis para vós tesouros na terra, onde a ferrugem e as traças corroem, onde os ladrões furtam e roubam. Então, que segurança é essa? Que os ladrões podem roubar, que a traça pode corroer. O fundamento da sua vida não pode ser o dinheiro. O fundamento da sua vida não pode ser o trabalho. O fundamento da sua vida não pode ser os títulos. O fundamento da sua vida não pode ser os seus cargos. O fundamento da sua vida tem que ser algo muito mais sólido e muito mais profundo. O fundamento da sua vida precisa ser. E veja, não pode ser também sistemas deste mundo. O fundamento da sua vida tem que ser os apóstolos, os profetas e Jesus Cristo. Amém? Mário Vitorino, ele diz assim: o edifício construído sobre esse fundamento consiste em vida e caráter, em conduta e disciplina. O fundamento principal é para a vida, o resto do edifício é para sua ornamentação e edificação. O fundamento principal, digo eu, é crer em Cristo, esperar nele e confiar em Deus. Este fundamento é o ensinamento dos apóstolos, que também se ouve na palavra dos profetas. O fundamento é o ensinamento dos apóstolos, que leva para Cristo. A palavra dos profetas que leva para Cristo. Note a ordem dessa distinção. Primeiro os apóstolos, depois os profetas. Os apóstolos contemplaram Deus encarnado. Os profetas receberam o Espírito. Estes são os santos acima mencionados, os que viram e os que foram habitados pelo Espírito. Portanto, os ensinamentos dos apóstolos e profetas são, de fato, os ensinamentos de Cristo que proclamam o fundamento de toda a esperança eterna. Apóstolos e profetas anunciam Cristo. O fundamento principal da sua vida é crer em Cristo, esperar nele e confiar nele. Abra sua Bíblia em Efésios capítulo 2, versículo 20. Edificado sobre o fundamento dos apóstolos e profetas, tendo por pedra angular o próprio Cristo Jesus. É o que a gente meditou na palavra de Deus hoje. E 1 Coríntios capítulo 3, versículo 11. Quanto ao fundamento, ninguém pode pôr outro diverso daquele que já foi posto, Jesus Cristo. Ninguém pode pôr outro. E se Cristo é o fundamento da sua vida, o que que significa isso? Crer nele, esperar nele e confiar nele. Preciso crer, esperar e confiar em Deus. Preciso crer, esperar e confiar em Deus. Pronto. Este é o fundamento da tua vida. Em nome do Pai, do Filho e do Espírito Santo. Amém.
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0: Resposta a essa palavra, eu quero convidar você agora a cantar comigo.
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0: Programa de hoje está bom demais. E eu quero lembrar você, se você quiser ouvir mais pregações, mais meditação da palavra, basta você me acompanhar no meu canal do YouTube, Frei Gilson / Som do Monte, no meu Instagram, no meu Facebook, no meu TikTok. E lá você vai encontrar muito mais palavra de Deus para você.
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0: Nós vamos terminar este programa rezando. Eu quero clamar agora por você, quero clamar pela sua família. Senhor Deus, libera agora o teu Espírito Santo sobre cada pessoa que acompanha este programa. Vem, Espírito Santo, enche todos os que estão acompanhando este programa agora. Libera, Senhor, para esta pessoa o que ela mais precisa, para o corpo e para a alma. Libera, Senhor, curas e libertações em nome de Jesus para esta pessoa que assiste, que acompanha, que escuta e para toda a sua família. Eu clamo a tua poderosa bênção. Visita agora com bênção de proteção. A bênção que só o Senhor pode dar. Abençoe-vos o Deus Todo-Poderoso, Pai e Filho e Espírito Santo. Amém.
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12: Muito bem, juntos pela Rádio Catedral FM, seguimos com o melhor da nossa música. Boa noite. São 7:08. De volta para casa, no trânsito. Você aí na condução, no volante, que Deus abençoe sua vida. A boa música Traz Gustavo Duarte para cantar Singela Mãe Catedral.

0: O melhor de nossa música no ar da sua rádio Catedral, a sintonia da felicidade. Na voz do Diácono Nelsinho Correia, quem me segurou foi Deus. Ainda Rafael Morel, a canção no rádio. Tudo é possível, Padre Omar. E o Lee com Jane Grace. Singela Mãe, Gustavo Duarte. E daqui a pouquinho tem muito mais para você ligado aqui em 106,7. 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

0: A nova do Eric e Egder, dos irmãos Asas, não são tuas águas. E ainda ouvimos Olívia Ferreira, Deus fará um caminho. 7:51 às 8, Terço Mariano, e você ligado, participando com as suas intenções, pelo 3231-3567.
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0: Uma sexta-feira abençoada pra você, ligado aqui na Rádio Catedral FM. Já já o terço mariano.
1: E sentimentos preciosos.
0: Paróquia Santa Efigênia do Menino Jesus. Sexta Forania, Vicariato Leopoldina, Aliança de Casais com Cristo e da Catequese Matrimonial. É você ligado no terço mariano já já.

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0: Louvado seja nosso Senhor Jesus Cristo,
1: para sempre seja louvado.
0: Rogai por nós, Santa Mãe de Deus,
1: para que sejamos dignos das promessas de Cristo. Amém.
0: Muito boa noite a todos que nos ouvem e nos vejam pelo sistema de comunicação da nossa Catedral do Rio de Janeiro. Eu sou o diácono Anderson, provisionado na paróquia de Santo Antônio, em Brás de Pena. E hoje, com os representantes aqui da Pastoral Familiar, bem como os casais do ACC e da Catequese Matrimonial da Paróquia Santa Edvige do Menino Jesus da Sexta Forania, nos unimos a todos que nos ouvem para que possamos rezar este Santo Terço, contemplar os mistérios dolorosos que, pela mão da bem-aventurada sempre Virgem Maria, Mãe de Deus e também nossa, possamos agradecer as graças alcançadas e também, por ela, pedir para que seu Filho Jesus nos conceda aquelas que tanto ainda necessitamos. E representando o casal, representando a Pastoral Familiar, nós estamos aqui com o casal Marco e Ana. Boa noite, Marco. Boa noite, Ana.
2: Boa noite, diácono. Sua bênção.
0: Deus os abençoe.
3: Boa noite, amados ouvintes da Rádio Catedral. Que a paz do nosso Senhor Jesus Cristo e o amor de Maria estejam presentes a cada um de vocês. É uma enorme alegria que estamos aqui rezando novamente. Estamos representando a família da Secretaria e Finanças da Pastoral Familiar da Arquidiocese do Rio de Janeiro. Então, sejam todos bem-vindos.
0: Então, vamos iniciar o nosso Santo Terço. Em nome do Pai, e do Filho, e do Espírito Santo.
1: Amém.
0: Divino Jesus, nós vos oferecemos este terço que vamos rezar. Meditando nos mistérios da vossa redenção, concedei-nos, por intercessão da Virgem Maria, Mãe de Deus e Nossa Mãe, as virtudes que nos são necessárias para bem rezá-lo e a graça de ganharmos as indulgências desta santa devoção.
3: Divino Jesus, nós vos oferecemos este terço que vamos rezar. Mãe Santíssima, pedimos vossa intercessão junto a teu Filho Jesus pelas nossas famílias. Olhai por nossas necessidades, mas olha também por nossas realizações, que as bênçãos do Senhor, sob vossa intercessão, estejam sobre cada uma de nossas famílias. Rezamos também pelo Papa Leão, pelo nosso Bispo Emérito Dom Antônio Augusto, e todo o clero e todas as famílias e o nosso país, e paz no nosso Brasil e do mundo inteiro.
0: Então vamos então iniciar o nosso texto professando a nossa fé. Creio em Deus Pai Todo-Poderoso,
1: Criador do céu e da terra, e em Jesus Cristo, seu único Filho, nosso Senhor, que foi concebido pelo poder do Espírito Santo, nasceu da Virgem Maria, padeceu sobre Pôncio Pilatos, foi crucificado, morto e sepultado, desceu à mansão dos mortos, ressuscitou ao terceiro dia, subiu aos céus, está sentado à direita de Deus Pai Todo-Poderoso, de onde há de vir a julgar os vivos e os mortos. Creio no Espírito Santo, na Santa Igreja Católica, na comunhão dos santos, na remissão dos pecados, na ressurreição da carne, na vida eterna. Amém.
0: Pai nosso que estás nos céus, santificado seja o vosso nome. Venha a nós o vosso reino, seja feita a vossa vontade, assim na terra como no céu.
1: O pão nosso de cada dia nos dai hoje. Perdoai as nossas ofensas, assim como nós perdoamos a quem nos tem ofendido. E não nos deixeis cair em tentação, mas livrai-nos do mal. Amém.
0: Pelo aumento da fé, Ave Maria, cheia de graça, o Senhor é convosco. Bendita sois vós entre as mulheres, e bendito é o fruto do vosso ventre, Jesus.
1: Santa Maria, Mãe de Deus, rogai por nós, pecadores, agora e na hora de nossa morte. Amém.
0: Pelo aumento da esperança, Ave Maria, cheia de graça, o Senhor é convosco. Bendita sois vós entre as mulheres, e bendito é o fruto do vosso ventre, Jesus.
1: Santa Maria, Mãe de Deus, rogai por nós, pecadores,
2: agora e na hora de nossa morte. Amém.
0: Pelo aumento da caridade, Ave Maria, cheia de graça, o Senhor é convosco. Bendita sois vós entre as mulheres e bendito é o fruto do vosso ventre, Jesus.
2: Santa Maria, Mãe de Deus, rogai por nós, pecadores, agora e na hora de nossa morte. Amém.
0: Glória ao Pai, ao Filho e ao Espírito Santo,
2: como era no princípio, agora e sempre. Amém.
0: Ó meu Jesus,
2: perdoai-nos, livrai-nos do fogo do inferno, levai as almas todas para o céu e socorrei principalmente as que mais precisarem da vossa infinita misericórdia. Abençoai o Santo Padre Papa Leão, o nosso cardeal arcebispo Dom Orani João e todo o clero. Abençoai e santificai as nossas famílias e dai-nos a paz.
0: Ó Maria concebida sem pecado,
2: rogai por nós.
0: E antes mesmo que nós possamos iniciar este primeiro mistério, Marco, você tem alguma intenção aí para que seja colocada?
4: Temos, padre. Nós temos o Américo Alfredo Gonçalves, pede graças para sua família. Temos Alice Cristina Pacheco dos Santos, pede também graça para sua família. Tem Ana Vitória, pede graças para a família. Fábio Vinícius, pede bênçãos e paz para a família. E Antônio Crisóstomo Brandão e família também pede graças e paz para sua família.
0: Antes mesmo de ser lido esse primeiro mistério doloroso, em que a gente vai falar da agonia de Jesus, eu gostaria de compartilhar aqui que no dia 13, lá na nossa paróquia, nós tivemos lá o dia de festejo e foi pedido para que pudéssemos rezar por uma criança que estava em estado grave. O menino Joaquim, então, desde o dia 13, nós estamos rezando com ele e para a honra e glória de nosso Senhor Jesus Cristo, esse menino já conseguiu a sua alta. Estava entubado, grave. Então já está em casa com a sua mãe. Então, pela intercessão da bem-aventurada Virgem Maria de Santo Antônio, Deus agiu na vida desse menino e que continue a agir nessa criança, para que possa agora a mãe dele cumprir. Ele precisou até ser batizado no próprio hospital, mas para a honra e glória do Senhor, já está em casa com a família. Então, que Deus possa continuar abençoando ele cada vez mais. Ana, vamos então a esse primeiro mistério?
3: Primeiro mistério doloroso, agonia de Jesus no horto. Retirou-se Jesus com eles para um lugar chamado Getsêmani e disse-lhes: assentai-vos aqui, enquanto eu vou ali orar. E tomando consigo Pedro e os dois filhos de Zebedeu, começou a entristecer-se e a angustiar-se. Disse-lhes, então: minha alma está triste até a morte, ficai aqui e vigiai. Adiantou-se um pouco e, mostrando-se com a face por terra, prostrando-se por terra, assim rezou: meu Pai, se é possível, afasta de mim esse cálice, todavia não faça o que eu quero, mas sim o que tu queres.
0: Esse primeiro mistério doloroso, nós vamos rezar junto com o casal Aparecida e o Wellington, lá da Aliança de Casais com Cristo da Santa Efigênia, do Menino Jesus. Boa noite, Aparecida e Wellington.
5: Boa noite.
3: Boa noite, Aparecida e Wellington.
4: Boa noite, meus queridos.
5: Boa noite, Ana, Marcos.
3: Boa noite.
0: Aparecida, Wellington, vocês têm alguma intenção para serem colocadas nesse texto para que nós possamos clamar ao nosso Senhor Jesus Cristo pela intercessão da bem-aventurada Virgem Maria?
5: Sim, por minha família, pelo padre Ronaldo Fernandes, da nossa paróquia Santa Efigênia e Menino Jesus de Praga, pela Aliança de Casais aqui da nossa paróquia, pelos enfermos acamados da nossa comunidade, pela unidade das pastorais e movimentos aqui da Santa Efigênia, pela saúde de Antônia, de Paula, Edileuza Maria, Roberta, Maria do Socorro, Fernando e Elisângela. E pela santificação do matrimônio da turma da catequese matrimonial, agora de 2026.
0: Então, entregues na mão de Nossa Senhora, possa ela agora interceder por estas intenções. Iniciemos então o nosso, a nossa dezena.
5: Pai nosso que estais nos céus, santificado seja o vosso nome. Venha a nós o vosso reino. Seja feita a vossa vontade, assim na terra como no céu.
2: O pão nosso de cada dia nos dai hoje. Perdoai as nossas ofensas, assim como nós perdoamos a quem nos tem ofendido. E não nos deixeis cair em tentação, mas livrai-nos do mal. Amém.
5: Ave Maria, cheia de graça, o Senhor é convosco. Bendita sois vós entre as mulheres. Bendito é o fruto do vosso ventre, Jesus.

0: Rogai por nós, pecadores, agora e na hora de nossa morte. Amém.
1: Ave Maria, cheia de graça, o Senhor é convosco. Bendita sois vós entre as mulheres. Bendito é o fruto do vosso ventre, Jesus.
0: Santa Maria, Mãe de Deus, rogai por nós, pecadores, agora e na hora de nossa morte. Amém.
1: Ave Maria, cheia de graça, o Senhor é convosco. Bendita sois vós entre as mulheres. Bendito é o fruto do vosso ventre, Jesus.
0: Santa Maria, Mãe de Deus, rogai por nós, pecadores, agora e na hora de nossa morte. Amém.
1: Ave Maria, cheia de graça, o Senhor é convosco. Bendita sois vós entre as mulheres. Bendito é o fruto do vosso ventre, Jesus.
0: Santa Maria, Mãe de Deus, rogai por nós, pecadores, agora e na hora de nossa morte. Amém.
1: Ave Maria, cheia de graça, o Senhor é convosco. Bendita sois vós entre as mulheres. Bendito é o fruto do vosso ventre, Jesus.
0: Santa Maria, Mãe de Deus, rogai por nós, pecadores, agora e na hora de nossa morte. Amém.
1: Ave Maria, cheia de graça, o Senhor é convosco. Bendita sois vós entre as mulheres. Bendito é o fruto do vosso ventre, Jesus.
0: Santa Maria, Mãe de Deus, rogai por nós, pecadores, agora e na hora de nossa morte. Amém.
1: Ave Maria, cheia de graça, o Senhor é convosco. Bendita sois vós entre as mulheres. Bendito é o fruto do vosso ventre, Jesus.
0: Santa Maria, Mãe de Deus, rogai por nós, pecadores, agora e na hora de nossa morte. Amém.
1: Ave Maria, cheia de graça, o Senhor é convosco. Bendita sois vós entre as mulheres. Bendito é o fruto do vosso ventre, Jesus.
0: Santa Maria, Mãe de Deus, rogai por nós, pecadores, agora e na hora de nossa morte. Amém. Glória ao Pai, ao Filho e ao Espírito Santo, como era no princípio, agora e sempre. Amém. Ó meu Jesus, perdoai-nos, livrai-nos do fogo do inferno, levai as almas todas para o céu e socorrei principalmente as que mais precisarem da vossa infinita misericórdia. Abençoai o Santo Padre, o Papa Leão, o nosso cardeal arcebispo Dom Orani João e todo o clero. Abençoai e santificai as nossas famílias e dai-nos a paz. Muito boa noite, Aparecida e Wellington, que Deus os abençoe.
1: Amém.
2: Obrigado.
3: Até mais, meu querido. Obrigado.

Bem, nós começamos o nosso Santo Terço agradecendo pela graça que Deus fez ao Joaquim. Eu tenho aqui o Edivaldo Júnior, que também agradece

0: pela sua esposa, Samantha, tá? Ela, pela recuperação da sua cirurgia. Então, que Deus continue a abençoá-la, para que tão logo possa dar também esse testemunho, que é o Edivaldo do Grajaú. E eu também tenho aqui da Aline, que pede pela Rádio Catedral, né? Pelo Papa e por toda a igreja, pela família dela e por todas as famílias. E a Emília, que pede saúde, proteção para sua família, para seus amigos, para todos os doentes, desempregados, desabrigados, idosos, crianças abandonadas e pela paz no Rio de Janeiro. Marcos, você tem alguma?
1: Temos, Diácono. Temos Antônio Crisóstomo Brandão, temos Vitória Lúcia Lamossa Pereira, temos Ivone de Sá Chaves, Filomena Auxiliadora Sá Barbosa e Alcidileia. Todos eles pedem paz, saúde para eles e para suas famílias.
0: Ah, então vamos rezar então esse segundo mistério, esse mistério doloroso.
2: Segundo mistério, flagelação de Jesus. Então lhes soltou Barrabás, mas Jesus mandou açoitar e o entregou para ser crucificado.
0: Nesse segundo mistério doloroso, nós teremos conosco aqui da Aliança de Casais com Cristo também, lá da Paróquia Santa Efigênia, o Roberto, a Roberta e o Ailson. Boa noite, Roberta. Boa noite, Ailson. Deus os abençoe.
3: Boa noite.
2: Boa noite,
1: Roberta. Boa noite, meus queridos.
2: Boa noite, Ailson.
0: Nessa dezena, vocês têm alguma intenção a serem colocadas para que Nossa Senhora possa agir na vida de vocês e daqueles por os quais vocês vão rezar?
3: Sim, quero colocar por todas as famílias, quero colocar também pelos doentes, por todas as pessoas que se encontram desempregadas e também pelo nosso padre, o padre Ronaldo Fernandes, que é aqui da nossa paróquia.
0: Podemos então iniciar este mistério?
3: Sim. Pai nosso que estás no céu, santificado seja o vosso nome, venha a nós o vosso reino, seja feita a vossa vontade, assim na terra como no céu.
4: O pão nosso de cada dia nos dai hoje, perdoai-nos as nossas ofensas, assim como nós perdoamos a quem nos tem ofendido. E não nos deixeis cair em tentação, mas livrai-nos do mal. Amém.
3: Ave Maria, cheia de graça, o Senhor é convosco. Bendita sois vós entre as mulheres, e bendito é o fruto do vosso ventre, Jesus.
4: Santa Maria, Mãe de Deus, rogai por nós, pecadores, agora e na hora de nossa morte. Amém.
3: Ave Maria, cheia de graça, o Senhor é convosco. Bendita sois vós entre as mulheres, e bendito é o fruto do vosso ventre, Jesus.
4: Santa Maria, Mãe de Deus, rogai por nós, pecadores, agora e na hora de nossa morte. Amém.
3: Ave Maria, cheia de graça, o Senhor é convosco. Bendita sois vós entre as mulheres, e bendito é o fruto do vosso ventre, Jesus.
4: Santa Maria, Mãe de Deus, rogai por nós, pecadores, agora e na hora de nossa morte. Amém.
3: Ave Maria, cheia de graça, o Senhor é convosco. Bendita sois vós entre as mulheres, e bendito é o fruto do vosso ventre, Jesus.
4: Santa Maria, Mãe de Deus, rogai por nós, pecadores, agora e na hora de nossa morte. Amém.
3: Ave Maria, cheia de graça, o Senhor é convosco. Bendita sois vós entre as mulheres, e bendito é o fruto do vosso ventre, Jesus.
4: Santa Maria, Mãe de Deus, rogai por nós, pecadores, agora e na hora de nossa morte. Amém.
3: Ave Maria, cheia de graça, o Senhor é convosco. Bendita sois vós entre as mulheres, e bendito é o fruto do vosso ventre, Jesus.
4: Santa Maria, Mãe de Deus, rogai por nós, pecadores, agora e na hora de nossa morte. Amém.
3: Ave Maria, cheia de graça, o Senhor é convosco. Bendita sois vós entre as mulheres, e bendito é o fruto do vosso ventre, Jesus.
4: Santa Maria, Mãe de Deus, rogai por nós, pecadores, agora e na hora de nossa morte. Amém.
3: Ave Maria, cheia de graça, o Senhor é convosco. Bendita sois vós entre as mulheres, e bendito é o fruto do vosso ventre, Jesus.
4: Santa Maria, Mãe de Deus, rogai por nós, pecadores, agora e na hora de nossa morte. Amém.
3: Ave Maria, cheia de graça, o Senhor é convosco. Bendita sois vós entre as mulheres, e bendito é o fruto do vosso ventre, Jesus.
4: Santa Maria, Mãe de Deus, rogai por nós, pecadores, agora e na hora de nossa morte. Amém.
3: Ave Maria, cheia de graça, o Senhor é convosco. Bendita sois vós entre as mulheres, e bendito é o fruto do vosso ventre, Jesus.
4: Santa Maria, Mãe de Deus, rogai por nós, pecadores, agora e na hora de nossa morte. Amém.
3: Glória ao Pai, ao Filho e ao Espírito Santo,
4: como era no princípio, agora e sempre. Amém.
0: Ó meu Jesus,
4: perdoai-nos, livrai-nos do fogo do inferno,
0: levai as almas todas para o céu e socorrei principalmente as que mais precisarem da vossa infinita misericórdia. Abençoai o Santo Padre, o Papa Leão, o nosso cardeal arcebispo Dom Orani João e todo o clero. Abençoai e santificai as nossas famílias e dai-nos a paz. Roberta, Ailson, que Deus os abençoe com uma noite tranquila e restauradora.
3: Amém.
2: Obrigada, Roberta.
1: Obrigado pela participação.
2: Boa noite.
1: Boa noite.
3: Boa noite. Boa noite.

0: Continuando o nosso Santo Terço, antes mesmo de nós contemplarmos esse terceiro mistério, vamos colocar as intenções que recebemos. Ana, você tem intenções?
1: Sim, aqui na paróquia Santo Antônio, a Bruna pede orações pela sua saúde, que ela está em tratamento. Liberalina Lima pede cura do seu amigo Otávio, que foi diagnosticado com câncer na próstata. Ivete pede fortalecida fé em Deus, que guarde todas as famílias, e pede também as orações para todos os enfermos e doentes, do físico, emocional e espiritual. E Gisele Matos quer colocar neste texto também a recuperação e saúde de sua mãe, Márcia Helena Eidrick de Matos, que está há 2 anos em tratamento de câncer na bexiga e ela tem sentido muitas dores. A Rose pede saúde para Daniele Aparecida Gomes de Oliveira Fontes, Adriana, que está com câncer de mama, saúde para Andresa Silva da Cruz de Souza Loução Reis.
0: Então, para rezarmos junto conosco esse terceiro mistério, nós temos o casal Fátima e Ednei, lá também da Aliança de Casais, lá da Santa Efigênia. Boa noite, Fátima. Boa noite,
2: boa
0: Ednei.
2: Boa noite. Boa noite.
0: Deus os abençoe.
2: Amém.
0: Para esse mistério, vocês trazem alguma intenção no coração de vocês para compartilharmos com Nossa Senhora?
2: Sim. Peço pela minha família, pela família do mundo inteiro. Peço pelo cunhado que mora no Ceará, que está com câncer. Peço pelo meu filho, que começou um novo trabalho, que o Senhor abençoe, que dê tudo certo. E pela paz, né? Do mundo inteiro, pelo nosso padre Ronaldo Fernandes.
0: E assim seja, que Nossa Senhora receba então essas intenções e interceda junto a seu filho Jesus.
1: Vou rezar o terceiro mistério.
2: Amém.
1: É a coroação de espinhos. Os soldados do governador conduziram Jesus para o pretório e rodearam-no com todo o pelotão. Arrancaram-lhe as vestes e colocaram-lhe um manto escarlate. Depois lançaram uma coroa de espinho, meteram-lhe na cabeça e puseram na mão uma vara, dobrando os joelhos diante dele, diziam com escânio: Salve o rei dos judeus.
0: Vamos então iniciar, Fátima e Ednei.
2: Sim. Pai nosso que estás no céu, santificado seja o vosso nome. Venha a nós o vosso reino, seja feita a vossa vontade, assim na terra como no céu.
3: O pão nosso de cada dia nos dai hoje, perdoai-nos as nossas ofensas, assim como nós perdoamos a quem nos tem ofendido. E não nos deixeis cair em tentação, mas livrai-nos do mal. Amém.
2: Ave Maria, cheia de graça, o Senhor é convosco. Bendita sois vós entre as mulheres. Bendito é o fruto do vosso ventre, Jesus.
3: Santa Maria, Mãe de Deus, rogai por nós, pecadores, agora e na hora de nossa morte. Amém.
2: Ave Maria, cheia de graça, o Senhor é convosco. Bendita sois vós entre as mulheres, e bendito é o fruto do vosso ventre, Jesus.
3: Santa Maria, Mãe de Deus, rogai por nós, pecadores, agora e na hora de nossa morte. Amém.
2: Ave Maria, cheia de graça, o Senhor é convosco. Bendita sois vós entre as mulheres, e bendito é o fruto do vosso ventre, Jesus.
3: Santa Maria, Mãe de Deus, rogai por nós, pecadores, agora e na hora de nossa morte. Amém.
2: Ave Maria, cheia de graça, o Senhor é convosco. Bendita sois vós entre as mulheres, e bendito é o fruto do vosso ventre, Jesus.
3: Santa Maria, Mãe de Deus, rogai por nós, pecadores, agora e na hora de nossa morte. Amém.
2: Ave Maria, cheia de graça, o Senhor é convosco. Bendita sois vós entre as mulheres, e bendito é o fruto do vosso ventre, Jesus.
3: Santa Maria, Mãe de Deus, rogai por nós, pecadores, agora e na hora de nossa morte. Amém.
2: Ave Maria, cheia de graça, o Senhor é convosco. Bendita sois vós entre as mulheres, e bendito é o fruto do vosso ventre, Jesus.
3: Santa Maria, Mãe de Deus, rogai por nós, pecadores, agora e na hora de nossa morte. Amém.
2: Ave Maria, cheia de graça, o Senhor é convosco. Bendita sois vós entre as mulheres, e bendito é o fruto do vosso ventre, Jesus.
3: Santa Maria, Mãe de Deus, rogai por nós, pecadores, agora e na hora de nossa morte. Amém.
2: Ave Maria, cheia de graça, o Senhor é convosco. Bendita sois vós entre as mulheres, e bendito é o fruto do vosso ventre, Jesus.
3: Santa Maria, Mãe de Deus, rogai por nós, pecadores, agora e na hora de nossa morte. Amém.
2: Ave Maria, cheia de graça, o Senhor é convosco. Bendita sois vós entre as mulheres, e bendito é o fruto do vosso ventre, Jesus.
3: Santa Maria, Mãe de Deus, rogai por nós, pecadores, agora e na hora de nossa morte. Amém.
2: Ave Maria, cheia de graça, o Senhor é convosco. Bendita sois vós entre as mulheres, e bendito é o fruto do vosso ventre, Jesus.
3: Santa Maria, Mãe de Deus, rogai por nós, pecadores, agora e na hora de nossa morte. Amém.
2: Glória ao Pai, ao Filho e ao Espírito Santo.
3: Como era no princípio, agora e sempre. Amém.
0: Ó meu Jesus, perdoai-nos,
3: livrai-nos do fogo do inferno, levai as almas todas para o céu e socorrei principalmente as que mais precisarem da vossa infinita misericórdia. Abençoai o Santo Padre, o Papa Leão, o nosso Cardeal Arcebispo Dom Orani João e todo o clero. Abençoai e santificai as nossas famílias e dai-nos a paz.
0: Uma santa e abençoada noite para você, Fátima e Ednei.
2: Obrigado.
4: Boa noite,
3: boa
4: Fátima.
3: Boa noite, meus
4: Ednei.
3: Queridos.
4: Obrigado.
2: Tenha uma boa noite.
4: Boa noite.

0: Neste quarto mistério, nós contemplamos...
1: Quarto mistério doloroso, Jesus carregando a cruz no caminho do Calvário. Passava por ali certo homem de Cirene chamado Simão, que vinha do campo, pai de Alexandre de Rufo. Obrigaram-no a que levasse a cruz. Conduziram Jesus no lugar chamado Gólgota, que quer dizer lugar do crânio.
0: Então, Ana, aqui, coloque as intenções que você tem, por favor.
1: Aqui as intenções, Vilma pede pela oração por ela. Ela está com o fêmur quebrado. A Odinete Cavalcante Mauri está com o pé quebrado também, vai fazer uma cirurgia e colocar o pino. E uma mãe também aqui colocou que não desistimos, que queremos essas coisas cheias de obstáculo. No meio de cada conquista vem as decepções, mas que Jesus está 100% em nós, que dê força para ela. Fátima pede oração pelos filhos e conversão deles, e cura espiritual, física e mental, e por todos os desafios que está passando. Jesus, eu creio em vós, mas aumenta a minha fé, ela fala. E oração também por todos os seus familiares. Claere Rosa pede oração pela saúde mental de seu filho Lucas Rosa, do Nascimento Correia. E Janaína pede a nossa mãezinha que cuidar de nossos filhos, de todas as nossas famílias e também das mães, né, que pede pelos filhos. E Denise pede pela cirurgia da tireoide de sua sogra, Ana Maria do Nascimento Batista. E a Rosa Paixão pede oração ao seu filho Wallace Andrade Paixão e pela sua saúde física e emocional.
0: E quem se une a nós agora para contemplarmos esse mistério é o casal Mara e José. Boa noite, Mara. Boa noite, José. Que Deus os abençoe.
2: Boa noite.
1: Boa noite, Mara e José.
3: Boa noite, meus queridos.
0: Mara, José, vocês trazem alguma intenção no coração de vocês para que nós possamos agora compartilhar essa necessidade com Nossa Senhora?
2: Eu quero pedir pela saúde da nossa família, pela saúde da minha sogra, né? Pela minha família, família Ramos, família de Abato, família Campos, família Silva, pela família do mundo inteiro. E pela CC, pelo padre Ronaldo da Santa Efigênia de Braga, em Irajá. E por vocês aí da rádio.
1: Amém.
0: Amém, então.
2: Amém.
0: Então, podemos iniciar esse mistério?
2: Podemos. Pai nosso que estás no céu, santificado seja o vosso nome. Venha a nós o vosso reino, seja feita a sua vontade, assim na terra como no céu.
4: O pão nosso de cada dia nos dai hoje, perdoai as nossas ofensas, assim como nós perdoamos a quem nos tem ofendido. E não nos deixeis cair em tentação, mas livrai-nos do mal. Amém.
2: Ave Maria, cheia de graça, o Senhor é convosco. Bendita sois vós entre as mulheres, e bendito é o fruto do vosso ventre, Jesus.
4: Santa Maria, Mãe de Deus, rogai por nós, pecadores, agora e na hora de nossa morte. Amém.
2: Ave Maria, cheia de graça, o Senhor é convosco, bendita sois vós entre as mulheres e bendito é o fruto do vosso ventre, Jesus.
4: Santa Maria, Mãe de Deus, rogai por nós, pecadores, agora e na hora de nossa morte. Amém.
2: Ave Maria, cheia de graça, o Senhor é convosco, bendita sois vós entre as mulheres e bendito é o fruto do vosso ventre, Jesus.
4: Santa Maria, Mãe de Deus, rogai por nós, pecadores, agora e na hora de nossa morte. Amém.
2: Ave Maria, cheia de graça, o Senhor é convosco, bendita sois vós entre as mulheres, e bendito é o fruto do vosso ventre, Jesus.
4: Santa Maria, Mãe de Deus, rogai por nós, pecadores, agora e na hora de nossa morte. Amém.
2: Ave Maria, cheia de graça, o Senhor é convosco, bendita sois vós entre as mulheres, e bendito é o fruto do vosso ventre, Jesus.
4: Santa Maria, Mãe de Deus, rogai por nós, pecadores, agora e na hora de nossa morte. Amém.
2: Ave Maria, cheia de graça, o Senhor é convosco, bendita sois vós entre as mulheres, bendito é o fruto do vosso ventre, Jesus.
4: Santa Maria, Mãe de Deus, rogai por nós, pecadores, agora e na hora de nossa morte. Amém.
2: Ave Maria, cheia de graça, o Senhor é convosco, bendita sois vós entre as mulheres, bendito é o fruto do vosso ventre, Jesus.
4: Santa Maria, Mãe de Deus, rogai por nós, pecadores, agora e na hora de nossa morte. Amém.
2: Ave Maria, cheia de graça, o Senhor é convosco, bendita sois vós entre as mulheres, bendito é o fruto do vosso ventre, Jesus.
4: Santa Maria, Mãe de Deus, rogai por nós, pecadores, agora e na hora de nossa morte. Amém.
2: Ave Maria, cheia de graça, o Senhor é convosco, bendita sois vós entre as mulheres, bendito é o fruto do vosso ventre, Jesus.
4: Santa Maria, Mãe de Deus, rogai por nós, pecadores, agora e na hora de nossa morte. Amém.
2: Ave Maria, cheia de graça, o Senhor é convosco, bendita sois vós entre as mulheres, e bendito é o fruto do vosso ventre, Jesus.
4: Santa Maria, Mãe de Deus, rogai por nós, pecadores, agora e na hora de nossa morte. Amém.
2: Glória ao Pai, ao Filho e ao Espírito Santo,
4: como era no princípio, agora e sempre. Amém.
0: Ó meu Jesus,
4: perdoai-nos, livrai-nos do fogo do inferno, levai as almas todas para o céu e socorrei principalmente as que mais precisarem da vossa infinita misericórdia. Abençoai o Santo Padre, o Papa Leão, o nosso Cardeal Arcebispo Dom Orani João e todo o clero. Abençoai e santificai as nossas famílias e dai-nos a paz.
0: Mari, amém. José, que Mara e José, que Deus vos abençoe com uma noite tranquila e restauradora.
1: Obrigado, amém. Mari e José.
2: Muito obrigado.
3: Boa noite.
2: Boa noite. Fique na paz.
1: Na paz, Mari e José.

0: E neste quinto mistério nós vamos contemplar
1: crucifixão e morte de Jesus. Chegados que foram ao lugar chamado Calvário, ali o crucificaram, como também os ladrões, uma à direita e outra à esquerda. E Jesus dizia: Pai, perdoa-lhes, porque não sabem o que fazem. Era quase a hora sexta, e toda a terra houve trevas até a hora nona. Escureceu-se o sol e o véu do templo rasgou-se pelo meio. Jesus deu então um grande brado e disse: Pai, nas tuas mãos entrego o meu espírito. Dizendo isso, expirou.
0: E aqui eu tenho umas intenções que nos foram dadas. A Maria de Souza, que pede pela cirurgia da sua cunhada Daiane e também pela sua filha Lívia. Rezo também pelo seu Severino, lá na paróquia Santo Antônio, uma sobrinha dele, a Jaqueline. Ela, infelizmente, ela acabou perdendo os dois filhos, ela estava grávida, mas que Deus possa nesse momento confortar o coração dessa família, dando a eles a paz tão necessária de suportarem esse momento. Rezo também pela dona Rosana, que está passando por algumas divergências, alguns problemas, mas que Deus há de nos conceder a ela a força para superar tudo. Marco, você tem alguma intenção?
2: Temos, já. Nós temos a intenção de Ronaldo, da paróquia Santo Antônio de Brás de Pina, que ele pede oração pela sua turma Santo Agostinho da Escola Diaconal, para que todos sigam em perfeita sintonia com o que o nosso Senhor quer, e para a conversão deles diária e das suas famílias. Temos também a Elizabeth Timóteo, que pede oração e saúde pela sua família, graças pela aposentadoria do seu marido José Carlos, e também pela libertação do cigarro, e pelos seus filhos Marcos e Márcio, pelas suas netas e por todos os seus bisnetos, e também pelos venezuelanos. Temos também a Dilza, que ela pede oração pelo casal Diegos, da Jesus de Caldas, e Bruna Morcelli Aguiar Caldas. Tem o Edivaldo Júnior, da paróquia Nossa Senhora do Perpétuo Socorro do Grajaú, que agradece em agradecimento pela sua esposa Samanta Ferreira e pela sua recuperação da cirurgia. Temos também a Rosane, da paróquia São Sebastião de Bento Ribeiro, agradece a intercessão de Maria Santíssima na sua vida e na sua família, e pede a todos, e pede por todos os sacerdotes, em especial para o padre Alexandre Prata. Temos também o Cássio Cornélio, de Itajubá, Santuário de Nossa Senhora da Agonia, e pede graças pelo Frei Anselmo Fracasso, pelo Noá Machado Martins Pacheco, e também temos a Maria.
0: Então, e para rezar, por todas as intenções, que infelizmente não vamos conseguir ler todas elas aqui, mas que estão entregues nas mãos de Nossa Senhora, para contemplarmos esse mistério, nós temos o casal Maiara e Leonardo, da catequese matrimonial. Boa noite, Maísa e Leonardo, Deus os abençoe.
3: Boa noite.
4: Boa noite.
2: Boa noite,
4: Ana. Boa noite,
2: Marcos. Boa noite, meus queridos.
1: Tudo bom, Maísa e Leonardo?
0: Maísa, Leonardo, vocês têm alguma intenção a ser colocada nesse terço?
4: Sim. Pelas nossas famílias, pelo nosso matrimônio, pela cura espiritual e libertação do meu esposo, e pelo padre Ronaldo Fernandes.
0: Podemos então rezar esse terço?
4: Sim. Pai nosso que estás no céu, santificado seja o vosso nome, venha a nós o vosso reino, seja feita a vossa vontade, assim na terra como no céu.
5: O pão nosso de cada dia nos dai hoje, perdoai-nos as nossas ofensas, assim como nós perdoamos a quem nos tem ofendido. E não nos deixeis cair em tentação, mas livrai-nos do mal. Amém.
4: Ave Maria, cheia de graça, o Senhor é convosco. Bendita sois vós entre as mulheres, e bendito é o fruto do vosso ventre, Jesus.
5: Santa Maria, Mãe de Deus, rogai por nós, pecadores, agora e na hora de nossa morte. Amém.
4: Ave Maria, cheia de graça, o Senhor é convosco. Bendito sois vós entre as mulheres, e bendito é o fruto do vosso ventre, Jesus.
5: Santa Maria, Mãe de Deus, rogai por nós, pecadores, agora e na hora de nossa morte. Amém.
4: Ave Maria, cheia de graça, o Senhor é convosco. Bendita sois vós entre as mulheres, e bendito é o fruto do vosso ventre, Jesus.
5: Santa Maria, Mãe de Deus, rogai por nós, pecadores, agora e na hora de nossa morte. Amém.
4: Ave Maria, cheia de graça, o Senhor é convosco. Bendita sois vós entre as mulheres, e bendito é o fruto do vosso ventre, Jesus.
5: Santa Maria, Mãe de Deus, rogai por nós, pecadores, agora e na hora de nossa morte. Amém.
4: Ave Maria, cheia de graça, o Senhor é convosco. Bendita sois vós entre as mulheres, e bendito é o fruto do vosso ventre, Jesus.
5: Santa Maria, Mãe de Deus, rogai por nós, pecadores, agora e na hora de nossa morte. Amém.
4: Ave Maria, cheia de graça, o Senhor é convosco. Bendita sois vós entre as mulheres, e bendito é o fruto do vosso ventre, Jesus.
5: Santa Maria, Mãe de Deus, rogai por nós, pecadores, agora e na hora de nossa morte. Amém.
4: Ave Maria, cheia de graça, o Senhor é convosco. Bendita sois vós entre as mulheres, e bendito é o fruto do vosso ventre, Jesus.
5: Santa Maria, Mãe de Deus, rogai por nós, pecadores, agora e na hora de nossa morte. Amém.
4: Ave Maria, cheia de graça, o Senhor é convosco. Bendita sois vós entre as mulheres, e bendito é o fruto do vosso ventre, Jesus.
5: Santa Maria, Mãe de Deus, rogai por nós, pecadores, agora e na hora de nossa morte. Amém.
4: Ave Maria, cheia de graça, o Senhor é convosco. Bendita sois vós entre as mulheres, e bendito é o fruto do vosso ventre, Jesus.
5: Santa Maria, Mãe de Deus, rogai por nós, pecadores, agora e na hora de nossa morte. Amém.
4: Ave Maria, cheia de graça, o Senhor é convosco. Bendita sois vós entre as mulheres, e bendito é o fruto do vosso ventre, Jesus.
5: Santa Maria, Mãe de Deus, rogai por nós, pecadores, agora e na hora de nossa morte. Amém.
4: Glória ao Pai, ao Filho e ao Espírito Santo.
5: Como era no princípio, agora e sempre. Amém. Ó meu Jesus, perdoai-nos, livrai-nos do fogo do inferno, levai as almas todas para o céu e socorrei principalmente as que mais precisarem da vossa infinita misericórdia. Abençoai, Santo Padre, Papa Leão, o nosso cardeal, arcebispo Dom Orani João e todo o clero. Abençoai e santificai as nossas famílias e dai-nos a paz.
0: Maísa, Leonardo, tenha uma santa e abençoada noite.
1: Obrigada, Maísa e Leonardo. Boa noite.
0: Infinitas graças vos damos, soberana rainha.
5: pelos benefícios que todos os dias recebemos de vossas mãos liberais. Dignai-vos agora e para sempre tomar-nos debaixo do vosso poderoso amparo, e para mais vos obrigar, vos saudamos com uma salve, Rainha. Salve, Rainha, Mãe de Misericórdia, vida, doçura e esperança nossa, salve. A vós bradamos, degredados filhos de Eva, a vós suspirando, gemendo e chorando neste vale de lágrimas, eia, pois, advogada nossa, esses vossos olhos misericordiosos que a nós volvei, e depois deste desterro, mostrai-nos Jesus. Bendito é o fruto do vosso ventre, ó clemente, ó piedosa, ó doce sempre Virgem Maria. Rogai por nós, Santa Mãe de Deus, para que sejamos dignos das promessas de Cristo. Amém.
0: Possamos então nos preparar para receber a bênção do Senhor, agradecendo a Deus por nos dar esta oportunidade de podermos rezar por todos os irmãos e irmãs que tanto necessitam nesse mundo. Agradecemos também por as graças que recebemos e pelas aquelas que ainda vamos receber. Que Deus possa derramar a sua bênção sobre cada um dos filhos e filhas espalhados por todo este mundo. O Senhor esteja convosco.
5: Ele está no meio de nós.
0: Pela intercessão da Sagrada Família e de São Tomé, desça e permaneça sobre cada um de vós, sobre vossas famílias, sobre as intenções que colocamos neste Santo Terço. A bênção do Deus Todo-Poderoso, Pai e Filho e Espírito Santo.
5: Amém.
0: Uma abençoada noite a todos.
1: Boa noite.
2: Boa noite. Todos.

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1: Olá, boa noite.
2: Boa noite para você que nos acompanha em todo o país.
1: Sexta-feira, 3 de julho de 2026.
2: Vamos ao destaque do dia: educação, saúde e habitação.
1: Novos hospitais, inovação e atendimento especializado terão investimentos de mais de 465 milhões de reais.
2: Inaugurados 10 campi de institutos federais pelo Brasil.
1: Minha Casa Minha Vida entrega mais de 1.600 moradias em 6 estados.
2: Presidente Lula defende investimentos em infraestrutura social e acesso a serviços públicos essenciais.
3: É o dinheiro, que gera mais emprego, que gera mais renda, que gera mais desenvolvimento e que gera conquista para todo mundo. Esse é o dinheiro bom.
1: E ainda, fortalecimento do empreendedorismo.
2: Mais oportunidades para contratação de serviços pelo governo federal.
1: Desenrola MEI. Microempreendedores individuais que estão na dívida ativa poderão limpar o nome da empresa. Gabriela Noronha.
4: A iniciativa vai atender mais de 3 milhões de MEIs que possuem pendências na dívida ativa da União.
2: Você vai ouvir também incentivo à produção aliada à preservação ambiental.
1: Fundo Amazônia vai investir até 230 milhões de reais para fortalecer negócios na Amazônia Legal. André de Barros Lima.
5: O apoio inclui assistência técnica, formação, capacitação, assessoria para gestão e regularização documental.
2: Hoje na apresentação da Voz do Brasil, eu, Mariana Jungmann e Luciano Seixas.
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2: Ambulâncias, unidades odontológicas, inauguração de institutos federais e mais de 1.600 moradias.
1: O governo do Brasil realizou várias entregas nesta sexta-feira na saúde, educação e habitação, com investimentos de mais de 1 bilhão de reais pelo Programa de Aceleração do Crescimento.
2: A entrega foi feita ao mesmo tempo em 12 cidades diferentes.
6: Todas as entregas foram simultaneamente em cidades dos estados de São Paulo, Rio de Janeiro, Pernambuco, Amazonas, Piauí, Alagoas e Sergipe, com participação de ministros e autoridades locais por videoconferência. Na educação, foram inaugurados 10 novos campi de institutos federais, com investimento de 206 milhões e 600 mil reais, sendo 196 milhões de reais do novo PAC. As unidades ampliam a oferta de ensino técnico e profissionalizante, parte do plano de expansão da rede federal, que prevê a construção de 111 novos institutos em todo o país, com potencial para criar 155 mil novas vagas. O ministro da Educação, Leonardo Barchini, destacou que o governo investe em educação de qualidade e oportunidades para os estudantes.
7: Você entra aqui no ensino médio, você pode fazer graduação, você pode fazer licenciatura, você pode fazer curso subsequente, você pode fazer mestrado, doutorado, enfim. Isso aqui abre as portas para todas as oportunidades que os nossos jovens precisam.
6: Na saúde, o governo do Brasil anunciou investimentos de 464 milhões e 800 mil reais para fortalecer o Sistema Único de Saúde. O pacote inclui a entrega de ambulâncias, unidades odontológicas móveis, micro-ônibus para transporte de pacientes, equipamentos para hospitais e unidades básicas de saúde,